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5: 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Olá, pessoal. Tudo bem? Tudo certinho? Uma ótima noite de domingo pra você que tá junto com a gente aqui na Band FM. Eu sou o Fernando César. A partir de agora, vai começar o Band Love, hein? Os maiores sucessos nacionais e internacionais a partir de agora. 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
5: Uma excelente noite pra você que tá junto com a gente aqui no nosso Band Love. Band Love especial de domingo. E a gente sempre capricha, como sempre, né? Nas músicas nacionais e internacionais, os maiores sucessos do mundo, você vai encontrar aqui no nosso Band Love. E claro, a sua participação também, com aquele recadinho de amor, através do nosso WhatsApp 11 99991-9197. Hoje, a gente escuta a história mais comentada da semana também. Aquela história que emocionou, aquela história que conversou com os corações, aquela história que você aprendeu, aquela história que todo mundo se sensibilizou. A partir de agora, no nosso Band Love, a gente vai curtir, tá bom? E é claro, 11 99991-9197 é o WhatsApp que está aqui, não está nem aberto, está escancarado para você mandar essa mensagem pra gente, tá? 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E tem muita música boa também que a gente vai tocar aqui, quer ver, ó? Jorge Mateus, Duas Metades. Whitney Houston, One Moment in Time. NSYNC, Sailing. E a partir de agora a gente começa o nosso Band Love com Bryan Adams, Everything I Do, I Do It For You.

0: Band FM, agora 9h38, Boss Avenue, I Wanna Dance With Somebody, é o que a gente curtiu aqui no nosso Band Love. Você já manda seu recadinho do coração? 11 99991 9197, deixa eu te falar, você participando com a gente, concorre o Big Copo Térmico e concorre também o kit com 3 Chic Balms, que é um hidratante labial bem legal pra você, tá bom? Manda aí a sua mensagem que eu vou colocar ao vivo a partir de agora no Band Love. Olá!
1: Boa noite, Fefo!
0: Oi, boa noite!
1: Fefo.
0: Sou eu!
1: Tudo bem? Como é que você tá?
0: Eu tô bem, graças a Deus.
1: Aqui é a Rose de Vacaria.
0: Oi, Rose.
1: Rio Grande do Sul. Acho que tu nunca ouviu falar.
0: Interior, né?
1: É, eu vou pegar carona com essa música da Whitney Houston.
0: Ah, legal, bonita.
1: Só pra mim curtir.
0: Tá bom.
1: Agora fazendo uma janta, né? Pra daí jantar.
0: Legal, legal. Então, boa janta pra vocês. E tá terminando a noite já, o dia, né? Domingão, a gente já tá nas últimas horas aqui. Mas que você tenha uma ótima semana também, que você tenha tido aí um bom final de semana, viu? Obrigado aí pelo seu carinho. Uma ótima noite pra você.
2: Fernando César.
0: Oi.
2: Gostaria de participar do Big Prêmio.
0: Uhum.
2: E ouvir Henrique Juliano com o Dilcinho.
0: Ah, legal. Linda música, linda música.
2: Fernando César.
0: Oi, já falou. Eu já anotei essa música aqui, inclusive, viu? Obrigado aí pelo seu carinho. Uma ótima noite pra você. E tudo de bom. A Michelle mandou mensagem aqui, né, Mi? A Michelle tá por aqui. Manda para o Alex Azeredo. Die with a Smile. Ah, essa música é da Lady Gaga com Bruno Mars. Essa música é linda, né? Eu adorei a parceria dos dois com essa música também. A gente toca bastante essa música aqui no Band Love. Chá comigo. Beijo. Obrigado aí pelo carinho. Boa noite, Fernando. Eu e minha mãe, Carla, meu padrasto, Rogério. É, estamos ligados no Band Love especial de domingo aqui em casa. É o Jean Moraes, de Campos dos Goitacazes. Obrigado, meu velho. É o grande Jean, que sempre participa conosco. Obrigado aí pelo carinho, uma ótima noite pra você, tá? Ó, gente, daqui a pouquinho a gente vai ter a história mais comentada da semana. Daqui a pouquinho eu leio mais recados. E agora a gente vai refletir aqui no nosso Band Love. E tem um filme muito legal. Vocês gostam de filme? Eu tô falando de filme porque a gente tá no domingo à noite. Final de semana é tempo de ver filmes, né? É, eu não sei se vocês viram um filme chamado A Procura da Felicidade. É com Will Smith e é com o filho dele. E a história é muito legal. É de um rapaz que ele tenta vender, ele entra no escritório como representante de vendas. E aí ele faz de tudo, ele enfrenta vários desafios. Ele vem de uma classe social muito baixa, mas ele quer vencer. É um filme bem legal, um filme pra você assistir com a família, pra você assistir com love do lado, e eu tenho certeza que você vai se emocionar.

bastante. É um filme real, muito bonito. E o filme tem várias frases que fazem a gente refletir bastante. E eu vou trazer aqui no Band Love uma das frases do filme que me ensinou bastante e eu tenho certeza que vai te ensinar bastante e vai fazer você começar a semana com o pé direito. E o personagem principal, numa certa parte do filme, fala o seguinte: não deixe que lhe façam pensar que você não é capaz de fazer algo só porque essa pessoa não consegue fazer. Se você deseja alguma coisa, se você quer realmente, lute por isso e ponto final. E é exatamente isso que a gente tem que fazer. A gente tem que olhar para os nossos sonhos e ignorar as mensagens aleatórias que nos fazem desanimar. Não é verdade? Não.

Band FM, Billy Idol, Eyes with Delta Face. Linda música, aliás, só música boa que você curtiu na primeira hora do nosso Band Love. E ó, gente, é só o começo, daqui a pouquinho tem mais música. Daqui a pouco a gente traz a história mais comentada da semana aqui no nosso Band Love, tá bom?

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1: Em todas as edições da competição, existem aqueles que gostam de saber qual será o famoso grupo da morte, que é como os torcedores costumam chamar o grupo mais difícil, aquele grupo com mais seleções fortes. Dessa vez, o mais próximo que temos disso é o grupo I, com a seleção francesa, que chega como uma das favoritas, a Noruega, que tem uma ótima geração, Senegal, que foi finalista da última Copa Africana de Nações, e Iraque, que se classificou na repescagem.
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12: 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Olá, pessoal, tudo bem? Tudo certinho? Ó, já curtimos uma hora de Band Love. A gente continua com Band Love com muita música boa. Daqui a pouquinho tem história de amor também. E é claro que você é bem-vindo, bem-vinda. Pode mandar sua mensagem aqui, tá bom? 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E daqui a pouco... Rony, te amar foi ilusão.
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12: Lara Fabian, Love by Grace. Ai, tem a diva Mariah Carey, I Wanna Know What Love Is. Linda música que a gente vai curtir aqui no Band Love. Tem mais, claro. Tem Gustavo Lima, Saudade Sua. Segunda hora do nosso Band Love. Boa noite pra você.

0: Band FM, Henrique e Juliano, na hora da raiva, aqui no nosso Band Love. Agora 10 horas e 18 minutos. Muitas mensagens chegando aqui no nosso Band Love. Obrigado aí pelo carinho, todo mundo. E tamo junto, participando aqui a Cibele. Oi, Fernando. Primeiramente, quero dizer que eu amo o Band Love. Legal te ter aqui. Ah, obrigado. E eu quero mandar um beijo para o meu marido, Elton. Elton, te amo demais. Estou lhe esperando aqui em casa. Bom término de serviço. Ô, Elton, esposa está terminando, esposa está lhe aguardando, hein, rapaz? Bom término aí de trabalho, que Deus lhe abençoe. Uma ótima noite. Tem mensagem também de áudio no nosso WhatsApp, quer ver?
1: Boa noite, boa noite. Aqui é a Alicilene, do Heliópolis.
0: Olá, tudo bem?
1: Estou aqui curtindo a Bond. É. Toca no dia em que eu saí de casa.
0: Zezé e Luciano.
1: De Zezé de Camargo e Luciano.
0: Sim, sim.
1: Me coloca no sorteio.
0: Você sabe que...
1: ganhar.
0: Legal. Você sabe que essa música me lembra do filme deles, né? Porque a última cena é a dupla, né? Zezé de Camargo e Luciano cantando exatamente essa música e chorando no palco com os pais ali, né? E o filme é muito legal, que mostra todos os desafios do Zezé e do Luciano no início de carreira e tudo mais. E essa música fecha todo o contexto, né? Quem não assistiu, vale a pena, viu? Muito legal o filme. E essa música é muito legal também. E tenho certeza que é muito importante na carreira de Zezé de Camargo e Luciano. Meu amor, obrigado aí pelo carinho. Tamo junto, viu? Uma ótima noite pra você. Oi!
2: Boa noite, Band FM.
0: Boa noite.
2: Aqui é JB, motorista de aplicativo, na cidade de Salvador, Bahia.
0: Ô, meu rei.
2: Esse filme aí, A Procura da Felicidade, é topzão. Eu assisti já, muito massa o filme.
0: Ah, legal. Hoje eu tô falando bastante de filme, né, gente? É que no começo do programa, eu comentei sobre um filme chamado A Procura da Felicidade. E com base nesse filme... eu trouxe um pensamento pra gente refletir. E já que vocês gostaram, porque não foi só você que mandou mensagem elogiando o filme, eu recebi várias mensagens aqui também, esse é o momento que a gente vai refletir novamente. E eu trago mais uma frase desse filme. Aliás, se você não assistiu, vale a pena, viu? É um aprendizado muito legal que esse filme nos traz. E eu vou trazer mais uma frase interessante que esse filme nos faz refletir. Não desista. Logo você vai olhar para trás e ver que todo esforço vale a pena. Quando você mantém o foco e acredita que a vitória é certa, tenha certeza que vai acontecer.

0: Band FM, Bruno Marrone. Te amar foi ilusão. 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Chegou o momento, chegou a hora de escutarmos a história mais comentada da semana, a história que mexeu com todos os corações. A partir de agora. E é claro que depois da história, eu quero a sua participação através do nosso WhatsApp 11 99991-9197. Está no ar a história mais comentada da semana do Band Love.
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0: dias que começam comuns demais para a gente imaginar que serão lembrados para sempre. E talvez seja justamente isso que mais assuste na vida. Ela não avisa quando tudo está prestes a mudar. Aquele fim de semana na minha cidade parecia só mais um. Eu tinha ido resolver algumas coisas, rever a minha família, matar um pouco de saudade da casa e nada além disso. Mas foi naquele sábado comum que eu reencontrei uma pessoa que eu não via há 13 anos. Eu já morava na praia há algum tempo e sentia que minha vida finalmente tinha se estabilizado. Eu gostava da rotina simples que eu tinha construído. Gostava de acordar com o cheiro do mar, da brisa batendo no rosto, do barulho das ondas ao anoitecer. Eu estava organizando a minha vida por lá, criando memórias novas, realizando sonhos que durante muito tempo pareciam distantes demais da minha realidade. Era como se, enfim, existisse muita paz dentro de mim. Eu só não imaginava que aquilo estava prestes a mudar. Naquele fim de semana na minha cidade, eu e meu irmão tínhamos combinado de encontrar alguns amigos no barzinho. E foi lá, no meio daquela bagunça, que eu vi o Edson pela primeira vez depois de 13 anos. No começo eu nem reconheci, mas ele começou a se aproximar, devagar, olhando como quem também estava tentando ter certeza. Até que os nossos olhos se cruzaram.
1: Ah, isso é você?
0: É Edson! Meu Deus, quanto tempo! O quê? Uns 10 anos?
1: 13. 13 anos que a gente não se vê. Mas olha, você continua a mesma pessoa, sabia? Você tá igualzinha. Me conta, me fala, como é que você tá? O que você anda fazendo da vida?
0: Ah, eu tô morando na praia. Eu tô aqui só pra resolver algumas coisas. Vim pra ver minha família também.
1: Puxa, que legal. Eu fico feliz por você. Mas olha, senta aqui. Vamos pedir alguma coisa? Eu quero saber de tudo o que aconteceu com você nesses anos todos. Vamos conversar.
0: Aquela noite teve alguma coisa difícil de explicar. Nós conversamos sobre tudo, sobre a vida, sobre as lembranças antigas, sobre caminhos que cada um tinha seguido naquele tempo. E ao lado do Edson, as horas simplesmente passavam diferente. Parecia que aqueles 13 anos sem nos vermos nunca tinha existido. Em algum momento da conversa, eu o convidei para jantar no dia seguinte e ele aceitou na mesma hora. Aí eu lembrei que meu irmão tinha combinado de fazer um bate-volta na praia de moto com alguns amigos na manhã seguinte. E perguntei se ele também queria ir. O Edson topou. E aí, sem querer, a gente acabou combinando um dia inteiro juntos. Naquela noite, eu fui dormir pensando em como seria o domingo. Imaginava os lugares para onde a gente iria, as conversas que a gente ia ter, onde iríamos almoçar. Quanto tempo passaríamos juntos? Fazia muito tempo que eu não ficava tão animada para um dia simples. Eu estava mesmo ansiosa para passar mais tempo com ele. Mas na manhã seguinte, alguma coisa dentro de mim parecia estranha. Quando eu olhei para a moto, eu senti o meu estômago embrulhar na mesma hora. Eu nunca gostei de moto, nunca me senti confortável. E naquele dia, apesar de estar empolgada com o nosso passeio, por algum motivo, essa sensação estava pior. Como se meu corpo estivesse tentando me avisar de alguma coisa que a minha cabeça ainda não estava conseguindo entender. Eu até tentei ignorar aquela coisa ruim. Eu fiquei repetindo para mim mesma que era só um passeio rápido, que a gente ia até a praia voltar. Nada demais. Era um bate-volta simples com os amigos. Mas aquele pressentimento não ia embora. Nós saímos em comboio pela estrada, com várias motos seguindo juntas. Eu e o Edson estávamos na frente, liderando o grupo. Atrás, devia ter uns, sei lá, umas 15 motos, cheia de amigos nossos. Meu irmão vinha logo atrás. E por alguns minutos, tudo parecia normal. Parecia. Nós estávamos em alta velocidade na estrada. E de repente um carro tentou fazer uma ultrapassagem e eu me lembro de tudo. Lembro do carro vindo na nossa direção rápido demais. Lembro do instante exato em que percebi que aquilo não ia dar tempo. Do barulho da batida. do impacto violento contra a moto. Lembro do Edson tentando estabilizar a moto, tentando segurar a moto por alguns segundos, como se ainda existisse alguma chance de evitar.

0: arrastados pelo asfalto enquanto a moto destruía junto com a gente. Eu lembro da sensação da pele queimando no chão. Eu lembro da velocidade, da falta de controle. Depois nós fomos parar no mato totalmente sem controle, rolando entre as pedras, galhos, terra, sem conseguir entender onde era céu, onde era chão. Parecia que tudo tinha virado de cabeça para baixo em questão de segundos.
1: Raíssa, olha aqui, olha pra mim. Olha pra mim, Raíssa, você tá me ouvindo?
0: Tô.
1: Fica acordada, por favor. Não feche os olhos, fica acordada.
0: Eu acho que eu não desmaiei, você tá bem?
1: Deus do céu, me desculpa. Meu Deus do céu, olha o que aconteceu.
0: Edson, calma, respira. Tá tudo bem, a gente tá vivo.
1: Não tá bem não, Raíssa. Me perdoa, por favor, me perdoa.
0: Ei, olha pra mim, eu tô aqui, tá tudo bem. Foi só um susto.
1: Olha, eu tentei evitar, eu juro pra você. Eu tentei, mas eu não consegui, me desculpa. Por favor, me desculpa.
0: Mesmo machucado, mesmo em choque, sangrando, a única coisa que ele conseguia fazer era pedir perdão. Como se a culpa fosse dele, como se ele tivesse provocado tudo aquilo. Quando eu consegui olhar para a estrada de novo, o carro estava bem longe. Tinha simplesmente ido embora. As motos estavam todas paradas no acostamento. Alguns amigos corriam na nossa direção desesperados. E no meio de tudo aquilo, eu só conseguia ouvir a voz do meu irmão gritando meu nome. O Edson estava completamente em choque. Ele tremia. Tremia e chorava. Tentava falar comigo o tempo inteiro, mas voltava sempre para a mesma frase. Ele me pedia desculpas, me pedia perdão, como se aquilo tivesse sido culpa dele. E o mundo inteiro parecia estar em câmera lenta. Meu irmão gritava desesperado para alguém chamar os bombeiros. As pessoas corriam de um lado para o outro tentando ajudar e o Edson chorava sem parar, repetindo que sentia muito, que perdoasse ele, que tinha tentado evitar. E eu só olhava para os meus ferimentos, sem conseguir entender o que estava acontecendo de verdade. Parecia que a minha mente ainda não tinha alcançado a gravidade de tudo aquilo. Minha perna inteira tinha sido arrastada no asfalto. A pele estava destruída. Meus braços queimavam. Meus joelhos, meu cotovelo estavam totalmente abertos, expostos. Eu via tudo. Via o sangue espalhado pelo meu corpo. Eu via a pele rasgada. Via as pessoas correndo ao nosso redor desesperadas. Mas parecia que a minha mente tinha desligado completamente. Era como se o meu corpo estivesse ali, mas eu não. Eu olhava para aqueles ferimentos sem sentir dor de verdade, sem conseguir reagir e sem conseguir acreditar que aquilo estava realmente acontecendo com a gente. O socorro demorou 1 hora e 20 minutos para chegar. Foi tempo demais. Tempo demais para sentir medo. Tempo demais para enxergar o desespero no rosto das pessoas. Tempo demais para ouvir o Edson chorando e pedindo desculpa sem parar. Quando os paramédicos finalmente chegaram, colocaram eu e o Edson em ambulâncias diferentes. E mesmo de longe, mesmo em choque, eu ouvi a voz dele. Ele continuava pedindo perdão. Pedia para eu perdoá-lo. E repetia que sentia muito, como se carregasse sozinho a culpa daquela tragédia toda. E eu queria conseguir gritar de volta que a culpa não era dele. A culpa era do motorista que bateu na gente e fugiu. Fugiu sem olhar para trás, sem descer do carro, sem prestar socorro. Quando nós chegamos ao pronto-socorro, foram levando a gente para salas diferentes no meio daquela correria toda. Médicos passando rápido, enfermeiros falando ao mesmo tempo, maca cruzando pelos corredores e foi ali, naquele caos, que eu ouvi a voz do Edson mais uma vez.
1: Raíssa, Raíssa.
0: Eu tô aqui, Edson.
1: Raíssa, me perdoa. Por favor, me perdoa, viu? Me perdoa por tudo, me perdoa. Me perdoa, vai.
0: Aquela foi a última vez que eu ouvi a voz dele. 15 minutos depois, o Edson morreu na mesa de cirurgia.

Morreu acreditando que precisava ser perdoado por uma coisa que nem foi culpa dele. E eu só consegui descobrir isso uma semana depois. Ninguém tinha me contado onde ele estava. Ninguém teve coragem de me explicar o que realmente tinha acontecido naquela noite. Enquanto eu segui internada, decidiram esconder a morte dele de mim para me proteger. Talvez porque ninguém soubesse como dar uma notícia daquelas para alguém que também estava lutando para sobreviver. Mas nem todos os médicos sabiam daquela decisão. E um deles entrou no meu quarto durante um exame e falou sobre a morte do Edson como se eu soubesse. Eu fiquei em estado de choque. Eu olhava para aquele médico sem conseguir entender o que ele tinha acabado de me dizer. Como se aquelas palavras não fizessem o menor sentido, porque na minha memória, o Edson estava vivo. Ainda ele estava gritando o meu nome na estrada, ele estava chorando dentro da ambulância, ele estava me pedindo desculpa sem parar. Mas enquanto eu também estava lutando para sobreviver naquele hospital, ele já tinha partido. Depois que eu descobri a morte do Edson, parecia que eu tinha entrado num pesadelo do qual eu nunca mais ia conseguir acordar. O meu corpo estava destruído. Eu tinha fraturas e escoriações por toda parte, ferimentos profundos nas pernas, nos braços e na barriga. Eu passei por mais de 20 cirurgias. 20! Eu tive infecções graves, sepse e em vários momentos também eu fiquei entre a vida e a morte. Teve dias em que os médicos já não sabiam mais o que fazer. Até que em algum momento, a equipe foi sincera comigo e falou que a minha perna nunca mais voltaria ao normal. Eles disseram que eu ainda poderia passar mais um ano internada enfrentando as cirurgias, as dores, infecções, tratamentos. E que mesmo assim talvez nunca mais conseguisse andar direito. Só tinha uma coisa a fazer. Coisa que para muita gente teria sido a decisão mais difícil da vida, mas para mim não. Eu estava cansada, cansada da dor, cansada do hospital, eu estava cansada daquela cama, cansada de sobreviver um dia de cada vez sem saber se todo aquele sofrimento realmente teria resultado algum. Então eu pedi para amputar a minha perna, porque nem os próprios médicos conseguiam garantir que o plano para salvá-la ia funcionar. Eu não aguentava mais aquele hospital e aquela cama. 2 dias depois, eu contei para minha família. E por mais dolorosa que aquela escolha parecesse, foi ela que acabou salvando a minha vida. A amputação aconteceu no dia 20 de janeiro de 2025. Mas perder a perna não foi o fim da batalha, foi o começo de outra. Eu precisei aprender tudo de novo. Aprender a sentar, a levantar, a ficar em pé. Aprender a olhar para o meu próprio corpo sem desabar emocionalmente. Aprender a lidar com a prótese, com as dores, com os olhares das pessoas e com o preconceito que ainda existe contra pessoas com deficiência. Eu cheguei a ter certeza de que eu não conseguiria continuar. Mas minha mãe ficou 45 dias ao meu lado sem sair do hospital. Meus irmãos me ligavam todos os dias e a terapia acabou me salvando emocionalmente quando eu senti que estava quebrando por dentro. Aos poucos eu fui reaprendendo a viver. No começo eu comecei a mostrar minha rotina na internet só para atualizar os familiares e os amigos. Era uma forma de dizer que eu ainda estava ali, ainda tentando seguir em frente, mas sem perceber, a minha história começou a alcançar outras pessoas. Clínicas começaram a entrar em contato comigo. Pessoas amputadas passaram a me mandar mensagem contando as suas histórias, dizendo que se sentiam representadas ao me ver tentando reconstruir a vida. E foi aí que eu entendi uma coisa que durante muito tempo parecia impossível de acreditar. A minha vida não tinha acabado naquele acidente.
Hoje eu trabalho, eu treino, eu viajo, eu estudo fisioterapia e sonho em ajudar outras pessoas que também estão tentando reconstruir a própria vida depois da dor. Ainda tem cicatrizes, ainda tem trauma. Tem dias difíceis, lembranças que doem, feridas que talvez nunca desapareçam completamente. Mas existe vida também. Existe futuro, existe recomeço. Até hoje, quando penso no Edson, eu lembro que aquele domingo era para ter sido só um passeio. Depois da praia, a gente ia jantar. Era apenas um reencontro. Apenas um dia feliz depois de 13 anos. Vai saber o que poderia ter acontecido. Vai saber o que a vida reservava pra gente, né? Mas tudo mudou em questão de segundos. Olhando para tudo o que eu vivi, eu entendo que perder uma parte do corpo não significa perder a vida inteira, não. Existe vida depois da amputação. Existe vida depois da dor. E de alguma forma eu sinto que eu continuo vivendo por mim e também por ele.

0: Band FM, Jota Quest, Dias Melhores. E a música, ela traz tudo, né? Dias melhores sempre virão. Às vezes a gente não quer enxergar. Às vezes a gente quer ficar cego que dias melhores poderão vir, poderão chegar. Mas a gente quer ficar naquele momento, naquela situação. Não que a gente deseja isso. O subconsciente faz isso. Mas a Raíssa não. A Raíssa, ela viveu uma situação que muitos de nós poderíamos encarar como o fim da vida, como o fim de um ciclo, e agora vai começar um momento difícil da vida. Claro que é difícil, claro que tem dificuldade, mas a Raíssa levantou a cabeça, a Raíssa enfrentou, a Raíssa enfrenta todos os dias essa situação em busca de dias melhores. E ela deixou um recadinho aqui pro Murilo e pra Tatá, e é um recadinho que eu vou trazer novamente hoje aqui no Band Love. Oi, Raíssa.
1: Tatá, Murilo e Band FM, muito obrigada pelo convite para compartilhar um pouquinho da minha história. Muito grata por isso, por dividir com vocês e com todos os telespectadores um pouco da minha trajetória até hoje. Hoje, após um ano e alguns meses de amputação, de acidente, me sinto muito bem, muito feliz, muito alegre. Com todas as dificuldades que uma pessoa que passa por uma amputação tem, hoje eu me sinto muito realizada com a vida que tenho e com toda a história que eu venho construindo ao longo desses meses. Muito obrigada.
0: É interessante, né, gente? O que ela fala, né? Me sinto muito bem, muito alegre, muito feliz. Ela sofreu uma amputação e ela diz isso pra gente. É um tapa na cara da gente quando nós reclamamos de coisas que são bem menores perto disso, não é verdade? Que você que está escutando essa história hoje, comece essa próxima semana com o pé direito. Que você corra atrás dos seus sonhos, dos seus objetivos. Você tem saúde, você não tem nada a perder, você tem tudo a ganhar. Então que você enfrente tudo pelos seus sonhos e pela sua família. Foi o que a Raíssa nos ensinou. Eu quero que você mande a sua mensagem agora através do nosso WhatsApp no 11 999919197, dizendo o que você achou da história de hoje. Participa com a gente. Boa noite pra você.

0: Band FM Roupa Nova, seguindo no Trem Azul, é o que a gente escutou aqui no nosso Band Love, 11 horas e 12 minutos. Agora chegou o momento de colocar sua opinião através do nosso WhatsApp no 11 99991 9197. Boa noite, Fernando. Meu Jesus amado, mas que coisa, sem palavras sobre essa história. Mas eu quero dizer para a Raíssa que ela é forte. E que bom que a Raíssa é corajosa e tá seguindo em frente. Tudo de bom. Raíssa, toda a sorte do mundo pra você. É a Sandra Liz que mandou mensagem pra gente. A Raíssa, ela realmente nos fez olhar pra vida de uma maneira diferente, né, Sandra? Obrigada aí pela sua mensagem. Uma ótima noite pra você, viu? Olá, Band, tudo bem? Aqui é o Wagner, eu quero dizer o seguinte: essa mulher me fez olhar a vida de uma forma diferente. Eu sempre reclamo, eu acho que já é um costume. Eu reclamo de tudo, do meu trabalho, aqui em casa, do meu salário, das coisas que eu não conquistei. E o mais interessante é que as coisas que eu conquistei, quem sabe eu não dê tanto valor. E a Raíssa me fez refletir sobre isso. Tenho dois braços, duas pernas, tenho saúde e não dou valor para isso. Depois da história de hoje, pode ter certeza que eu olharei para a vida de uma forma diferente. Um beijo, Raíssa. Obrigado. Você vai transformar vidas. Com certeza, viu? Olha que mensagem bonita. E a mensagem de hoje é exatamente sobre isso. É para que a gente consiga olhar para as nossas dificuldades e ver que as nossas dificuldades têm solução. 80% das nossas preocupações se resolvem sozinhas. E muitas vezes a gente valoriza essas dificuldades, não é verdade? Obrigado, Wagner, pela sua participação. Uma ótima noite para você. Tem mais mensagens chegando aqui. Olá, tudo bem? Boa noite.
1: Boa noite, Band Love. Prazer falar com vocês. Que história emocionante, né? Uma história que fala principalmente sobre não desistir, né? Quando parece que tá tudo desmoronando, tudo acabado, sempre tem aquela esperança lá no fundo, que é o que dá força pra gente poder recomeçar e construir e reconstruir, né? Melhor dizendo, a nossa vida. Ela foi forte, ela foi guerreira e não desistiu. E isso leva pra gente nessa semana aí, né? Força, foco e não desistir, porque com certeza dias melhores já vai chegar aí. Beijos, boa semana a todos.
0: Obrigado, um beijo. Tudo de bom. A gente continua o nosso Band Love. E eu tô aguardando a sua participação através do nosso WhatsApp, tá bom? 11 99991 9197.

0: Band FM, Kenny Rogers, You and I, 11 horas e 23 minutos. Esse é o nosso Band Love com os últimos minutos de domingo, dia 24 de maio de 2026. Nosso domingo tá acabando, gente. Mas é aquele negócio, segunda-feira tá chegando, mais uma semana pra gente correr atrás dos nossos objetivos. E eu fico muito feliz por você estar junto conosco aqui. Você fique à vontade para interagir com a gente através do nosso WhatsApp. Você pode comentar sobre a história, você pode deixar aqui o seu beijo, o seu abraço para aquela pessoa especial na sua vida. 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
0: Muito dinheiro a partir de agora, eu quero te falar, hein? 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Olá, meu povo, tudo bem, né? Tudo certinho? A gente vai continuar com o nosso Band Love com Madonna Rain aqui no Band Love. 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

0: Band FM, Tears for Fears, Everybody Wants to Rule the World, é o que a gente curtiu aqui no nosso Band Love. Linda música que eu tenho certeza que muitos gostam, fazem a gente, essas músicas, elas nos fazem lembrar dos bons momentos da vida, né? Teve algum momento especial que você viveu ao escutar as músicas aqui do Band Love? Ah, eu quero saber, a gente é curioso, viu? Você pode participar através do nosso WhatsApp, 11 99991-9197. Daqui a pouquinho eu coloco essa mensagem ao vivo aqui no Band Love. E daqui a pouquinho o resultado do Big Prêmio aqui da Band, viu? Participa aí!
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8: Olá, pessoal, tudo bem? Tudo certinho? Eu sou o Fernando César e a gente segue para a última hora do nosso Band Love. Tem muita música boa que a gente vai tocar aqui. Quer saber quais são? Quer saber? Eu não vou falar, não. Só vou tocar as músicas pra você a partir de agora aqui na Band. Aumenta o volume e curte, tá? 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

0: Band FM, Michael Jackson, You Are Not Alone. Eu não sei, mas eu tenho vontade de chorar quando eu escuto essas músicas assim, Diegão.
1: Nossa, como ele tá sensível.
0: Eu tô sensível hoje.
1: Mas sabe que eu sou assim também, cara? Quando eu, quando eu ouço uma música muito bonita, mesmo que seja música nova ou recente, toca, né?
0: Se emociona, não é?
1: É, cara, é então, legal isso.
0: Não é só comigo isso.
1: Não, não é não.
0: Não preciso me preocupar.
1: Quando a música... Ainda tem música boa hoje em dia, né?
0: Tem,
1: cara?
0: Tem.
1: Tem que dar uma garimpada, mas é.
0: É.
1: Mas realmente, Michael Jackson, cara...
0: Não é.
1: Ele tá no hype agora, né?
0: É, então. Aumenta o volume, põe no fone de ouvido, aumenta o volume e fecha o olho.
1: É.
0: Nossa, aí você...
1: Coisa linda, né?
0: Vai embora aí, vai embora.
1: Música pensada pra fazer sucesso a vida toda.
0: Exatamente,
1: né?
0: Exatamente.
1: Parece que é descartável o negócio.
0: E, com certeza, com certeza. Muito bem. Fechamos muito bem aqui com Michael Jackson, You Are Not Alone. Gente, muito obrigado aí pelo carinho de sempre. Começando aí mais uma semana. É segunda-feira, que gostoso, que gostoso.
1: Ah, dia gostoso hoje, maravilhoso.
0: Diegão chegou aqui feliz da vida com isso.
1: Tem que sair da caminha quentinha.
0: Quentinha. Mas não, tá, e bom. Ele falou, pô, dormi o dia inteiro, fiquei na cama e tal.
1: Cara. Nossa, tá vendo? De sair da cama. É que tem que ter aquela força de vontade.
0: Nossa,
1: tem que lembrar dos boletos.
0: Não, então, eu acho que não é bem força de vontade, acho que é boleto mesmo, viu?
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0: Nós temos o Big Copo Térmico de 1,2 litros exclusivaço da Band FM. Não é só isso, não. A gente tem também aqui o kit com 3 Cheek Balms, que é o hidratante labial. 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E vamos ver, você participou? Então cruzando os dedos e boa sorte pra você. Quem se deu bem, faturou o presentão aqui na Band FM, levou o nosso Big Prêmio, foi a Julieta Cunha Ribeiro.
1: Julieta.
0: Ô Juju! Julieta, tá.
1: Nossa,
0: tá, caraca, me chamando. Nossa,
1: longe,
0: eu fui longe essa daí. Entreguei a idade, gente. É, Deus do céu. Tchau, tchau.
2: 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Teve Maiara e Maraíza, Simone Mendes, Fernando e Sorocaba, Gustavo Mioto, Matheus e Cauã. E agora tá chegando a hora de curtir Zé Neto e Cristiano.

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4: De FM 1 em ponto, meu povo. Bom dia, um ótimo dia pra você, uma boa segunda-feira, comecinho de semana. Bora começar nossa festa, nossa bagunça, nossa resenha até às 5 da manhã. Tá todo mundo aí já? Podemos começar a nossa baguncinha? A sua rádio do seu jeito. Começou. Yo, uma da manhã, vai.
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A partir de agora, o bicho pega. É o nosso Band Coruja até 5 horas da manhã, bebê. Já tá todo mundo aí, podemos começar aqui a nossa festa, a nossa resenha, a nossa bagunça. Bora, bora fazer festa. Vamos, meu povo. Acorda, meu povo, que hoje tá, hein? Hoje tá difícil. Hoje o bicho vai pegar. Hoje nós vamos acordar esse povo aí. Bora fazer bagunça. Ah, meu Brasil. Olha, já manda aí a sua mensagem 11999919197. Se você mandou alguma coisa antes, eu não sei, porque eu apaguei, eu apaguei. Eu apago tudo. Quando eu chego, eu apago tudo, eu. Já era, não tem mais nada. Remanda aí, remande, remande. 11999919197.

0: nossa garrafa térmica, a garrafa térmica exclusiva da Band FM. Aquela bonitona que tá todo mundo querendo, preta, grandona, 1,2 litros, pra você levar pra academia, pro parque, pra caminhada, pra qualquer lugar. Manter a sua bebida no ponto pra você bater a sua meta de água. E claro, vai falando comigo que eu sou teu amigo. Cadê os áudios da galera?
1: Bom dia. Bom dia, bom dia, bom dia. Aqui é Carlinhos, Uber aqui no Capão. Boas noites aí, escutando a Band. É nóis.
0: Valeu, abraço. Cara. Um abraço, Carlinhos
2: bom
0: no Capão.
2: Bom dia, Diego. Tá de perigosa. É friozinho. Tá nada. Você que não tomou um bom vinho. Bora começar essa baguncinha.
0: Bora, beijo, Tati. Beijo. Bora, Tati. Bora, bora.
3: Bom dia, Diegão. Bom dia a todos. Uma semana abençoada pra nós. Falou, Diegão.
0: Falou, cara.
3: Jarrinha carreteiro por cá. Falou?
0: Valeu, mano.
3: Aqui não, Tico-Tico.
0: Aqui não, Tico-Tico. Aqui
4: bom
0: não.
4: Bom dia, Diegão. Vamos trabalhar, né? Com depressão é um mesmo. Vai fazer o quê? Não tem o que fazer. Chega em casa, vê a mulher com outro. Aí nós temos que sair pra rua, trabalhar, né? Motorista de aplicativo é assim, não tem
0: rapaz.
4: Tempo. Aí o tempo que arruma, chega em casa, o Ricardão tá lá. É triste, viu, mano? É. Pô, vida de motorista de aplicativo é triste demais, velho. É vida de corno. Eu acho que todo motorista de aplicativo é corno. Concorda comigo, Diego?
0: Eu não tô falando nada.
4: É mais de 12 horas na rua, a mulher fica com quem?
0: Eu sei de uma coisa, ele tá revoltado. Ele tá revoltado. Cadê os meus amigos motoristas de aplicativo pra responder esse menino? Pegou a mulher na cama com outro porque fica 12 horas fora de casa. Eu, hein?
5: Fala, Diegão. Bom dia, bom dia. Aqui é o Hernandes, Rio de Janeiro, Baixada Fluminense. Na escuta aí com vocês até as 5 aí. Para participar dessa promoção da garrafa aí.
0: Valeu, garoto. Um abraço pra você também. Diegão, o segredo é trabalhar, mas principalmente dar atenção em casa. Cara, tem uma música sertaneja muito antiga que é do tempo dos Agás que fala: quem não tem amor em casa vai se ajeitar na rua. Se você não tem pra dar, sei que a culpa não é sua. Ai, aqui não, Tico-Tico. É, meu amigo, deixa faltando em casa. Quem não dá assistência, abre concorrência. É a vovó que já falava. Eu acho que a culpa do chifre, quem carrega é sempre o boi. Não tem conversa. A culpa da gaia é do boi, é não é?
6: E o negócio é pôr pra dentro.
7: Oi! Boa, Diegão, tudo bom? Eu sou Sidney. Então, rapaz, semana aqui eu vou estar de noite, né? E aquela coisa, né? Japão é aquele fervo, né? Tá calor pra caramba. Mas tô te escutando, Diegão. Até eu pegar no sono aí, beleza?
0: Boa, garoto.
7: Abraço.
0: Valeu, valeu, Sidney. Abraço. Alô, os nossos ouvintes do Japão. A nossa grande audiência internacional na Terra do Sol Nascente. Tá um calor do Jiraya lá, velho. Eu tô só vendo aqui os meus ouvintes aqui do Japão. A galera que me segue lá no arroba Diego Lopes. Eu fico vendo aqui a galera postando lá um sol danado, um calor da zorra. E a galera trabalhando lá bastante, mas dá uma passeada às vezes, né? É bom demais, é bom demais. Um abraço pra toda a nossa audiência japonesa aí.
8: Bom dia. Fala pro região taxista que eu vou quebrar ele na pancada hoje.
0: Hoje tem porrada pra esquentar, né?
9: Bom dia, Tiquinho.
0: Olha a animação. Lopes. Olha a animação.
9: Graças a Deus, segunda-feira chegando.
0: Nossa, mas com esse ânimo, minha filha. Vamos animar, cara.
9: E pra todo mundo que gosta de você, que não gosta.
0: Ai, que delícia.
9: Desliga o rádio.
0: É, vai pro diabo.
9: Nossa, Diego, que braço, hein? O braço é grande. Outra coisa também é grande, Diequinho. Falei pra mim.
0: É tudo grande, é tudo grande essa menina.
9: Tias da Bahia, obrigada, mano.
0: Ah, é da Bahia. É da Bahia, da Bahia. Tá explicado. Bom dia, bom dia, bom dia.
10: Diego Lopes, atenção. Atenção. Ivani, põe plantão aí na Band.
0: Não vou pôr nada, cara.
10: Exclusivo. Roger Guedes está de volta ao Corinthians.
0: Ah, pera aí. Calma, calma. Daqui a pouco você fala. Depois eu vou te ligar.
11: Errou!
0: Errou, não tá nada. Tudo mentira. Ele não acerta mais nada aqui, velho. Você vai ter que acertar uma muito grande lá ele. Pra poder se redimir pelos erros do passado. Ah, você tem errado muitas. Mas a hora que eu te ligar, você conta tuas bombas aí, tá bom, olha? É, senão eu te ligo, você não tem o que falar, você fala da personal, você não tem o que falar, você fica sem assunto. Oi.
12: É de Feira de Santana.
0: Pertinho de Feira de Santana.
13: Fala, Diegão!
0: E aí?
13: Bom dia!
0: Balaio de Gaia!
13: Vamos,
0: saco de vacilo!
13: Segundou!
0: Canela de Sabiá!
13: Ótima semana pra todos nós, um ótimo programa
0: aí, Diego! Que mama deitado, estamos cabeçados!
13: Chifre é igual a de mim, pô! Só pega quem não come bem!
0: Olha lá, olha quem fala!
14: Oi, Dieguinho!
0: Oi!
14: E aí, boa noite, ótima madrugada pra gente, ótimo início de semana, aqui é a Jéssica da Moca. Um beijão pra todos os ouvintes.
0: Você tá bem, Jéssica? Tá tudo bem?
14: Eu tô triste, Diego.
0: Por quê?
14: Porque eu vou sair da madrugada, agora eu vou trabalhar de dia. Mas mesmo assim, quando eu estiver vindo trabalhar, eu vou ficar ouvindo você, tá bom?
0: Tá bom.
14: Adoro seu programa, Diego.
0: Obrigado, minha linda. Beijo pra você, obrigado. Mas é sempre assim, a galera sai, mas não para de ouvir nós, não.
15: Fala, Diegão. Fala pro Sérgio. Fala pro Sérgio que eu tô encostando lá em frente de Casarão, hein? Vixe, vai pegar se ele estiver por lá. Carlinhos Uber, Interlagos.
0: Olha aí, ó.
15: Quebra ele no pau.
0: Os motoristas de aplicativo aí, vão pegar o Região hoje.
16: Bom dia, Diegão, seu cachorro. O Ale Fenomenal mudou de farmácia, ele tá comprando remédio dele no outra boca agora.

0: Fala. Olha ela, olha ela, olha ela, olha.
1: Bom dia, meu tiozão gostoso. Tudo bem? Hoje eu tô meio ruinzinha, com dor na garganta. Vocês sabem o que é bom pra melhorar? Aceito sugestões.
0: O que que é bom pra dor de garganta, gente? Hoje ela tá num sofazinho assistindo Harry Potter. É, então não é muito novinho, não. Quem assiste Harry Potter é meio velho já, né?
2: Oi. Fala, bumbum de apertar chibata. Boa noite. Bom ou não?
0: Bom e bonito.
2: Manda um alô aí pra nós aqui da frente 3, Zina Lins, produção da madrugada. Auditiva. Deus abençoe.
0: Valeu, tamo junto, mano. Abraço, abraço. 11 999919 7 1 3. Agora vai mandando ali o seu áudio. Mande a sua mensagem, fala como é que tá o molho aí, qual que é a boa da semana. Vai fazer o que de bom, vai aprontar o que, vai contando pra nós que a gente adora ouvir a sua voz aqui na Band.
3: Bom dia, Diego, que é o Mário do Japão, hein?
0: Olha ele aí,
3: rapaz,
0: ó.
3: Rapaz, tá fervendo o trem aqui, hein? O caldeirão tá fervendo.
0: Sério, é cara?
3: Diego, forte abraço aí, uma semana abençoada pra todo mundo aí. E o Ale Fenomenal aí, ele tá tomando o Gardenal dele genérico, hein? Manda ele pegar o original, porque o genérico não vira, não.
0: Rapaz, aí não tá acertando nada ali.
4: Ô, Diego, o Fenomenal se redimir vai ter que dar o furo muito bom. Muito bem.
0: Olha o Xande, dentro da, de uma bitoneira ele tá.
5: Diego, voltando um assunto lá. Rapaz, eu vi você lá no Ivan, mano. No Irã? É Irã? É, no Irã, mano.
0: Foi
5: no Irã do Acho lá. Pô, da hora, hein, mano. Eu espero chegar um dia e conhecer também lá a bocada.
0: Ó, vai ser legal.
5: Beleza? Cara. Foi bom, né? A festa aí.
0: Maravilhosa.
5: Rapaz do céu. Muito da hora. Eu vi seu stories lá, mano. Que da hora, hein, cara.
0: Só faltou a palestrina lá.
5: Que vida, hein, Diegão? É isso aí, mano. Vamos curtir, vamos curtir. Tamo junto aí. Quando eu for pro Brasil, pode ter certeza que eu vou visitar lá, mano.
0: Não, tamo esperando você lá. Valeu, valeu, Sidney. Abraço, mano. Olha, ele quer falar, ele quer falar.
6: Rodrigo Lopes, e atenção. Roger Guedes será jogador do Corinthians, exclusivo. E Memphis Depay vai ficar no Corinthians. Depay vai ficar no Corinthians. Põe exclusivo. É Fenomenal, não, não. E eu acerto todos, Diego. É que vocês não dão crédito aí na Band. Mas é isso aí. A Band FM tá arrebentando na audiência.
0: É nóis, Ale, é nóis. Daqui a pouco eu vou te ligar, você conta pra nós aí.
7: Bom dia, Diego.
0: Oi.
7: Segundo. A ouvinte falou aí que vai trabalhar de dia, vai parar de ouvir Band Cruz. Mas não pode parar, não, tá doido?
0: É.
7: Chega na casa, toma um banho, janta, deita, dormir. Acorda 1 hora da manhã.
0: Ué, liga aqui, né?
7: Ouve o Bando de Coruja até às 5.
0: É isso
7: depois
0: aí.
7: Depois toma um banho e vai trabalhar.
0: É, ué.
7: Não pode parar de ouvir o Bando de Coruja, não.
0: Tá maluca?
7: O Bando de Coruja é o antílope da nossa sobrevivência.
0: É o antílope? É o antílope da nossa sobrevivência.
8: Fala, Diegão, seu vagabundo. Só tô ouvindo aí os ouvintes do Japão reclamando do calor, Diegão. Gente, veja pelo lado bom. Quando vocês menos esperavam, aquela onda gigante e refresca todos vocês, tá?
0: Ei! Pera aí, Edinaldo. Pera aí, cara. Pera aí, velho. Mel Banana já mandou a fotinho dela ali. Feriado lá na Suíça. E lá na Bélgica também. Eu nunca sei onde é que ela tá, velho. Sei se tá na Suíça, na Bélgica, se tá no Capão Redondo. Aonde você tá agora? Você não trabalha mais não, meu banana? Só vive nas praias agora? Conta pra nós.
9: Boa noite, Tigão.
0: Nossa, mas que animação,
9: hein?
0: Que isso, cara? Vale, vamos animar aí, velho. Vamos acordar aí.
10: Fala aí, Dieguito. Tudo certinho, beleza? É o Marcelinho Uber. Boa noite pra você e para todos os ouvintes. Dieguito, o Alê é fenomenal. É sensacional, mano. Pô, o cara é prata da casa. O Alê ele agrega demais o programa. Aí fica esses ouvintes chatos aí, manda beijo e abraço, não manda uma piada,
0: pois
10: não
0: é.
10: Manda um assunto pra agregar no programa. O Alê, ele fala as coisas dele e sai, tchau e acabou. Não fica mandando beijo e abraço, nem falando onde ele tá.
0: É.
10: Alê, eu te amo. Continua no programa, mandando seus furos de reportagem. Isso é demais,
0: isso.
10: Mano.
0: Tamo é junto. Isso. Olha os fãs do Alê aí, Alê! Ouviu aí, Alê? O Brasil te ama, cavalo. O Brasil te ama, filho da mãe.
11: E aí, Diego, eu tô sem vergonha. Deixa eu falar pra você, você só escuta os áudios só dessa panelinha aí, meu tuta.
0: Ó, o viadinho.
11: Escuta o nosso áudio também,
0: olha,
11: mano.
0: Olha ele aí.
11: Dá uma oportunidade.
0: Para de mexer aí, o saco. Vá pro inferno. Vai cagar no mato. E aí,
11: Diego, joguinho das pistas de 10, ô, mano. Você só escuta os áudios só dessa panelinha aí,
0: tuta? Só.
11: Coloca o nosso nome na lista também.
0: Cala a boca, chegada. Para de me encher o saco.
12: Vai de frente, requebrando, esfregando, rebolando até o chão. Vai de bundinha, remexendo a cinturinha.
13: Fala, Diego, bom dia. Estamos seguindo aqui um plantão de 64 horas terminando. Manda um abraço aí pra minha tia Solange, pro meu tio Zé, pra minha prima Joana. Estamos aqui na Castelo Branco, chegando em Feira de Santana, fechou? Levando toras.
0: Ai, 64 horas levando toras. Calma, fenomenal, não fica emocionado. Oh!

0: Fala, Diegão, beleza? Tranquilidade? Ô, Diegão, seu silêncio é ensurdecedor sobre o bomba que morreu lá, velho. Caramba, o cara novão, hein, velho? 22 anos, deu o piripaque do Chaves. Isso aí é pra provar pra essa geração Enzo aí que bomba não é docinho, não. Os caras saem aplicando qualquer merda no corpo aí, ó. Morreu aí, mais um bombado foi pro brejo.
1: Ô, Cleiton, cara, você tava onde ontem? Foi ontem, tá parecendo o Alê com notícia velha. Alê fenomenal e as fofoca velha, tá o Cleiton igual. A gente falou disso ontem aqui, animal. E não foi bomba, foi insulina. Tá sabendo legal.
2: Acabei de falar, mano. Eu acabei de falar. Tô com uma barulheira que nem voa nessa porra, nem voa.
1: O quê?
2: Porra!
1: Pera aí!
2: Manda um áudio legal!
1: Calma!
2: Não vou ouvir meu áudio! Porra! Eu mando um áudio pra você mesmo e colocar no Bluetooth e escuta aí no seu caminhão, no seu carro, na sua casa. Sei lá, para de jogar mingalho. Agregue o programa, pelo amor de Deus!
1: Ah, ele tá nervoso hoje, velho. Sem paciência nenhuma, Marcelinho. Mas é muito. O cara tem que ser muito chato pra mandar um áudio reclamando que o áudio não vai pro ar. Aí eu coloco no ar e a reclamação. Ah, mas eu não tenho nem coerência um negócio dele. É, Palestrina, eu vi seus amigos lá no Vila. Eu vi. Aliás, eu vi muita gente lá no Vila. Muita gente. Ei, tá bom. 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
3: Fenomenal, seu animal. Só porque o Roger Guedes estava na Arena Corinthians, não significa que ele vai votar pro Corinthians, né? Seu burro. E outra, semana passada você falou que o Depay não ia ficar no Corinthians. Agora ele já vai ficar? Se decide, vagabundo.
1: É, ele vai falando conforme as coisas vai acontecendo. Ele tá muito Sônia Abrão, ele.
4: Mas, Diego, fala pro Edinaldo Plácido, se vier uma onda gigante, a gente chama ele, a gente fica debaixo do chifre dele pra se proteger.
1: Vixe! Vixe! Vai falar dos caras do Japão.
5: Ai, ai. Ô, Diego, cidadão na pizza de 10 aí, faz uns 10 anos que manda áudio aí, ele vende essa pizza de 10, hein? Imagina que subiu as coisas, virou só em massa, malemar, tem uma... Uma azeitoninha no meio e umas rodelinhas de cebola do lado. Olha lá ainda.
1: Não, mas não tem uma pizza de 10, cara.
6: Ô, Edinaldo, fica tranquilo que nós tem colete, maluco.
7: Ô, Diegão, seu vagabundo, gaguinho das pizzas de 10. Deixa eu falar pra você, eu tenho um amigo meu aqui que se chama Maurício Manuel. Ele não gosta que chamou o nome dele de Manuel, que é o nome do pai dele. Ele foi sair com a mina aí da quebrada aí. Foi lá no motel lá, quase que ele não saiu do motel lá, que ele não tinha o dinheiro todo pra pagar. Quase que limpei a moto lá. Passa um troço de pele aí.
1: Cara. Mano. Passar um trote pro cara. Que trote. Olha pra minha cara.
8: Aqui pra informar meus fãs.
1: É isso aí,
8: e
1: galera.
8: O meu público.
1: É isso aí, galera.
8: Se a concorrência não aguenta opinião, eu não posso fazer nada. Eu tô aqui pra ser parcial e dar audiência no programa 90 pontos de audiência. O meu público está comigo. É fenomenal. Não.
1: Olha isso aí. Agora chegou, tá? Agora abriu a porteira.
9: Bora por aí, Dica. Depois eu vou mandar o meu do pra motivacional. Bora.
1: Acabou de acordar, né, Davi? Ô, Ivanelli já tá por aqui, mandando mais foto do show da Luísa Sonza.
10: Bom dia, Diego. Aqui é Isabel Cristina de Oliveira. É, Diego, fala pra esse povo que anda reclamando aí que não ouve os áudios dele, pra eles se peidar na água e fazer borbulha e catar uma agulha pra sair estourando.
1: Nossa senhora, Isabel. Deixa eles falar. É, o Carlos quer ganhar a garrafa, quem mais tá aqui? Fala aí.
11: Primeira vez minha de participação aí. Do Band Coruja, bora resenhar, gambá de cachorrada.
1: Bora, pra cima, cara, vai.
12: Fala, Diegão. Bom dia. Manda um alô aí pra nós aí, ó. Frente 66 do Marcelo de Penápolis.
1: Olha aí.
12: Puxando a caninha aqui, ó. Tratorista aqui tá a milhão. Acelerado.
13: É, Diegão, acho que o Fenomenal não tomou o remedinho dele hoje não, viu? Sexta-feira eu tava de folga, Diegão. Como eu tava 30 dias sem folgar, eu falei, vou tomar um remedinho do Ale Fenomenal. Tomei, Diegão. Fiquei, dormi sexta o dia, sexta noite e sábado o dia.
1: Caraca, velho. Passa pra mim que remédio que foi esse aí.

0: É. Não. Eu tô na fase, eu preciso pra acordar, velho. É, pra acordar é melhor, né? Pra dormir eu já achei lá os opidenzinho lá, dá um jeito, dá pago, pelo menos as 4 horinhas paga. Agora eu tô querendo outro, o Vin Vancel. Olha os caras falando de droga no ar. Errou! Vou achar esse Vin Vancel aí. Tomei uma vez, fiquei 2 dias acordado, velho.
1: Diego, sou sincero contigo. O programa com aquele outro locutor que veio anteontem é muito chato, cara. Ô, a manhã inteira eu tive que escutar áudio de Vaneres. Pelo amor de Deus.
0: Deixa ele. Locutor é igual bunda. Cada um é diferente, cada um gosta do um do outro.
2: Bom dia, Diego. Aqui trabalhando na portaria e curtindo o Bando Coruja. Diego, no Capão Redondo tem praia?
0: Ué?
2: Não sabia disso, não. Tá certo isso?
0: Da onde?
2: Beijo, bom dia.
0: Da onde você tirou isso? Eu não sei. Eu não... Tem praia no Capão Redondo, gente?
3: Ô, Diego, vê isso que o cara do aplicativo falou ali, que vai quebrar a região taxista no pau? Não podia quebrar na cara, nas pernas, no braço, tem que ser justo no pau? Tá louco? Por isso que são tudo corno.
0: Região taxista.
4: Bom dia, Diego Lopes.
0: Bom dia,
4: Ivaneiros
0: bom
4: falando.
0: Dia.
4: Diego.
0: Oi.
4: Pra Jessiquinha, você é o tiozão gostoso.
0: É.
4: Pra mim, você é o meu macho velho gostoso.
0: Para de ligar, o sonso. Deixa ele falar.
4: Homem gostoso tu é, hein, Diego?
0: Nunca me comeu!
4: Gostaria de mandar beijos e abraços a todos os meus seguidores do Instagram. Ivan_Neres. Ivan Neres, nada melhor como um dia após o outro.
0: Uau!
4: Uau!
0: Ô, Ivan! É, como é que é? Isabel, irmã do Alê, peraí. Eu tive que tomar muito remédio por causa da minha depressão. Tomava Neosine. Dormia de 14 a 16 horas por dia. Caraca, mano! É, aí é muita coisa, é muita coisa. Aí eu tenho medo de tomar isso aí e não acordar mais, né? Porque se eu for tomar remédio pra recuperar meu sono, eu entro em coma. Se for pra recuperar o sono, né? Dormir de dia nunca é a mesma coisa que dormir de noite, né, velho? Hoje eu fiquei em casa lá, fizemos um cineminha no quarto. Eu, a mulher e o cachorro. E agora não, agora é o Vin Vancel, é o Vin Vancel. Cara, é impressionante esse negócio, né, cara? Você não sente sono, mas ele dá um hiperfoco. Você tem que escolher no que você quer ter hiperfoco. Meus amigos caminhoneiros sabem do que eu tô falando. Que agora eles estão trocando o rebite pelo Vin Vancel.
3: Pra mim, tu é meu cupinzudo.
0: Ai, cupinzudo, gostoso.
5: Oi, Diego, tudo bem? Quem fala é o Gigi Uber de Osasco.
0: Oi, Gigi.
5: Amor.
0: Oi, meu
5: Arrasou.
0: Amor.
5: Diego, faz um favor, divulga meu Insta, Gigi Uber 2024.
0: Tá bom.
5: Gigi Uber, detalhe, assessor do Robson Bailarino.
0: Nossa senhora.
5: Ai, amor, adorando o bando de coruja. É nóis.
0: Valeu,
5: Gigi. Beijo, beijo,
0: beijo. Beijo, Gigi. Segue ele lá, segue ele lá.
6: Ô, Diego, o Ivan Neres falou que você é o macho velho gostoso dele, né? Você falou em tom de reclamação, nunca me comeu. Você tá querendo que ele coma, Diego? É isso mesmo?
0: Eu acho que a vida é muito curta pra ser pequena.
7: Bom dia, bom dia.
0: Já pensou?
7: Diego Lopes, sou de ouvintes da Rádio Bande. O que é que tá acontecendo com esses ouvintes hoje? Tá tudo triste, porque é segunda-feira, né?
0: Lógico.
7: Bora se animar, bora.
0: Lógico, quem que é animado segunda-feira, cara? Tem problema? O Breno Carioca quer saber por que o Ivan Neres não mandou beijo pra ele.
8: Ô, Diego.
0: Oi.
8: O Ivan Neres tá muito saído com você, hein? Não vai demorar muito. Ele vai chamar você pra ir na kitnet dele. De 15 metros quadrados, você almoçar com ele, comer um arroz com linguiça. E eu não sei não, hein?
0: É.
9: Olha o Rivaldo, o ex-jogador da seleção, tá participando do Bando de Coruja. Olha pra foto do Gigi, Diegão, pra você ver que não parece o Rivaldo.
0: Deixa eu ver. Cadê? Vou abrir aqui. Rapaz. conheço não, muito não, velho. Ô, Gigi, manda uma foto aí pra eu mandar pro Edinaldo. Eu acho que ele deu um tapa no visual, hein? Ou é. Hoje em dia, cara, você não pode confiar mais em foto nenhuma. Senta no perfil da mulher, deixa eu ver como é que é essa mulher aqui. Aí você abre lá as fotos bonitonas. Aí você vai do ladinho, no Instagram, do ladinho, tem uma silhueta ali. Você clica lá, é as fotos que marcaram a pessoa. Meu amigo. Agora tá explicado por que as mulheres somem e não acham mais. A foto de procurada pegou do Instagram dela. Mano, não acha, velho. É muito IA nas fotos hoje em dia, cara. Aí você vai clicar nas fotos lá que marcaram a pessoa, mas é uma baita capivara.
10: Oi, Diego. Boa noite, tudo bem?
0: Tudo bom, Andréia? Tá nas corridinhas aí, Andréia?
9: Não, Diego, não quero foto da Gigi, não. Quando ele foi aí na rádio, ele passou o Instagram e a gente adicionou. Aí ele já começou a mandar mensagem, pedir WhatsApp... Já querendo dar, Diegão. Falei, sai fora, meu.
0: Eita, pega. Pega, só pra nós ver o barulho.
4: Diego, novamente volto a dizer, você é meu macho velho gostoso. Se tivesse a oportunidade da gente fazer algo entre quatro paredes,
0: olá.
4: Seria maravilhoso, oh, Diego. Você não faz ideia do quanto. Com todo respeito à sua personal, mas eu te admiro como homem, Diego. Você é maravilhoso mesmo. É o meu macho velho gostoso. E Vaneres, nada melhor que um dia após o outro.
0: Ai, que delícia, que delícia! Oi, Vaneres, eu já falei aqui. Você não pode, a galera não pode falar as coisas que eu fico imaginando a cena. Ai, meu Deus!
9: Já que você leva tudo pra mente, Diego, imagina o Ivaneres batendo aquela bronha, imaginando você.
0: Sai daqui!
11: É impressão minha ou ele tá querendo te comer?
0: Tá querendo.

0: Ô, Diego, ontem eu peguei suas espadas, né? E eu fui medir. E elas estão num quadro, tá ligado?
1: Tá.
0: O quadro, eu fui medir o quadro, é 1,22 m de comprimento por 15 de largura.
1: 15 metros?
0: Né? Eu falei, cacete, tá, né? E pior não é nada, mano. Pior é que ele vem com vidro, tá ligado? Aquele vidro fino na frente. Eu falei, mano do céu.
1: Atenção, meus ouvintes do Japão, aí.
0: Essa grama pra mandar pro Diego. Né? E eu tô aqui matutando. Tô pensando dia e noite como que eu vou fazer pra mandar essas coisas pra você, mano.
1: E
0: eu tô
1: agora?
0: Quase comprando minha passagem pra ir levar pessoalmente pra você, Diegão.
1: Caramba!
0: Certo? Mas aí eu preciso me programar. É. Mas, Diegão, tá comprada, né? Tá comigo, tá,
1: cara,
0: segura, mano. É o seu presente que eu vou dar pra você.
1: Ó.
0: Certo? Não se preocupe, não fique na ansiedade, mas pode ter certeza que ela vai pra você. Certo? É nós aí do Japão prometendo pra você. E eu vou mandar, ou eu vou levar pessoalmente, né? Representando a galera do Japão.
1: Olha, que legal.
0: Que ama vocês demais aí. Certo?
1: Ó, mano.
0: É isso que eu tô pensando, mas como que eu vou mandar? Ou eu tô querendo ir, porque eu quero ver meu neto também.
1: Ah, então vem logo,
0: firmeza?
1: Pô.
0: Tá fechado, hein, Diegão?
1: Vem logo, mano, vem ver o neto, não conhece o neto vai fazer 18 anos já, velho. Como é que manda os negócios do Japão, hein, gente? Alguém sabe aí? Sidney tá lá, mas não sabe, velho. Comprou lá um negócio bonito ali com as espadas, um quadro, é decorativo, né? Cara, que legal, mano. Valeu, obrigado, velho, de coração. Só pra você ter lembrado de mim já é maravilhoso, né? Aua! Ô, Jota, manda áudio aí que eu não sei nem falar isso aí que você quer saber aí.
2: Ô, Diegão, bom dia, bom dia. Bom dia, galera do Bando de Coruja. Só uma pergunta, vai ter campeonato de gemidão hoje de novo ou não?
1: Teremos, hoje teremos. É, daqui a pouquinho começa. O susto dos caras baixando o rádio, né?
3: Ô, Diego, já tá dando presente mesmo, irmão? Paga a passagem de volta que eu vou lá e busco pra você aí, cara.
1: Ah, é.
3: De boa.
1: Fácil.
3: Com seu amigo.
1: Aí eu mesmo vou, ué.
4: Quando o Lula e a Janja for lá pro Japão, eles trazem pra aqui dele.
1: Ó, estão falando aqui pra você mandar de container.
5: Ô, Canela Fina.
1: Canela Fina é teu pai.
5: Canela Fina. Bom dia, viu? Pra começar mais uma madrugada.
1: Abre a boca pra falar, seu cavalo! Coisa!
6: Caraca, Diego, eu tô botando essa porra pra tocar na Alexa, mano. No meio do hospital. Do nada, gemidão, caralho.
1: Ué, o que que... Você não geme, não, quando você dá?
7: Fala, Diego. Bom dia, irmão. Pô, queria saber pro pessoal do Japão aí se eles estão sofrendo muito com o cafunchô aí.
1: Cafunchô?
7: Se realmente é um problema ou é frescura. Valeu. Abraço.
1: Atenção, meu. Começa agora. Band de Coruja, Japão. O que que é cafunchô, hein? Cafunchô. Estão sofrendo com o cafunchô aí ou não?
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1: Ô, Diego, a Palestina quer saber o que que é bom pra um abscesso na axila. Tá doendo pra caramba, não consigo dormir. É bom que você fica acordado ouvindo nós. O que que é abscesso na axila? O que que você fez no sovaco? Você anda aprontando com esse sovaco aí, ó, Palestrina? Ô, Cedinho, estão falando pra você mandar pela DHL. Não sei o que que é isso. O que que é isso, Xande? Começou a
9: festa nessa cabeça. Diego, você já tem o nome do Zorro, Dom Diego de Las Vegas. A hora que essa espada chegar na sua mão, aí você vai transformar no Zorro de vez. Aí você vai na captura do Sargento Garcia.
1: É, eu vou. Mas é espada de samurai, mano. É uma katana. Ô, Diego, que mundo que esse japonês vive? Manda ele mandar por uma transportadora, porra! Do Japão pra cá, assim que a gente manda qualquer coisa.
10: Bom dia, Diego! Tô de volta, hein? Caraca, dois meses! Tá de suspensão do trabalho! Bom dia, ouvindo a melhor rádio, ouvindo o melhor locutor. Tenho várias coisinhas pra te mandar aí, hein?
1: Manda aí, conta a história boa pra nós. O Alejandro é o cara das histórias boas. É o cara que vai pegar a rapariga e dorme em cima dela. E manda foto e vídeo provando ainda. Casquenga tira foto. Não foi essa, Alejandro? Mel banana, manda ele, fala pra ele mandar pro transportador, igual todo mundo manda tudo pro Brasil.
11: Alô, Brasil, alô, alô. No momento estou na Suíça. Eu trabalho, como tem feriados, é um feriado europeu, lá na Bélgica também é feriado. Aí eu peguei um voo, avisei o maridão, sexta-feira estou chegando e segunda eu volto embora, que eu trabalho só na terça. É, dá um Google aí, Diego. E julho, dia 21, próximo feriado, contagem regressiva.

0: Diego, essa história aí foi a história aí que eu sou do Rio de Janeiro, do interior do Rio de Janeiro, aqui de São João da Barra. Fui fazer uma viagem pra São Paulo levar paciente. Eu sou motorista da saúde, aqui da prefeitura. Cheguei cansado, a novinha vai lá e me liga: tá onde? Eu tô em casa. Cheguei a dispensar a novinha. As novinhas. Dispensei. Aí, do nada, aparece na porta de casa. Fizemos o que tivemos que fazer, nós três. Daqui a pouco a Branquinha foi embora, fiquei com a Morena. Aí fui transar de novo, dormi em cima da mulher.
1: O cara dormiu em cima da mulher, cara. Mano, e ele tem foto disso. É que é lógico que eu não vou mostrar, né? Mas ele dormindo com o negocinho da... O que é isso, cara? O que é isso, cara? Meu Deus, como é que dorme? Calma, calma, moça!
2: Ô, Diego, pela Susan. Manda ele mandar pela Susan, pela Sanchin.
1: Olha aí, ô Sidney.
2: Diego, Cacau Show é alergia ao pólen do pinheiro.
1: Cacau Show? Cacau Show?
2: Agora tá melhor, mas não é todo mundo que tem isso aí, não.
1: O Cacau Show, ele falou. Vou encaminhar pra ele esse áudio aqui, ô Xande. Aí você já manda junto lá o meu presente que você comprou também aí. A galera do Japão compra muito presente pra mim, né? Mas não chega nunca, cara.
3: Então, Diego, a respeito do rapaz aí sobre o Cafu Show, é uma alergia que dá...
1: Pera aí, só um momento. É... Cafun Show. Eu gosto de saber dessas coisas, cara. Chama Cafun Show. Vai, o que que é?
3: Então, Diego, a respeito do rapaz aí sobre o Cafu Show, é uma alergia que dá... do pólen, do pinheiro. Dá muito aqui no Japão isso, né? Tem muita plantação de pinheiro, tem muitas árvores, né, de pinheiro. Então ataca todo mundo, cara. Quase todo mundo tem isso aí, né? Graças a Deus, até hoje nunca tive. Só que eu tenho um problema da sinusite, né? E ela me atacou esses dias aí. Hoje também tô meio ruim da sinusite, porque eu já vim do Brasil com ela. Mas faz tempo que ela não me dá, mas agora me deu porque eu tomei... Né? Fiquei no sol muito tempo esses dias, então me atacou. Mas o pessoal que tem Cafun Show, mano, reclama demais. É a vista ardendo, não consegue trabalhar, em indisposição. Tem injeções e tem umas inalações pra controlar, entendeu? Mas geralmente o pessoal não aguenta, não. Fica ruimzão mesmo. Fica ruim demais. Sabe, parece aquela gripe influenza. Que
1: caraca, velho.
3: A pessoa fica ruim. É desse jeito, cara. Praticamente a pessoa fica indisponível pra tudo, né? Aí o pessoal vai tomando remédio, usa máscara. Entendeu? E é assim que vai indo, é aquele pólen do pinheiro. Ô, tristeza.
1: Meu Deus. Coisa, não?
2: Ô, Diego, pela Susan. Manda ele mandar pela Susan ou pela Sanchin.
1: Ah, eu encaminhei pra ele agora.
4: Não, é nada, é nada. É Cafunga Carequinha! Cafunga Carequinha! Cafunga!
1: Ei!
4: Fala, bando de trouxa, seus trouxas.
1: Ele chegou chegando, ele chegou chegando. Ele chegou daquele jeito hoje. Segunda-feira ele tá aqui, tá? Olha lá.
4: A polícia veio falar no celular.
2: Tomando.
1: Ei!
4: Tá achando que é telecurso, mano? Que se lasque japonês, velho. Edinaldo já deu o papo, mano. É onda gigante.
1: Para a boca, cala a boca.

0: Tô desconfiado que esse Alejandro sabe viver a vida. Olha, cada vídeo que ele manda aqui, velho. Ó, esse de visualização única não abre, mano. Que é isso aí? Onde você tá agora?
1: Diegão, esse vídeo aí que eu te mandei por último, eu tava numa festa, meu irmão, que festa, melhor festa que foi na minha vida. Conheci uma mulherzinha na praia aqui no

0: litoral, conheci a mulherzinha aqui. Aí a menina, papo, vai, papo, vem, a menina fala que gosta mais de moleque que de homem. Eu falei, tô nem aí, se ela gosta de homem é pau dentro. Aí ela, pô, vai ter uma festa lá na cidade, não sei aonde, meu irmão. Cheguei na porra da festa, só tinha viado. Só viado.
1: Ei, e daí,
0: velho? Enfim, mas tinha muita mulher, mano. Onde tem viado, tem mulher.
1: É.
0: Todo respeito, tem vários amigos viados, tô nem aí.
1: Tá bom.
0: Enfim, meu irmão, várias mulheres. Pouco homem pra mulher, meu irmão.
1: Tá.
0: Peguei duas mulheres, buraquei duas mulheres na piscina e uma na escada.
1: Que são esses vídeos que você tá mandando aí, é isso? O cara, ele pega as mulheres e filma, velho. Que louco! E elas não reclamam, não, Alejandro?
2: Bom dia, Diego Lopes, tirando alto aqui no horarinho de janta, ligado no melhor programa da América Latina. Rapaz, a Mel Banana tá com a folga quase igual a minha, hein, Diego?
1: Tá.
2: Um abraço a Cleiton Padeiros, Rafael Roche e Edinaldo Plástico. Um abraço a todos do Bando de Coruja, valeu!
1: Irã Duarte, quem são essas moças, Irã? Quem está aí hoje? É hoje isso? O Irã sempre muito bem acompanhado. Sempre muito bem acompanhado.
3: Diego, DHL é uma transportadora internacional aqui no Japão, que ela é dos Estados Unidos.
1: Ah, é verdade. O Xande comprou pra mim um Game Boy, velho. Mano, eu sou louco num Game Boy. Eu tinha uma vez, quando era moleque, me roubaram. Um vagabundo me roubou. Ele comprou pra mim. Um dia chega, né? Um dia chega.
4: Bom dia, bom dia, bom dia, bom dia pra nós! Ajude, Pirituba! Beijo a todos os aplicativos e a todos os ouvintes! Partiu trabalhar na madruga!
1: Olha a animação da Ju! Gostei, Ju!
5: Ah, vai mandar um Lady Boy! Lady Boy!
1: Lady Boy!
6: Irã Duarte trabalha 3 dias por semana e tem 3 horas de janta. Ô, Irã, eu tava falando com a minha mulher sobre aí o Vila Country. Ela disse que na época de solteira ela já foi aí. Numa folga minha, eu vou aí, viu? Eu tomo um cacau chassi, Irã?
1: Caco, como que não? Lógico que toma. É, ele fica falando. Eu não devia dar, né, Irã? Fica cuidando, curiando as tuas horas de janta aí.
0: Diegão vai reclamar de quê, Diegão? É conteúdo pra elas botar no Fatal Model, no site delas. É um filme mando, aí elas botam no conteúdo delas.
1: Ah, você filma e manda pra elas, elas mandam no... Ah, ele mandou o vídeo normal aqui, deixa eu ver. Eita! Eita! Eita! Eita!

0: Essa aqui é o quê? É outro? É outro essa? Eita. Eita, foi! Não, manda aquele primeiro que não deu pra ver. A hora que eu abri, parou.
1: Diegão, essa mulherzinha aí que eu te mandei o vídeo, eu tive que andar 465 km pra emburacar. Conheci essa mulher no Instagram.
0: Ah, que é isso, cara?
1: Aí fiquei um mês conversando, marquei de ir, peguei o carro e fui no final de semana. Passei o final de semana lá na casa dela.
0: 500 quilômetros?
1: Fui lá pra Vitória, Espírito Santo. É viver a vida, filho. Viver é diferente de tá vivo, papai. Paixão!
0: O que que você faz da vida, além de conteúdo adulto, cretino? Eu agora tô... Manda o outro.
2: Ô, Diegão, valeu. Recebi o áudio aqui. Já pesquisei sim, já conversei com eles, né? Eles estão vendo se consegue uma caixa um pouco maior pra mim, entendeu? Eu só tô esperando, né, o movimento aí. Enquanto isso, eu tô juntando uns negócios pra mandar junto, porque não vou mandar só uma coisa também, né, Diego?
0: Ah, legal.
2: Vou mandar só o quadro, né, cara? Tem que mandar mais coisa porque tem espaço na caixa, né, mano?
0: Boa.
2: Agora, alugar um container, aí, mano, meu bolso não aguenta não, mano. É muita grana. Um container, pra você ter ideia, o pessoal... Ó, aluga um container pra, tipo, o pessoal do Japão ir fazer mudança. Tipo, tô indo embora, vou levar tudo. Geladeira, fogão, né? Cabe tudo no container, né? Sofá, cama, máquina de lavar. Então o pessoal já leva como mudança. Então aí já compensa. Por quê? Porque não vou voltar mais e tal. Vou levar tudo, né? Porque é bom. Aí o pessoal aluga container, né? Mas pra mim achar um pessoal que tá alugando container aqui, não tem não, né? Só tem pra China, né? E ainda é pneu. Mas beleza,
0: pneu?
2: Agradeço o mano aí, né? Eu tô vendo sim, não tô de boa não, mas tô vendo sim. Eles, a Susan, eu entrei em contato com eles, né? Eles estão vendo se disponibiliza uma caixa, né? Pra poder entrar esse quadro, né, mano? Porque não dá pra desmontar o quadro, caramba.
0: É.
2: Abraço!
0: Valeu. Obrigado, irmão. Tamo junto, vai chegar. Uma hora chega, gente. Oi.
3: Dieguinho, por um momento achei, tô Ibiza, porque meus biquininhos aqui, pequenininho, ó, quem diria que as Sussus são parecidas a nós.
0: Pera aí, ô, minha banana, você filmou os biquíni? Deixa eu ver. Ah, esse é o biquíni? A minha banana filmando a bunda da mulher. Disfarçando, filmando o pezinho. Eu não achei pequeno não, meu.
4: Ô, Diegão, se liga nessas duas notícias aí, Di. Que bagulho doido.
0: Deixa eu ver. Notícia: homem esfaqueado com 11 golpes após se recusar a passar a língua na parte íntima da companheira da NH. E a outra notícia, homem morre após mulher passar veneno de rato no chibiu na Bahia. Não, isso não é, isso não pode ser verdade. Vou mandar para o nosso repórter especial checar a veracidade desses fatos.
5: Eu fico confuso se é o Edinaldo ou o Cleito Padeiro que está falando.
0: É o Edinaldo.
5: Qualquer um dos dois... Trazer a esposa aqui, um brigadeiro de colher e o cacau chá, só tá garantido.
0: Opa! Ó, tá vendo? Apesar dos pesares.
5: Ô, Diego Lopes, tudo tem sua hora certa. Não chegou a hora de você e a patroa vir tomar o cacau chá?
0: Pois é, cara.
5: Eu não sei se é o Cleito Padeiro ou o Edinaldo Plástico, que a voz se parece muito.
0: É o Edinaldo.
5: Mas qualquer um dos dois que vier com a patroa...
0: Olha aí.
5: O cacau chá e o brigadeiro de colher tá garantido.
0: Tá vendo aí, Edinaldo? Tá vendo, Edinaldo?
6: Ah, depois é sapatão que viaja o mundo inteiro pra pegar mulher, né? Aí!
0: Ô, Lília, qual foi a maior distância que você já foi pra pegar uma mulher?
7: Ô, Irã Duarte, mano, pelo amor de Deus, mano.
0: Ó, esse é o Cleiton.
7: Não confunde minha voz com esse baitola do Edinaldo, não, mano. Ô, não faz isso comigo, não, Irã. Eu aprecio tanto a sua amizade, cara. Não faz isso, não.
0: Olha lá.
7: Mancada, velho.
8: Esse dia eu tava ouvindo um radialista antigo, Diego, ele tava falando exatamente sobre isso. Sobre a magia do rádio que tá perdendo por causa desses vídeos aí que o pessoal manda. E a gente nem sabe o que é. Oh. Manda pra gente aí, Diego. Manda
0: pra mim. Ele não mandou.
9: Ô, Diego, e essa escola do Irã Duarte é a escola do deputado. 4x3, trabalha 3, descansa 4. Eu acho que ele já tá fazendo campanha política, tá oferecendo cachaça show pra todo mundo aí na faixa. Oi.
0: Ô, Diego, avisa esse cavalo que no container não é só os negócios dele que vem, ele aluga compartilhado. Eu não entendo disso, chega direto em Santos que é perto de você. Não é pra alugar um container, cavalo. É pra enviar de transportadora que tenha container para transporte. Ah, entendi. Ah, entendi. Não, mas vai chegar. Vai chegar, uma hora chega.
7: Os caras tudo curioso pra ver o manjolo do cara. Ó, o cara tá empurrando o manjolo na mina e os caras tudo doido pra ver o manjolo dele.
0: É.
7: Isso aí, Diego, sai distribuindo o manjolo do cara pra esses curiosos aí.
0: Eu vou. Ele tinha que fazer um... Agora é a hora de você ser esse menino, como é que é o nome dele? Alejandro. Esse é o momento que você tinha que ser ligeiro, já fazer um privacy. Ah, aqueles negócios que paga pra ver. Aí você divulgava, os caras iam lá, pum, pra pagar pra ver.
10: Eu parei em Portugal, real. Eu me organizei e fui nas férias atrás de uma guria que eu conheci pelo Instagram.
0: Olha aí.
10: Fiquei em Portugal durante 2 meses e voltei.
0: Comeu?
10: Mas também, enfim, pensa na guria.
0: É.
10: Quase que fiquei por lá.
0: É nada. Pegou? Foi bom? Como é que foi? Dá detalhes pra nós. Tinha o bigodão?

0: Era Duarte tem esse momento. Ó, cadê o Henrique, hein? O Henrique, ele tá lá no caldo de rola lá. Tá no BBJ tomando uma corona, mas não quis o caldo de rola. Ah, entendi. Daqui a pouquinho você tá. Mas tá frio, mano. Hoje tá bom pra tomar um caldo de quinga. Caldo de rola. Caldo de. O que mais tem aí? Caldinho de feijão? Tem?
1: É pôr pra dentro. Eles querem jogar bonito e eu só quero é pôr pra dentro. A fazenda corre muito, é difícil.
0: Olha, Alejandro, ó.
2: Eu falei com você, pô, eu sou motorista.
0: Ah, motorista.
2: Sou motorista da Secretaria de Saúde.
0: Eita.
2: Jesus, meu pai, eu falando demais. Sou motorista. Eu levo o paciente pra fazer exame em outro estado, outro município. Agora
0: caraca.
2: Mesmo, tô indo buscar um paciente daqui de Campos pra ir pra Paraíba do Sul, 6 horas de viagem.
0: Caraca.
2: Meu trabalho é esse, todo dia tô na estrada. Diegão, quem te disse que a gente não tem, Diegão? Priva-se.
0: Ah, tem? Ah, então é por... Ah, peraí. Então é por isso que ele grava tudo. Ele mandou outro vídeo aqui, deixa eu ver o que é isso aqui. Eita. Ei. Eita. Ei. Ei. Ei. Eita, pô. Rapaz do céu, que isso? Calma. Calma, moça. Calma, moça.
1: É pôr pra dentro. É pôr pra dentro.
3: Pera aí, o moleque tá passando aqui por Campos. Salve.
0: Olha, o que tem? Ô Lilian, você pega todo mundo também. É homem, é mulher, você pega tudo, né? Já tá interessada no cara lá. Que é essas fotos? Essa que é a moça que você pegou, Lilian? Eita, cavala. Não abre aqui, gente. Eu não tô vendo nada, eu tô zoando.
4: Diego, bom dia, beleza? Você já chupou chibiu, Diego, alguma vez na sua vida? Não?
0: Já chupou chibiu, chupou chibiu.
2: Os homens eu deixo pra você, Diego. As mulheres você pode mandar pra mim. Você sai de lá. Lá ele.
0: Lá ele.
3: Quem come de tudo não passa fome, meu querido.
0: Olha ela! Ah, é aí tá boa pra levar pra uma festa, né? É, aí é bom pra festar, né? Chama pra uma chácara, ela chaveca uma, você chaveca outra, vai todo mundo pro mesmo quarto, ela come você come ela. Ah, meu Deus.
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6: Ô, Diego, um dia esses seus presentes chegam do Japão, porque a carta do Daniel do Brooklyn chegou, que era muito mais difícil, né? Um dia seus presentes, seu quadro chega.
0: Ah, o cara falou aqui, ó, Diego, é mais fácil chegar essas espadas do Japão do que o seu Daniel do Brooklyn ligar pra você aí de novo. Seu Daniel do Brooklyn, se o senhor estiver nos ouvindo, ou se alguém conheceu o seu Daniel, pode ligar pra nós no 3743-1313, seu Daniel.
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8: É o Diegão que tá manjando a rola do chofé da saúde aí, do Rio aí, do Campos. Diegão que tá manjando a rola do cabo aí. Até delira com os vídeos.
0: Tu quer o vídeo? Tu tá querendo, né, manjar, né?
9: Ô Diego, esse maluco aí veio aqui no Espírito Santo, pegou a mulher. Não é possível que ele não comeu uma moqueca capixaba aqui também, né?
0: Oxi.
9: A melhor de todos, do Espírito Santo.
0: Eu acho que o cara vai perder tempo comendo moqueca

0: vucu-vucu que vai embora.
1: Oi, moça, tudo bem? Desculpa, mas eu vim aqui pra comer uma muqueca. Não foi, Senna?
2: Você nunca me amou, só me
3: Se eu te falar, você não acredita. Eu sou DJ de casa de swing.
1: Ah! Então tá explicado. DJ de casa de swing.

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11: 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Band FM, 2:02, 2:02, até as 5 da manhã é o Band Coruja no ar, a nossa festa, a nossa bagunça. Bora bagunçar com a gente, meu povo! Bora! Manda aí o seu áudio, manda a sua mensagem, vem pra cá. Pra sua rádio, do seu jeito.

Madaia muito também, né? Aí é muito também, né? Ah, tá muito, muito. Oi, vamos agitar isso. Ah, não, pera aí. Não, não, não. Ah, não, não, não, não.

Diegão, o nosso amigo Locatelli, gente finíssima, que trabalha no trecho e faz parte do nosso grupo Amigos do Bande Coruja, está em Feira de Santana! Uhul! Beijão pra todo mundo de Feira de Santana!

0: Renata Senna batendo palma. Cara, se alguém passa, se alguém passa nesse exato momento aqui no corredor e olha pro estúdio, a hora que eu tô no telão, a hora que tá na tela do computador da Renata Senna batendo palma, eu acho que dá ruim, hein? Eu acho que dá. Oi, oi, oi, oi, oi, oi, oi, oi, oi, oi, oi.
1: Meu Deus, esse gemidão. Eu vou perder o
2: Flamengo. Oi, oi, oi, oi, oi. Tá me chamando, tá me chamando?
1: Ah, ah, tira que eu vou cagar.
0: Cala a boca.
2: Ô, Diego, só pra compartilhar com você e com a rapaziada aí. Mano, você acredita que eu tô tendo uma ereção bem agora? Ai, que legal, o Pipiu tá daquele jeitão.
0: Mas que informação, olha, do diabo. Que eu quero foto,
2: dá
0: o quê?
2: Não tem nada, Diegão. Não tem um colaborador da Band aí que não conheça a Pitelli da Maratação.
3: Você é mais um, hein, menino?

0: pega no bumbum.
1: Ô, Diegão, agora já sei porque o Ale Fenomenal falou que o Memphis vai voltar pro Corinthians. Porque o Corinthians jogou com o Atlético ontem, ganhou de 1-0 e o Memphis jogou. Ah, tá explicado por que ele falou que o Memphis tá de volta no Corinthians.
2: Ué.
3: Todos os colaboradores da Band e alguns ouvintes, né? Que conhece a piteira da Mara Tassini.
2: Ô Mara Tassini, como é que você permite que o povo fale isso de você? Que bagunça, que mentira, que calúnia, que difamação é essa, Mara Tassini? Alô, Diego, meu xará chegou. Ô, Fábio Gomes, eu não vou falar isso aí no ar não, cara. Se você quiser, você que mande áudio. Tadinha da Mara, é calúnia, a palestrina tá falando. Ô, palestrina, esse furúnculo no sovaco! Vai espremer esse furúnculo, palestrina! Que ela mandou a foto, agora eu tô. Cada vez que eu abro a conversa dela, o furúnculo tá me olhando. Vai, esprema, Marata, Mara Palestrina. Tem que espremer, não tem? Como é que cura furúnculo? Espremendo. Tem que tirar um cara chamado Carnegão. Vocês já ouviram falar no Carnegão? Existe isso ou meu pai que inventou?
4: É, do mesmo jeito que eu também conheço, né? Os nudes de alguns colaboradores e de ouvintes também, né? Inclusive casados, né? Que me bloqueia porque tem medo da mulher falar em
2: mim. Ixi, Maria! Eu senti que foi indireta para o Edinaldo! Alô, Bahia! Alô, Feira de Santana! Alô, Feira de Santana! Alô, Bahia! Alô, Salvador! Alô, Ribeira do Pombal!

0: doidão. A Palestrina tá com furúnculo no sivaco.
1: Eu vou te mandar a foto aí.
0: É ruim, hein, mano? Nossa, eu já tive dois debaixo do saco, velho. É ruim demais, mano. É ruim. Eu consegui espremer essa bodega, velho, tomando banho, deixando a água quente cair, tá ligado? Pra amolecer.
1: É ruim, cara.
0: E aí consegui espremer, mas o bagulho é ruim, mano.
1: Mas tem que espremer, não tem jeito.
0: É isso mesmo, tem que tirar o carne, negão.
1: É isso aí.
0: Maratacina, ainda bem que eu não faço parte dessa sua lista, hein? Ufa, graças a Deus.
1: A Maratacina, ela... Será que... A hora... O dia que... A hora que a Maratacina quiser... Ela acaba com os 30 casamentos, só que eu sei.
2: Errou!
1: Mais que 30? A hora que ela quiser é um print chegando, é casamento acabando. Ah, a bicha é perigosa. É porque ela é de boa, né? Ela é de boa. Hein? Assim que é bom, né? A mulher discreta. A mulher que faz e não dá confusão. Aquela que você tem certeza que você pode ir lá fazer a servicinho sem nota, que não vai dar rolo, né, Mara? Qualquer dia nós vamos fazer um de pertinho com Maratacina.
3: Bom dia, Diguinho. Tudo bom com você? Bom
1: tudo
3: dia,
1: bem.
3: Meus amados ouvintes. Diego.
1: Oi.
3: Eu quero mandar um beijão só pra Tati Perigosa.
1: A Tati.
3: Tati é terrível, né?
1: Tati Perigosa?
3: Beijo, Ivanelis. Nada como um...
1: Ei,
3: tia faz outro.
1: Ah, tá.
3: Ai, ai. A vovó fez implante, Dieguinho. Não tem.
1: Ah, não. Não.
3: Viva.
1: Não.
3: Que a dentadura, se você falar que a dentadura da vovó caiu, não, é mentira.
1: Não. Pera aí, vovó.
3: Beijinho, Dieguinho.
1: Agora aqui caiu a Fipe.
3: Angela de Curitiba, sou eterna.
1: Pera aí, vovó. Agora caiu a Fipe. Agora caiu a Fipe da vovó. A graça, vovó, é quando dava pra tirar a dentadura pra fazer o... Agora acabou, não, caiu a Fipe, vovó. Igual a Catrícia. A Catrícia arrancou a mandioca. Caiu a Fipe.
4: A Palestina tá com enxulaço no sovaco.
1: Tá.
4: De tanto soltar rojão, comemorar a vitória do nosso Verdão em cima do Flamengo. Só queimou trem no lombo deles. Cego líder.
1: É nada.
0: A vovó fez implante? Não quero mais. Nada melhor do que um babão sem dente. Perdeu a moral comigo, vovó.
1: Não é, vovó? É, Diego, a Maratacina quase destruiu a vida do Fefo, coitado. Cuidado com ela, hein? Não, eu não tenho problema. Eu já falei pra ela que a minha tabela de preço é a seguinte. Um salário mínimo, a foto a foto não, a foto é mais barata. Mas a cueca é um salário mínimo. E pá, é uma Puma GT que ela tem na garagem lá, amarela, que ela não usa. A hora que chegar o documento da Puma, eu marco o fight.
5: Diego Lopes, bom dia. Samuel aqui da Maroni. Manda a foto aí da pitirica da Maratacina. Tá,
1: ah, obrigado. Você acha que é bagunçado assim?
0: Ô, Diegão, e assim? Quanto que você tá cobrando na foto do Manjolo? Maratacina, você tá me devendo um dinheiro aí, viu? Faz favor de fazer o Pix, hein?
1: Salário mínimo, eu falei pra ela já. Salário mínimo é a foto. Não, a foto é mais barata. A foto pode ser o quê? Meio salário. 750 conto. A cueca usada mais a foto, um salário mínimo. E o fight é uma Puma GT. Quanto tá pedindo essa Puma aí, ô Maratacina? A Palestrina falou que minha Fipe tá alta, ô Palestrina. É que você não tem noção do que eu posso proporcionar. Você não tem noção do que eu posso proporcionar. Horas e horas de gargalhadas. Diegão, manda um abraço pra nós. É o Neco Estiva de Itapé, na Bahia, ligado na Band. Coisa boa. Alô, Bahia! Tá bom aí, Neco?
4: Ô, Diegão, o cabeça de mamãe ficou destruída no parto, as partes baixas lá. Usou a cueca uma semana e mandou pra ela. Ela mandou 250 reais no
1: Pix. Imagina.
4: Porra, rapaz, dá pra ganhar dinheiro.
1: Não.
4: Se ela quiser, eu uso uns 15 dias por 50, eu tô mandando a mim. Daquelas cuecas da morceguinha, daquelas das antigas.
1: Pera aí, olha, pra você, o que que acontece? O que que eu coloco no preço? A consequência. A consequência... Por exemplo, o que, que pode causar? O estrago que pode causar? Aí você tem que calcular no valor do negócio aí. É igual seguro. O seguro cobra conforme for o perigo. Sabe? O seguro para um moleque é mais caro do que para um senhor, não é? O seguro para o cara que deixa o carro na rua não é mais caro do que o cara que... É a mesma coisa. Posso dar para fora para uma batacina e você já sabe que todo mundo vai ver o seu butico, o seu chibi, o seu robalo.
3: Diguinho, bom dia. Diguinho, me responda uma coisa. Aonde está aquela gostosura da Catrícia, Diguinho? Beijo, Catrícia. Ai, ai, isso é eterno, meu voz do sexo. Uau.
1: Já, já ela chega. Alô, Catrícia, cadê você? Ô, Muriloco, conta pra nós essa história. Como é que foi com detalhes, cara? Conta pra nós aí, como é que foi? Ele falou que ele acabou de ser assediado por três... Não dá porque não é pra contar? Ou você tá com elas no carro agora? Já pensou? As minas tá no... Ah, cala a boca, hein? Ah, depois eu conto. Depois a gente conta. Como é? Vamos disfarçando, vamos disfarçando. Oi, moças! Aqui é do Band Coruja e esse motorista aí que vai contar a história de vocês.
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1: Ai, as mulheres tá no carro assediando ele. Pega, pega, pega. Pega elas, pega elas, pega, pega elas, pega, pega, pega, pega, pega, pega, pega, pega, pega, pega, pega, pega, pega, pega, pega, pega, pega, pega, pega, pega, pega, pega, pega, pega, pega, pega, pega, 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

0: visualização única que o povo me manda, sabe? Adoro quando, né, eu peço um favorzinho para as pessoas, né, e as pessoas me retribuem de outras formas. Se é que vocês me entendem. Se eu fosse vocês, eu não mexia comigo, não, porque se eu abrir minha boca, vocês estão tudo lascados. Eu de boca fechada, quase fiz um rodar, sem dizer nada. Imagina se eu abrir a boca. Hashtag fica a dica.
1: Fica a dica, fica a dica!
0: Podemos conversar, né?
1: Olá.
0: São boas propostas.
1: Vamos,
0: né,
1: negociar esse negócio.
0: Mas se eu te falar que eu consigo isso de graça, né? Que você tá ligado, né? Mas eu acho que pagando é mais excitante.
1: Eu também acho.
0: É mais.
1: Eita.
0: Vamos pensar, vamos conversar, bebê.
1: Vamos,
0: me chama lá no zap.
1: Vou chamar
0: você.
1: Você
0: tem meu número. Tem que rolar um clima primeiro, tá?
1: É verdade, é verdade.
0: Vamos assim, tá?
1: Tá.
0: Tem que ser com amor primeiro.
1: Com
0: Depois
1: amor
0: a
1: é
0: gente
1: mais
0: vai.
1: caro. Com amor é mais caro. Cadê que você apagou? O que que você apagou, Murilo? Manda aí.
2: William Duarte, a Mel Banana está com uma folga igual a sua. Você tá folgado, hein? Ficou estranho.
3: A passageira que tá no carro do motorista Murilo em Sorocaba aí, tá falando que você está assediando ele. Ele é conhecido como Rabicó do Bande Coruja. Esse leitão aí, esse tipo com a torneirinha.
1: Para!
4: Ei, Diego Lapis, não sei do que você tá falando, né? Deve ser outro Murilo aí, tem muito Murilo aqui, Murilo é um nome comum, né? Mas sei lá, se foi pra minha pergunta, não tem ninguém no meu carro, não. É que eu não posso, sei lá, né? Tem ouvinte aí que é perigoso, entendeu? Se estiver ouvindo, um beijo, amor. Mas, rapaz, eu fiquei até sem graça, eu arreguei.
1: Sério? Ah, não, você arregou, velho? Esse é o problema de quem fala muito. É, os caras falam, manda, deixa eu ver. Na hora que acontece o negócio, é igual o cachorro quando corre atrás de moto. Quando o pneu para, não sabe o que fazer. Agora é real, cara. Isso aqui é uma coisa real. Ah, os meus amigos homens, cadê os meus amigos homens? Vem cá. Fala pra nós se não é verdade. O cara bate no peito, fala que é o pegadorzão, come todo mundo. Na hora que junta três, cavala, vem pra cima do cara, com atitude, o cara trava. O cara trava. Você já reparou nisso? Cadê as mulheres aqui? Vem cá. Você já chegou num homem... Ah, esse aqui, quem que é o cupinzudo aí? Aquele que é o cupinzudo? Vamos ver se ele é o bom mesmo. Aí você foi pra cima com ousadia. E aí o cara falou o quê? O cara deu pra trás? Já aconteceu? Amarelou?
5: Chegão, manda aí a mensagem que te mandei no WhatsApp aí. A galera tá aqui ouvindo aqui no canal.
1: E galera?
5: Fala, Diegão, tudo bem? Bom dia, agora são 12h28 da manhã. Quem fala é Juliano da banda Carisma 10. Eu, Nápoles, Bahia.
1: Alô, Bahia!
5: Agora em Camacã, Bahia. E estamos chegando agora em Nápoles, curtindo aqui a Band FM. Manda um alô aí pra Alan Percussionista, Val Show, de tecladista, e queagito.com, o maior site de divulgação no extremo sul da Bahia. Tamo junto, Deus abençoe vocês aí.
1: Como é que é o nome da banda? Manda a música da banda. Faz a coisa, faz o merchan direito aí, ô cavalo. Ô Juninho, é Juninho? Não falou nem o teu nome. Fala o nome da banda, manda a música pra nós tocar um pedacinho, manda alô pra galera, fala onde é que vai ser o show. Cadê as cantoras, as dançarinas? É o Juliano, banda Carisma 10. Cadê a música? Manda a música que nós vamos tocar na rede, rapaz. Vocês vão ficar famosos agora, vamos ver se a banda é boa. Vai, seu cavalo, vamos que eu tô... Vamos, cara! Oportunidade! Vamos! Vai, ô Juninho, Juliano.
4: Ah, mas é exatamente isso. No caso, os motoboy parou e eu fiquei. 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Mas não é segredo pra ninguém. Eu já falei, eu sou arregão. Eu falo mesmo e faço pouco.

0: faço nada. Então quer dizer que meu crime é ser fiel.
1: Ai, caramba. Não, imaginei a cena agora, as três cavalas lá dentro do carro assediando ele. E ele todo mocotozinho, todo com o rabinho no meio das pernas. Todo timidozinho. Ai, moça. Aquela risadinha sem graça, né? Ai, meu Deus.
2: Diego, oi? Eu mandei a foto da minha cueca Fuscão.
1: Que
2: com
1: é isso?
2: Aquela freada no rabo.
1: Pera aí,
2: e a
1: Luizinho.
2: Mara só pagou R$5.
1: Pera aí,
2: acho,
1: Luizinho.
2: Que tem coisa errada.
1: Ô, Luizinho. Luizinho, pera aí, Luizinho. Luizinho. R$5 na cueca com freada. Calma, moça.
3: Ai.
1: Calma, ai, que ele não ai. Gosta, ele não gosta. Ele não gosta, moça, ele não gosta.
0: Meu amigo, o cara que sai de mocassim de casa não espera que essas coisas vão acontecer, né? Tá usando, mano. Tô com um shortinho sobre a canção da minha mulher.
1: Ah, mas peraí, calma, peraí que agora o Muriloco, aí ele foi no ponto certo, peraí, deixa eu falar um negócio aqui. Cara, agora nós vamos ter que confessar. Nós já deixamos de pegar mulher porque não tava preparado. Se é que você me entende. Sabe quando você tá derrotado? Não, o cara tá derrotado. Trabalhou o dia inteiro, tá com o rego fedendo suor. Aquele cheiro de churume. O suor já virou água de chuca.
4: Errou!
1: Nossa senhora, que nojo! Hein? Ah, perdão, fala a verdade. Você já deixou de pegar a mulher por causa que você não tava preparado. Não é só a mulher que tem que estar preparada, não. Tava com aquela moita marrom. Sabe quando a moita tá marrom? Sabe quando o negócio tá feio? Igual ele falou, cara, sair de mocassim de casa. O cara que sai de mocassim de casa, ele não sai pra caçar. Ele tava de samba canção da mulher dele. Ele tava de samba canção da Magali, velho.
0: Meu amigo, a zoa de meu pé, velho, tá com 5 centímetros já.
1: É, não dá. Pera aí. Aí eu tenho que confessar. Eu já dei desculpa porque eu não tava preparado na hora. Aí eu tenho que me juntar ao time Muriloco. Realmente, quando não dá, é melhor do que se queimar, velho. É melhor do que se queimar. Você perde a chance. Uma vez eu não vou contar mais a história aqui. Não vou. Não vou contar. Passado é passado. A vama do... Eca, que nojo. Pois é, tá vendo? Imagina, o cara tira a zorba. O cara baixa a bermuda jeans. Tira aquele mocassim de couro que já tá pregado no pé. Vem aquele puta chulé. Aquele cheiro de queijo coalho. Aí ele baixa a cueca, ele baixa o short jeans. Tá aquela samba canção. Sabe aquela samba canção que compra na feira? Que vem com um monte de lajotinha. Aquele monte de lajotinha. Ele falou, não, mano, nem banho eu tomei hoje. E a minha samba canção tava furada bem no rego. Se eu abaixar pra pegar alguma coisa, os pelos vazam pelo buraco. Puta merda. Nossa. Não dá. Realmente não dá. É melhor você dispensar, marcar outro dia. É melhor você falar, moça, sei lá, dá qualquer dia. Fala que tá com dor de... Sei lá.
0: Então, eu acho que eu já tô falando até demais. Se tiver gente acordado lá, eu tô lascado. Apesar que eu não fiz nada, né?
1: É.
0: Eu não fiz nada, hein?
1: É.
0: Claramente eu não fiz nada. Pode cheirar meu pipi. Fedido.
1: Não, vamos falar a verdade aqui, gente. Você já saiu de casa sem tomar banho. Ainda mais no inverno agora. Ah, tá na hora de sair. Ah, não dá, não vai. Não preciso, não usei nada, não fui usado hoje. Não usei, não fui usado. Você já saiu de casa sem tomar banho? E é justamente nesse caralho, desse dia que chega, que vem aquela delícia, aquela fogo e paixão querendo dar pra você. É nesse dia que aparece as tentações no carro, né, Bonilouco?
4: Você é luz.
1: E aí ele fica com aquela cara de fuinha, dando desculpa porque tá com...
4: Meu iaia, meu iorô.
2: Meu Deus, que nojo. Olha, eu tô sentindo o fedor daqui. Que coisa nojenta.
4: 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Você é luz.
1: Ai, meu Deus.
4: É raio, estrela e lua.
5: Ô, Diego, não é gente que não é gordinho. Quando soa, fica incomodando, né, cara? Imagina o Murilo.
1: Nossa.
5: O Murilo que parece um leitãozinho. Já imaginou o Murilo todo suadinho?
1: Nossa.
5: Esse leitão?
4: Nunca meu não.
1: Ai, ai, ai.
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0: Ai, moço, desce. Não dá pra descer, eu sou cadeirante.
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1: O cara meteu que era cadeirante, só pra não descer no carro. Olha, encosta o carro naquela rua escura, vem cá. Encosta o carro naquela rua escura e desce do carro. Desce, vem, tigrão, vem gostoso, vem. E ele meteu essa.
0: Ai, moço, desce. Não dá pra descer, eu sou cadeirante.
4: Erra, estrela e lua.
1: Meu Deus do céu,
4: meu iaia, meu ioiô.
6: Ô, Diego, mas aí você chega e pergunta pra mim, né? Se ela gosta de linguiça de porco.
1: Nossa, velho.
6: Se ela falar que gosta, fala que você não gosta.
1: Nossa,
6: tem dois dias,
1: mano. Ó, e outra coisa, hein? Seja assim, viu? Pelo amor de Deus. Seja assim. Não vai nessa. Ah, a oportunidade pintou, eu vou. Você vai se queimar, porque elas comentam, depois não comentam. Cadê a mulher? Cadê as mulheres dessa bosta? E outra, a mulher comenta com a outra, viu? Ela fala, nossa, saí com aquele porco uma vez. Tava com o pau, com o pai. Tava com manjolo cheio de queijo. Não, tinha um bolinho de bosta nele. Ele tava enroscado nos pelos. Igual a Rafaela contou, o cara deu uma carimbada no lençol dela. Não, carimbe o lençol das moças. Tava com um bolinho. Sabe quando fica um bolinho de bosta? Vem no rabicó.
0: Vou falar a verdade. Tava com as orbas rasgadas. Um saco peludo parecia a Cláudia Ohana. Aí não rolou. Que merda, Diegão.
4: Nunca meu não.
2: Diego, depois fala que essas mulheres do job, ele é mulher da vida fácil.
1: Ah, vai ser
2: imagina
1: fácil.
2: Imagina quando tá esses peão, que...
1: Pois é.
2: Esse peão que não toma banho, fica doido, treinado. Aí vê o peão sai da obra, o
1: pedreiro vai direto.
2: Lá, que é só massa.
1: Vai direto.
2: Pingando, cimento. E vai lá, sai com a mulher.
1: É.
2: Ache.
7: Meu Deus do céu, uma coisa dessa, você não você passa muito tempo lembrando um fedor desse, de queijo estragado, um
1: nhaque
7: assim, nojenta, é triste, viu?

0: falar.
1: Eu fui pro motel uma vez com um cara, uma determinada pessoa aí.
0: Daqui?
1: Aí ele nem tomou banho, queria comer essa boca lá, né? Quando ele
0: Nossa.
1: tirou a cueca,
0: Olha
1: eu
0: isso.
1: olhei assim ao redor do manjolo dele.
0: Nossa, velho.
1: Branco. Um
0: Nossa!
1: sebo, um fedor de
0: Nossa,
1: bacalhau da
0: sebo fedorento,
1: desgrama.
0: seboso macarrão!
1: Eu fui pro banheiro, quase que eu vomito. Ai, nenhuma desculpa e caí fora. Eu tô. Sai
0: Nossa,
1: fora, cara,
0: velho.
1: porco. Primeira e última.
0: Nossa,
1: Bloqueei
0: cara.
1: o cara faz anos, até hoje ele deve estar esperando.
0: Nossa, cara! Nossa, cara! Seboso, sebo branco! Sebo branco! Alô, sebo branco! A partir de agora vem ele montando todo bandido. Sebo branco, é o sebo branco chegando. Ele lá vai ele. Olha dentro do olho do boi agora, montando o peão. Sebo branco, ele é ceboso. Ele vem chegando, ele vem chegando, ele vem chegando. O sebo branco vai montar agora. O carro do sebo branco chegou na sua rua. Olha o sebo branco!
2: Ela, meu amor, abre a
0: É o
2: janela.
0: sebo. Olha o sebo.
2: Está aqui.
0: Sebo.
2: Me
0: É o
2: apaixona.
0: sebo que não vende livro.
2: Segue
0: Olha o
2: comigo.
0: sebo branco aí.
3: É, não rolou mesmo, velho. Ah, eu tô até sem gracinha, né? Nossa, mas tava. Olha, fala baixinho aqui. Eu tava muito assanhado, rapaz. Tava muito tigresa, assim, sabe? Eu fui diminuindo, fui encolhendo. Eu queria entrar no. Mãe!
0: Mãe!
2: Longe, porra, nem cheguei perto. É forte da galera. Tem gente de olho em cima. É conversa de
0: Maravilhoso, cara, maravilhoso. Fala, Mara Tassini, fala.
4: Uma vez eu fui pro MO com o cara, né? Aí eu tomei banho e o cara não. Aí ele virou de costa, né? Quando ele virou de costa, meu. Feijoada completa, né? Porque o
0: Ah,
4: rabo virado pra cima, com
0: meu
4: feijão
0: Deus.
4: preto.
0: Feijão
4: E a
0: preto no
4: linguiça no
0: rabo?
4: meio, gente. Eu. Oh!
0: Nossa,
4: Ai,
0: cara.
4: nossa, dá-se até de pensar, credo. Tem que tomar
0: Nossa.
4: banho, que sacanagem, mano. Pra
0: Peraí,
4: que ficar com o
0: cara. O
4: rabo
0: cara tava
4: sujo?
0: com bosta na. Bosta! Tava com feijão preto no rabo! Para! Vai tomar banho! Vai tomar banho!
5: É, já aconteceu comigo uma coisa dessa aí, desse fedor assim, era o fedor do pé. Fedor no meio das coisas, um fedor em cima na boca, parecia esgoto com lixo, assim, aquela
0: Meu
5: nhaca
0: Deus!
5: terrível, assim, que eu pensei que eu fosse. Eu tive que prender a respiração e acabar em 2 segundos. Porque, nossa, o
0: Nossa!
5: fedor era demais.
0: Nossa!
4: Ô, Diego, tem uma coisa interessante pra contar, né? Quando eu era adolescente, bonitona, eu tinha um namorado, cara, que o cara tinha uma Suzuki 1100, olha só. Aí a gente se separou e ele falou que tava pegando geral, né? Aí o que aconteceu? Ele sofreu um acidente de moto e aí a mãe dele me ligou falando assim, ó, ele tá lá na emergência, foi grave e tá te chamando por você, quer que você vá pra lá. Aí eu fui. Aí quando eu cheguei lá, cara, ele foi atendido, né, na ambulância, e eles costumam cortar a roupa da pessoa. E ele tinha batido as partes íntimas, né? Aí nisso ele tá lá na maca, deitado, tudo. Aí chegou uma médica, né, e falou assim, calma que eu já vou levar você pra radiografia, tudo. Agora deixa eu ver onde você bateu aí. Aí levantou o lençol, que levantou o lençol, tava uma moita. E a unha do pé, mano, dava pra cutucar a orelha de tão grande. Aí eu pensei, ó lá, falando que tava pegando, não era ninguém. Porque na minha época era tudo bonitinho, né? Tava largado e querendo dar onde que tava pegador. Caiu a casa pra ele, caiu geral.
0: Meu Deus, credo, cara, credo.
6: Aí é, essa mulher chupar o manjolo do cara com molho de alho.
0: Ei,

0: ficou.
1: Peraí, gente, o que que é isso? O que que é isso, Lucimara?
2: Diguinho, desculpa, ó, vou te incomodar de novo. Diguinho, esses teus ouvintes estão sumidos, Dieguinho. Cadê o velho do lixo? Adams, velho do lixo, cadê você, velho do lixo? Sumiram todos. Beijinho, Diego. Beijo, velho do lixo.
1: Uma outra.
2: Na pontinha do seu nariz. Ângela de Curitiba, se eterna no modo de sexo.
1: É. Depois dessa, vamos pro intervalo. Tá bom.

0: Ah, essa vovó do sexo hoje ela não tá pura, não. Eu acho que ela chupou o Viagra, viu?
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18: 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Tanto para você mandar áudio no Band Coruja, para você participar dos outros programas, para você participar das promoções também. Bora! Band FM, 3 horas, 3 minutos, agora até as 5 da manhã, o Band Coruja no ar, a nossa festa, a nossa bagunça, a nossa alegria, alegria. Bota aquele sorrisão na cara aí, vai, vem, vem.
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rapaz, um sertanejo atual, hein? Que maravilha, cara. A mesma batida dos outros, o mesmo toque do acordeon. Cara, isso sangra meus pântanos, tímpanos, meus ouvidos, porra, sangra meus

0: noite, Diego. Bom dia. O que aconteceu com o pessoal que tava vendendo a Iris lá aquela vez lá? Você sabe dizer? Pum, pum, pum, pum.
1: Vendendo a Iris?
2: Achei que ia passar ileso pela música. O Edinaldo mandou áudio, você tava passando tranquilo. Achei que você nem ia tocar no assunto, mas não teve jeito, né? Canela fina.

0: Bora, bora aí, diga aí, bora essa tanga, tanga, tanga, tanga, bora, bora.
1: Ai, ele tá todo, todo me libera, todo me libera, ele tá, todo me libera. Olha ela aqui, ó, quem que perguntou da Catrícia hoje, que tava perguntando, a vovó do sexo, né? Cadê você, Catrícia? Catrícia, cadê você? Olha a foto, a Catrícia mudou de foto, de perfil. Olha, olha, olha ela. Livelto Meia tem que fazer foto nova, as fotos profissionais para o book, né, Catrícia?
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3: Aí, Diego, meu bro. Não tem puta nenhuma nessa porra hoje, eu vou embora.
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4: Catrícia, não vai mandar áudio nesse programa não, tá? Esse bando de mal acabado vai ficar te desejando aí.
1: É, mano, tarde demais. Tarde demais. Porque ela chegou.
5: Sim, meu amor, exatamente. Eu tive que fazer novas fotos. De vez em quando ele fica trocando, né?
1: Ah...
5: Muito bom dia, Diego. Olha, desconsidera a voz, Vico. Foi inventar de ir pra essa virada cultural. Fiz, foi piorar da minha gripe. Vovó do sexo, beijo pra senhora, meu amor. Meus amores, como vocês estão, hein? Tá tudo bem com vocês? Eu espero muito, muito que sim. Saudade de todos vocês.
1: Ô, Catrícia, você foi pra qual show da virada cultural? Tivemos vários shows na virada cultural de São Paulo. É um evento que acontece em São Paulo, na rua pro povo. E o Ivan Elis foi no show da Luísa Sonza. Também mandou vários vídeos, várias fotos de lá. Qual show você foi? Você gritou muito, Catrícia. O que que faz a Catrícia gritar, hein? Dá um gritinho pra nós, Catrícia, vai. Calma, Catrícia.
5: Então, Diego, eu fui pro show da minhas artistas paraense da minha cidade, Joelma, banda Fruto Sensual, Zainara, tinha uma aparelhagem do Pará que tava no Vale do Anhangabaú. Nossa, foi muito show, viu?
1: Peraí. Deixa eu ver quem é a Zainara. Zainara. É... Não sei, fala uma música da Zainara aí, Catrícia, pra nós ver se a gente acha. Não, eu gosto de conhecer. Gosto de conhecer o pessoal dos outros estados, né? Só um momento, Zainara agora na Band FM. Essa é boa, Catrícia? Essa é boa, essa é boa, essa é boa, essa é boa. Zainara.

0: cultural conseguindo deixar Nutella, cara. Meu, antigamente, o que é que tinha na virada cultural? Racionais MCs. Terminou o show, era guerra, era briga, pancadaria. Hoje é Luísa Sonza, é essa outra aí que tá chorando aí, cantando.
1: Não gostou. Pelo visto, ele não gostou. É, sabe quem que eu gosto que é de lá? Eu acho que é de lá. É... Como é que é o nome dela, gente? Esqueci o nome dela agora. Que é lá de lá, que é lá de lá. Famosona. Ela tá famosa agora, velho. Esqueci o nome dela, velho. Ela é de lá. Não, não é a Joelma. Joelma não. É... Manu Batidão. Manu Batidão. Deixa eu ver se eu acho aqui. Manu Batidão, só um momento. Ela é de lá, não é? Vai, Manu. Vai, canta. Olha ela.
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1: Ah, mas tá cantando samba agora?
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1: Ah, não. Ah, pera aí. Não. Que? Não, que? Vai, mama, tem que tu parar, tem que cantar a música, tem que cantar Calypso. Ah, essa aqui é boa da Manu Batidão, ó.
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1: outro samba?
2: Mas
1: o que que é? Mudou de ritmo agora? Só porque tá famosa, não vai cantar parar?
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1: Não, pera aí, deixa eu ver uma véia, a música véia dela, pera aí. Aí, saquiça, esse, ó.

0: gosta, mas ela era ruinzinha antigamente, né? Olha. Não, pera aí, Manu, calma. Tem que ser daqui pra lá, né? É aqui que ela começou a melhorar, aqui, ó, aqui começou. É, mas tá bom, chega de Manu também, chega de Manu, chega, chega, tá bom. Ô, Catrícia, que legal, hein? E quer dizer que você matou a saudade. Ô, Catrícia, esse povo veio de lá, do Pará, pra cantar aqui na Virada Cultural de São Paulo, é isso?
1: Então, tem Manu Batidão, que também é de lá, né? Na verdade, ela é alagoana, só que ela é aculturada lá no Pará. Tem Gabi Amarantos também.
0: Gabi eu conheço, a Gabi também. Aqui, agora o Edinaldo gostou, quer ver? Olha lá, ó.
2: Caramba, Diego, essa hora de programa você tirou pra pirraçar mesmo, viu?
0: Não, gostou, não gostou, não.
1: Sim, exatamente, porque ano passado teve Viviane e Batidão, entendeu? Ah. Aí como eles gostaram, todo ano estão trazendo bandas diferentes de lá, entendeu? Justamente a aparelhagem de lá, que é cultura, né?
0: Ô, Catrícia, deixa eu te perguntar uma coisa. É verdade que a Manu Batidão, ela roubou o marido da outra? Que ela era amante da outra cantora? Ela era amante do marido da outra cantora? E ela roubou o marido, e aí tem uma galera do Pará que não gosta dela? É verdade? Olha nós fofocando sobre as cantoras aqui no ar. Vocês já ouviram falar nisso aí, já?
3: Ah, Catrícia, releva, releva. Pra nós é tudo Paraíba.
0: Para! Gente, nós vamos ter que arrumar um laudo pro Murilo urgente, velho. Senão ele vai complicar nós aqui. Qualquer hora vai acabar com nós, velho.
2: Diego Lopes, que sorte sair da balada agora e já encontrar a Catrícia falando no rádio, hein?
0: Olha aí, ó.
2: Muito bom, muito bom. Um abraço. Oi, a todos do Bando Coruja. Irã Duarte, segundo horário de janta, tô indo pra casa.
0: Segundo horário de janta. E tá indo pra casa, viu? Oi, Irã, a Catrícia tá convidada pro Cacau Chaça também ou não?
1: Então, lá no Pará as pessoas falam sobre isso, entendeu? Porque quando ela se envolveu com o Anderson Holliday, diz que ele ainda tava com a ex dele, né? Que é Suane Batidão.
0: Suane Batidão? Mas
1: ela diz que não, que quando ela começou a se envolver com ele, ele tava separado já dela, entendeu? Rola esses boatos, na verdade não sei a verdade.
0: Ah, é, entendi.
1: É, Irã, deixa eu mandar Irã, um beijo pra você, meu amor. Saudade.
0: Ó, saudade? Como assim? Você já se conhece?
2: A Catrícia tá totalmente convidada pro Cacau Chaça no Vila Country, a hora que ela quiser.
0: Oi! Já se conhecem? A gente só sente saudade do que foi bom na nossa vida, nossa. Eu só sinto saudade do que eu já senti, do que eu já... Do.
4: Ah. Ô Diego, falando em bonita e cantora e Joelma, você já viu a filha da Joelma?
0: Não.
4: Rapaz, mas canta, viu?
0: Canta?
4: Um bombonzinho em cima do palco e ela se insinuando em cima do palco com uma carinha. Você precisa de ver que coisinha.
0: Peraí, ela canta bem ou ela se insinua bem? O que é? Olha lá, a Namara tá assim, diz que gosta das músicas do Chimbinha. O Chimbinha do Pará também ou não? O Chimbinha? Chimbinha paranaense?
5: Todas as escolas têm a mesma batida, tá doido,
0: senhor? Pera aí, seu Ambrósio, o seu Ambrósio chegou. Seu Ambrósio chegou! Fala, seu Ambrósio, fala.
5: Bom dia, bom dia, bom dia.
0: Ó, o pai do tatu.
5: O que faz a Catarina gritar é água quente.
0: Oxi.
5: Segundo... Essas meninas, elas cantam tudo igual, meu Deus do céu. Parece samba-enredo. Samba-enredo.
0: Samba-enredo é tudo a mesma bosta, tudo igual também. Ô, seu Ambrósio, fala uma música que o senhor gosta aí. O que, que o senhor ouve na academia, seu Ambrósio?
1: E Diego, como eu queria ter te conhecido naquela época que a gente morava no mesmo prédio.
0: Ah.
1: Nossa, saudade daquela época. Era maravilhoso.
0: Cara, já pensou?
1: Mas é claro, gente, a cultura do Pará é tecno-brega, entendeu? Tecno-melo, então é tudo o mesmo ritmo. É calypso.
0: É calypso, exatamente. É, sabe quem que eu gosto também? A... Ih, cara, a memória tá uma bosta agora. Gabi Amarana. Não tem um cara lá que é de lá? Um cara que é todo colorido? É, como é que é o nome dele, cara? Vanderlei. Eu não sei se é Vanderlei, alguma coisa. Agora pra lembrar também.
2: Fala pro seu Ambrósio que não é só água quente que faz gritar, não, viu? Tem dois garçons aqui, amigo meu, que saíram aí pro quebra-galho aí. E era só meia parede. Aí uma das meninas gritava demais e a outra não.
0: Ih, rapaz.
2: Aí quando saiu os dois lá fora, eu falei, mas já pinta grande você tem aí, que essa menina sua gritava tanto. Não, eu dei R$100 pra ela gritar, pra poder ficar mais gostoso o negócio. Então, tanto água quente como R$100 também faz gritar, viu, seu Ambrósio?
0: Ô, seu Ambrósio, caiu o Pix? Ah, aí sim.
1: Então, tem o Vanderlei Andrade e tem o Beto Barbosa, que também é paraense.
0: Não, Beto Barbosa? Beto Barbosa é paraense? Vem cá, Beto Barbosa, vem cá.
6: Aê, Beto Barbosa! Ah, canta, filho da...

0: Tá bom, então em homenagem a Tami, vai. Vem, vem, Tami, vem. Bate palminha, Tami. Vamos agitar, Tami, vai. 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
1: Vamos lá!
0: Vai, Tami!

0: Comigo! Vamos lá!
1: Esse bumbum.

0: Canta, Tami, canta, Tami, vai! 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
1: Aqui, luxo, luxo, luxo!
0: Vai, Tami, vai, Tami, vai!
1: Isso aqui vai dar!
0: Tá do céu, alô, Hilari, Hilari, Hilari!

0: Vai, Tami, vai, Tami. 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Vamos, Tami, vamos animar, Tami. Não deixa parar, não deixa parar, não deixa parar. Vai. Sem vergonha essa Tami, viu? Oi.
1: O Igor Duarte tá nas casas, viu? O salário dele esse mês já tá comprometido. Quem fez a roupa pra você? Nós tá arrumando a roupa pra Patrícia. Já tá comprometido o salário do próximo mês.
0: Papai, cara, vai cuidar da sua vida, que isso é investimento, tá? Ai, ai. Pum, pum.
2: Ai, meu Deus. Como assim, caipira? Como assim? Ela canta bem, se insinua bem. Que carência. A guria acabou de casar, tá prenha. Os hormônios estão
0: que
2: bem
0: isso?
2: A mil graus.
0: Quem que tá prenha? Quem é a cadela que tá prenha, ô, meu banana?
3: E todo mundo pega e se cair, puxa a perereca da Xuxa.
0: Ei!
3: Todo mundo pega e se cair, puxa a perereca ei! Da Xuxa.
4: Bom dia, Diego. Hoje tá osso, hein, mano? Acabei de começar a trampar aqui no aplicativo. Primeira coisa que escuto é o rádio gritando. E o primeiro passageiro era logo um baitola querendo mamar, mano. Sai de fora.
0: É, hoje o clima tá que tá, né?
5: Ô Diego Lopes, o Fenomenal nunca contou esse furo de imprensa.
0: Qual?
5: O Beto Barbosa num restaurante lá no Pará quebrou o pau com o Luan Santana numa época, lembra?
0: Não.
5: Saiu a polêmica na televisão, nos programas de fofoca, tudo.
0: Sério?
5: Chamou o Luan Santana de disse daquilo. Foi um bafafá danado.
0: Meu Deus, eu não lembro. Cadê o Fenomenal que não conta essas barras, essas paradas pra nós, hein? Só fica falando de Mbappé.
6: Sai fora, eu prefiro a Catrícia. Você ainda tem pinto ainda.
0: Ei!

0: banana do povo, uma rede.
1: Parece que a Melzinha Banana sabe mais da vida da moça que eu, né? Tadinha, casou, já tá grávida, tão novinha. Ô, judiação.
2: Essa aqui que é a filha da Joelma, deixa eu ver. Quantos anos, capirão? Só pra ver o que é que eu penso.

0: canta bem, hein? Como é o nome dela? Gostei, legal.
1: E os ouvintes pegam e ficam aí, puxa. E brocha, ouvindo a Xuxa.
2: Diego Lopes, as bandas de forró são incríveis. Como elas conseguem dar uma destruída nas músicas internacionais? Isso aí é música da Madonna dos anos 80, sim.
0: Eu já falei isso aqui, o Calcinha Preta. O chefão do Calcinha Preta lá, a Beyoncé lança o novo álbum mais aguardado do mundo. Aquela outra que não trabalha mais, como é que é o nome? A Rihanna não quer trabalhar mais. Vai, inventa em 2026 de lançar um novo álbum. O mundo inteiro, 16 anos esperando o novo álbum dela. O Calcinha Preta. Diego, o chefão da Calcinha Preta, não sei quem é, mas o chefão da Calcinha Vermelha é o Davi. Pera aí, Tati. Aí o chefão da Calcinha Preta escuta, fala, pera aí, que eu posso melhorar isso aí. Eu acho que dá pra melhorar isso aí. Eu acho que dá. Aí ele vai e faz isso aqui, ó. Calcinha Preta. Volume 79. Viva pra você.

Esse Sinalto não vale nada, mano. Diego, deixa eu te falar. A Léo Áquila, ela arrasou com a cara do Rico, não foi? Diz que marcou até o um encontro pra ele falar, se ele tiver coragem pra ele falar na cara dela, entendeu?

0: sabe? Calma, Ronco.
1: E você de blá blá blá.
2: Bom dia, Diego Lopes. Um grande abraço. Ótimo trabalho.
0: Ai, que beijinho gostoso.
2: Fica com Deus.
0: Toso Caccielli.
3: Calcinha preta.
0: Olha, isso aqui era quem? É Bruno Mars, é?
4: Me avise, por favor.
0: Quem que era isso aqui? Ele falou, não dá pra melhorar. Eu acho que o Bel canta melhor.
4: Quando a gente quer, não deixa.
3: Calcinha preta.
4: Acorda seu direito.
3: Volume 2000.

0: senhor Daniel Dial é o cara que mais transforma a versão internacional em português.
1: Né? É aquele óculos gigante dele, velho. Parece um capacete, o Daniel Dial.

0: claro que é bem assim, né? Deus livre. Tá louco, cara. Eu acho que só umas duas vezes só, achei, que foi quando eu era ouvinte novo e depois foi no carnaval.
1: Que é isso, Gaúcho?
0: Não era ele, tava o Pedro, o...
1: Que é isso?
0: Robson Ramos. E...
1: Tava tá bom, louco, cara, tá bom, esqueci. Chorão do diabo. Pronto, já falou.
2: Pra você, calcinha preta com volume. Catrícia antes da cirurgia.

0: que é isso, minha banana? Filha da Joelma, uma foto de um aeroporto. O que, que é isso? O que, que tem a ver? O que, que tem a ver?
1: Pra ser amada, amada, amada, a gente inventa.
2: Prefiro a Juliana Ponte.
0: Nossa, que bosta.
3: Boa madrugada, Diego Lopes, ex-equipe brasileiro. Também tem a banda Os Moleque do Melody, que tem o Melody do Pescador, muito tocado lá no Pará.
0: Eu gosto, cadê
3: o aí, vou enviar aí.
0: Tá, não quero, não quero, não vou tocar essa bosta. Eu gosto, sabe do que também? Lá do Maranhão, cara. É, Maranhão, é... tem algumas coisas boas lá. Eu gosto do reggae. E tem, lá eles fazem muito, cara, uns negócios de uns reggae também com música internacional, vocês já viram? Quer ver? Deixa eu ver se eu acho aqui, só um minuto, só um momento. Olha só, atenção. Chega, calcinha preta, cala a boca, chega. Ó, isso aqui, ó, isso aqui é maravilhoso. Deixa eu ver aqui, vamos ver se vai. Calma. Alô, Maranhão. Eu ainda vou no Maranhão pra ouvir isso aqui, ó. Olha lá.
4: Você não conhece esse empréstimo? Você...
0: Cala a boca, eu não quero empréstimo. É que nós não pagamos YouTube aqui. Vai. Olha isso aqui como é maravilhoso. Olha isso como é maravilhoso. Olha isso. Mano, Lady Gaga, velho. Melô da Carla Cintia é o nome disso.

os brega, os bregão, é bregão. Eu chego num brega, tá tocando isso aqui, eu não quero nem saber de rapariga, fica dançando lá da Junkbox. Ô Diego, eu vou numa casa de swing no Maranhão que toca isso aí. Isso é muito bom, cara, isso é muito bom. Lady Gaga. Será que ela já ouviu? Será que ela já ouviu isso aqui?

Diego, falando em Joelma, anteontem ela lotou o estádio de Manaus, foram mais de 45 mil pessoas pra ver o espetáculo e ontem mais de 2 milhões de pessoas foram acompanhar ela na virada cultural. A mulher tá com tudo. Aí o Chimbinha se lascou.

sério? O que, que você vai realizar com ele, ô? A Catrícia sai com os famosos, né, Catrícia? Quem foi o mais famosão que você já saiu assim, Catrícia? Conta pra mim, só pra mim, só pra mim. Pode falar, não, não vou falar no ar, não vou falar.

0: Obrigado, Lady Gaga. Obrigado, muito obrigado, muito obrigado.
1: É bom, né? Nossa, me acabei de dançar. Chega, deu um calorzinho agora, um calorzinho deu. Ah, você falou pra mim dele, você falou. É verdade, é verdade. O pessoal não descobriu, não, né? O jornalista... Quem é o jornalista da Bandeirantes, hein? Da Rede Bandeirantes. É daqui da casa. Um dia eu vou descobrir quem é. Pum, pum.
2: E cadê a rola, pô?
1: Calma, Edinaldo, calma.
3: Aí a moça, né, que gravou essa música, né, a Internacional lá, como é que é o nome, Diego?
1: Lady Gaga.
3: Ela ouve esse batidão, essa, né, é contagiante. Ela pensa assim, nossa, mas o que eu tô falando na música não tem nada a ver com o balanço. Que se lasque, né?
1: É, a letra é tipo, eu sei que você morreu, eu não sinto sua falta. Você era um pilantra vagabundo, tipo, nada a ver com reggae, né?
4: Quem é a Lady Gaga perto do Tecnobrega do Maranhão?
1: Quem é?
4: Sensacional, velho.
1: Muito melhor, muito melhor do que o original. Oh, depois que você vê esse ritmo aqui, você escuta a Lady Gaga normal, você não vê graça nenhuma. Você vai no show dela, você fala que bosta. Preferi a melô da Katia Carla.
5: O Chimbinha se lascou nada, ele se livrou, isso sim. A Joelma tá parecendo fofão.
1: Pá, ô Cleiton, deixa eu te falar uma coisa. Deixa eu te dar um aviso de amigo, cara. Se tem coisas que você não pode fazer na internet, é maltratar bichinho e falar mal da Joelma. Cara, do nada brota um fã da Joelma aloquecido e te ameaça de morte, cara. Os fãs da Joelma... Não, olha, não se arruma treta com fã da Joelma. Do nada brota um e fala, ah, esse é o filho. Você vai ter problema com isso aí, cara. É o aviso que eu te dou.
6: Ô, Diego, toma dois Nobes e vem comigo que eu tenho um plano, Diego. Vem comigo que eu tenho a senha.
7: Diego, será que esse jornalista aí é o Boris Casoy quando trabalhava na Band?
1: Caramba,
7: ou
1: mano.
7: Ou o Datena quando fazia o Brasil Gente?
1: Caraca, velho. Eu não sei. Ó, eu sei que é famosão, famosíssimo.
6: Não, o Jimbinha já tinha tudo que ele tem agora com a Joelma, né? A zebra dele foi largar, né?
1: É. Eu não falo mais, eu não falo mais. Uma vez eu fiz um comentário, um simples comentário num post, que o Chimbinha tava com a nova namorada dele. Eu fiz um comentário tranquilo. Meu amigo, eu achei que os caras descobriram meu endereço pra me matar. A Jessiquinha fez um vídeo dançando, ó. Ah, eu achei que era dançando o reggae. Maravilhosa, a Jessiquinha maravilhosa.
8: Ô Diego, certeza que foi o Neto, bateu um bolão com a Catrícia, corintiano, maconheiro?
1: Não sei, não sei, cara.
9: Fecha a calça, Santropec, deixa o biguinho de fora, entra na roda, rebola.
10: Deixa eu ver, manda aí, porque eu posso, né? Só.
1: Deixa eu ver. Barriguinha de fora, entra. Aqueles moleque da escola, né, mano, igualzinho.
5: Diego, se eu não me engano, a Catrice uma vez aí falou também que saiu com o advogado de um político bem famoso aí, velho. Inclusive, ele levou uma facada na barriga.
1: Ei! Chega. Os caras não sabem brincar aqui, velho. Pera aí. Pera aí, velho. Pera aí.

0: Dá que eu te dou outro! Dá que eu te dou outro, porra!
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9: 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Tem cerveja aí?
10: Tem!
9: E tá gelada?
10: Ah.

0: Eu aposto que você não conhecia esta versão. Se você não conhece essa versão, você é fã do Michael Nutella, porque quando ele esteve no Nordeste, ele gravou exatamente assim. Ai, cara.
1: Nós estragaram a música do Michael Jackson.
2: Ô Diego, tá tocando Rei do Pop aí. Será que a Paulinha já traduziu pra português essa música lá em cima?
0: Ah, será?

0: Diego, manda um abraço aqui para o Damião. Estou com saudades do meu boquinha de leite. Beijo do Robertão.
1: É com o Who's Best? Who's Best? Né, Digão?
2: Who's Best?
1: Diguiri churu churi tire parecida. 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
3: Digão, depois dessa do bilhetinho aí, deu vontade até emprestar aquele mocassim de cor de cabrito do Murilão lá e colocar um milhão no pé pra dar só um passinho. Deu vontade agora, será que ele empresta?
0: Olha, já fizeram a montagem aqui de eu segurando o bonequinho do Edmilson?
4: E Cleito, deixa eu te perguntar e me conta essa história. Que babado foi esse do advogado que eu saí da família do Bolsonaro, né? Que você falou que pegou uma facada. Me conta esse babado que eu não tô sabendo.
0: Diego, bom dia, mano. Feliz aniversário pro Marcelão D'Angico. Parabéns, Marcelão D'Angico. 11 999 919197. Vai mandando seu áudio aí, fala comigo que eu sou teu amigo, bebê. Pera aí, eu não acredito. Teve isso. Só um momento. Parece que teve uma versão do Calcinha Preta, volume 2011. Ah, não acredito que gravaram Human Nature. Olha lá, Irã. Calcinha Preta. Olha o Daniel Duarte. Daniel Duarte não, pô. Daniel Dial.

0: Olha,
1: como dois cristais.
0: Eles gravaram com o Rodrigo Teaser. Rodrigo Teaser é maravilhoso, cara. Daniel Dial é sensacional, melhor ainda.

0: aconteceu.
1: Uai, uai, uai, uai, uai, uai, uai. Calma, Rodrigo. Uai, uai. Calma, Michael Jackson. Muito bem, ele vai fazer o Moonwalker ali, vai fazer o show dele lá, tá certo. Muito bem, muito bem, muito bem. É... tá, para de rir, ô louca, parece uma louca dando risada.

0: Ideia maravilhosa.
1: Desculpe. Uai, quando eu voltei lá de Minas, eu disse uai, uai, isso pega, uai.

0: Aonde foi isso, Catrícia? Conta essa história pra nós aí, Catrícia.
1: Ô, Diego, bom dia. Bom dia, excelente semana, meu irmão. Rapaz, até depois de morto, esse cara tá ganhando dinheiro, hein? Viva o Michael!
0: É, não, e muito, hein? E muito, hein? Cara, eu não sei se já bateu o bilhão. Já deve ter batido o bilhão esse primeiro filme dele aí. Tem mais dois na sequência, né? Parece que vai sair mais dois na sequência aí. Mas realmente é muito bom, né, cara?
2: Diegão, já jogou Moonwalker?
0: Não.
2: O jogo do Michael pro Mega Drive? Isso é louco, bons tempos.
0: Não, cara, nunca joguei. Moonwalker? Nunca joguei, não, mano.
3: Então, foi lá no Butantan. É, isso foi semana passada, entendeu? Na hora que eu tava vindo me embora, tinha um monte de polícia lá. E eu conheço ele, eu já saí com ele. Só que quando ele volta, ele não lembra das pessoas, entendeu, Diego?
0: Ah, mas isso aí é o caso de memória seletiva, né, Catrícia? A pessoa sai com você e não lembra de você depois.
4: Ô, Digão, qualquer dia você tem que homenagear o rei do Baião, já que o rei do pop é tão homenageado aí, né, cara?
0: É verdade.
4: O rei do Baião, Luiz Gonzagão.
0: Sim, Gonzagão, grande Gonzagão. Irmãozão.
4: Cara, mas não dá pra tirar o mérito dos caras. Canta muito bem, né? A voz do Daniel Dial é demais, né, cara?
0: Não,
4: voz
0: bonita. Tá louco, incrível. E há quanto tempo ele já faz sucesso? O que eu falo é o seguinte, cara, hoje em dia fazer sucesso é fácil, relativamente fácil. Agora, você se manter muito tempo assim no sucesso é que é complicado, não? O Irã sabe disso melhor que ninguém, cara. O que ele vê de artista que vai, passa e artista cometa. Agora, o cara que consegue ficar realmente tá de parabéns. Calcinha Preta tá quantos anos aí, né, Irã? Muito tempo, cara.
5: Diegão, bom dia. Manda um abraço lá pro nosso amigo Dieguinho, o maior comedor de cabritinho de Itapetininga. Valeu, Diego.
0: Valeu, mano.
6: Pô, o jogo do Moonwalker no Mega Drive era muito louco. Era Mega Drive e Master System. Porra, era demais jogar.
0: Sério, cara? Eu nunca vi, não, mano. Eu nunca joguei, não. Eu gostava de lutinha.
1: Diegão, assim, suposta morte, né? Porque, assim, pra mim, mano, esse cara tá vivo por aí.
0: É igual o Elvis.
1: O dinheiro que ele tem, ele pode fazer qualquer coisa. O cara ficou branco, porra. Ele pode fazer qualquer negócio. Pra mim, ele tá vivo. Na moral, pra mim, ele tá vivo.
0: É, igual o Elvis. Tá com 130 anos, mas tá vivo. O Raul...
7: Você disse é a pura realidade, Diegão. E sabe o que, que eu peço a Deus todos os dias, Diegão? Para que passe logo essa leva de cantores sertanejos da atualidade aí. Esses caras que cantam tudo. Passa tudo, some tudo.
0: Como é que é a música? Como é que é, Edinaldo? Como é que é a música?
8: O jogo do Moonwalker no videogame consistia em não deixar o Michael comer o menininho. Ele era o vilão.
0: Que isso, cara? Isso é muito bom, cara, muito bom. Mas nós temos coisa melhor aqui, nós temos coisa melhor aqui, nós temos. Aqui no Brasil, nós temos muita coisa boa.
4: O cara tá confundindo, quem joga videogame é o Tadeu, entendeu?
0: É
4: quem
0: verdade.
4: Joga PlayStation 4, Moonwalker, é o Tadeu.
0: É, eu sou velho. Eu jogava. Não, velho, eu tenho a mesma idade do Tadeu. É que o Tadeu joga até hoje, né? Tadeu não largou, né? Eu jogava na época do PlayStation. Do Nintendinho. Eu tive um Mega. Não tive nada. Não tive nada. Eu tinha minha irmã, tinha, eu jogava com o dela. Eu jogava Nintendo. Eu jogava Master System, já joguei. 3DO, lembra do 3DO? Pouquíssimas pessoas tiveram 3DO, né? Que era uns discão e era caro aqueles discos. No bailão passei de longe, no forró nem cheguei perto. É, o que mais que eu tive? É, não tive nada. Eu jogava Atari dela. Aí nas locadoras, tinha uma locadora que tinha uns 10 TV de tubo. Com os Nintendinho, Super NES ligadinho ali, né? Ah, eu tive esse Game Boy que me roubaram. que o menino vai mandar um pra mim lá do Japão. Um dia chega, né, Xande?

0: Diegão,
1: Oi.
0: peguei das pizzas de 10. Eu tive um PlayStation, tive um Mega Drive e tive um Master System também. E obviamente, né? Super Nintendo que nós não podia faltar, né? Como assim, no, na década de 90, né? Que eu sou de 96, então não cheguei a pegar esse jogo mais antigo, mas eu sou viciado na maioria dos jogos antigos aí, mano.
1: Ah, é, mas é legal. O bacana é que hoje em dia você compra uns videogamezinhos pequenininho, cara. É 50, R$ 80, eu acho. Não chega a 100 mango. E neles, cara, tem 1.000 jogos. E é esse joguinho dessa época aí: Mario Kart, Sonic, Doom. Esse joguinho que nós jogava: Immortal, Street Fighter, King of Fighters. É, tudo numa plaquinha só, velho. Você vê como é que era, uma bosta que a gente jogava.
2: Quando você começa a falar de videogame, Degão, eu fico boiando. Porque pra ter um videogame você tinha que ter uma TV, não é? E na minha época, não... Oxe, quem tinha uma TV, rapaz? Assistia TV na janela dos outros. A nossa brincadeira era encher um vidro de quiboa, lá na Bahia chama quiboa, enchia de terra, colocava um cordão e saía correndo, puxando esse vidro de quiboa no meio da rua. Essa era a nossa brincadeira.
1: Momento tristeza. Enquanto nós brincávamos com o Super Nintendo, o pequeno plastiquinho, o pequeno Edinaldinho amarrava um cordão num pote de quiboa e saía arrastando a quiboa na rua. Enquanto, Dinaldo, mas nós, lá em Lages, não era que boa. Lá nós pegávamos um cabide, vê se. Isso aí, muita molecada do interior, principalmente, vai lembrar disso aí. Aquele cabide, o cabide antigamente era de arame, né? Ou então você achava um arame mesmo. Continua a mesma trilha que é triste também. E aí nós pegávamos uma roda. Não sei do que era aquela roda. Nós achava qualquer roda de borracha. Do que era aquela roda de borracha? Será aquilo, hein? Será que era roda de carrinho de mão, será? Não sei. Era uma roda, qualquer roda que achava. Era uma roda de borracha que nós achava na rua. E aí saía com aquele arame rodando aquela rodinha. Só isso, só. Só isso. Nós fingia que era moto, sei lá o que fingir que era. Só pra rodar aquilo mesmo. Aí ela ia rodando, aí nós tirava o arame. Quando tirava o arame, nós era o bom. Aí dava um toquinho pra ela voltar pra rota. Lembra disso aí? Quem lembra disso?
3: Rodrigo Lopes, eu joguei o Atari e o melhor jogo do Atari era o River Raid, aqueles aviãozinhos que explodia e
1: Ah, tu era playboy.
3: carregava o combustível nos postos.
1: Você era playboy lá no Ceará, então. Nós brincava com ela. Ah, é verdade. Boa. Bem lembrado isso aqui, ó. É, continua a trilha que a tristeza não foi embora ainda. Pera aí. Vamos ver se ele gravou aqui.
4: A única coisa que eu jogava quando eu era moleque é os meus filhos no ralo.
1: Cala a boca. Roda de carrinho de feira. É, agora que hoje que eu descobri, com 42 anos que eu descobri da onde que veio a roda que nós rodava. Era roda de carrinho de feira. Nós não fazia feira também, né, Edinaldo?
2: Caramba, Diego, eu brinquei disso aí também, cara. A gente fazia uma dobra assim no arame para
1: Isso.
2: encaixar na roda e ia empurrando.
1: É.
2: E não podia sair da
1: É
2: roda.
1: verdade. Tá vendo só? Tá vendo, Edinaldo? Tá vendo como a minha infância também não foi fácil? Eu também brinquei com a roda e com o arame. Quem, quando era moleque, nunca brincou com a rodinha? Ué, ficou esquisito isso aí.
5: Diegão, bom dia. É o pé de pano aqui. Eu brincava de fazer menino com a mão, cara. Descascava mesmo, não quero saber de nada.
1: Cala a boca!
6: A infância dos seis dois é bem raiz. Eu diria que vocês brincavam até de troca-troca.
1: Eu já falei essa história aqui, eu não devia. Agora eu não posso falar. Porque meus primos tudo escuta agora lá na Band FM Lages. Aí eu não posso falar.
7: Ô Edinaldo, você não teve videogame na infância, nem televisão? Chupa, eu tive.
1: Olá, só pra judiar.
8: Fala, Diegão, Fernandão de Piracicaba, bom dia, bom dia. Ô Diegão, quando não era com arame,
9: era com o frasco do perfume Avanço. Cortava ele no meio assim, ó. Pra fazer tipo uma pazinha. Pra ir controlando a rodinha do carrinho de feira. Aí, outro também que fazia. Enchia uma lata de Neston. Leite Ninho. Aquelas latonas grandes, sabe? Com a tampa de metal. Fazia um furo dos dois lados, passava um arame dentro.
1: Telefone.
9: E enchia de pedra.
1: Ah, não.
9: Fazia como se fosse um carrinho também. É, filho.
1: É,
9: o bagulho é louco, hein?
1: Coisa que eu nunca, de criança, que eu nunca achei graça. Pião. Rapaz, eu nunca achei graça em pião, velho. Passar o cordão em volta do pião e ver rodando e caindo. Nunca vi graça naquilo. Outra coisa, na época tinha um pau amarrado. Ih, tá ficando esquisito aqui. Era um pau amarrado no outro, só que um pau tinha um buraco. Como é que eu vou contar isso aqui? Não, era. Como é que é o nome daquilo, gente? Era um pau amarrado no outro. Só que um pau era um pau, o outro pau era um buraco. Como é? Ah, esquisito isso aqui, velho. Ah, eu não sei o nome.
10: Não, você brincava de passar o anel?
1: Não, passar o anel não.
11: Mas o Diego, além de brincar com a tua rodinha, atravessava um pau.
1: Pera aí, não. Eu não lembro o nome daquilo. Você lembra, Edinaldo, desse?
9: Diegão, na minha infância, a melhor época foi quando eu tinha 9 pra 10 anos. Que aí começava a brincar com as primas, né, de papai e mamãe. Eu era o pai e a minha primeira mãe, aí a gente tinha um monte de filhinho.
1: É, eu também não posso contar. Essas histórias deixa pra lá. Deixa pra lá. É, Diego, o nome era Surubim. Não, que Surubim?
10: Ô, Diego, acho que é aquele negócio que joga e pega tipo um.
1: Isso!
10: Uma latinha de Nescau.
1: Isso!
10: Curava, amarrava num pau.
1: É! Como é que é o nome?
10: Jogava pra cima pra equilibrar no.
1: É, exatamente. Acertava, é isso, cara. Tem um nome disso, só que o meu não era de lata. O meu, as duas partes eram de pau, era de madeira. Só que era um pau mesmo, um pau. E no, a outra parte era de madeira também, só que era, tinha um furo, sabe? Uma cavocada de. Ah, como é que eu vou contar?
12: Era o brinquedo do Chaves, pô.
1: Aí eu não assisti a Chaves, também ficou ruim. Tinha um nome disso, gente. Como é que era o nome disso, hein? Alguém me lembra aí?
13: Ô, Diego, o que você tá falando, né? Encaixar o pau, a latinha, o pau era o videokê.
1: Que videokê? Videokê?

0: Não, como é que é o nome, gente?
1: É seccional.
0: Não, cala a boca.
2: Diego, esse brinquedo chama biloquê.
0: Biloquê?
3: Olha aí, cavalo, te mandei o nome aí, ó. O caipirão aí quase acertou, é biloquê.
0: Ah, biloquê. Ah, biloquê.
4: Errou!
0: Lá em Lages não é não isso aí, viu?
5: Ô, Diego, esse brinquedo aí chama Ícaro e Tales. Os dois amarravam pau um no outro.
0: Para!
5: Dentro do guarda-roupa.
0: Para! Mano, se liga. O Rogério, ele foi no Google e ele... ele pesquisou o seguinte. Nome do pau que amarra na bola. É, realmente é bem a biloquê, isso. Você pesquisou isso? Imagina a cara do Google, olha, oxe.
6: Eu digo, Lopes, a minha infância também brinquei muito de carrinho de rolimã, viu?
0: É.
6: Aí era top demais,
0: é,
6: viu?
0: Top e os topos do dedo que arrancava, né? É, as pontas dos dedos eu não tenho mais.
2: Ô Diego, esse brinquedo do pau aí é o brinquedo com o menino que ajudava o padre e brincava.
0: Ei.
2: Que o padre falava pra ele,
0: para.
2: O menino ficava lá
0: para.
2: Jogando o pau lá e fazendo.
0: Para! Não se cansa agora!
7: Começou a festa! Diego, brinquedo bom era o muchaco, lembra?
0: Ah, é, nossa, cara.
7: Cortava um pedaço da vassoura da mãe.
0: É verdade, ela ficava brava.
7: Pegava um pedaço de corrente do cachorro.
0: É.
7: E fazia o muchaco, rapaz.
0: Nossa, era bom, hein? Eu gostava.
7: Quando acertava na cabeça da
0: nossa,
7: mão também.
0: Nossa, velho.
7: Doía, hein?
0: Nossa, mano. Eu tive muito no muchaco. E outra, aquelas bolinhas que amarra. Ai, mas tá esquisito esse papo aqui, hein? Lembra das bolinhas de madeira que abarrava e era uma rosquinha? Uma rosca? Uma arruela? Era uma arruela que você segurava e passava mas tá esquisito esse papo aqui demais. Aí tinha duas bolinhas de madeira e você fazia pá, pá, pá, lá embaixo, pá, pá, pá. Aí aumentando, pá, pá, pá, pá, pá, pá, pá, pá, pá, pá, pá, pá, pá. Virava uma metralhadora o negócio, velho. Também quando errava, pegava no braço. Nossa senhora, mas o cara via estrela. Lembra disso? Como é que era essa da bola? Esse tinha um nome, esse? Pá, pá, pá, pá, pá, pá, pá, pá, pá, pá, pá, pá. Cara, era legal isso aí, velho. Eu gostava. É bate-bate? Só que chama? Só bate-bate?
8: Ah, isso aí é o famoso bate-bega, mano.
0: Bate-bega, é.
8: Saiu o Ivaneres brinca muito.
0: Para.
8: Nada melhor do que o saco batendo.
9: Acho que esse nome disso era bate-bag, né?
0: Bate-bag, bate-bag.
9: Mas, papo estranho, né?
0: Esquisito.
9: Quando você não souber, você não fica falando. Você imagina cada coisa.
0: O estranho é tentar lembrar o nome, né, velho? Esse que é o estranho. Deixa eu ligar pro povo. Pera aí. Vamos lá. Mais uma vez, demorei pra ligar. Pera aí, só um minuto.

0: Alô, Diego Lopes. Alô, Diego Lopes.
1: Pera que o botão tá travou o botão. Pera aí, só um momento. Tá, pera aí, aqui, vai. Pronto, agora aí, sim, aí. Bom dia, sim. Fenomenal, bom dia.
0: Bom dia, love you, vai Corinthians.
1: E aí, ô Fenomenal, o que você conta pra nós hoje?
0: Ó, o Roger Guedes é novo reforço do Corinthians e depois vai ficar no Corinthians.
1: Valeu, muito obrigado, Ale, Fenomenal, notícias especiais como não. Calma. Tem mais coisa pra contar.
0: Mais coisa pra contar.
1: Vamos lá.
0: Deolane Bezerra continua presa.
1: Ô,

0: Opa, peraí, atenção, atenção. Vamos falar, olha, notícias dos famosos hoje, das celebridades.
1: Tem o que que é? Aqui. Deolane continua presa, tá?
0: Continua presa?
1: É, não tem previsão de sair.
0: Não tem previsão?
1: É, porque se pegou em flagrante, né?
0: Eu vi na internet que o povo tava vigiando ela lá na Itália, você viu?
1: É, e também...
0: Ele não sabe.
1: Quando eu falei da... Não, eu, lógico que eu sei, cavalo, não adianta disfarçar, não, eu sei, ela tava na Espanha. Eu escuto o bando de coruja, só do seu jeito. Então, ela tava sendo investigada lá na Espanha.
0: Tá.
1: E a Virgínia também é a próxima da algo, né?
0: Ah, peraí. Calma aí. Você tá falando antes... que a Virgínia é a próxima?
1: É a próxima. Não, tô dando informação. Aí depois, ai, Alexandre, você acertou. Ai, não sei o quê. Não, eu tô avisando, eu tô alertando.
0: Atenção. Vamos anotar isso aí.
1: E anote, aí depois, ai, ele chutou, ai, ele não sei o quê, ai, ele erra tudo.
0: Olha, ele tá bravo.
1: Entendeu? Quando eu acerto, quando eu erro, eu assumo.
0: Tá.
1: Agora, o Davi mandou soltar uma bomba aí, Jorge Jesus no Flamengo.
0: Atenção, mais uma bomba.
2: Nossa!
0: Fala.
1: E Jorge Jesus no Flamengo, cavalo.
0: JJ no Flamengo?
1: Isso, JJ no Flamengo. Agora, deixa eu te perguntar uma coisa. E a central da Copa do Bando de Coruja? Vai sair quando esse central da Copa?
0: Ué, quando começar a Copa, ué.
1: A Copa já tá pra começar e você não soltou ainda esse central, não preparou as 20 fenomenais. Você tem que arrumar esse programa direito.
0: Já tá tudo preparado já, o cavalo. Só falta você. O que que você vai fazer na central da Copa?
1: Aí você pode pôr o Davi, bora, mas sem motivacional. É pra falar de Copa do Mundo.
0: Sem motivacional?
1: É, não, pra falar de Copa do Mundo. É central da Band e Coruja Copa, né?
0: Ah, entendi.
1: E é tudo que foi destrinchado na Copa. Eu vou trazer pra cá.
0: Tá, vamos lá, mais uma bomba pra nós. O que que vai ter?
1: E tem, e o programa lá do Hora do Patrão lá miou, viu? O patrão lá miou, lá da Record lá.
0: Como assim? Vai sair do ar?
1: Não, tá funcionando, mas não dá aí.
0: Tá funcionando.
1: Até parei de TV e pra cultura, gente.
0: Mas pelo que eu vi, isso aí já começou flopado, né? Já começou ruim.
1: E a Fazenda tá perto de estrear a Fazenda.
0: Quem que vai estar na Fazenda? Vamos lá, ver se você acerta uma, pelo menos.
1: Não, eu acerto tudo. Eu fui o único que falei do Dudu Camargo e isso aí. Deu crédito, parabéns.
0: É, isso,
1: né?
0: é verdade.
1: Isso aí nós temos que falar.
0: Isso é, isso ele acertou. Isso ele acertou, não, em cheio. Aí, assim que começou a Fazenda, ele já falou quem que ia ganhar. É verdade.
1: É o Dudu. E o Tiru é o próximo, né? O filho do Tiririca, né?
0: Ele vai é o próximo que vai ganhar?
1: É o próximo que vai ganhar. Eu tô cravando antes dele entrar já.
0: Atenção, vamos guardar essa informação aí.
1: Esse, entendeu? Guarda. Ai, ô cavalo e éguas aí do bando de coruja. Vejam bem, éguas num bom sentido. Não vai chorar lá.
0: Ah, né? Não vamos falar. Égua carinhoso.
1: É, no bom sentido.
0: Tá.
1: É, deixa eu te falar. Vai ter as musas da Copa. Quem vai ser as nossas musas da Copa?
0: Ah, adivinha.
1: Não, as musas da Copa. Tem várias. Tem a meu banana. A meu banana pode entrar, Lúcio, então. Como musa da brincadeira. Pode entrar, né, meu banana?
0: Olha aí, meu banana. Fala. A vovó do sexo vai?
1: Vai todo mundo, é do bando de coruja. Só que, gente, não pode chegar no telês. Ai, não pode. É bando de coruja, gente.
0: Pera aí, ó, a vovó do sexo quer falar. Fala, vovó. Acho.
3: Esse que vem duas bolinhas que batiam no pulso.
0: Ei, mas tá atrasada, vovó. Já foi esse papo, vovó. Já
1: não,
0: foi. Agora eu fui.
1: A vovó da audiência.
0: A vovó da audiência.
1: Tudo que dá audiência, enfia nesse ar. Aí, por favor, enfia no ar.
0: Ó, estão falando aqui, ó. Fala pro Alê, esse desavisado, que a Malévola vai estar na Fazenda.
1: Gente, a Malévola. Mas, gente, a Malévola. Pera um pouquinho.
0: Quem é a Malévola?
1: A Malévola não é uma que é influencer, funkeira, sei lá.
0: Eu não sei, cara, eu não sei. Você que tem que saber quem é.
1: Não, eu sei, mas ela não é aquela nossa, é Malévola.
0: Ela vai estar na Fazenda?
1: É isso, agora também tem a... Como é o nome daquela lá que é franqueira?
0: Gretchen, Gretchen.
1: A Melody, diz que é Melody.
0: A Melody tem 12 anos, cara.
1: Que 12 anos? Como tá você, ó? quando eu falei da como é o nome da Maísa, você falou que era uma criança. A Maísa, gente, já tá fazendo novela da Globo, já, ixi Maria, já casou com o Depardieu, já fez louco.
0: Mas a Melody tem 12 anos, como é que ela vai pra...
1: Ela já tá adulta, já tem 20 anos, 30 anos, a Melody...
0: A Melody dela tem 12 anos, olha ela aqui, ó, olha ela aqui, ó, olha ela aqui.
1: O Diego, pesquisa nessa sua internet direita aí, abençoado.
0: Qual que é a idade da Melody, gente? Alguém manda pra mim aí.
1: Não, é real, eu vou te mandar a idade. É que no seu Instagram, você não dá pra enfiar o negócio lá que não chega.
0: Ó, o Edmilson tá falando que ela tem 12 anos.
1: 12 anos aonde? É só pesquisar na internet, ela tá grandona, Melody, gente.
0: Escuta aqui, ó.
2: Ô, Diego, vai fazer de qualquer jeito essa central da Copa pra você ver o tamanho da fumada que você vai tomar comida de rabo. Que agora ele tá exigente. Se fizer de qualquer jeito, não serve.
1: Cavalo, não vai ter nada de comida de rabo, nós vamos falar só da Copa.
0: Olha lá, ó.
4: Ô, Ale, eu acho que o Tiru não vai pra fazenda, não, mano. Ele anda meio queimadinho por esses tempos, né?
1: O circo dele.
0: Agora que eu entendi.
1: E uma coisa que também não tá meio fropado, que vocês esqueceram de falar, é aquele negócio lá da casa aí, aquele da Nona Beijo, hein?
0: Ó, a Leilane mandou aqui agora, obrigado, Leilane. É, informação do mundo do Google, a cantora Melody está com 19 anos de idade atualmente.
1: Ela tá grandona aí, ó, tá inteirona.
0: Ela nasceu em 4 de fevereiro de 2007.
1: Ai, mesmo meu aniversário, por isso que tem um negócio, ela tem os farol aceso, né?
0: Ei! Pera aí! Para de falar do farolzinho da Melody!
1: O ruim da Melody é que ela torce pro verde, ela não torce pro Corinthians.
0: Ela, que time que ela torce?
1: Ela é palmeirense, felizmente ninguém é perfeito.
0: Ó, a Mara Tassini falou que o Chimbinha também vai estar na fazenda. Chimbinha.
1: É não é de se descartar. Parabéns, Mara Tassini. Você deu um furo sem querer, mas é verdade. Pode estar assim. Ah, isso dá outra bomba, gente, exclusivo. E Joelme e Chimbinha pode voltar, tá?
0: Ah, para com isso.
1: Não, é outra bomba. Gente, quando eu dou uma notícia, não é que eu tô plantando notícia. Vocês têm que entender que eu sou momento. Eu dou a notícia no momento, é na hora.
0: Olha, a Joelma odeia o Chimbinha.
1: Diego Lopes, me corta pra mim, meu filho. O que vale é dinheiro. É dinheiro, esquema.
0: Que isso, cara?
1: É dinheiro, é mexer. Você não precisa casar nem a Joelma com o Chimbinha, que não sobe mais nada.
0: Que Chimbinha? É Chimbinha.
1: Aquela guitarra dele, aquela boca dele de caçapa.
0: Para de falar assim no cara, que o cara tá ouvindo nós.
1: Não, com todo respeito, Chimbinha, você é um ótimo guitarrista, um ótimo dedinho.
0: Pera aí, escuta aqui.
2: O Chimbinha.
1: Não, gente, nós é programa de humor.
0: Ó, a Catrícia quer falar com você, a Catrícia, ó.
3: Ei, Diego, fala pro Ale que o Chimbinha, ele é muito bem casado hoje em dia. Viu, já tem até filho com a nova esposa dele.
0: Ele é casado e tem filho, cara.
1: Sim, mas o que tem a ver com o Cascalça, gente? Ele só vai cantar a guitarra dele.
0: Mas como é que ele vai voltar? Eu vou tomar um tacacá.
1: É só pra ter merchan, pra ter mídia. Pra voltar pra mídia.
0: Eu não sei não, viu? Eu acho que não. O Irã Duarte quer falar com você, o Irã, ó.
5: A Malévola é aquela que queria lutar com a Jojo Todinho.
0: Como é que é? É?
5: A Malévola é aquela que queria lutar com a Jojo Todinho.
0: Ah! A que queria lutar com a Jojo.
1: Ô, Cacau, chafa, isso é verdade mesmo, mas a Todinho não dá, porque é o tamanho do negócio dela lá, não dá.
0: Que negócio, Ale? Que negócio, Ale? Que negócio? Meu Deus, gente, hoje ele tá demais. Peraí.
1: Ô, Diego, eu sou sincerão, gente, não pode, 2 + 2 = 4.
0: Tá, peraí.
6: Ô, Ale, Filmer, como é que você sabe dessas coisas, irmão? Você é desprovido, você ia pra escola só pra comer merenda aí. E fazer troca-troca com os coleguinhas?
1: Não, primeiro que gente, eu era bom aluno. Eu era um aluno. Eu sempre fui um aluno fenomenal.
0: É.
1: Porque quando eu chegava na escola, eu assistia só tava ganhando.
0: Olha, ele quer falar com você, peraí, ó.
7: Aprenda, fenomenal. Tem que aprender com você. Você tá errando demais também, meu irmão.
0: Tá errando muito?
7: Você errou sobre mim que eu tô vendo até hoje, graças a Deus. Você errou sobre o Neymar que vai pra Copa. Que for que você não vá, que for que você
0: vários
7: não
0: ia. Vários erros.
7: Aprende, seja humilde, meu irmão. Na vida é aprendizado.
0: Na vida é aprendizado, tá vendo?
1: Não, mas o Davi é parceiro. Ô, Davi, mas errar é normal. A gente é ser humano, Davi. Para com isso aí.
0: É, deixa
1: aí. Vai dizer que você nunca mijou fora do pinico. Mijou, já.
0: Que isso, cara? Que isso? Tchau, tchau, Ale. Tchau. Tchau, Ale. Tchau, Ale. Tchau, Ale.
1: Falou, Messi Bocu.
0: Messi Bocu, I love you. Tchau. Nossa, hoje ele tá demais, velho. Nossa, aonde que a Joelma? Joelma, você pretende voltar pro Chimbinha, Joelma?
8: Eu vou tomar um tacacá, dançar, curtir.

0: Vamos ver, vamos ver, vamos ver. Vamos lá.
1: Oi, Tiagão.
0: A partir de agora começa. Momento. Baixa o rádio.
1: Pronto.
0: Aí, agora sim. Momento motivacional com Davi. Bora, bora. Vai, Davi.
1: Primeira vida aprendizada. Vai de essa. O tem que parar de ver em Marte. Mas vou falar, vamos lá. Vou falar sobre o ser de Deus. O que, que é Deus para nós? Deus é nossa fé. Nós que nós temos é a luz que da nossa, a luz que brilha lá no que você vê no dia, o brilho da noite. É Deus, tudo é Deus. Ele fez o mundo, eu não. Ele deu o ar para respirar. Deus, tudo é Deus. Quando a luz também, nossa fé é Deus. Vamos ter fé em Deus acima de tudo, eu não. É, entendeu? Acima de tudo, o que é esse de Deus? De Deus é o ser supremo, é alegria no nosso coração. Então vamos amar nós mesmos e amar acima de tudo Deus, eu não. Deus é tudo, eu não. Ser de Deus é a luz que dá alegria no nosso coração. É a fé que nós temos. Nossa fé é Deus, eu não. E nós realmente temos sempre que lutar pela vida, fazer as coisas boas da vida.
0: Entendeu?
1: Nós erramos também, porque a vida é uma escola aprendizada. A vida é uma escola aprendizada. E através dos erros tem os nossos acertos, eu não. E através da fé também tem esperança. E através da esperança tem a luta. E através da luta tem a nossa fé em Deus, que nós vamos vencer acima de tudo um dia, eu não. Essa é a verdade.
0: Caramba, boa, Davi. Gostei, Davi. Valeu, Davi.
1: Valeu, Diego. Bora aí.
0: Momento motivacional com Davi. Bora, bora. Cada dia melhor. Cada dia mais sensacional. Agradecendo a você pelo carinho, pela companhia. Muito obrigado pela sua audiência. Muito obrigado. Ele já chegou, ele deu um tapa no visual. Peraí, o que é isso? Ah, eu sempre esqueço de tirar a trilha aqui de sonho. Muito bem, agora sim. Bom dia, Tadeu! Ah, se eu não apertar aqui, não.
2: Aí agora é duro, vai. Hein? Aí tá começando hoje, né?
0: Você tirou a barba?
2: Sim.
0: Bumbum de neném.
2: É. Cagado, né? Bumbum de neném cagado. Mas tá
0: não,
2: aí,
0: tá
2: né,
0: bonitinho,
2: Digão?
0: Tá bonitinho.
2: Bom dia, tudo bem com você?
0: Sabe o que? Eu já pensei em várias vezes fazer isso, sabia? Só que, eu tenho uma papardinha aqui que me atrapalha, velho. Não,
2: eu também tenho.
0: É, mas você ainda combina.
2: Fico com cara de tio Chico.
0: É, mas a minha, pô, fica parecendo.
2: Lembra esse bigodinho que você tem aí me pega muito, viu?
0: Você gosta ou não gosta? Você gosta? Pega, bom, o que
2: coisa,
0: que é pega?
2: Uma coisa meio mexicana, meio latina, né?
0: Meio latina. Eu já pensei em deixar só o bigodinho também. Mas daí com a papada ia ficar meio.
2: Mas você é um atleta, Escobar, como é que um atleta tem papada?
0: É porque é do pai, é da família, né?
2: Ah.
0: Meu pai era magrinho, mas tinha papada ainda.
2: Entendi.
0: Não tem jeito.
2: Tá tudo bem, né?
0: Tá tudo bem, tá bom. Tá tudo bom. Eu vou.
2: Posso falar pra você, é bonito do jeito que você é.
0: É, você gosta?
2: Gosto.
0: Eu acho que então vou deixar só o bigodinho e o bodinho.
2: Deixa o bigodinho e o bodinho.
0: Fica legal? Faz uma.
2: Vai ficar lindo, viu?
0: Dá umas sensações, assim.
2: Isso, você vem ficando, faz arriba! É. Vem de sombreiro.
0: Arriba, vem de sombreiro, boa. Maravilha.

0: Diego, você é discípulo do Ratinho, ia ficar meio Ratinho você só de bigode, né?
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0: Bom dia, são 5 horas 3 minutos, gente. 5 e 3 horas de Brasília. Bom, bom, bom, bom, bom, bom, bom, bom, bom, bom, bom. Bom dia, Brasil!
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0: Momento em que Diego está indo embora rumo ao litoral. Um abraço!
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5: Dá licença pra chegar.

0: Chega. Às 5 horas e 5 minutos, gente. 5 horas e 5 minutos, você sabe, né? É segunda-feira. A segunda-feira, ela é danada. Ela é sapeca. É levada na breca. Ela gosta de brincar com os nossos sentimentos. Fala, você curtiu o fim de semana? É? Ficou feliz, né? Descansou, assistiu TV, passeou, foi jantar, né? Mas agora, agora é hora de trabalhar. E aí a preguiça vem, monta na nossa carcunda, dá a mordida na nossa nuca, beija a nossa orelha. E você tem que falar assim, ó. Ô, preguiça! Mande seu show preguiça pra gente aqui, 11 99991-9197. Fica à vontade, viu? Pra gente é uma honra, é um prazer ouvir essa voz gostosa que você tem. Momento que homem vinda toma o seu café aqui, tal qual um lagarto, né? Tá aqui junto com a gente, um abraço pra você, homem vinda. Olha, Catri, por que que tá Catrícia trans? Ela é ouvinte de outra rádio?
1: Transa.
0: Tá trans.
1: A trans.
0: Será que é da outra rádio?
1: Será que é da outra rádio? Ou porque é uma trans aí, tá...
0: Ela gosta, trans. Ela gosta de transar? Não, não entendi.
1: Também não sei.
0: Bom, seja como for, um bom dia pra você,
1: mostra Catrícia. Mostra pro Tadeu aí.
0: É,
2: show preguiça, Tadeu, homem vinheta. Cadê o vagabundo do Pidócio? Excelente dia pra nós, Josivaldo.
0: Josivaldo, um abraço pra você, meu querido. Bom dia, tu.
3: Show preguiça. Segunda-feira chegou e nós estamos aqui já na estrada. Natalino de Calcaia do Alto.
0: Natalino, muito raro ouvir o Natalino aqui no Band Bom Dia, né? Participa mais da Hora do Ronco, mas um abraço pra você, tudo de bom, meu querido. Bom dia.
4: Sou preguiça, Tadeu. Oi. Sou preguiça, Tadeu. Show. Alô, velho do lixo, sai cachorro.
0: Valeu, meu querido, um abraço pra você, show preguiça.
5: Show preguiça. Um beijo estalando a bochecha de todos vocês, seus lindos.
0: Um beijo pra você, tudo de bom.
6: Show preguiça, bom dia, Tadeu. Olha, desconsidera a voz, que eu tô um pouquinho rouca, viu? É porque eu sou transexual, meus amores.
0: Ah, eu não sabia disso, Catrícia. Um beijo pra você, viu, menina? Obrigado pela mensagem.
1: Agora sim.
0: Agora ouvindo a voz, eu percebo.
1: Agora sim, gente.
0: Beijo pra você, viu? Boa semana.
1: A transexual, ela tem o pipi?
0: Acredito que tenha.
1: É, né?
0: Acredito que tenha.
1: E tem. Quando tira, vira o quê quando tira? Ai, porque tem homo, trans...
0: Porque cada pessoa se identifica de um jeito, né?
1: É, eu me perco muito nesse mundo.
0: Eu me identifico como locutor. Eu sou radialista.
1: Eu ainda não me identifiquei.
0: Você é uma grande incógnita, né? Vamos lá!
7: Show, oi. Preguiça! Vai, Corinthians!
0: Meu Deus! Um abraço pra você. Tudo. Aliás, ontem eu tava assistindo sei que coisa. A torcida corintiana é uma loucura, né? Tava assistindo o pódio da corrida do Canadá de Fórmula 1. E aí no meio, na hora que entrega o troféu pro menino, pro italiano que me Antonelli, na hora que entrega o troféu, do fundo,
1: do nada,
0: na transmissão internacional... Vai, Corinthians!
1: Meu Deus, pô, do céu, velho.
0: Né? É brincadeira, cara. É brincadeira. Até lá, né? Até lá.
1: É, então,
0: mas,
1: véio.
0: Enfim, um abraço pra você, meu querido.
8: Show, preguiça. Sai fora.
0: Show, preguiça. Um abraço pra você, meu querido, tudo. Gente, eu já tirei notificação. Por que tá fazendo barulhinho? Pera aí.
1: Vê lá.
0: Aqui, ó. Notificações. Nunca. Por que tá fazendo barulhinho ainda?
1: Ah, gente, isso aí,
0: olha, honestamente, viu, cara? Olha.
9: Oi! Caramba, Tadeu, eu ouvi também, velho, mas eu achei que eu tava ficando doido. Que bosta, né? Flávio Gilberto de Sorocaba.
0: Exatamente, na hora que eu ouvi, eu falei, não é possível, o cara mandou um Vai Corinthians no pódio da Fórmula 1. É inacreditável,
1: isso,
0: cara.
1: Isso porque tá numa fase.
0: Muito bom dia, homem! Vinheta!
1: Vai, Band, bom dia!
10: Bom dia, Tadeu, bom dia, ouvintes, bom dia a todos os nossos queridos e amados ouvintes por Brasil e pro mundo, viu?
0: É, isso aí, o mundo.
1: Olha,
0: mundo.
1: Vou te falar, hein? Que beleza!
0: Abraço pra você que maratona aí o Band Bom Dia. Verdade, tem gente que fica um tempinho sem escutar, mas aí pega o fim de semana, igual um caminhoneiro mandou uma DM esses dias não, hoje de madrugada. Falou, Tadeu, tô aqui maratonando o Band Bom Dia.
1: Olha que loucura.
0: Ouvindo os programas antigos.
1: Oi.
0: Vou te falar, um programa temporal igual o Chaves. É. O Band Bom Dia igual o Chaves.
1: Então, engraçado que o pessoal maratona, aí às vezes vem lá no Instagram e fala assim, meu, eu ouvi vocês aqui, onde eu
10: Não, gente,
0: não, a gente não lembra as besteiras que a gente fala, a gente não lembra.
10: Amanhã a gente já não vai lembrar o que falou hoje, então... Não,
0: hoje mesmo.
1: Ah, hoje mesmo, daqui a pouco.
0: Daqui a pouco a Ana pergunta quais foram os quadros do dia, a gente não faz ideia.
9: É verdade,
0: eu não lembro, eu não consigo lembrar.
10: É isso.
0: É isso, né, ouvinte?
1: Mas como tá, é que foi? Como é que foi o FDS?
0: Cara, foi bem. Sábado passei tranquilo. Minha mana foi me visitar em casa.
1: Ai, que linda!
0: E aí ontem eu trabalhei, né?
10: E tô, cara.
0: Ó, gargantinha tá querendo pegar.
10: Ai, não brinca.
0: Aquela sensação das duas bolas na garganta?
10: Ah, então você vai ter a óleo de calabresa, né?
0: Parece que eu não consigo engolir.
10: É, né?
0: É.
10: Você não tá. Quando você faz assim, ó. Você não engole?
0: Não consigo engolir, ó.
1: Ah, trava, cara.
0: Arranha tudo quando você faz assim, ó.
1: Ah lá, arranha.
0: Nossa senhora.
10: Ai, gente, agora,
0: realmente,
10: hein?
0: Realmente é triste, né? Mas tudo bem.
10: Bom, depois a gente vê um remedinho pra você.
0: E você?
10: Eu tô bem, graças a Deus. O seu João de Barro foi pro Ninho do Amor.
0: Ai, como é que foi? Fim de semana de
10: gostoso.
0: Frio?
10: Gostoso. Frio, hein?
0: Tomou um vinhozinho?
10: Frio, tomei vinho. Ai,
0: fez aquela gostoso. Fogueirinha que você falou que ia fazer?
10: Meu Deus, choveu no sábado.
0: Saco!
10: Então... No sábado choveu, não deu pra incendiar o meu tacho.
0: Tá.
10: Mas foi gostoso, porque tudo depende de você, né, cara? Você que faz o momento. Então foi gostoso. Eu tava com... Lembra da tia do fretado?
0: A Cleide?
10: Cleide.
0: A tia Cleide. Gente boníssima, viu?
10: Ela é uma figura.
0: As poucas vezes que eu encontrei com a tia Cleide, gente boníssima.
10: Ela é. Tava aqui, a tia Cleide agora fez também uma casinha no Ninho do Amor, né?
0: Ah,
10: fiquei muito feliz.
0: Que legal.
10: E só me deixou triste pelo seguinte, porque quando eu tava construindo, olha essa história. A tia falou assim, eu vou lá conhecer, né, a sua construção e tal. Ela falou assim, e aí, como é que tá a situação? Eu falei, tia, ainda falta um pouquinho de verba tal pra gente e tal. Ela falou, eu vou te emprestar.
0: Legal.
10: Falei, que legal.
0: Legal, bom saber que pode contar com parente.
10: Ela falou, pô, eu tenho um dinheiro guardado, eu vou te emprestar e você termina a casa, depois você me paga. Eu falei, tá bom, tia. Isso no final de semana.
0: Tá.
10: Aí chegou na segunda-feira, ela me ligou e falou, olha, lembra que eu te falei que ia te emprestar? Eu falei, lembro, tia, lógico. Ela falou, não vou mais. Eu falei,
0: meu Deus, você contando com dinheiro.
10: Falei, por quê? Aconteceu, tia? Ela falou, não, porque eu vou comprar um terreno também lá e vou construir. Então fiquei mais feliz.
0: Agora é tua vizinha.
10: Terminou a casa, então foi bem gostoso, bebê. E assim, já deixa eu avisar aqui. Tô esperando uma folga dupla sua.
0: Tá, não, se depender do Robson.
10: Ô, Robson, putz, que lá vida, né, meu? Aí pra gente ir pra lá, eu quero te levar pra você conhecer o Ninho.
0: Ai, vamos, posso falar? Dependendo, eu vou construir também o meu Ninho lá.
10: Ai, meu Deus.
0: Já pensou eu, você, a tia Cleide, hein? Só faltava o ronco.
1: Era pra tá, ele desistiu. Comprou e desistiu. Saco.
0: Ia aí eu quero que você... o condomínio da hora do ronco.
1: Condomínio.
0: Meu Deus do céu.
10: Aí ia ser demais, né, bebê?
0: Já pensou? Então, que bagunça que a gente ia fazer?
10: Não, a única coisa assim que me deixa um pouquinho... Não sei. É 2 horas daqui, né, pra chegar até lá. Eu falei, eu vou fazer longe pra evitar que as pessoas, de repente...
0: Sim.
10: Eu queria ir lá, mas aí pensa na distância e não vai.
0: Exatamente, eu vou gastar gasolina.
10: Ou se não, assim, eu quis fazer pra ficar longe um pouco das pessoas.
0: Sim, sim, claro.
10: Não dá, a pessoa vai lá e compra um terreno.
0: Daqui a pouco tua família inteira tá lá.
10: Horas 13 minutos, está entrando no ar com toda a força o seu gibi eletrônico, O Pulo do Gado, edição de números 2. Não perca, as informações chegam a jato, as informações chegam turbinadas. Nesta manhã de segunda-feira, nós temos muitas e muitas e muitas notícias que vão mudar o seu dia. Vamos juntos, até... Daqui a pouco, eu sou Pedro Quadras. Bom dia, Silvânia.
0: Bom dia, eu sou Silvânia Acre. Como é que você tá, Pedro Quadras?
10: Bem, graças a Deus, tudo em ordem. Descansei também esse final de semana, viu, Silvânia? Fiquei quietinho em casa.
0: Ah, bom, relaxar um momento de reflexão, porque a semana cobra muito da gente, né?
10: Cobra demais, viu? E você?
0: Ah, tô bem também, descansada, né?
10: Ai, que
0: trabalhei
10: bom.
0: Ontem, né?
10: Sério?
0: Tem que fazer plantão aqui no fim de semana, não tem jeito. Não tem jeito, mas tudo bem, eu amo o que eu faço.
10: Então nós, radialistas, nós não entraremos na escala de 6x1, né?
0: Não, a gente não, pra mim pelo menos, eu não sempre tem. Trabalhei...
10: A gente não vai
0: sempre
10: conseguir.
0: Trabalhei na 6x1, nunca 5x2, né?
10: Eu acho que você mais de 6x1, 7x3, 8x9...
0: Às vezes sim, às vezes
10: 4x10... Mas esse é o GB Eletrônico, Silvânia. Vamos ao dia da semana, do ano e do mês.
0: Hoje é dia 25 de maio, viu, Pedro Quadras? Do ano de 2026, dia 145 do ano. Falei, tá? Estamos começando a 22ª semana do ano.
10: Olha que bela informação.
0: Completamos já 39,7% de 2026.
10: Gente, vocês entenderam ou não? Vai anotando aí, viu?
0: A lua é a crescente.
10: Ainda estamos na crescente, gente. A lua que é fundamental para a existência do planeta Terra. De verdade. Esse final de semana eu discuti muito a respeito disso com a família, viu? A respeito da lua, do universo, se realmente só existe nós neste mundo. Uma discussão que realmente fica ali aquela interrogação, né, Silvânia?
0: Você vai ficar maluco.
10: Você acredita em vida em outro planeta, Silvânia?
0: Olha, eu já vi o Pidoncio, então sim, eu acredito que deve haver, sim, vida em outro planeta.
10: Se ele tivesse aqui, ele ia xingar, mas vamos lá. Efemérides.
0: Hoje, dia 25 de maio, é dia do Orgulho Geek.
10: Poxa vida,
0: parabéns,
10: cara.
0: A você que joga videogame, gosta de ler quadrinhos, que gosta de colecionar action figure, né?
10: Olha, os bonequinhos, cara, que legal. Né? E os bonequinhos, é verdade. Bonequinhos.
0: Enfim, você que é nerd.
10: Você que é nerd aí, parabéns. Você que coleciona bonequinho.
0: É fã de série, né?
10: Você que abre a sua gaveta aí do guarda-roupa e sai um monte de bonequinho rolando, aqueles
0: exatamente.
10: Que vibram.
0: Parabéns!
10: Parabéns!
0: Também é um colecionismo, né?
10: E claro!
0: Você que coleciona os bonecos de montar.
10: Claro! Eu tenho uma amiga que comprou um... Mas, gente, tem que tomar cuidado também. Comprou um desses vibradores, só que liga na tomada, 110.
0: Ai, cuidado aí.
10: E tinha fio descascado, né? 5 horas e 16 minutos. E ela esqueceu de fazer o fio terra. 5:16.
0: Hoje é dia da toalha também, viu?
10: Poxa vida, gente. Não, uma salva de palmas pra toalha.
0: Parabéns. Dia da indústria também, que move o planeta, né?
10: É verdade.
0: É dia do trabalhador rural.
10: Olha aí, um pra abraço você pra do você. Campo. Poxa vida, você que trabalha aí com seu trator, com a sua máquina agrícola, você que é da área rural, muito obrigado, viu? Nós dependemos muito de você, inclusive pra você que cultiva banana, né? Eu sou fã de banana, Silvânia.
0: Sim, eu também adoro.
10: Você quer uma agora ou não?
0: Não, eu prefiro uma banana cozida, sabe?
10: Ah, cozida.
0: Ela fica molinha.
10: Ah, aquela molinha.
0: Isso, pra comer com farofa, com farinha, com cuscuz.
10: Ah, mas deixa eu te dar uma banana agora, deixa. Deixa só agora, deixa. Deixa!
0: Não quero agora!
10: Ah, tá bom. 5 horas e 17 minutos, 5:17.
0: Dia da costureira, parabéns, costureira!
10: Pô, todas as costureiras que nos ouvem, são muitas, viu, Tadeu?
0: É isso aí.
10: Nesse
0: é isso
10: momento, aí. Já com ali, com a barriguinha encostada na máquina.
0: É isso.
10: Fazendo roupas, costurando. Muito obrigado, viu, linda?
0: Parabéns, Dia Nacional da Adoção. Mulheres, quem quiser me adotar aí, por favor.
10: Olha aí, gente, Tadeu.
0: Adote um órfão.
10: Tadeu que tá aí largado no mundo, né?
0: Uhum.
10: Um coitado, um miserável, sim. Um jogado.
0: Ei.
10: Ah, é.
0: Também, calma. É dia do massagista hoje também, hein?
10: Olha aí, gente.
0: Vale também pro massagista de final feliz?
10: Ah, vale, né?
0: Vale, né?
10: Vale.
0: Vale também.
10: Tem umas massagens muito gostosas. Eu uma vez fui fazer a tântrica, viu, Silvânia?
0: Você conseguiu fazer até o fim?
10: Ai, não curti muito. Não sei,
0: gostou?
10: Eu tava meio assustado, viu, Silvânia?
0: Mas qual foi a parte que te incomodou, Pedro Quadras?
10: Não, quando eu cheguei na casa, né, no lugar... Ah. Era meio assustador, tinha umas luzes vermelhas, igual tá no corredor aí, ó. Eu achei que eu tava entrando em outro universo.
0: É pra dar o clima.
10: Ah, pra dar o clima?
0: É pra dar o clima.
10: Tinha um colchão jogado no chão.
0: Que isso, é no chão que faz?
10: Cara, tava no chão o colchão, hein?
0: Não foi um cativeiro que você entrou sem querer, não?
10: Eu achei que era, cara. Era aquele colchão de espuma todo rasgado. Eu falei, pronto, é só pedir o resgate. 5 horas e 18 minutos, 5:18.
0: Essas foram as efemérides de hoje, Pedro Quadras.
10: Ah, inclusive, se tiver alguém aí que faça massagem tântrica, quiser fazer uma permuta com a gente, né, Tadeu?
0: É, exatamente. A gente faz uma propaganda aqui, um testemunhal bem feito, inclusive.
10: A gente pode até filmar, eu coloco nos meus reels e tal.
0: Sim, exatamente.
10: Gente, né?
0: Exato. Se quiser filmar fazendo e a gente publica a gente fazendo.
10: Legal, cara, legal.
0: Estamos abertos a negócios.
10: Isso. É. E claro, Silvânia, depois desse diálogo, não posso deixar de dar os parabéns. Fazendo aniversário hoje. A cidade de Pinterec.
0: Parabéns para os Pinterec Tetererenses.
10: É isso aí. Olha isso aí. Pinterec Tetererê, que tem 14 mil habitantes, Silvânia. É verdade. E que em tupi, Guarani significa oi. 5:19, 5:19.
0: Hora do mugido especial para aquela pessoa especial. Mande o seu 11 999919197. Mugido especial para Jéssica Souza. Jéssica, um beijo para você.
10: Beijo.
0: Obrigado pela sintonia, pela amizade, pelas palavras também, tudo de bom. Mugido, quem vai pedir, hein? Quem vai mandar?
11: Bom dia, Tadeu.
0: Bom dia.
10: Bom dia.
11: Manda um parabéns aqui pra mim, porque eu sou costureira.
10: Claro.
11: De estofados e de roupas. Olha. E de bonés. Olha. Silvânia de São José do Rio Preto, indo para a academia.
10: Tá, então, Silvânia de São José do Rio Preto, ela que é costureira, nós já parabenizamos. Vamos parabenizar ela, uma salva de palmas pra
0: mais
10: ela.
0: Mais uma salva de palmas?
10: Vamos lá.
0: Palmas pra você, um beijo. Bom dia da costureira pra você.
12: Mugido especial para o pessoal da Kipã, Escopia. Chama nós aqui em Guarulhos.
0: Podia entregar uns pães aqui pra gente.
10: Eu
0: né?
10: acho que nada demais passar pela rua Carlos Cirilo Júnior 92 aqui no Morumbi.
0: Sim, sim.
10: E deixar pra nós uns pacotinhos aí, tá bom, meu querido?
0: Yes! Saúde!
13: Bom dia, Gabriel. Bom dia, Vinheta. Manda um mugido aí pro Bitoca e pro Botox.
0: Bitoca e Botox.
10: Poxa vida, grande dupla, hein?
0: Dupla de palhaço?
10: Não, estão sendo procurados pela polícia. 521.
14: Bom dia, Tadeu. Bom dia, Vinheta.
10: Bom dia.
14: Xandão aqui de São José do Rio Preto também.
10: Olha aí, ó.
14: Vizinho da Silvânia, hein? Poxa indo vida. Pra academia também.
10: Pô, quer ver que vão pra mesma?
0: Será que... Às vezes vocês vão pra mesma academia, né?
10: Então.
0: Um abraço, conversem, troca ideia. Talvez vocês tenham algo em comum, que é ouvir aqui o pulo do gado.
15: É. Bom dia, Tadeu. Bom dia, Vieta.
10: Bom dia.
15: Aquele mugido especial pra papai, né? Acorda essa hora.
0: Aí, papai.
15: Já estamos no Ceagesp de São Paulo.
0: Tá bom.
15: Zé aqui de Osasco, tá?
0: Ô, Zé, só falou faltar o nome, falar o nome do pai, né?
10: É, faltou.
0: Ah, o pai no caso é você?
10: Ah, é?
0: Ah, é pro pai aqui, né?
10: Ah, o pai, eu sou o pai.
0: É o pai aqui.
10: É o pai, bom, é o pai aqui. Uma gíria,
0: mugido
10: né?
0: pra você, meu querido, tudo de bom.
16: Bom dia, Almi Vinheta, bom dia, Tadeu. Manda um mugido pra mim, que tá indo trabalhar. Tamo junto, primeira vez que eu falo com vocês. Um abraço, mas sempre escuto.
0: Ô, Zé Francisco, um abraço pra você.
10: Abraço,
0: mugido
10: querido.
0: Especial pra você. Muito obrigado pela audiência. Mugido pra Valdilene também, que tá com a gente aqui. É, tá mandando melhoras pro Alexandre. O quê?
10: O que aconteceu, gente?
0: Manda melhoras pro Alexandre quando tu dá a ambulância da alumínio. Ah, o Alexandre, motorista da ambulância.
10: O que aconteceu?
0: De alumínio, gente? Está dodói.
10: Ah, tá dodói.
0: Ô, gente, é sério, Val?
10: Poxa vida, mande
0: melhoras pro nosso querido Alexandre, motorista de ambulância da Prefeitura de Alumínio.
10: Melhoras pra você,
0: melhoras
10: viu,
0: pra
10: cara?
0: Você, meu querido. Espero que não seja nada grave.
10: E se for grave, avisa a gente aqui pra gente fazer, sei lá, de repente vendo o que fala pra
0: a
10: você.
0: A gente faz um minuto de silêncio também, dependendo da gravidade, né?
10: Isso. Pede pra algum parente seu, Ale, fala pra ele que você ouve a gente. Caso aconteça alguma coisa com você, pra entrar em contato com a gente, pra gente fazer uma homenagem aqui, tá, cara? Atenção, mudou a trilha, mudou o tom. Gente, que coisa. As notícias chegam e, de verdade, pode abalar o Brasil, né? Olha essa notícia aqui, Silvânia. É um pouco antiga, mas a gente vai falar aqui, tá? Ela tem 3 anos.
0: Tudo bem, a gente repercute as notícias. É. Tem notícia, gente? Que é repercussão para mais de 10 anos. Vejam os atentados do 11 de setembro.
10: Verdade.
0: Até hoje
10: verdade,
0: a gente fala sobre esses atentados. Então vamos lá, notícia de 3 anos atrás, vamos repercutir notícias antigas.
10: Gente, japonês gastou R$75 mil em uma fantasia de cachorro. E aí agora ele faz o seu primeiro passeio na rua. Temos fotos aqui, imagens aqui. Ele se fantasia de collie, né?
0: Que isso?
10: Aquele Alessi.
0: Tá.
10: E tá passeando na rua. E um momento muito constrangedor para ele foi quando um outro cachorro da raça, collie também macho, pegou ele, né? Acabou grudando ali com ele.
0: Meu Deus! Quer dizer, é um risco que ele quis correr.
10: É um risco. Ele sabia...
0: Ele sabia que era um risco que ele poderia correr.
10: E agora estão aguardando aí pra ver se ele realmente emprenhou, né? E se vai ter filhotinhos. São 5:24.
0: Olha a boca na botija, hein?
10: Boca na botija, aqui a sua voz faz eco, eco, eco, eco, eco.
0: Eu tava vasculhando a internet esse final de semana e apareceu pra mim um rio, né?
10: Rio Sena?
0: Não, ouvi o vídeo rápido lá do Instagram,
10: claro,
0: né?
10: Claro,
0: o TikTok no Instagram. Apareceu pra mim. Gente, as indústrias de camisinha, elas precisam parar. Acho que tem uma hora que é preciso parar.
10: O que aconteceu?
0: Essa história de inovação, de sabores novos.
10: Claro.
0: Inventaram. A camisinha, e é uma marca grande, hein? A camisinha sabor caipirinha. Gente, caipirinha de limão, né? Olha a clássica. É preciso colocar um ponto final nessa história.
17: Eu acho que já deu, né?
0: Já
17: eu
0: foi,
17: acho que,
0: gente.
17: Já, eu acho que quando ficamos nas tradicionais... Banana, morango, né? A melancia, legal também.
0: Sim.
17: Frutas. Aí partiu já pra outros sabores. Caipirinha, gente.
0: É isso.
17: É aí que tá. Fica exatamente aqui o nosso protesto. Você tá incentivando aí ao alcoolismo, querida.
0: Existe álcool nessa camisinha?
17: Aí que tá.
0: E aí, de fato, a pessoa pode dizer que esteve de fato mamada?
17: Então.
0: Quer dizer...
17: Ah, quer dizer, eu tô mamado.
0: Tô mamado.
17: Não é porque a gente fala que eu tô bêbado, eu tô mamado.
0: Exatamente.
17: Então
0: exatamente.
17: Aí que tá, gente. Cuidado, cuidado. Até porque, né, Silvânia? O preservativo, as pessoas também, elas colocam...
0: Exatamente.
17: Então...
0: O Thiago me diz aqui que existe a camisinha sabor torresmo pra acompanhar.
17: Era o que me faltava, né, gente? Nossa, olha onde a gente tá chegando, Silvaniano.
0: Tem um banquete sexual agora.
17: Você né? Tá... Não, vamos lá, eu tenho uma camisinha aqui, um preservativo sabor caipirinha e um sabor torresmo. Então a pessoa não pode nem reclamar.
0: Exatamente.
17: Porque tem a bebida e tem o petisco, gente. Hein, vamos falar a verdade?
0: Vamos falar a verdade?
17: É o que me faltava agora. Já não, eu tenho uma camisinha aqui sabor moela de frango.
0: É.
17: Não dá. Notícias que chegam pra você, com
0: a
17: certeza.
0: Denise Lima diz que já viu na farmácia a camisinha de... Ué? Sabor bacon. Ah, sim. É, sabor bacon eu sei que tem também. Então, quer dizer, gente, é isso aí. A pessoa vai transar ou vai no boteco?
17: Eu fico imaginando esse sabor bacon, né? Subir aquele cheiro de torresmo. São 5 horas e 26 minutos. Daqui a pouco a gente só faz o jornal, né?
0: Ponto final em mais uma edição do Pulo do Gado, edição número...
17: Número 2.
0: Obrigado, Pedro Quadras, por mais uma participação aqui com a
17: gente. Poxa vida, Silvânia, eu que agradeço fazer parte desta equipe, né? E dividir a bancada deste gibi eletrônico, que de verdade é o mais completo, né, Silvânia?
0: Sim,
17: é o mais completo.
0: Sim.
17: As pessoas até ouvem outras informações, outros programas, mas o gibi eletrônico é o que abre dando furo, né? Gente, muito obrigado a todos pelo carinho, uma ótima semana. Amanhã voltamos com mais notícias. Silvânia, bom dia. Bom dia.
0: Bom dia, bom dia, bom dia. Só tô falando dos sabores de camisinha aqui, realmente é assustador, né, cara? É assustador cada sabor que tem aqui. Alô? Alô?
17: Quem tá ligando, hein, Tadeu? Alô?
0: Alô?
17: Alô?
0: Alô?
17: Olha aquele telefone de disco ainda. Alô?
0: Alô? Pô, ninguém vai atender esse telefone, não?
17: Alô?
0: Alô?
18: Alô?
17: Alô?
0: Oi.
19: Quem é que tá falando?
17: Oi. Quem é?
18: Amante profissional.
0: Ah, amante profissional.
17: Ah, que delícia!
0: Mas como é que você é? Me conta!

0: mulheres também conta que tem a camisinha sabor pai. Você usa a camisinha, a mulher engravida e você assume o filho. Não quero esse sabor, não. É, Anderson com a gente aqui. Oferecendo vaga de emprego, hein? Vaga para escolhedor de ovos. É verdade, não tem as pessoas que escolhem os ovos, né?
1: Tem.
0: A padrão de qualidade, né?
1: É, pra ver se tem um pinto dentro, né?
2: Comunicação.
3: Bom dia, pessoal!
0: Bom dia, Pidoncio! Como é que você tá, meu diretor? Você vai virar um monstro?
3: Não, tô preguiçando, Jadeu.
0: O que tá acontecendo, cara?
3: Preguiçando, meu pequenino.
0: Ai, tudo bem com você, Pi?
3: Eu tô bem, graças a Deus. E vocês?
0: Bem, graças a Deus. Semana começando aquela preguiça.
3: Semana,
0: né?
3: Começando. Como é? Os ouvintes estão bem, né? Já falaram com vocês?
0: Sim, os ouvintes estão bem.
3: Os ouvintes sempre junto com a gente, né, Jadeu?
0: É, tão todo mundo aqui com saúde, graças a Deus, né?
3: É, poxa vida. Ô, Jadeu, eu tô pensando em... Porque o pessoal lá na vila, a molecada... Tá todo mundo com isso aí, né? Então eu tô... Não sei, mas eu... Não sei se eu entro nessa ou não.
0: Vai entrar onde, Pidoncio?
3: Negócio de figurinha da Copa, meu.
0: Cara, posso falar? É um hobby que tá se tornando cada vez mais caro, né? É uma grana que você tem que investir pra completar o álbum aí, né?
3: Mas e aí? Aquele álbum que, por exemplo, vai... Se eu preencher página tal... Vai, preencher a seleção brasileira, ganha uma bola...
0: Não é igual antigamente, né?
1: Ah, não é.
0: Você não ganha nada. Só ganha a satisfação de completar o álbum.
1: É, aquela coisa de... Aí você vai...
0: Agora você desbloqueou a memória. Você tinha aqueles álbuns... Completou, ganha a bicicleta, né? Nunca completava aquela desgraça.
1: Via o desenho da bicicleta, né?
0: É, exatamente.
1: Aí
0: você
1: vinha completando e nunca ganhava nada, véio.
0: Exatamente.
1: Eu, pelo menos, nunca vi ninguém ganhar, né?
0: Eu não ganhei.
3: Ixi Maria. Então é porque... Peraí, quanto é um pacotinho de figurinha?
0: R$7,
1: né? R$7.
0: Dá R$1 cada figurinha, né?
3: Tá brincando.
0: Quanto precisa pra completar o álbum mesmo? Deixa eu ver. Quantos reais para completar o álbum?
1: 6 mil, não é? Por aí ou não?
0: É... 7 mil reais.
1: Aí, ó, 7 mil.
0: 7 mil reais.
3: Peraí, então... Aí, pra completar, 7 mil reais.
0: É.
3: Mas peraí, aí eu completei.
0: Tá.
3: Vamos lá, fui lá... Comprei, ixi, ia na banca, ia nos lugares. Ah, que às vezes você passa, tá escrito aqui, vende figurinhas da Copa.
0: Exatamente.
3: Aí você vai, compra e troca aquela loucura toda e não tem aquele sacrifício. Aí completei.
0: Completou o álbum.
3: Aí o que, que eles dão?
0: Dão nada. Você vai ter um álbum
3: Mas
0: completo.
3: Qual é a minha vantagem?
0: A vantagem de ter completado o álbum.
3: É, cara.
0: E ter lá.
3: E o que eu faço com o álbum?
0: Sei lá, usa pra limpar.
1: Guarda, cara.
0: É, guarda. Vai valer alguma coisa no futuro. Existe o colecionismo. Daqui 20, 30 anos, a pessoa vai querer o álbum completo da Copa de 2026.
3: Ah, então eu... Peraí, então vamos ver se eu entendi.
0: É um investimento que você faz.
3: Vê se eu entendi. Eu vou, me lasco...
0: Sim.
3: Pra encher, pra completar um álbum.
0: Sim.
3: Vou me endividar 7 mil reais.
0: Vai fazer um consórcio.
3: Vou fazer um consórcio. Vou fazer um empréstimo na Euro 17 Crédito pra comprar figurinha. Pra daqui... 15, 20 anos, eu tentar vender pra alguém que de repente compre.
0: Exatamente.
3: Entendi.
0: Vai lá saber quanto é que vai custar, né?
1: Yeah,
0: você investe 7, pode ser que você venda por 14. Já é um lucro, né? Claro, sem contar em como é que fala? Inflação, essas coisas. Então, não sei. Então, se eu posso falar? Você gosta de colecionar coisas? Você tem alguma coleção?
3: Tenho.
0: Tem coleção do quê?
3: De momentos.
0: 5h32, vou ligar no fanho.
1: Putz, o fanho, velho.
0: Faz tempo, hein?
1: O fanho, cara.
0: Faz tempo.
4: Nada a ver?
0: Faz tempo.
4: Tô maluco?
0: Faz tempo.
3: Vou ficar com isso na cabeça da figurinha agora. Brinca, cara.
0: Cara, eu lembrei das figuras de verdade. Uma recordação bem gostosa.
4: Como é que atende lá? Você
0: tem que atender. Ah, é verdade.
3: Então, eu não sei se eu vou... Se eu coleciono, se eu não coleciono. Então,
1: você não... Sabe por quê? Acho que não é interessante pra você. Porque você vai fazer uma dívida num negócio que você não pode. Eu acho que figurinha é pra tá sobrando um dinheirinho, aí você vai lá. Porque você vê, as crianças agora fica pedindo a mesada pro pai. Então pode até se endividar no momento que não pode.
3: Ixi Maria.
5: Você tá no cliente, Roninha?
1: Ô, já atendeu?
4: Alguém atendeu lá, hein?
0: Alguém atendeu lá. Eu tô ligando no fanho, gente.
4: Alguém atendeu, hein?
0: Tô ligando no fanho. Deixa eu falar com o fanho. Alô? Ei, alô?
6: Alô? Tá saindo aí? Alô, Boninha?
0: Oi, bom dia, com quem eu falo? Oi? Tá com muito rame no, na sua ligação.
6: Alô, bom dia?
0: Alô, bom dia.
6: Só deixa eu só me posicionar aqui. Tô chegando, acabei de chegar.
0: Ô, meu querido,
6: chegou... Abri a minha porta.
0: Que hora que você começa a trabalhar? Desculpa a pergunta.
6: Hora são, por favor, que hora são?
0: São 5h33. Que hora que era pra você estar aí?
6: Hã?
0: Que hora pra você estar aí?
6: Oficialmente?
0: Oficialmente.
6: Eu abro às 11.
0: Meu Deus!
6: Mas eu chego, né? Por enquanto as coisas.
0: Tá um pouquinho atrasado, né? Tá um pouquinho atrasado.
6: Mas não, é... adiantado, cara. 11 da manhã.
0: Ah, é 11. Ah, entendi.
6: Agora eu entendi porque a menina morre de frio aqui. Um negócio indireto aí, caralho.
0: Ah, fica geladinho aí?
6: Fica geladinho, ó, tá gelando aí.
0: Entendi,
6: bom
0: entendi.
6: Dia.
0: Bom dia, meu querido.
6: Ei, tudo... Eu cheguei agora.
0: Tudo bagunçado,
6: tô,
0: né?
6: Tudo bagunçado, eu tô perdido.
0: Você tá perdido?
6: Deixa eu ligar o CEU.
0: Tá.
6: Eu vou ligar o CEU.
0: Tá, tá bom.
6: Cadê a máquina? Onde é o CEU?
0: Isso aí, isso aí é aquele computador all in one, né? É, o monitor é o próprio computador.
6: Ah, é? Ai, eu tô com ases.
0: Eu ouvi daqui, hein?
6: Você ouviu? Nossa, me desculpa. Eita, desculpa, eu tô me posicionando aqui, me arrumando.
0: Não, não tem problema, não tem problema.
6: Eita, aí, ó, deixaram o bicho aqui. Ah, né? Um minutinho aqui. Alguém tomou Monster, ó. Uice Monster.
0: É, essa galera do fim de semana aí não vai durar muito não, hein, meu.
6: Ah, não vai.
0: Todo fim de semana é...
6: Não tem mais...
0: Uns 2 litros de aqui, energético.
6: Ó, eu trabalho para Arai, pode falar? Aí eu chego aqui para render meu banheiro, a Arai fica fazendo urigangue. Ó, o cara fez urigangue.
0: Quem fez isso aí tava com tempo, hein?
6: Olha aqui, fez um cisne.
0: Que trabalho bonito, que trabalho bonito. Que loucura, né? Ô, meu querido, bom dia, tudo bem?
6: Bom dia, tudo bem? Com quem eu falo?
0: Eu não sei se é o seu superior. Quem é o seu superior?
6: Eu.
0: Você é o seu superior?
6: Eu mesmo, é.
0: A gente tinha combinado uma entrevista com uma emissora de rádio. Nós somos da Band FM. O nosso intuito é entrevistar você.
6: Meu Deus.
0: Você esqueceu? Não acredito que você esqueceu.
6: Deixa eu ver se eu coloquei no meu celular.
0: A gente tá no ar, inclusive.
6: Menina, meu.
0: Então, estamos...
6: Eu tô preparado, Arai. Ei, meu Deus. Deixa eu ver se eu marquei aqui. É, esqueci de marcar. Bom. E a hora? O que a gente faz?
0: Agora a gente começa a entrevista nesse momento aqui na Band FM. Temos a honra de conversar com ele, operador de telemarketing. A gente quer saber um pouco da profissão, se a IA tá atrapalhando muito a sua área, se você tá perdendo terreno. Muito bom dia.
6: Bom dia. Bom dia, meu amigo. O nome?
0: Meu nome é Tadeu Correia.
6: Tadeu Correia, obrigado pela entrevista, né? É a primeira vez que participo de uma entrevista na... Ó, me marcou a voz. Entrevista e... Você perguntou o quê? Eu tô emocionado.
0: Em primeiro lugar, eu quero saber se a IA tá começando a atrapalhar a tua área de trabalho.
6: Bom, eu tô há algum tempo já, né, no ramo. É, um tempo já, né, trabalhando nesse coisa de sistema, né, nele mesmo. Dor. E, desculpa.
0: Não, fica à vontade.
6: Aí, eles tentaram, né, tentaram implementar a IA e não teve êxito, né, porque o que eu faço, realmente, nenhuma IA consegue. E tentaram imitar a minha voz.
0: Tentar imitar sua voz.
6: A IA não conseguiu essa perfeição. A IA não conseguiu ter essa coisa de poder, como é que eu falo? Se comunicar.
0: Entendi.
6: Empatia, tá? Carisma.
0: Carisma.
6: Né? É você poder reter o cliente.
0: Exatamente.
6: E é uma coisa que a IA ainda não está preparada. Você, esse diálogo, esse bate-papo que nós estamos tendo...
0: Aham.
6: Uhum. Ok, caralho.
0: Deixa eu te falar. Quando você percebeu...
6: Só um minutinho.
0: Ok. Nós
6: estamos ao vivo?
0: Estamos ao vivo na Band FM.
6: Ô, Daí! Ô, Daí! Liga na Andy! Eu tô ao vivo! Boa! Vamos lá.
0: Muito bem. Meu querido, quando você percebeu que poderia trabalhar... Com telemarketing. Foi a voz? Foi alguma coisa?
6: Só um minutinho. Já estão mandando mensagem aqui. Vocês estão tendo audiência, hein?
0: Tem. A Band FM é líder de audiência, poxa vida.
6: Ó. Ei, tô te ouvindo. mas não tô entendendo porra nenhuma. Eu não entendi. Vamos lá.
0: Quando você percebeu que a sua voz poderia ser usada por uma profissão que trabalha exatamente com ela?
6: Isso desde pequeno, né? Minha mãe, ela percebeu esse diferencial em mim, né? Ela percebeu. O meu chorar já era diferente, né? O jeito que eu chorava, a minha mãe falou, esse menino vai ser na comunicação.
0: Olha aí. Né? Choro feio da...
6: E aí, minha mãe, eu já, quando entrei pra escola, ali eu já me saquei, né? Eu era o orador.
0: Olha, você era o orador da sua turma. Meu Jesus.
6: Isso. Eu que lia. A galera tinha vergonha de ir lá na frente. Aí eu ia representar a classe. E ali eu já começo já a entender realmente que aí eu não podia mais parar. Que a comunicação, o meu poder de persuasão, né, minha voz, seria algo para minha vida toda.
0: Dali, então, para trabalhar com telemarketing foi um pulo, né?
6: Foi um pulo. Eu comecei, se você me permite, senhor Daniel Correia, eu comecei pequeno, né? A gente tem que ser humilde para chegar onde chegou.
0: Tá.
6: Eu comecei pequeno. Comecei fazendo locução em porta de loja.
0: Olha aí! Você fazia locução em porta de loja.
6: Fiz muito. Olha aí, minha menina. Pega mais.
0: Faz o scratch de DJ.
6: Nós estamos aqui, quando voltamos pra você. Então foi assim que a gente, graças a Deus, hoje tá nesse trabalho consagrado, né?
0: Que coisa, gente. Olha.
6: Oi? Só um minutinho, seu Tadeu.
0: Ok.
6: O que foi? Nair, vem cá, o que foi? Band. Não, é Band, é. Band. É Band, o Nair. Ele tá perguntando se é Band.
0: É Band FM.
6: Band é. Deixa eu falar pra ele. Band FM. Band FM.
0: Ele só não consegue falar, ouvir ele consegue.
6: Ele tem aparelho.
0: Ah, entendi.
6: A gente fez uma vaquinha aqui na empresa e comprou um aparelho dele de um velho que já tinha morrido. O Oswaldo morreu.
0: E aí o Odair é teu companheiro de trabalho.
6: O Oswaldo, nós compramos um aparelho dele. Morreu. Não tava funcionando bem o aparelho, ele foi atropelado, buzinou. Aí compramos até pra ele, pra onde aí.
0: Quer dizer, então na empresa de telemarketing trabalha um mudo e um fanho, é isso?
6: É, ele tem problema, porque ele é assim, ele fala, como é que eu posso dizer? Ele não fala, mas ouve.
0: Ah, entendi.
6: Entendeu? Ele não fala, aí como ele ouve, ele tenta falar.
0: Se soltar uma música aqui, ele canta pra gente?
6: Ele foi bicampeão de Araújo.
0: Então, por favor, ô Dair, vem. Vem cantar.
6: Não é o Dair, é o... Ah, Odair!
0: Ah,
6: é ele!
0: É o Dair!
6: Então vai. Vem cá. Qual música que é?
0: Você me vira a cabeça.
6: Dá um sinal pra ele.
0: Ó. Oh.

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0: Muito bem, tá aí. Eu conversei com o Odair. E o seu nome, você quer revelar o seu nome aqui? Quer manter no sigilo? Odair e... O teu nome, eu posso chamar de Fanho?
1: Peraí, agora tava tão boa a entrevista. Você me chama... Eu não entendi, me chamando de Fanho por quê?
0: Não, mas eu preciso do seu nome pra encerrar.
1: Peraí, eu não entendi o Fanho.
0: Pra assinar a entrevista aqui.
1: Eu Odair, chega aí.
0: Vou assinar como Odair e Fanho, é isso?
1: Mas quem é o Fanho aí?
0: Um abraço pra você, meu querido, tudo de bom, 5h44. Gente, é... Quem é o Fanho aqui? É, já tá em outro quadro, tá? Tá no Mestre Milu. Ai, gente do céu, esse é o Band Bom Dia. Programa mais maluco e sem noção do rádio brasileiro. Obrigado pela sua sintonia, pela sua audiência, pela sua amizade. Mas agora é hora do Band Astral. O nosso Mestre Bilu estará aqui para desvendar os seus sonhos, para ler o seu horóscopo através das tampinhas de garrafa. Você quer se consultar com ele? 11 99991 9197. Mestre Bilu, bom dia.
2: Bom dia.
0: Como vai o senhor?
2: Eu vou bem, muito obrigado. Versão brasileira, Herbert Richards. Estou aqui para atender, desvendar o futuro. Você sonhou com alguma coisa? Você quer saber o que vai acontecer? Ligue para cá.
0: Mande sua mensagem aqui. A gente quer o seu nome, data de nascimento e o signo, tá bom? Por favor. É, para que o Mestre Bilu possa ler o seu futuro, ó.
2: Comida para jacaré.
0: Mestre Bilu, qual é o segredo para essa paz toda que você transmite pra gente? Tem a impressão que eu tenho que você nunca tá estressado.
2: Nunca. Eu aprendi com o meu mestre no alto do cume. A concentração, o poder da mente, a respiração. Inspira. Ou é o contrário? Peraí, respira.
0: Não.
2: Qual é o certo? Inspira pra fora?
0: Inspira. Não, respira pra dentro ou inspira pra fora?
2: Agora eu me confundi.
0: Inspira.
2: Inspira. Agora, mas é pra dentro ou pra fora? Quando só solta é o quê? Vamos que se lasque. A respiração é muito importante para poder fazer versão brasileira.
0: Olha,
2: IC São Paulo.
0: Várias pessoas aqui querendo se consultar. É, o ouvinte nos corrige. Inspira é pra dentro, respira é pra fora.
2: Quer dizer que inspira.
0: Inspira.
2: Respira. Mas respira, né?
0: Bom, enfim. Lasque-se. Angelina é a primeira ouvinte aqui, Mestre Bilu.
2: Oh, Angelina.
0: Nasceu no dia 8 de setembro. Ela é do signo de Virgem. E ela quer saber da área profissional dela. Mestre Bilu, vou ganhar um aumento?
2: Lembrando que no horóscopo

0: chinês, ela é louva-a-Deus, viu?
1: Ah, virgem é louva-a-Deus.
0: Louva-a-Deus, é.
1: Então você que é do signo de louva-a-Deus no horóscopo chinês, viu, Angelina?
0: Ela quer saber o quê? Se vai ganhar emprego?
1: Se vai ganhar aumento.
0: Eita, porra.
1: É, realmente. É, quando vem assim é porque o negócio é forte, hein?
0: Angelina, eu não sei se pra você é válido, se isso significa um aumento. Você que vai analisar. Mas pra você, 5 centímetros a mais é aumento? Mas vai ganhar.
1: Mas vai ganhar, Angelina. Você responde pra gente se 5 centímetros pra você é aumento. Ô, Vitor, pra ela tá ótimo.
0: Ok.
1: Pra ela tá excelente.
0: Faça bom proveito, meu amor.
1: Beijo pra você, Angelina. Vitor tá com a gente aqui, ele é do signo de peixes, 1º de março de 82. Ele tá com um problema de identificação própria. Ele quer saber, Mestre Bilu, eu sou o homem? Calma, Mestre Bilu, tá recebendo aqui um negócio aqui que ele... Susto do cacete, velho. Tá recebendo um negócio?
0: Ainda na Angelina.
1: Angelina, atenção, Angelina, ainda é você.
0: Veio de repente.
1: Atenção, Angelina. Veio.
0: Ei, era isso mesmo. Ai,
1: meu Deus do céu. O que foi, mestre?
0: É. Oh, desculpa, Deus. Angelina, tira 5 centímetros, tá? Veio, eu tenho que falar, eu não posso perder.
1: Angelina, um beijo pra você.
0: É, perdeu 5, viu, Angelina?
1: Infelizmente vai ficar com quem, tá bom? É, Vitor, quer saber... Calma, mestre.
0: Angelina ainda.
1: Calma ainda, Angelina.
0: Opa, bônus, ganhou 15, hein?
1: Ganhou 15, 15
0: centímetros.
1: Opa!
0: Pior, você vê, perde 5 e ganhou 15, viu, Angelina? Guarda aí. Oh, meu Deus, que coisa de então, sorte.
1: Faça bom proveito aí, tá bom? É, mas não usa muito, não. O Vitor quer saber.
0: O que ele quer saber?
1: Peixes, 1º de março de 82. Eu sou homem? Foi a pergunta que ele mandou pra mim. Eu sou homem?
0: Lembrando que no horóscopo chinês, o signo dele é Pepino do Mar.
1: Olha, atenção você de Pepino do Mar, 1º de março aí, viu?
0: Se ele é homem?
1: Se ele é homem.
0: Eita,
1: passaralho. Nossa.
0: Oh, meu Deus.
1: Oh, meu Jesus. Cara. Ajuda ele.
0: Agora vou ter que falar, não vai ter jeito.
1: Pode ajudar.
0: Aqui, ó. Oh, meu Deus do céu. Oh, meu querido. Posso falar uma coisa? Como é que é o nome dele?
1: É, o nome dele é... Perdi. Acabei de perder.
0: Então não tem problema. Oh, meu querido. Se você tem dúvida se você é homem, não vai ser eu que vou falar.
1: Luana é Vitor o nome dele. Obrigado, Thiago.
0: Vitor, obrigado.
1: A Luana, de 31 de julho de 86, é do signo de Leão. Ela quer saber se vai encontrar um amor. Que bonito, hein? Todos em busca do grande amor, né, Mestre Bilu?
0: Muito bem. Lembrando que no horóscopo chinês, ela é grilo.
1: Grilo.
0: Isso.
1: Grilo. Então, o leão é grilo.
0: É um grilinho.
1: Tá, um grilinho.
0: Não é um grilão.
1: Tá bom.
0: Tá.
1: Vamos lá.
0: Não é o grilo falante.
1: Tá. É com I, viu, gente? E é com I.
0: Sabia que eu já vi um filme pornô chamado Grilo Falante? O que ela quer saber, querido?
1: Se vai encontrar o grande amor. A busca incessante pelo grande amor da nossa vida, né?
0: O nome dela mesmo?
1: É Luana.

0: mestre Bilu.
1: Oi.
0: O que, que você tá fazendo aí?
1: Ah, nossa, me empolguei.
0: Meu.
1: Vou te mostrar e você fala com a tampinha que eu peguei, que saiu.
0: Uma tampinha amassada. De que? Corona, isso aí?
1: Deixa eu ver, Corona.
0: Corona.
1: Se ela vai encontrar o grande amor da vida.
0: O grande amor da vida.
1: Ô, minha querida, a tampinha amassada significa dúvidas. Tampinha amassada significa interrogação.
0: É isso.
1: Então, meu amor, eu não sei qual a sua escolha, mas... tampinha amassada. Eu vou mostrar pra você. E você fala o que lembra essa tampinha amassada.
0: Tá me lembrando uma ostra, uma concha, um...
1: Não, uma vagina. Vem aí uma mulher na sua vida, viu, filha?
0: Ih, Luana, se prepara, hein? Se prepara.
1: Ô, não sei mestre, se você gosta. Comida para pica-pau.
0: Mestre Bilu, muito obrigado pela sua participação aqui. É, por ter trazido mais sabedoria pro ouvinte da Band FM aqui no nosso Band Astral. Muito obrigado. A gente termina, claro, evidente, com sabedorias vindas diretamente do filósofo grego Clitóris pra você.
1: Meu amigo, minha amiga, cuidado. Nem tudo que toca o céu da sua boca é a língua.
0: Um abraço, mestre Bilu. Tchau.
2: Quero café.
0: Cuidado, cuidado. O recado foi dado, hein?
3: O recado foi dado aí, gente.
0: Cuidado, hein?
3: Vê isso aí.
0: Ai, ai.
3: Isso aqui é uma porcaria.
0: Porcaria.
2: Porcaria.
0: Isso aqui ai, viu?
2: Porcaria.
0: Que não.
2: Que não. Merda nenhuma.
0: Desculpa. Nossa, eu não sei porque que eu abri o café, não vai dar nem tempo. Mas enfim, café pro ouvinte da Band FM. Que esteve com a gente na
1: aula
0: da última hora. Muito obrigado aí, o Fábio, que participou do quadro do Mestre Bilu. O Elton também com a gente. Marcos Matos, o tio Marcos tá com a gente
1: tio
0: também.
1: Marcos, obrigado.
0: Um abraço
1: para
0: você. Simone, o Derlian Lima Barros. Um abraço para você, meu querido, também.
1: O
0: um
1: Derlian.
0: Abraço para todo mundo aqui que participou do Band Bom Dia nesta manhã gostosa de segunda-feira.
3: Boa, Jadeu. Obrigado, viu, gente? Sua semana seja sensacional.
0: Há de ser, viu, Pidoncio? Há de ser. Segue a gente nas redes sociais. Solta Deu no Instagram. Solta Deu no Insta.
1: E arroba Emerson Franca Oficial. É Emerson isso. Franca Oficial.
0: Programa disponível no Spotify e também no Deezer. Enfim, nas suas plataformas digitais aí. Pra você ouvir e acompanhar a hora que você quiser. Fique à vontade, tá bom?
3: É isso aí, Jadeu.
0: Colocar um ponto final aqui. É, vem aí a Hora do Ronco, mais alegria na manhã, campeã da Band FM.
3: E amanhã a gente volta com mais uma edição do Band, Band, Band, Band, Band, Band. 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
0: 4 para 6 agora, as informações do tempo e da temperatura com o renomado meteorologista Pedro Luiz Ronco. Bom dia.
17: Bom dia, Tadeu. Você quer que eu fale?
0: É, da previsão do tempo, tá. Por gentileza.
17: Por favor. Então vou dizer que nós temos no momento 16 graus.
0: Positivo.
17: Não vai subir muito ainda não para sua alegria, tá? Só vai chegar até os 21 graus.
0: Vai chover hoje, meteorologista?
17: Vai garoar em pontos isolados.
0: Em pontos isolados. Se você garoar onde você tá, é porque você tá no ponto isolado, né?
17: Se não garoar, é porque você não tá nesse ponto.
0: Perfeita previsão. Obrigado, meteorologista Pedro Luiz Ronco. A previsão completa no site climatempo.com.br. Ó, pra amanhã, mínima de 14 e máxima de 24.
17: Ah, meu Deus.
0: Já vai subir um pouco mais, né?
17: 24. Dia primeiro, como é que vai estar?
0: 24. Aí eu já não sei, viu? Mas a gente chega lá.
17: Tá bom.
0: Se Deus quiser, a gente chega lá, tá? Pra quarta-feira cai de novo. Enfim, essa montanha russa de emoções que é o tempo na cidade de São Paulo.
17: Aí é tosse, Pedro. É dor de garganta, é resfriado.
0: A minha já tá pegando, viu?
17: É?
0: Minha garganta tá pegando.
17: Não vem com desculpa que vai trabalhar.
0: Tá arranhando. Ó, hoje tem caixa premiada.
17: Tem?
0: Acumuladíssima. R$1.200. Você quer? Daqui a pouco tem dicas com a Mi dentro da Hora do Ronco pra começar a semana. Vai bem, hein? R$1.200 na manhã, show.
17: Boa sorte!
0: Que a Hora do Ronco tá chegando, meu povo!

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4: Band, bom dia, são 6 horas em ponto, gente. 6 em ponto, hora de Brasília. Maravilhosa manhã de segundona, vamos começar a semana com alegria, semana mais leve, ouvindo, falando umas besteiras, dando umas risadas aqui.
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4: Vambora, que é com a hora do ronco, viu?
6: Sim. É sim.
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4: É isso aí, Pidoncio.
6: Oi.

0: 6:01, muito bom dia, homem vinheta.
1: Bom dia!
0: E aí, Pidoncio?
2: Excelente dia, gente.
0: Muito bom dia, senhor Pedro Luiz Ronco.
3: Bom dia, Tadeu. 6:01, segunda-feira. É 25 de maio de 2026.
0: Dia do Orgulho Geek hoje, seu Pedro.
1: Uau!
3: Que é isso?
0: É quem gosta de quadrinhos, quem gosta de videogame, quem gosta dessa cultura nerd, né? Séries
2: nerd
0: em geral, enfim.
1: Isso.
0: Pessoas que colecionam action figures.
1: Verdade.
0: Os bonequinhos, né?
2: Os bonequinhos.
0: Vamos falar de coleção hoje no programa?
1: Legal.
0: Você tem alguma coleção? Já teve alguma coleção na sua vida? Coleção do quê?
1: Do que é?
0: Às vezes coleção de boleto também serve, viu?
1: Ixi, então eu ganhei.
0: O Ronco tem duas coleções que eu sei, né? De vinil...
3: É,
0: e do que mais?
3: Depois eu falo.
0: Daqui a pouco ele vai falar, gente.
3: Não vendo, não troco, não empresto.
0: Eu imagino que seja. Coleção hoje é o tema do programa, Ronco.
3: O que você coleciona? Vale a pena? Eu quero saber onde você guarda essa coleção, tá? Isso. Conta aqui na Band FM, na hora do Ronco, que começou...

0: Band FM Panda, eu te seguro. Aqui na Hora do Ronco. 6 e 4, dia de falar de coleção hoje. Já teve uma coleção de alguma coisa?
1: E aí?
0: Você tem essa coleção até hoje?
1: Você curte?
0: O que você coleciona, hein? Você é igual o Homem Vinheta que coleciona momentos?
1: Ai, que delícia.
0: 11 99991 9197. Palavra-chave qual que é?
2: Palavra-chave é coleção.
0: Coleção.
2: Pronto.
0: Escreveu coleção, pronto. Vamos ligar pra você aqui, você entra no ar e conta pro Ronco. Uau. Que coleção que você tem. 11 99991 9197. Enquanto isso, a gente gira aqui, ó.
2: Ah, enquanto isso ele gira.
3: É, Baiano, é. Barata, Joãozinho.
4: Aero moça. Médico, mendigo, namorado, padre, papagaio, pastor, português,
3: religião.
0: 7h25, Ronco.
5: Obrigado.
3: Homem.
0: Homem, vamos lá. Homem.
2: Eu vou precisar ir então, que 7h30 eu tenho
0: não,
2: consulta.
0: Não, era um negócio que eu tava combinando com o Ronco aqui.
2: Ah, tá.
0: Desculpa.
2: Ô, já deu. O homem chegou num... Foi aquele classificado, né? Ele tava igual você, assim, tempo, né? Sem arrumar uma namorada, nada. Aí ele colocou, procura-se uma esposa.
0: Tá.
2: Aí no dia seguinte, já deu, ele já recebeu um monte de carta. Pode ficar com a minha.
0: Rapaz, aí ó.
2: Os caras ainda mandam entregar.
0: Frete grátis, hein?

0: Band FM, Zezé de Camargo e Luciano, Chitãozinho e Chororó, Luar do Sertão aqui na Hora do Ronco. 6h10, seu Pedro, hoje o tema é coleção.
1: Coleção.
0: Né? É.
1: Alô?
0: Alô, hein?
1: Alô?
0: Alô? Alô?
1: O que aconteceu?
0: Alô? Ei, alô?
2: Alô?
0: Oi, quem fala? Alô? Oi. Ah, tá no Bluetooth.
2: Alô?
1: Tá onde?
0: Oi, alô?
3: Oi, tá me ouvindo, Tadeu?
0: Agora sim, eu não sabia que tava aqui no Bluetooth.
1: Quem tá falando?
3: É o Diego Ronquinho, de São Paulo.
1: Tudo bem, Diego?
3: Tudo.
1: Muito bem, vamos falar de coleção?
3: Vamos.
1: Do que você faz coleção?
3: Ronquinho, eu tinha uma coleção, como eu gosto bastante de carro, eu tinha coleção de revista de carro. Olha. Dessas, pode falar as marcas?
1: Pode, não tem problema. Quatro rodas?
3: Quatro rodas, Autosport.
1: Ah.
3: Full Power, eu tinha coleção disso. E tinha coleção também, Ronquinho, de chave de carro.
1: Chave de carro.
0: Olha.
4: Que coisa, hein?
1: Você roubou muito?
0: Não, mas a hora do roubar ficava com a chave.
5: Pensou, né? Nossa eterna rainha Marília Mendonça pra vocês.

0: 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Vou ter que superar a versão Band FM de pertinho. Essa semana tem, hein?
1: Tem.
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1: Band. Né? Ótimo.
0: É isso. Band FM de pertinho, Zé Neto e Cristiano. É quarta-feira agora, dia 27. Seu Pedro, pergunta hoje qual que é.
2: É sobre coleção. Muita gente tem determinados tipos de coleção, as mais diferentes. Queremos saber qual a sua coleção.
0: É isso. E a palavra-chave qual que é?
3: Ah, coleção, já deu. Pronto.
0: Manda a coleção 11999919197. Quero ver se isso é bom mesmo, seu Pedro.
1: Sim.
0: Uma música com coleção.
2: Pô, coleção é difícil. Pode ser uma parecida?
0: Pode ser.
2: Conceição.
0: Ah, não, mas aí, não, aí é outra coisa. Aí não tem nada a ver.
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14: hein?
15: Daqui a pouco, calma, é. Calma.
14: A sua rádio do seu jeito, 6h21. Agora hoje o tema é coleção, né, seu Pedro?
16: É isso.
17: Alô?
18: Alô?
17: Bom dia.
18: Bom dia.
17: Quem está falando?
18: Bom dia, seu Pedro. É o Robson de Guianazes.
17: Robson de Guianazes. E Robson, tem algum tipo de coleção?
18: Posso mandar um abraço pros meninos aí, seu Pedro?
17: Pode!
18: Bom dia, Tadeu.
14: Muito bom dia.
18: Bom dia, Vinheta.
19: Bom dia, querido.
18: Bom dia, Vinheta. Morei muito tempo lá em Gaivota, hein?
19: Eita! Ali tem história,
18: bom
19: hein, velho?
18: Bom dia, Pidoncinho.
15: Bom dia, seu tranqueirinha. Bom dia.
18: Então, seu Pedro, eu desde os meus 13 anos, eu coleciono bolinha de gude. Bolinha de gude aqui em São Paulo, né?
17: Bolinha de gude, legal.
18: Mas é, em outros lugares são outros nomes, mas aqui em São Paulo é esse nome aí. Tenho guardado lá, tenho mais de 1000 guardados, não vendo, não troco, não dou pra ninguém.
17: É legal, jogar bolinha de gude era muito legal e você comprava nas bancas de jornal, comprava mercearia, é, não é?
18: Como eu jogava muito bem, aí eu ganhava bastante, eu nem comprava, eu ganhava dos moleques, o moleque comprava e eu ganhava.
14: Mas quantas você falou que tem hoje?
18: Eu tenho mais de 1000.
14: Meu Deus do céu.
17: Se você fosse vender, quanto você pediria?
18: Ah, seu Pedro, vou falar pro senhor, hein? Eu acho que não tem preço, não. Porque
17: não.
18: Tem
17: chuta.
18: Mais de 30 anos que eu tenho já.
17: Mas chuta uma quantia.
14: Eu cheguei com 100 mil reais.
18: Aí já dá pra conversar, né?
17: Fica com ela.
14: Sem pila, bolinha de gude.
17: Explorador.
19: Pensei em 100 reais, velho.

0: Band FM, Gustavo Lima. Fui fiel. Ó, deu uma engasopadinha na garganta aqui.
1: Pidol, é, aí,
0: se prepara pra comandar aqui o programa que eu vou pra casa, hein?
1: Tô pronto.
0: 6h25, coleção é o tema de hoje aqui no programa. Você tem uma? Conta pra gente. 11 999 91 9197.
2: Bom dia, Ronquito.
3: Bom dia,
2: Tadeu, Vinheta,
3: Pidonce,
2: que é o Félix, churrasqueiro de Cotia.
3: Churrasqueiro.
2: Eu tenho coleção de facas, eu adoro uma faca.
0: Olha aí.
2: Eu devo ter umas 120, 130 facas fácil em casa.
0: Uau.
2: Uma melhor que a outra.
0: Caramba, velho.
2: Bom dia. Boa
3: dia.
2: Semana pra nós.
3: Pra nós. Se você não tiver a faca guinço, ela está incompleta.
0: Tem que ter, né? Tem que ter, velho.
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0: O passarinho.
1: Oi.
2: Tamo ouvindo, pô.
3: Band FM, Eduardo Costa, cada volta é um recomeço aqui na Hora do Ronco. 6:30 agora, gente.
4: Agora, Jornal do Ronco. Vamos para as notícias. Nas últimas semanas tem viralizado nas redes sociais a foto de uma receita médica com uma indicação no mínimo incomum.
3: Na tal receita, o médico que não é identificado receita a um paciente 3 horas de relações sexuais. A receita teria sido emitida em uma UBS de Alagoinha, em Pernambuco.
4: Com a repercussão da imagem, a Secretaria Municipal da Saúde abriu uma investigação e informou... Peraí, pulou aqui minha página, só um minutinho, desculpa. Pessoal do TP, não mexe!
3: Não mexe no TP, gente.
4: A investigação informou que a receita não foi feita pelo profissional citado no documento, mas sim por 2 estagiárias do curso de enfermagem. Sim, uma brincadeira.
3: Ainda em nota, a secretaria informou que vai apurar possíveis crimes, como falsidade ideológica, falsificação do documento e uso indevido de identificação profissional.
4: Os comentários é de Pedro Luiz Ronco.
5: Quer dizer, uma festinha de 3 horas?
3: É, 3 horas de relações sexuais, seu Pedro.
5: Isso não vale pra casado, com certeza.
3: Se esse fosse meu remédio, eu estaria morto.
2: Morreu.

0: Band FM Marília Mendonça foi por conveniência aqui na Hora do Ronco. 6h35, a pergunta hoje qual
1: que
0: é, Ronco?
1: É sobre coleção. Querendo saber se você tem uma coleção diferente, juntou muito tempo, guarda, quer vender... Conta aqui na Band FM na Hora do Ronco.
0: Ah, palavrinha-chave qualquer, Pidoncio.
2: Coleção, Jadil.
0: Coleção. O pessoal tá meio em dúvida como é que escreve coleção, Pidoncio.
2: Pelo amor de Deus também, meu.
0: Cole, isso.
2: Vamos lá. SS
0: 11999919197. Manda aí, gente, que saia daí.
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2: Band FM, a sua rádio do seu jeito. É a hora do ronco hoje, falando de coleção, né, seu Pedro?
4: Isso aí, Tadeu. Alô?
5: Alô, bom dia.
4: Bom dia. Quem é?
5: Quem fala aqui é o William, motorista de aplicativo.
4: Muito bem. E que tipo de coleção tem o William?
5: Cara, hoje eu tenho uma coleção que na época meu pai e minha mãe não tinham condição de dar pra gente, nem pra nenhum dos filhos. E a gente tinha que ficar aquela cara de besta pros amigos chamar a gente pra jogar. Eu tenho uma coleção enorme de videogames antigos.
2: Olha aí!
1: Aí, Tadeu.
2: Bom saber, hein? Bom saber.
4: Quantos vídeos você tem, mais ou menos?
5: Assim, de consoles eu devo ter aí uns 200 e pouquinho.
2: O quê?
5: E entre fitas, cartuchos, eu devo ter 1.500.

0: bom.
1: Vida, cara, que legal.
0: Ô, William, você tem ideia de quanto que vale a sua coleção?
2: Olha, eu nunca avaliei, mas deve estar hoje, porque hoje tem cartucho de Super Nintendo raro custando mais de R$ 2.000, mas deve estar em média aí uns R$ 90.000 na coleção.
0: 90 mil.
1: É.
0: Tem um que eu tenho que você não tem.
3: Qual que é?
0: Telejogo Philco.
3: Você tem um telejogo Philco?
0: Eu tenho.
2: Aquele, parece uma fita cassete, você fala, faz um vídeo cassete?
0: Não, não, é um console grande, tem 3 jogos.
3: Esse você não tem, né?
2: Eu tenho um bem antigo que ele lembra um videocassete.
0: Sei.
3: Tó, ronco. Qualquer coisa você vende o seu pra ele. É. Quanto você quer pelo seu ronco?
0: Ah, uns 18 mil.
3: Meu Jesus!
1: Tá 600 no Mercado Livre.

0: Band FM Ferrugem. Eu não sou de me entregar aqui na hora do ronco. 6h46, homem vinheta.
1: Ah, primeira aula do inglês pra vocês.
0: É o Teacher Pidoncio Pidunga da Silva. Vambora, meu povo!
2: Não é isso não, você fala vambora meu povo, essa molecada sai correndo daqui.
0: Não, eles sabem que a semana só tá começando, uma semana de muito trabalho.
2: É, e lembrando que essa semana tem a higiene bucal com flúor, hein?
0: Oba!
2: Pessoal de odontologia vai vir, a mulher, a rapaziada que tá fazendo odonto. Aí eles vêm pra fazer, eles trazem um copinho, aí você põe flúor, né? Faz...
0: Vai ter aquela pasta de dente Tandy?
2: Vai ter, brinde, né?
0: De tutti-frutti?
2: Tem, vai ter, vai brinde.
0: Ah, eu quero.
2: Eles trazem numa necessaire, vê uma escovinha de dente e vê uma pasta também. Pras criançadas ter essa coisinha da higiene bucal, né, Jadinho?
0: Opa!
1: Flúor era ruim, lembra, cara?
0: Era, eu lembro que não tinha gosto de nada, né?
1: Nossa senhora, velho.
0: Negócio esquisito.
2: Ah, colinos.
0: Agora é sorriso, seu Pedro.
2: Ah, tá.
0: Vamos lá então pra aula, professor.
2: Vamos lá, Jadil, porque senão essa molecada aqui começa com preguiça na segunda-feira e eu fico, olha.
0: Let's go, I'm so fucking ready.
2: O que é isso aí, Jadil?
0: O quê?
2: Esse negócio aí.
0: Isso aqui é de espirrar na boca. Que a minha garganta tá pegando.

0: Gando. Eu dou uma espirrada na garganta aqui. É o... É própolis com mel. Ó.
1: Dentadura, Caio.
2: Deixa eu ver. Nossa senhora. Então é isso aí, né?
0: Ué? O que foi?
2: Mas melhorou agora? Como é que tá? Porque tava um cheiro aqui. Eu pensei que eu tinha soltado um pum.
0: Não, é um negócio. Vamos lá. É, professor, a Elisângela...
2: Elisângeli.
0: Elisângeli quer saber qual é o significado da palavra stand.
2: Ixi. Muito lugar, tá? Esse é muito lugar frio, né, Jadeu? Alguns lugares frios, outros lugares com uma temperatura melhor. Mas, ó, posso falar? Não sei se você... Você gosta de frio, né, Jadeu?
0: Adoro.
2: Agora, frio e chuva juntos, você também gosta?
0: Cara, não tenho nada contra, não, também.
2: Você é de outro planeta mesmo, hein?
0: Sou.
2: Agora, por exemplo, tá frio. Começa a chover. Se você não toma cuidado... Por isso que o pessoal fala, meu, antes de chover... Tira lá de fora e estende essa roupa aqui dentro pra... Porque acontece.
0: Ai, meu Deus do céu! Meu Deus do céu!
3: Cara, ele dá uma volta.
0: Estende a roupa pra não molhar na chuva, né?
2: É, põe pro lado de dentro. Tem aqueles cabides que você arma dentro de casa mesmo?
0: Entendi.
2: É bom, viu, Jadeu?
0: Tá bom, eu tenho disso. Ô, professor, estende quer dizer ficar. Tem aquela música Stand By Me?
2: Como é que é?
0: Fique ao meu lado.
2: Canta um pedaço.
0: Oh, darling, darling, stand by me. Oh.
2: Putz, a vida, meu.
0: O que foi?
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2: Você precisa ronco. Parar de querer estragar minha aula.
0: Não, mas não tô
2: estragando. Não, ele tá dando exemplo, animal. Não, se você me chamar de animal, de novo...

0: Band FM Edson Hudson, foi Deus. 6:58 agora, gente, bom dia.
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0: Meu tema hoje é coleção. Isso. Seu Pedro, vale qualquer coleção.
2: Qualquer.
0: Presta atenção na coleção deste ouvinte aqui.
3: Bom dia, meu povo da Band FM.
2: Bom dia.
3: Gente, eu sou o Fernando aqui de Pouso Alegre, Minas Gerais.
2: Sim.
3: E eu tenho uma mania de colecionar calcinhas de todas as mulheres que eu já saí. E é isso. Valeu, tamo junto, Band.
2: Qual que você usa que fica mais atraente?
4: Ai, olá, troca comigo, eu tenho umas repetidas.
0: Que é igual figurinha?
5: Olá, galerinha. Coleção de adulto. Tenho duas. Tenho de tênis. Tenho vários tênis.
0: Tá.
5: E a principal, que é coleção de dívidas.
0: É, faz sentido, né?
5: Porque pra ter os tênis, precisa fazer as dívidas.
0: É.
5: Socorro, Deus.
2: Será que ela corta? Coleção de pênis?
0: Não! Não! Tênis!
4: Ela corta e põe no vidro? Ah, já sei, ela faz picles.
0: Não!

0: Band FM, Felipe Araújo estranho de novo na Hora do Ronco. 4 para 7 agora, seu Pedro, e hoje nossa pergunta com a lenha.
1: É sobre coleções. Acho que todo mundo, né? A maioria das pessoas já fez algum tipo de coleção, já colecionou algum objeto. Queremos saber qual o seu aqui na Band FM, na Hora do Ronco.
0: Palavra-chave qualquer pidão, senhor?
2: Coleção.
0: Coleção, manda coleção. 11 99991-9197. Você coleciona alguma coisa, pidão, senhor?
2: Eu sim.
0: O que, que você coleciona?
2: Joaninha.
0: Meu, que coleção? Quantas joaninhas você tem, mais ou menos?
2: Ah, eu já tô há uns 5 anos já juntando, né?
0: Tá.
2: Quase, já tem 4.
0: Meu Deus do céu.
2: Porra, filho.
0: Tá crescendo, hein?
3: Daqui a pouco.

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2: Hoje o tema nesse programa maravilhoso chamado A Hora do Ronco é coleção. Você tem alguma coleção? Já teve alguma coleção?
4: E aí?
2: 11 99991 9197. Pode contar pra gente aqui que coleção que você tem, né, Pedro?
10: É, um monte de gente coleciona, né? Isso é um hobby.
2: É o quem?
10: Tem gente que tem hobby de
2: coleção. É hobby que chama, Pedro.
10: Então, não, coleciona hobby.
2: Que é hobby?
10: Aquele roupão.
2: Ah, é hobby também?
4: É, meu Deus, que rolo, velho.
2: Olha, se você preferir, você pode gravar a sua resposta também,
4: gravar,
2: tá? 11 99991 9197. Manda áudio aqui, a gente vai soltando durante o programa as palhaçadinhas do ouvinte Band FM também, tá? Se quiser falar ao vivo, o esquema é outro, tem que mandar a palavra-chave qual
10: que
2: é.
10: Aí manda, que aí é coleção.
2: Coleção, escreveu coleção, pronto. A gente já sabe, você tem história pra contar, tem coleção pra compartilhar com a gente aqui, tá? 11 99991 9197.

0: Com.
1: A sua rádio do seu jeito, 73 agora, seu Pedro, e tem ouvinte na linha, hein?
2: Alô?
3: Alô?
2: Bom dia!
3: Bom dia, e aí, seu Ronco?
2: Tudo bem?
3: Tudo bem, e aí, Tadeu?
2: Opa!
3: E aí, Fidôncio?
2: Opa!
3: Aqui é o Júlio de Santo André.
2: É ele. Ô, Júlio, tem algum tipo de coleção, Júlio?
3: Rapaz, tem. Eu gosto muito de bicicletas antigas. Eu comecei com duas. E tinha uma que era só eu pôr ela na rua, que todo mundo queria bater foto, queria comprar, então eu resolvi vender logo antes que o dono passe leve.
4: Vixe, mano.
1: É, alô, polícia!
2: É, ô Gatuno, quantas bicicletas você tem?
3: Rapaz, por enquanto só tô com uma agora.
2: Caramba. As outras, a polícia pegou, né?
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1: Ei, cara, hora do... O conceito de coleção...
2: É calóio, monarca.

0: aqui na Hora do Ronco. Daqui a pouco tem Topa Tudo Sem Dinheiro, hein? Vamos Topa Tudo Sem Dinheiro no palco com o Silvio. Quer brincar com o Silvio? 11 99991 9197. Escreva Chama Eu.
1: Chama.
0: Chama Eu. Escreveu isso. Chama Eu. Você vai topar tudo, mas sem dinheiro, infelizmente.
2: Aí já deu.
0: É, esse quadro não tem verba.
2: Aqui a gente não coleciona dinheiro.
0: Mas você vai colecionar alegria com o Silvio. 11 99991 9197. Chama Eu.
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4: Estamos falando de coleções. Eu tenho duas coleções.
0: Ah.
4: Vou dizê-las. Uma é coleção de LPs,
0: tá,
4: e CDs. Eu tenho a coleção completa do Julio Iglesias.
0: O quê?
4: Do Roberto Carlos.
0: É o quê?
4: Willie Nelson.
0: Olha o Willie Nelson.
4: Nelson Gonçalves e Beatles. Todos os CDs e todos os LPs dos Beatles também.
0: Que isso, é, vale uma grana, hein?
4: Tá, de novelas também, deve ter umas 80, sabe, temas de novela?
0: Aquelas coletâneas de novela,
4: é,
0: né?
4: Isso, olha. Deve ter umas 80, quer dizer, dá umas quase 400 entre LPs e CDs.
0: Aham.
4: Uhum. Posso até negociar. Agora, tem uma outra coleção que não vendo, não troco, não empresto, nada. Tenho 72 camisas do Corinthians. Guardadas, tudo, sabe, celofane.
0: Dessas aí, qual que é a mais valiosa, na sua opinião?
4: Todas são valiosas, mas eu tenho a camisa da estreia do Sócrates no Corinthians, que eu roubei.
0: Foi roubada, inclusive. Certo.
4: Agora eu tô preocupado.
0: Por que, seu
4: preocupado? Porque essa semana o Corinthians lançou uma camisa nova, em homenagem a 77. Aliás, eu tenho a camisa retrô de 77 na coleção.
0: Uhum.
4: Mas, meu, tá, acho que R$800.
0: Meu divino!
4: R$800. Então tá. Então eu vou ver se eu peço aqui para o Grupo Band.
0: Meu Deus!
4: Um adiantamento para comprar essa camisa.
0: Tá muito caro, gente!
4: Não, é caro mesmo.
0: Não é o time do povo?
4: É verdade.
0: Ô, gente!

0: chegando.
1: O Silvio Dinossauro, ó.
2: O Silvio Dinossauro. Ó,
1: mãozinha curta aqui, ó. É oi.
2: De alegria.
1: É oi.
2: Vamos sorrir e transar.
1: Oi.
2: Leva nada.
1: Oi,
2: vamos
1: oi,
2: sorrir.
1: Oi. Alô, minhas colegas de trabalho.
2: Oi.
1: O Silvio fala ou não fala?
2: Mas fala, Silvio, fala. Claro que fala. Oi.
1: Tô chegando. Mais palmas. Cadê as minhas colegas de trabalho? Aê, cadê os pompons? Pompons pra cima.
2: Silvio
1: aí.
2: Santos, vem aí.
1: Barulho, eu gosto de barulho. Aê, boa. Oi. Aí vem ele, o meu patrão, Silvio Santos. Aí, boa, Lombardi, boa. Como vai?
2: Como vai?
1: Eu gosto. Porque eu... Liberta, obrigado por vocês terem me chamado. Porque vocês estão mantendo a minha memória viva, não é?
2: Mas tem que ser mantida, porque eu sou
1: certa resposta.
2: Um grande comunicador histórico, né? Além de um grande empresário
1: obrigado,
2: também.
1: Obrigado pelas suas palavras. Obrigado. Você não me é estranho, você.
2: Eu sou comunicador da Band FM.
3: É estranho, sim.
1: É bem estranho, você é estranho.
2: Nossa, o senhor é super normal, né, seu Pedro?
3: Obrigado.
1: Gostei. Vocês poderiam participar do Topa Tudo por Dinheiro, mano. Vocês não vão ver,
2: olha, Silvio, né? Daqui a pouco tem câmera escondida da torta na cara. Vamos ouvir um trechinho?
1: Atenção.
2: É daqui a pouco.
1: O Reginaldo, você tem um VT? Coloca.
4: É um papapá.
1: Olha lá.
2: Não é pra olhar, ele vai olhar.
1: Olha o curioso.
2: Olha lá.
1: Vai olhar.
2: Olha lá. Cara.
1: Tomou, daqui a pouquinho.
2: Daqui a pouco. Aguarde.
1: Eu gosto. O pessoal, parabéns, viu? Parabéns à produção. Essa é muito boa. Daqui a pouquinho nós vamos ver na íntegra, tá? Paga R$200 pro Edivaldo Silva. Ele é de Itápolis. Mandou essa pegadinha pra nós. Vamos lá.
2: Vamos pro palco então, Silvio.
1: Deixa eu mandar um abraço pra ele que está nos ouvindo. Emerson Charlian. Trabalhou comigo no SBT, Emerson. Abraço pra você, Emerson. Vamos lá. Alô, bom dia.
5: Qual é o seu nome?
6: Meu nome é Deise.
5: É Deise, você fala de onde? É,
6: falo de Lausanne Paulista, São Paulo.
1: Salva de palmas. Lausanne Paulista, São Paulo. Deise, é isso?
6: Deise.
1: Deise, você é casada, solteira ou só enche o nosso saco?
6: Eu encho o saco de você. Eu, como diz o ditado, como que eu vou explicar? Eu fui presa, condenada, paguei a pena e tô libertada.
1: Peraí, você fez uma analogia a isso? Que você
2: é uma analogia ou você de fato tem ficha criminal?
6: É, sobre isso. Casamento é uma ficha criminal.
2: Que susto!
1: Quer dizer,
2: você falou que tinha pagado, então se pagou.
1: Eu tô ouvindo uma voz de criança aí, você sequestrou ou não?
6: Eu tenho uma bebê de 1 ano e 9 meses.
1: Ah, que bom. Então você é casada nova, você...
6: Não, eu sou casada nada não, saí dessa.
1: Ah, você fez uma má produção independente.
6: É, uma má produção independente.
1: Ah, no interior chamou de biscate.
2: Que é isso, Silvio? Silvio!
6: Não.
1: Ah, não.
2: Tá
1: você,
2: maluco?
1: Você conhece o pai, não?
6: Opa, mais do que... Nossa, nem queria. Não queria conhecer mais, fazer o quê?
1: Tá bom.
6: Da vida.
1: Tá na cara que fez, nem conhecia, não sabe nem o nome do pai.
6: 26 anos, como não?
1: Vamos lá. Ô, Deise, você vai participar agora da brincadeira, certo? O nome? São 10 nomes de artistas. Eu falo o sobrenome e você fala o sobrenome, tá certo?
6: Tá certo.
1: Então vamos lá, tá? Atenção, um reloginho na tela, 1 minuto. Abaixa o rádio um pouquinho, que senão vai ficar repetindo minha voz aqui, tá bom? Isso, pronto. Eu não gosto de pessoas burras.
2: Não, não precisa xingar ela.
1: Vamos lá, 1 minuto. Reloginho na tela, valendo. Vieira. Você vai botar na tua beira.
6: Suzana Vieira.
1: Olha, a Duarte.
6: Lima Duarte.
1: Eu usei meu pincel pra minha arte. Débora Duarte começou errando. Burro, eu volto. Vieira.
6: Suzana.
1: Tem que falar o nome e sobrenome, idiota.
2: Não xinga.
6: Suzana Vieira.
1: Isso, Duarte. Vai.
6: Débora Duarte.
1: Aí, agora sim. Castro. Ah, errou. Castro,
6: Castro.
1: Burra, Caio Castro, eu volto, Vieira.
6: Castro. Suzana Vieira.
1: Não demora, idiota, Duarte.
2: Não,
6: Débora Duarte.
1: Castro, já falei, agora Jair só fala. Aí, Ramos, esse é fácil, peludo. Coisa Tony peluda. Oi, oi, aí, boa, Rego, quero ver.
6: Suzy Rego.
1: Rego não é peludo, Suzy Rego, acertou, Cuoco.
6: Francisco Cuoco.
1: Aí, a Oliveira, vai ganhar, vai ganhar.
2: Vai ganhar.
6: Paola Oliveira.
1: Duarte. Vai, filha!
2: Duarte, vai!
6: Lima Duarte.
1: Aí, Ohana!
2: Sota! Ah,
1: que pena! Que olha, peninha, eu te peninha. Chamando de burra e de verdade eu queria me redimir, é burra mesmo. É, mas aproveita e manda beijo pra quem? Manda pro homem que fez um filho em você?
6: Eu não quero.
1: Aí, tá vendo?
6: Sai fora, eu quero mandar um beijo pra vocês, adoro vocês, ouço vocês todos os dias, vocês me enchem o saco todos os dias, mas eu amo. Meus filhos, Matheus, Maria Eduarda, Miguel e Mariana. E pra todo mundo que ouve a Band.
1: Pelo
6: Natalino. Eu ouço.
1: Ah, tchau! Que inferno! Não saia daí, depois de intervalo, a pegadinha da torta na cara. Você vai morrer de rir. Não seja curioso. Vai levar uma tortada e aí sim, o bicho vai pegar.

0: Band FM Luan Santana te esperando aqui na Hora do Ronco, às 7 horas e 22 minutos, com essa voz sedutora, essa voz de veludo.
1: Obrigado, Jaguil.
0: Essa voz que me arrepia.
1: Obrigado,
0: homem
1: de verdade.
0: Vinheta.
1: Ah, tá.
0: É hora do quê?
2: É o momento do ronco.
3: Olha, tem uma coleção que eu espero que um dia vocês consigam.
0: Coleção do que, seu Pedro?
3: De aniversários.
0: A hora do ronco. Eu não quero, não. Eu.
4: A hora não, do ronco. Mas até...

0: Band FM, Tiaguinho. Pensamentos intrusivos aqui na Hora do Ronco. 7h25. Agora, seu Pedro, hoje nossa pergunta qual que é?
1: É sobre coleções. Que tipo de coleção você tem? Como é que você adquiriu? Como é que você conseguiu? Conta na Band FM na Hora do Ronco.
0: Palavrinha-chave qual que é, Pidoncio?
2: Espreguiçar primeiro.
0: Espreguiça.
2: Coleção.
0: Coleção. Escreveu coleção. Saberemos que você tem história para contar sobre a sua coleção. 11 99991 9197.
3: Da minha carteira aí, velho.
0: O que você tá vendo aí, Pidoncio?
2: Não tem nada de dinheiro.
0: É, o vinheta realmente tá zerado, hein, bicho.
3: Cara, não se lembra a última vez que eu peguei dinheiro, cara. De verdade.
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3: Robson Ramos, muito bom dia.
8: Bom dia, Tadeu. Alô, pessoal da Hora do Ronco. Trânsito em São Paulo, manhã da segunda-feira, Avenida do Estado bloqueada na altura da ligação Leste-Oeste, no sentido Marginal Tietê, por causa de um acidente entre três carros. Um deles caiu no rio Tamanduateí. Lentidão no local. 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
3: 11 99991-9197. Se inscreve aí. Fala quem merece ganhar um celular igual ao seu. Tem que explicar por que que essa pessoa merece tanto, tá? Faça como fez o Carlos Augusto, a Juliana Forcato, a Janaína Isser, a Rosana de Lourdes, o José Beto de Jesus, o Edson Tenório também. Todos já ganharam dois celulares novinhos cada um. E ainda tem um montão de celulares pra você. Daqui a pouco tem resultado, hein? Dois celulares de uma vez só. 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É a Hora do Ronco, 7h32. Hoje o tema aqui é coleção, hein?
17: É.
2: Alô?
3: Alô? Abaixa o volume do rádio, rádio, rádio.
2: Abaixa.
3: Tá dando eco.
2: Quem fala?
18: É Zé Carlos, motorista de aplicativo aqui de Itaquaquecetuba.
2: Itaquá, muito bem. Zé Carlos, de qual é a sua coleção?
18: Ô, Ronco, eu posso cumprimentar a moçadinha aí?
2: Pode, moço não tem, mas pode cumprimentar.
18: Bom dia, Fidoncio, filho da mãe.
19: Bom dia, fala, meu queridão, bom dia.
18: Tadeu.
3: Bom dia.
18: Homem Vieta, sangue bom.
17: Bom dia, tamo junto, cara.
18: Eu, primeiramente, queria agradecer aí, por deixar aí no ar, e hoje é meu aniversário, hein?
2: Ô, é Zé Carlos, né?
18: É, Zé Carlos.
2: Parabéns, Zé Carlos.
3: Tá, saúde pra você, meu querido.
2: Quantos anos?
18: 5.2. O motor tá zerado, hein? O motor tá novo.
2: Coleção também de aniversário, mas tudo bem. E qual é a sua coleção?
18: Eu coleciono pipa. Desde pequeno, aí sempre me apeguei a pipa, fui na pipa até hoje, cerol, passar cerol na linha. E é isso, né? É assim, não tem, acho que não tem idade pra continuar empilhando pipa, né?
2: Não tem.
19: Vem buscar! Tá na mão!
2: Quantas pipas você tem?
18: Eu tenho cerca de 20 a 25 pipas hoje.
2: Legal. E você tem 52 anos?
18: Isso.
2: Então a pipa não levanta mais.
3: Não, não mora.
19: Hello, já parou. Nossa, tá na mão, queridão. Não adianta vir com bambu, não.
3: Manda a busca, manda a busca.
19: O cara vem com bambu, aí é covardia.

0: é de Brito e Samuel. Romance rosa aqui na Hora do Ronco. 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Daqui a pouco tem mais um resultado da promoção. Você fica aqui na Band FM, hein? Quando você quiser, Vinheta.
1: Vinhetão!
0: A gente tá por você.
1: Aí a gente perde o time do negócio. Você... Não, gente, desculpa.
2: Senhoras e senhores, a partir de agora, Pidoncio e o Momento Vou Morrer.
0: Pronto, toca, vem.
1: Comemorações.
0: Comemorações.
1: Lepete.
0: Juninas. Juninas, tá chegando, hein?
1: Pessoal, já pode começar a trazer paçoquinha pra nós.
0: Quem quiser, pamonha, canjica.
3: Ai, que delícia, cara.
0: Pode trazer vinho quente, quentão, também pipoca.
3: Como é bom, né?
0: É bom demais, né?
3: É muito bom, cara. Festa junina realmente... Eu, pelo menos, gosto, né?
0: Eu quermesse. Adoro. Amo quermesse. Pô, quermesse.
1: Eu... Onde eu ganho um dinheirinho também, né? Tá, né? Já deu eu.
0: Ganha dinheiro como, Pidoncio?
1: Oi?
0: Como é que você ganha dinheiro?
1: Locução nas quermesses. Não, você tá indo o quê? Degoste?
0: Não, de felicidade de saber que você realmente trabalha em todas as frentes.
1: Eu faço. Realmente. Eu faço a locução lá no negócio de correr elegante. Né? Atenção. Eu, a rádio local, né? Do
0: tá, tem uma rádio local no evento.
1: Rádio local eu sou locutor, né?
0: E aí tem o correio.
1: Atenção, Silmara, eu já deu, manda pra você um recadinho apaixonado. Eu que faço, né? Ô, Jadeu!
0: Fala, Pidoncio.
1: Quem quiser me contratar, inclusive, pras quermesses, já tô à disposição.
0: Fica à vontade. Tá? Telefone qual que é?
1: Oi?
0: Telefone pra contato?
1: Ah, não sei, a pessoa que vê, ele tem? Não, o seu telefone, eu não tenho! Ô, Jadeu!
0: Vamos lá, Pidoncio.
1: Floresta.
0: Floresta.
1: Trigos.
0: Trigos. Não, shhh. Tribos.
1: Isso. Canibal.
0: Canibal.
1: Shhh, canibal. Canibal foi no médico. Aí, tava lá e chegou já com a mão assim na rabiga, né? Ah, doutor, tô, ai, ó. Aqui, ó. Dor no estômago aqui, eu não sei o que tá acontecendo. Eu preciso... Porque lá não é médico, é curandeiro, né, Jadeu? A gente fala médico pra nós, mas é curandeiro.
0: Sim.
1: O curandeiro, ó, aqui, ó. Aí o curandeiro pegou.
0: Tá com vontade de ir no banheiro ou não?
1: Que isso, velho? Não, é que ele é curandeiro. Ah, ele puxou, ele esfuma um cachimbinho da paz.
0: Aham. Uhum.
1: É uma ervinha que as folhas parecem folha de mandioca. Eles falam que é chá. Ele fumou aquilo. Aí falou, ó, meu filho, vou falar uma coisa pra você. Você tá mal, o estômago tá inchado, você tá infeccionado, tá? Você tem que fazer regime. Falou pro canibal. Falou pro canibal, fazer regime do jeito que você tá aí, meu querido. Você pega um problema estômago, intestino,
0: né?
1: Aí falou, regime. Aí o canibal, né, pro menos, falou, que tipo de regime? Ele falou, não, então a partir de amanhã já, você só vai comer carne branca. Durante 14 luas, só carne branca. Aí o canibal falou, então só peixe e frango? Ele falou, não, alemão, sueco e holandês.
0: Essa é boa.
1: Segue a dieta aí, meu filho.
0: Segue a dieta. Segue a dieta. 15 luas, é isso?
1: É 14.
0: 14.
4: Muito boa, pessoal.
1: Ah, acho que no café da manhã alemão, na hora do almoço sueco, e na janta um holandês.
0: Nossa.
1: E faz um lanchinho com anão.

0: Band FM, Bruno e Marrone, Juras de Amor, aqui na Hora do Ronco, 18 pras 8.
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0: Papinho hoje na Hora do Ronco é sobre coleção. Você tem coleção. Uma coleção? Já teve coleção de alguma coisa? Grava sua resposta aqui.
2: Conta pra nós, né, Jair?
0: 11 99991 9197.

0: Acho muito legal. Tem uma que é muito interessante, é um formato de seringa.
1: Olha.
0: Muito show. Beijo, tchau, Tadeu, tchau, Ronco, tchau,
1: Tchau. Ô,
0: Emerson,
1: meu amor,
0: tchau,
1: tchau. Tchau,
0: Pidôncio.
2: linda.
1: Ah, coleção de caneta.
3: Caneta. Caneta azul. Azul caneta.
1: Tá, Manuel Gomes, obrigado.
4: Parece, velho.

0: Band FM, Gustavo Mioto, pedido de socorro aqui na Hora do Ronco, 7h46 agora, seu Pedro, pergunta hoje nesse programa.
1: É, sobre coleção, que tipo de coleção você tem? Aliás, quero mandar um abraço pro Dentinho, jogou no Corinthians, que perguntou se eu ainda tenho a camisa que ele me deu aqui num dos jogos do Timão. Lógico que eu tenho, tá guardada.
0: Faz parte certeza. Da coleção, né?
1: Com certeza. Obrigado, Dentinho.
0: Boa, pra fazer parte da nossa coleção de ouvintes, tem que mandar o que no WhatsApp, Pidão, senhor?
2: Coleção, a palavra coleção.
0: 11 99991 9197.
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0: Presentão da Band FM da dupla Júlia e Rafaela. Não é apenas um celular, são dois. Um pra você e outro pra pessoa que você escolher.
4: Cara.
0: Muito bacana, né? 11 99991 9197. Dessa vez, quem faturou escreveu o seguinte: eu quero muito ganhar esses celulares, porque o meu está pedindo socorro de tão velho. Tá, é a música do Gustavo Mioto, né? Já o da minha mãezinha foi roubado recentemente. Bandindinhos! Então seria um presente pra mim e outro pra minha mãezinha. Ô, oh, legal, viu, Lucimara? Aí. Lucimara Aparecida da Silva, você ganha! Faz a
2: parabéns.
0: Festa! Lucimara Aparecida da Silva ganhou.
2: Ela ganhou, já deu.
0: Ela é a mãezinha dela também,
2: Lucimara Aparecida da Silva ganhou.

0: É isso aí, tá? Ó, a produção da Band FM entra em contato com você. Se você quiser ganhar também, dá tempo, hein?
1: Mara ganhou. Tadeu.
0: Pois não, seu Pedro.
1: Alguma vez roubaram seu celular?
0: Já levaram, seu Pedro, você acredita? Na Praça da República, centro de São Paulo.
1: É, fica dando moleza.
0: Pois é, pior, tá dando mole mesmo.
2: Não saia daí. Já, já, tem muito mais músicas aqui na Band FM.

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0: Mais informações do trânsito em São Paulo. Fala comigo, Robson Ramos.
9: Tadeu, marginal Tietê no sentido rodovia Castelo Branco, vai mal desde a saída do Parque Novo Mundo até a ponte da Vila Maria e lá na frente da ponte Júlio de Mesquita Neto até o Cebolão. Para Ayrton Senna, vai mal da Anhanguera até a rodovia dos Bandeirantes. 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
0: 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Parabéns pra você, Gustavo.
17: Parabéns.
0: Da Costa São Leão.
17: Olha!
0: Gustavo da Costa São Leão.
17: São Leão.
0: Ô, Gustavão, você ganha, meu bem! Band FM, a sua rádio do seu jeito, essa é a hora do ronco. Seu Pedro hoje falando de coleção, né?
18: Alô!
19: Alô, bom dia!
18: Bom dia, quem é?
19: É a Vanessa, deixa eu dar um bom dia pros meus amores.
18: Pode, Vanessa.
17: Dá, dá.
19: Bom dia, Tadeu!
0: Bom dia!
19: Bom dia, homizinheta!
17: Bom dia, Van!
19: Bom dia, Pidoncinho lindo, meu amor, te amo.
20: Ah, você que é essa coisa magotosa.
18: E qual seria a sua coleção, Vanessa?
19: Bom, com a minha coleção é muito parecida com a sua.
18: Ah.
19: Na verdade, eu tenho 67 camisetas do Palmeiras.
17: Aí, agora sim, agora sim.
18: Pena que você não tem nenhuma do Mundial, né?
19: Pronto.
0: Mas como você é besta, nossa,
17: mas é difícil, né,
18: um
17: fia?
18: Um dia vocês vão ter, com toda certeza.
17: É o único argumento, né, fia?
19: Ai, só sabe falar isso, deixa pra lá. Vamos colocar o Mundial em campo, então.
0: Quantas dessas você ganhou e quantas você comprou? E quantas você roubou?
19: Sabe, eu vou falar uma coisa, foi um investimento bem alto, viu? É, a maioria eu compro, ou eu ganho do meu marido.
0: Ah,
19: último presente que eu ganhei Dia das Mães foi uma mala oficial de viagem do Palmeiras, maravilhosa.
17: Oh, essa é
0: olha
19: tem
0: isso,
19: tênis, cobertor, tem o chaveiro,
17: olha.
19: Tudo que você possa imaginar.
0: Dá um pro Ronco, que ele tá
18: não,
0: com
18: vontade. Não, ele quer um. Ronco. Enfia na
17: mala. Vai,
18: Verdão.
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0: Band FM, Kleber e Cauã, música nova, hein? 1000 adjetivos aqui na Hora do Ronco. 1 minuto faltando pras 8. Vamos girar aqui a roleta de piadas.
1: Ah, mas aí você me... Aí você me...
0: Aí, aí não.
2: Barata, não, Joãozinho.
1: Porque, aí você me complica.
0: Não. Porque eu sei da sua capacidade, eu sei do que você é capaz. Sei que você é um bom humorista.
3: Português.
1: Religião. Você tá fazendo isso pra me agradar, né?
0: E acima de tudo, eu sei que você não toma tarja preta.
1: Canibal. Não vou, já contei.
0: Não, e daí? Só tem uma de canibal?
1: Não, não vou contar.
0: Vai sim, senhor.
1: Você vai sim? Que não vai, senhor? O quê?
0: Oxê.
1: Teimoso.
0: Teimosinho.
1: Canibal.
0: Come gente, né?
1: Ô, Jadeu. É. Ah. Eles se alimentam de pessoas.
0: Tá bom.
1: Já falei que aqui tem uma tribo, né? Qual espalhada no Brasil.
0: Qual é a tribo?
1: É uma tribo que come gente, chama swing. Ô, Jadeu!
0: Fala, Pidoncio.
1: Canibal. Canibal chegou pro futuro sogro dele e falou: ô, seu Juvenal, eu vim aqui pedir a mão da sua filha. Aí o sogro falou assim: você trouxe a aliança? Ele falou: não, o facão.
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0: Ai, meu Deus do céu!
1: Quero as duas, hein?

0: Band FM Daniel, Renato Teixeira. Como vai a sua fé?
1: Deus na senhora Aparecida abençoe vocês,
0: amém,
1: viu?
0: Amém, Daniel, amém. Romaria.
1: Romaria.
0: Aqui na Band FM. 8 horas e 5 minutos agora,
2: bom
0: gente.
2: Bom dia, Nelson.
0: Bom dia, Nelson. Bom dia. Good morning.
2: Uma semana.
0: Seu Pedro, hoje o assunto é coleção. Você vai contar isso, sua coleção pra gente no 11 99991-9197.
3: Bom dia, Ronco.
4: Bom dia.
3: Bom dia, Tadeu.
0: Dia.
3: Bom dia, Pidonço.
2: Bom dia, querido. Filho da mãe.
3: Eu tenho uma coleção de miniatura de carros.
0: Ah.
3: Ou mais precisamente, carrinho de criança. É brincadeira de adulto. E tem muito marmanjo por aí que também tem mais carrinho do que muita criança por aí, viu?
1: Verdade.
3: Grande abraço a todos.
4: Olha, se fosse mandou, você, eu
0: ele
4: venderia.
0: Mandou uma foto aqui, é uma senhora coleção, viu?
4: Que eu legal. Venderia e compraria um de verdade.
0: Se brincar, dá, viu?

0: Band FM, Dilsinho, o que que eu faço agora aqui na Hora do Ronco, 8 e 9, seu Pedro, perguntinha hoje com a Len.
1: É legal, é sobre coleção. O que que você tem? Qual a sua coleção? É interessante? É diferente? Conta aqui até as 9, Band FM, Hora do Ronco.
0: O Pidão está apontando aqui, é o Vinhetão hoje. Vinhetão, palavra-chave qual que é?
2: Coleção.
0: Coleção, 11 99991-9197.
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9: A partir dessa edição do Desafio América, vamos ter algumas mudanças de regras. Uma delas é que agora jogadores substituídos devem sair do campo em até 10 segundos. Outra regra para evitar cera é que os jogadores terão 5 segundos para cobrar arremessos laterais e tiro de meta. E jogadores que solicitarem atendimento durante a partida precisarão ficar 1 minuto fora de campo, com exceções para o choque de cabeça e atendimentos aos goleiros.
10: 8h12 agora, informações do tempo e da temperatura na cidade de São Paulo. Vamos conversar com Jade Ramos, da Central Climatempo. Vai falar pra gente aqui como é que começamos a semana, Jade. Bom dia.
11: Bom dia, Tadeu, todos os nossos ouvintes. Dia mais um dia de amanhecer gelado, né? Céu encoberto e até com poucas aberturas de sol aqui na capital paulista, as máximas alcançando os 22 graus e as chuvas retornam de forma mais fraca no final do dia. E também a expectativa ao longo da semana é que as temperaturas continuem aí com esse amanhecer mais frio e também a tarde mais agradável. Na quarta-feira tem chance de temporais, até um pouco mais pancadas de chuva mais isoladas aqui na Grande São Paulo. E mais para o final da semana o sol volta a aparecer em grande parte das áreas aqui da região metropolitana.
10: Um beijo para você, Jade Ramos. Obrigado pelas informações. Até amanhã, viu?
11: Até amanhã, um beijo, ótima semana
10: para
11: todos.
10: Beijo, apesar da previsão da Jade Ramos aqui, aparentemente tá nevando aqui no estúdio, né, Pidoncio? Começou a cair gelo na tua cabeça?
12: Gente, acabou de cair gelo aqui, é verdade.
10: É do ar-condicionado. 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Daqui a pouco tem R$ 1.200 na caixa premiada, gente.

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0: A sua rádio do seu jeito, 8h16, tem ouvinte na linha, Ronco.
1: Alô?
2: Alô, bom dia, Ronquinho, meu amor.
1: Bom dia, quem é?
2: É a Val.
1: Tudo bem, Val?
2: Melhor agora, meu amor.
1: E qual é a coleção da Val?
2: Bom dia, meninos.
0: Bom dia, Val! Oi!
2: A minha coleção, Ronquinho, sabe o que era? Era foto de Daniel. Eu não podia ver uma revista ou um jornal nas bancas que eu saía comprando, recortava e grudava tudo na minha parede.
0: Olha que legal.
1: Caramba. Você tem ideia de quantas fotos do Daniel você tem?
2: Ah, mais de 100, viu?
1: Tua parede é grande, hein?
0: É, a parede é bem grande.
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0: Que coisa, hein? Será que ela tem aquela dele de cuequinha?
4: Se não tiver, eu vou mandar.

0: Band FM, Laona Prado, um sonhador aqui na Hora do Ronco, 8h19 agora. O Homem Vinheta, que momento é esse, hein, cara?
1: Agora é a segunda aula do inglês pra vocês.
0: Com o teacher Pidoncio Pidunga da Silva.
2: Sabia, criançada, quando começa com esse negócio de... Estão querendo me enganar.
0: É tá isso aí.
2: Hein? Tá sendo um monte de gente engravatada aí.
0: Alguma coisa tá acontecendo, alguma coisa.
2: Tô com medo que ontem foi oficial de justiça lá no meu rabaco.
0: Cuidado, Pidonço, cuidado, hein?
2: É verdade.
0: Bom, vamos lá, vamos pra aula, Pidonço, vamos lá, que estamos atrasados, vamos embora, vai.
2: Bora, Jadeu, é só aqui que não tá conectando.
0: Não tá conectando aí?
2: Mas vai nesse aqui mesmo, nós já fizemos 300 vezes, vamos fazer de novo?
0: Tá bom, tá bom. É, Flávia é o nome da aluna.
2: Flivi! Agora abriu, Lazar. Flivi!
0: Não xinga, Pidonço, você é professora, as crianças vão pegar um exemplo.
2: Flivi!
0: A Flivi quer saber qual é o significado de Eleven.
2: Oh, pelo amor de Deus, isso aí já fizemos aqui.
0: Posso falar, os alunos não estão pegando. Acho que é o jeito de você explicar.
2: Então, vou explicar de outro jeito.
0: É.
2: Tá? Eu expliquei de uma forma, não pegaram, vou explicar de outro jeito. Só mais uma vez.
0: É,
2: ó, tá ouvindo a gente, ó. Fala, meu querido, tá com pouco cabelo aqui.
0: Deixa eu falar.
1: Vai, cê é louco, velho. Você
0: não sabe nem quem é o energúmeno. É Eleven.
2: Faz o seguinte pra mim, Jadil. Vai com o cara ouviu. Pega você o vinheta. Eu vou escrever um negócio aqui que eu não sei escrever. Os dois, tá? E levem pra ele.
0: É desculpa, né? Você vai escrever desculpa.
2: Você vai pedir desculpa.
0: Eleven pra ele.
2: Pede perdão.
0: Eleven é número. É o número 11. E você que se vire, viu? Fiquei sabendo que é autoridade. Você tá lascado, Pidão.
2: Eu vou falar que é você?
0: Vai ser preso,
2: viu? Eu vou falar que foi você. Só você tem essa bosta.

0: Band FM, Zezé de Camargo, irmão da Lua, amigo das estrelas, aqui na Hora do Ronco. 8h25, agora homem vinheta.
1: Oi, querido, agora é o momento do ronco.
2: Vou contar uma outra coleção aqui que acho que ninguém tem. Veja só. Eu sou casado há 50 anos, tá?
0: Meus sentimentos.
2: Muito obrigado. Cada ano tem 52 semanas.
0: Perfeito.
2: Eu sou criticado por minha mulher 10 vezes por semana. Então, por ano, 10 vezes dá 520 críticas.
0: Tá.
2: Vezes 50, então eu tenho um recorde, uma coleção de 26 mil críticas.
0: Tá pouco, hein?
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2: Obrigado.
0: Tá pouco.
3: A hora do...
0: Dona Cleide tá pegando leve.
1: É.

0: Band FM, Matheus e Cauã te assumiram pro Brasil.
1: Bom dia, seu Johnny!
0: Ele não ouviu você.
1: Ah, o seu Johnny, seu Johnny! Bom dia. Gente boa, fala, bigode!
0: 8h20!
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0: As informações com a nossa querida Babi. Bom dia, Babi.
3: Tadeu, bom dia. Segunda-feira, semana começando e o prazo de inscrição do Enem começa hoje e vai até o dia 5 de junho. Os interessados devem se inscrever através do site enem.inep.gov.br. As provas serão aplicadas nos dias 8 e 15 de novembro.
0: Tá.
3: E ontem tivemos mais Brasileirão. O Cruzeiro venceu a Chapecoense por 2-1. O Remo perdeu do Atlético Paranaense de 2-1. O Vasco perdeu em casa do Red Bull Bragantino 3-0.
0: Beleza.
3: E o Corinthians venceu o Atlético Mineiro por 1-0. Daquele jeito bem Corinthians, né? Gol bem no finalzinho.
0: É.
3: Corinthians agora deu uma respirada porque tá na 15ª colocação com 21 pontos. Afastou um pouquinho ali da zona de rebaixamento, né? O Palmeiras segue líder mais do que nunca depois de ter vencido o Flamengo por 3-0 no sábado. Tem agora 38 pontos, 7 a mais do que o vice-líder, o Flamengo. Hoje tem mais Brasileirão. O Coritiba enfrenta o Bahia às 8 horas da noite. Lembrando que no fim de semana tem a última rodada antes da parada para a Copa do Mundo.
0: Beleza!
3: Um beijo, Tadeu!
0: Beijão, Babi!
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0: 8h33, Robson Ramos, mais informações do trânsito em São Paulo.
5: Tadeu, vai mal a Marginal Pinheiros para Interlagos entre o Cebolão e a Ponte de Torres. Trecho muito longo, travado. Dá para cortar ali pelo Parque Vila Lobos, mas também tem trechos ruins por ali. Para quem vai para Castelo Branco nesse mesmo trecho da Pinheiros, o caminho é bom. 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
3: Vamos começar a semana com R$1.200, Mi. Bom dia.
4: Olha, bom dia pra você, Tadeu. Tudo bem?
3: Tudo bem, graças a Deus.
4: Segundou, gente. Tudo bem, seu Ronco?
5: Bom dia, Milena.
4: E aí,
6: Oi, Mi. Você tá bem?
4: Eu tô ótimo, e você?
6: Que bom, graças a Deus.
4: Ai, Oi. Tudo bom. Tudo bem.
7: Tava esperando a minha vez. Bom dia.
4: Então tá ótimo. Gente, R$1.200. O que tem dentro da caixa premiada é um tipo de lencinho. Tá? E é usado na higiene pessoal.
3: Se responder lenço, tá errado. Tem que falar o nome completo do negócio.
4: Só lenço, é um composto.
3: Tá bom.
5: Seria calcinha?
3: Não, que calcinha?
4: Não.
5: Tá bom.
3: Que é?
6: Oi, não, tô pensando um negócio aqui.
3: Acorda pra vida, Pidoncio.
6: Lençol.
4: Não.
3: Lençol não é lençol.
4: Eu comecei a usar isso depois das minhas crianças, não parei mais.

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0: Muito bom dia, amiga Mi.
1: Muito bom dia, amigo Tadeu. Tudo bem?
0: Bem, você?
1: Tudo jóia. Tudo bem, seu Ronco?
4: Muito bem.
1: Jóia com você, vinheta.
0: Bem, querida.
1: E você, Fidoncinho?
5: Eu tô bem.
1: É mudei aqui.
5: Linda. Não tem problema.
0: Vamos lá, vai.
6: Oi, Mimi. Bom dia. Tudo bem? É Elaine.
1: Tudo bem, Elaine.
6: Me dá um conselho. Meu namorado disse que o dia dos namorados é só pra comemorar. Não se dá presente. Não é troca de presente. É um dia pra ficar marcado. Você concorda? Me dá uma ajuda aí, porque eu não tô entendendo mais nada. Esse homem tá tudo com a mão fechada. Aí eu não sei se eu compro ou não um presente pra ele. Me dá uma dica, amiga. Beijos.
1: Beijo, meu amor. Primeira coisa, não vai comprar nada, hein? Não vai gastar seu dinheiro com esse cara. Porque o negócio é o seguinte, quando o cara gosta, ele investe, tá? Então assim, ele não tá merecendo ganhar nada. Minha avó sempre falou, e é verdade, o homem tem que gostar mais da gente do que a gente dele. Homem, quando gosta, ele investe. Pelo menos um chocolatinho o cara não vai te dar. E outra coisa, se é uma coisa que é importante pra você, você fala pra ele que é importante pra você. Um namorado que dá uma lembrancinha, ele não tá nem aí, ele não tá com medo de perder. Ah, gente, ó...
7: Você está certa. Não dá mais pra ele.
0: Presente, né, gente?
1: É! Ah, mas eu também não daria, não, viu?
7: Bom, deixa isso, vai.
1: Não, não vou dar, não.
7: Deixa.
0: Pra quem é muquirana, daqui a pouco tem resultado da promoção Dia dos Namorados.
8: Aí, ó.
0: Aqui da Band FM, da hora de
8: dar.
0: Voucher de R$1.000 pra gastar na Shopee.
8: Aí sim.
0: Daqui a pouco tem o primeiro resultado. Então fica aqui.
8: Vai aqui, né?
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0: Bonito, hein?

0: Band FM, Maiara e Maraíza, quem sente saudade sou eu aqui na Hora do Ronco. Deixa eu mandar um beijo pra Iracema, ela tá aqui no Instagram da Band FM.
1: Ela tá aqui.
0: Oba Band FM.
2: Iracema dos lábios de mel.
0: Ronco, eu tenho uma coleção de cartão telefônico, você lembra?
2: Lembro.
0: Tinha vários temas, né? Várias imagens bonitas. É, tinha gente que tem vários fichários cheios de cartão telefônico.
3: É verdade.
0: Né? Beijo pra você, Iracema. Obrigado pela sua resposta aqui, tá? Com a gente também tá o Jorge, seu Pedro.
2: O Jorge.
0: Mais um. No começo do programa teve um ouvinte que tem essa coleção aqui. O Jorge coleciona calcinhas das ex-namoradas,
2: muito seu bem. Pedro. Mas a Iracema falou de ficha telefônica, né?
0: Aham.
2: Uhum. Não dá isso de presente pro Tadeu, porque ele não tem orelhão.
0: Ô, queridão, não é ficha, não, é cartão. Primeiro de tudo, tá?
2: Desculpa.

0: Band FM, Gustavo Lima, Jorge Matheus, olha amor aqui na Hora do Ronco, 15 para as 9, um bom dia aqui pro Renan do Digital da Band FM.
1: Bom dia.
0: Tá animado hoje, começando bem a semana, né?
2: Tá
0: Renan?
2: Nada, cara de sonso.
0: Um abraço. Você tem coleção do quê? Conta aqui pra gente.
3: Bom dia, meus amores. Dia. Aqui é a Tati. Eu tenho uma coleção de pente, aqueles pentes de motel que vem naquele kitzinho. Quando eu completei 18 anos, meu namorado tinha uma condição financeira boa, então ele me levava nos melhores motéis de São Paulo. Então eu comecei a fazer uma coleção e eu guardo até hoje.
0: Olha.
3: Adoro.
0: Oh,
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4: Você de pente, ele de pentelho. Lá no motel.
5: Você viu, casou, não vai mais, né?
0: É,
5: acabou.
0: Acabou a coleção.
5: Acabou.
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0: 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Música nova, champanhe aqui na hora do ronco.
1: Champanhe pra brindar um encontro.
0: É outra música, no caso, né, seu Pedro? Vambora, acabou o programa.
1: Amanhã, se Deus quiser, estaremos de volta pela Band FM pra todo o Brasil com mais uma edição de Hora do Ronco.
0: Valeu, Vinhetão.
2: Valeu.
0: Valeu, Pidoncio.
3: Tchau, gente. Obrigado, viu?
0: Antes da gente ir embora, porém... 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Faça uma declaração de amor. Tem que fazer a declaração de amor também, tá? Isso é importante.
2: Fazer.
0: Então, por exemplo, a primeira ganhadora aqui fez a seguinte declaração. São 24 anos dividindo sonhos, sorrisos, desafios e muito amor.

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0: Que bonito, hein?
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0: Parabéns, Priscila de Oliveira Borges Lira. Ô, Pri, bonita declaração. Você ganhou, Pri!
2: Acho que ela fez isso só pra ganhar, né? Às vezes nem gosta do cara.
0: Cala a boca! Eu acho que foi de coração que ela fez, perdão, senhor. Faça a sua declaração de amor.
1: Dá um pra ele, hein? Não vai vender o segundo, não, hein?
2: É, vai vender, tá na cara.
0: BandFM.com.br. Gente, é um voucher de R$1.000.
1: Ah, é.
0: O celular é outra promoção.
1: É R$500.
0: Bandfm.com.br.
1: Vamos ser atrapalhado,
0: se
1: não,
0: Tadeu? Se inscreve aí, boa sorte.
2: Nossa, já deu, tá perdido, parece.
0: Que eu não.
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0: prazer, viu, gente? Eu
1: prazer.
0: Sou a Milena.
1: Prazer, Milena. Estamos de R$1.200 na caixa premiada, hein? Simbora!
0: Sim. Que prazer.
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1: Tanana, você viu pra ganhar tempo?
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0: Ele é já assim, né, gente? Um radialista, o cara já... Ele já entendeu aqui o esquema. Oxa. Entendeu?
1: Profissional, né? Profissional.
0: É uma coisa,
1: tá arrepiado?
0: Que...
2: Não, tô moreno.
0: Ô, gente, o que tem aqui dentro da caixa premiada, ele é meio molhadinho, sabe? É isso.
1: Já vem molhadinho.
0: Já vem molhado.
1: Eu vou no mercado, compro, já tá molhado.
0: Já tá molhadinho, tá. É perfeito.
2: Ah, já sei.
1: O que que é?
2: Rodo.
1: Rodo não é rodo. Não. Não é.
2: Já vem molhado?
1: Já vem molhado.
2: Bife.
1: Não é bife. Também não é bife.
0: Olha, eu lá em casa, depois que eu comecei a comprar isso, eu comecei a limpar até a casa com isso daí. É muito bom.
1: O que é isso, menina?
0: E aí, mas é usado principalmente pra limpar o bumbum de neném.
2: Ah, papel higiênico.
1: Não é, pra, já vem molhado, Pidon.
0: Oi? A cada troca de fralda.
2: Já fazem xixi no negócio?
1: Não.
2: Não, né? Já vem molhado com xixi.
1: Tecnologia, né?
0: Mas eu também uso muito pra tirar maquiagem, viu?
1: Também, é um uso.
0: E eu só não posso falar mais, senão eu vou entregar na mão das
2: pessoas.
0: É bom ter
2: na bolsa,
0: pessoas.
2: Né?
0: É, eu tenho
2: às
0: na
2: vezes
0: minha
2: tá
0: bolsa.
2: Com um suorzinho também, já passa embaixo. Isso. Do sovaco, da virilha.
1: Exato.
0: Caramba.
1: Peraí.
2: Ah, pano de chão.
1: Que pano de chão? R$1.200, gente.
0: R$1.200.
1: Um beijo, viu,
0: Mi? Pra
1: você
0: que vai participar com a gente. Boa semana, viu, meninos?
1: Pra nós.
0: Muito obrigada.
2: Pra você também, Mi.
0: Ah, obrigada.
2: Mas já vem molhado, eu tô com isso na cabeça.
1: Já vem
0: então,
1: molhado.
0: Pode ficar. É verdade.
2: Nossa senhora, porque eu tava pensando.
0: É molhadinho, você gostou, né?

Band FM, Diego, Vitor Hugo. Beijo a cura aqui na nossa manhã. Essa manhã maravilhosa começando, né? Segunda-feira, mais uma semana, hein? Ai, esse final de semana eu fui num show da Band. E foi muito bom, viu? E não foi só pelos shows do Dilcinho e do Sorriso Maroto, que estavam incríveis. É que eu vivi um momento lá muito especial. Eu encontrei uma ouvinte, a Maria Célia. Bom dia, Maria Célia. E ela me disse que ela tá gostando muito do programa. E que as mensagens ela escuta e muitas vezes ajuda no dia a dia. Isso mexeu muito comigo, porque há tão pouco tempo aqui no ar com vocês, a gente já tá criando uma amizade tão bonita, né? Então, nesse começo de semana, eu só quero agradecer você, de verdade. Se algum momento eu conseguir te impactar de forma positiva, fazer você pensar de um jeito diferente, que você não pensava antes, sabe? Enxergar a vida por um outro lado. Ou levar uma palavra que te faça bem, se isso já aconteceu, eu já fico muito feliz. Porque comunicar e ajudar as pessoas sempre foi um dos meus maiores propósitos. E eu quero te falar também que se você puder ser essa pessoa, não só porque você não tá falando numa rádio, né, que tem um monte de gente ouvindo, mas aí no seu trabalho mesmo, se você puder ser aquela pessoa diferente, sabe? Abrir um sorriso pra alguém, falar uma coisa bonita pra alguém, já ajuda tanto que a gente nunca sabe, né, pelo que a pessoa tá passando. Então seja essa pessoa também, porque quando isso vem, quando você encontra alguém, a pessoa fala, nossa, aquele dia eu tava precisando daquela palavra, obrigada. E você sabe que você impactou pelo menos uma pessoa. O bem é a gente que recebe. Então, que você faça o bem, que você receba o bem, que você fique bem. É o que eu desejo pra sua semana. E muito mais, muito.

Muito bom dia, diva! Bom dia, divo! Como é que foi o seu final de semana? Espero que tenha sido maravilhoso, gostoso. Você que saiu, que você tenha se divertido, você que ficou descansando com o friozinho que tava, né? Ai, como tava gostoso meu edredom. Meu Deus do céu, foi difícil também deixar meus edredons, viu? Não tava fácil não, mas foi gostoso. Deu pra descansar, energias, assim, recuperadas. Se não tiver, a gente vai do mesmo jeito, a gente faz do jeito que dá pra gente fazer dessa semana a melhor de todas. Gente, hoje é dia 25 de maio, fiquei até abismada aqui. Muita coisa, dia de muita coisa, sabe assim? Hoje é dia nacional da adoção, um dia tão importante, né? Uma iniciativa que a pessoa tem tão importante de coragem, de amor ao próximo. E é uma coisa que, com certeza, assim como as mensagens, as palavras, esse amor todo retorna pra gente também, mas é um gesto muito maravilhoso. Então, parabéns a todos os papais, a todas as mamães aí de adoção. Hoje é dia também, olha que dia interessante, gente, dia da toalha. Diferente, dia da toalha, pronto, um beijo na toalha. Dia da costureira. Parabéns a todas as profissionais, que eu sei que tem muitas costureiras também, que ficam aqui com a gente na Manhã Show, fazendo essas peças maravilhosas, esses ajustes maravilhosos e curtindo aqui junto com as fofocas, né? Porque fica, o trabalho fica mais gostoso com fofoca. É ou não é verdade? Com música, então, por falar em fofoca, a Cacá vem atualizar a gente de tudo que rola no mundo dos famosos, tudo que aconteceu no final de semana, você fica sabendo primeiro aqui junto com a gente. Vamos começar? Tudo pronto? Eu já tô mais do que preparada, espero que você também. Uma ótima semana, se é seu aniversário, feliz aniversário, muitos anos de vida. Obrigada, viu, por estar aqui junto comigo. Você podia estar fazendo qualquer coisa, mas você escolheu estar aqui na Band FM. Obrigada por esse carinho, por essa honra. Vamos que vamos? Vamos com ele? É o Thiago.

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0: quê? Fala pra mim, cara.
1: Pra quem? Band FM, é o Murilo Rufo, é a saudade estranha. Tudo bem com você, Cacá? Bom dia!
2: Tudo bem, Milena! Bom dia, meu povo! Segunda-feira, força na peruca!
1: Vamos lá, com frio e tudo, ó, não foi fácil levantar hoje, eu coloquei uns 3 horários diferentes, tá bom? Mas eu tô aqui, viva! Ô, Cacá, deixa eu mandar um beijo aqui pra nossa ouvinte maravilhosa. É a Márcia, de Perus. Ela falou, porque hoje é dia da costureira.
2: Ai, que legal! Um beijo pra todas vocês que estão sempre com a gente aqui.
1: E ela falou que ela é costureira e tá ouvindo a gente das 5 às 5, todo dia.
2: Ai, que beleza! Das 5 da manhã às 5 da tarde. Ai, um beijo! Elas adoram costurar com a gente fofoca, sabe?
1: Fazer tricô, exatamente, assim, o negócio rende. O negócio rende.
2: Olha, a gente vai falar do aniversário da Simone Mendes. Simone Mendes fez aniversário ontem. Também vamos falar, olha só, que Murilo Benício parece que está com nova fé. É o Tufão, está com nova fé. O Ferete de Três Graças está com nova fé. E não é a Grazi Massafera.
1: Uhum.
2: E olha, gente, se você que está ouvindo a Band FM quiser, a gente explica o caso da Deolane, que ontem saiu no Fantástico, e por que ela não pode usar lace na cadeia, né? Pediram pra ela tirar o aplique dela. Se você que tá ouvindo a Band FM quer, fala que a gente pode comentar sobre este assunto, até sobre o vídeo que saiu ontem na Globo e que a irmã dela ficou pistola com esse vídeo.
1: Mas elas são todas bravas, né? Pra não falar outra coisa.
2: Bom, e outra coisa, Zé Neto e Cristiano ontem estavam no Domingão com o Hulk. Lembrando que quarta-feira, temos Band FM de pertinho
1: com eles. É aqui que eles vão estar.
2: Exatamente. E lá, o Zé Neto falou sobre a parada que eles tiveram que dar da dupla, né? Uns 90 dias pro Zé Neto se recuperar. Porque o Zé Neto realmente ficou digamos assim, um tempo doente ali, com crise de pânico, com crise de ansiedade. E ele mesmo falou, era pânico, era ansiedade, eu tomava remédio pra acordar, tomava remédio pra dormir. E misturava com álcool, misturava com outras coisas.
1: Deixa qualquer doido, qualquer pessoa doida.
2: E daí ele falou desse momento de superação, que ele uniu ali a ciência, a terapia, junto com ali com a parte religiosa. Porque a gente vê muito Zé Neto com o Frei Gilson, né? Ele frequenta mais o Frei Gilson. Ontem ele até cantou uma música gospel lá, foi bonito e tudo. E aí a gente vê a superação do Zé Neto e o quanto o Cristiano é parceiro do Zé Neto. Só que a gente vai querer saber detalhes na quarta-feira.
1: Mas a gente vai perguntar.
2: Vamos sim.
1: Mas eu vou falar uma coisa, não tem nada melhor do que fundo do poço.
2: Aham.
1: Ciência e fé, viu? Porque você volta, minha filha, você volta...
2: Tinindo!
1: Você volta muito bem. Nossa, eu tô ansiosa, a gente vai perguntar tudo e muito mais.
2: Opa, e eles falam, hein? Eles falam.
1: Nossa, vai dar bom.
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6: Muito bom dia, Rob Rob.
7: Oi, Milena. Bom dia, Mimi.
6: Tudo bem? Como você tá?
7: Tudo beleza, meu bem. Alô, Cacá Novelas,
6: alô,
7: bom dia.
6: Alô, Robson Ramos, bom dia.
7: Alô, meus bens lindosas da Manhã Show. Alô, rapaziada. Também o trânsito em São Paulo, na Zona Sul, Avenida dos Bandeirantes, ruim no sentido Marginal Pinheiros, entre a Avenida Miruna e a passagem pela Praça Carananduba, e o acesso à Marginal vai mal. Para imigrantes, tem lentidão na ponte de Torres. Restante do caminho tem trânsito intenso, mas fluindo. 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
6: Beijo, Rob.
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1: Olha, olha. Waiting for you. Essa música é fofa, né?
0: A Thousand Years. Linda, linda, linda. É um clássico, né?
1: É muito linda essa música.
0: Que é aquela que a gente tá na adolescência. Trancada no... Eu sempre na minha adolescência trancada no quarto.
1: É verdade, é verdade.
0: É sempre essa memória que essas musiquinhas me trazem. Ó, hoje é dia 25, eu tava falando que hoje é dia da adoção.
1: Olha.
0: Até a gente trouxe esses tempos atrás uma história linda de adoção e hoje não vai ser diferente, né? Pra gente celebrar esse dia tão especial. Que adotar é descobrir isso, né? Um amor que não precisa nascer do sangue. Né? Um amor muito verdadeiro, muito puro. É ali uma renúncia que você tem de você mesmo durante muito tempo, mas que depois você colhe frutos tão maravilhosos. Não foi diferente com a Melina. Melina sempre quis ser mãe, mas passou por diversos problemas de saúde. E aí, na adoção, ela conseguiu, né, realizar esse sonho dela. E às 11 horas da manhã, a gente confere a história de hoje. Vai ser linda! Prepara o lencinho.
1: Prepara um lencinho de emoção, isso que é o melhor,
0: é,
1: né? Caixa premiada da Band FM tá em R$1.200.
0: Olha, eu falei um negócio aqui que tem tudo a ver com a caixa premiada de longe, né, gente? Fica esperto.
1: Eita, não pode.
0: Não posso.
1: Não, nada.
0: Hashtag fica a dica.
1: Ainda mais agora, o povo tá que nem...

0: dinheiro. E essa caixa premiada que tá com mel também, esse dinheiro todo.
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1: E que mel, hein? R$1.200.
0: A doce. Ai, agora eu fiquei doce. Quem vai ficar doce é a Maria Aparecida Alves, de Suzano. E vai ser agora, né, Maria?
1: Cida! Olha aí, Cida, tem R$1.200 pra você.
0: Faça jus ao seu nome, apareça, Aparecida. Vamos lá. Minha amiga, vamos começar com tudo a segunda-feira, né?
1: Não, e o pior, tem que começar com tudo mesmo, pra ganhar R$1.200. Mas o pior é que é o seguinte, você que tá ouvindo a Band FM, que já sabe que é pra Maria Aparecida, não é pra você, você deve estar torcendo pra
0: a
1: Maria Aparecida
0: tá lá
1: da
0: cruzando Vaco. Todos os dedos, você, até do pé. Eu quando vou fazer alguma brincadeira, quando eu tô no bingo, por exemplo, eu cruzo tudo, hein, Maria Aparecida? Eu sou aquela pessoa do bingo.
1: Deus,
0: Maria
1: tá
0: Aparecida.
1: Bingo aí,
0: ai, eu amo
1: Juliana.
0: Essas quermesses.
1: É.
0: Eu quero comer tudo. Não vai ser a Maria Aparecida que vai gastar na quermesse, não, gente.
1: Sorte sua, que a gente tem mais uma ligação. Pode ser pra você.
0: R$1.200 daqui a pouco. E você? Tá precisando de R$1.200, R$2.500? 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

0: Band FM, é o Sorriso Maroto com lua de mel. E que show no final de semana do Sorriso Maroto pela Band
1: Nossa,
0: FM,
1: hein? Você tava lá, hein, Milena?
0: Menina, eu tava lá cantando, assim, me arrepiando, porque todo mundo canta junto. É aquele show que só tem hit.
1: Só sucesso, eles estão demais.
0: Eu tava falando com o Paulo Gomes, né? Tava conversando com ele sobre isso. Que não dá tempo de tocar todos os hits no tempo que eles têm do show, que é muito hit.
1: Disse, olha, foi um sucesso, gente.
0: Foi.
1: Ô, Milena, já que você falou lá, será que o chefe vai ficar bravo se a gente falar aqui?
0: Mas
1: acho
0: já pode?
1: Que vai, né?
0: Não sei,
1: não
0: pode
1: sei.
0: Ou não pode? Tá autorizada? Eu vou deixar
1: não
0: pra
1: sei.
0: Você, tá bom? Mas se você quiser falar, você fala.
1: Foi a Cacá. No final da manhã show, a gente descobre se a gente pode falar.
0: Um segredo, né?
1: Um segredo.
0: Quem tava lá já tá sabendo.
1: Mas é o seguinte, ó, vamos falar então da Deolane, né? A Deolane tá presa.
0: Uhum.
1: E o que que acontece, tá? Ontem, o Fantástico divulgou ali vídeos da prisão da Deolane Bezerra, né? Ela foi presa por todo mundo, né? Suspeita de lavagem de dinheiro em ligação ao tráfico.
0: Uhum.
1: Ok. E aí, ontem o Fantástico mostrou imagens da prisão dela. Os policiais entraram na casa dela, ela levantou as mãos, estava saindo ali, estava dormindo e apontou para o quarto da filha, querendo dizer assim, ó... Não é aqui não, porque minha filha tá dormindo, ok. Aí veio a irmã dela, tá? A irmã da Deolane Bezerra virou e falou o seguinte: armas de alto calibre para prender uma mulher de 1,60m e 60kg que dormia com a sua filha de 9 anos no quarto ao lado. E ainda ceder essas imagens para entretenimento televisivo. Isso é normal? Gente, é o seguinte, né? Ela tem que explicar tudo isso para a justiça, né? Então, assim, são ossos do ofício que a polícia faz, entendeu? Então, é complicado mesmo, tá?
0: Não é porque ela é uma pessoa que tem influenciadora digital que vão... Ai, não, vamos poupar, né?
1: Exatamente
0: isso. É igual todos os outras pessoas que estão sendo investigadas, né? Que tem algum caso de crime, que também são divulgados, às vezes, na televisão.
1: Exatamente
0: igual pra todo
1: isso.
0: Mundo.
1: Exatamente. E aí vem outra coisa, tá? Ela tem um tratamento na penitenciária que ela tá, que é de Tupi Paulista, ela tá tendo tratamento igual. Só que a cela dela é diferente porque ela é formada em direito, tá? Então, o espaço só tem apenas 10 celas. A cela da Deolane, que ela tá sozinha, tem cerca de 9 metros quadrados. Tem uma cama de concreto, 2 colchões, ventilador de pé e chuveiro elétrico.
0: Tá melhor lá que o meu quarto, parece.
1: Quando ela chega lá, ela recebe toalha, camisa branca, jaleco, calça, lençol, cobertor e absorvente, tá?
0: Certo.
1: Como outros presos total,
0: igual pra
1: né?
0: todo mundo ali, dentro da característica que ela tem.
1: Passou pela revista íntima, como sabe, e a administração solicitou a retirada do Mega Hair. Aí todo mundo quer saber por que o Mega Hair. Mega Hair, gente, é tipo como se fosse uma peruca. Por quê? Eu fui investigar isso. A pessoa tem que tirar o lace na cadeia porque, dependendo do que ela amarra a lace, essa lace pode ser usada como arma, sabe? Dependendo do que prende a lace no seu cabelo. Outra coisa, dependendo da lace, você pode esconder drogas e objetos dentro do cabelo. E a outra coisa também é uma questão de higiene. Então, pede realmente para tirar a lace.
0: Não é lugar, não vai dar para ser diva, né? Nesse lugar. Não,
1: não
0: é o lugar para isso, não tem como.
1: Não é lugar para ser isso,
0: realmente, se for de tic-tac, tem um ferrinho ali, dá para você ferir alguém.
1: Se
0: tiver afim mesmo.
1: Assim como o piercing, também não pode ter piercing. Enfim, gente, é o tratamento ali que se dá para presidiário. E ela está presa. É isso.
0: Então, se ela é presidiária, ela tá presa. Mesmo tratamento.
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4: Diga lá, Rob.
5: Oi, Milena. Radial Leste pro centro, tem problemas a partir do metrô Vila Matilde até a Avenida de Canduva e mais pro trecho final entre o viaduto Alcântara Machado e a chegada ao Parque Dom Pedro II. Pro bairro ela vai bem. 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
4: Fala, vai! Para de ficar escondendo! Então eu vou falar. Hoje o Chega Junto Band FM, de quem será que é aquela voz? Tá na Zona Sul, na rua Jequirituba. Olha só, altura do número 1250, Parque América. Gente, ali em Interlagos. Tá bom?
9: Ah, beleza. Zona Sul, meu povo.
4: É, a Band FM chega junto invadindo os comércios. Tem brinde pra você. 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
9: Oba!
4: Kim, um sabor especial. Então, repetindo. Rua Jequirituba. Ó, eu falei certo, gente. Falei certo. Altura do número 1250, Parque América, Interlagos. Passa lá.
9: Chega junto.
4: Chega junto.
9: Zona
4: tem
9: Sul.
4: Bolinho gostoso. Nossa, com cafezinho agora, hein?
9: Nossa, essa friaca, né?
4: Bom dia na friaca pra você. Oh. E aí, tá tudo bem? Muito prazer, eu sou a Milena.
9: E eu sou a Cacá. Tamo aqui, ó, conversando, dando presente.
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4: Como diz a Cacá, esquentando você.
9: É.
4: A sua rádio do seu jeito.

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1: Uma air fryer da Mondial.
2: Ai, eu não vivo sem a minha.
1: É maravilhosa, gente. Nossa. Olha, você economiza o seu fogão. Economiza gás.
2: Tempo.
1: Tempo. Porque você não precisa nem limpar o fogão, sabe? Limpar a air fryer é mais fácil. Eu acho, pelo menos.
2: Eu fervo água e ponho ali no negocinho e sai tudo.
1: É ótimo. É maravilhoso, gente. Sem dúvida alguma. Mas também não para por aí, porque a gente tem, sabe o quê? Par de ingressos pro show do Fábio Júnior. No Dia dos Namorados, no Surrai Music Hall.
2: Uau!
1: Gente, é demais. Mas sim, um grande prazer.
2: Senta aqui.
1: É isso. Não. No tempo que senta aqui era uma música romântica, porque hoje se só ouve senta.
2: O senta aqui dele é diferente, gente. Vamos lá para as músicas da Super 6. Música 1, Gustavo Lima, Meu Marido, Diz Pra Mim. Música 2 é Marília Mendonça, Foi Por Conveniência, tá assim hoje em dia mesmo. Música 3 é o Zé Felipe, Sua Boca Mente, com participação de Ana Castela. A música 4 é o Zezé de Camargo e Luciano, Faça Alguma Coisa. Música 5, Pelo Amor de Deus, é o Jorge Matheus, Haverá Sinais, com participação de Lauana Prado. E na música 6 é o Ferrugem, Arrependidaço. Vou falar, tá difícil essa Super 6 de hoje.
1: Tá mesmo. Mas você pode votar em qualquer uma que você já tá concorrendo aos presentes, hein?
2: É, a música que você quer ouvir de novo, pelo 999919197, pelo telefone 3743-1313. Vem participar, vem!
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0: Essa música 3 da Super 6 é o Zé Felipe, a sua boca mente com Ana Castela. Aqui a gente não vai mentir, a gente só vai falar a verdade, hein?
1: É, exatamente. Só avisar que hoje, aniversário da Maria Alice, vai ter festa, filha do Zé Felipe.
0: Ah.
1: E ao que tudo indica, Zé Felipe estará lá, ao lado de Virgínia Fonseca. Vamos aguardar.
0: Amanhã tem fofoca das boas.
1: É, ó, tá valendo aquela Air Fryer da Mondial. Mais par de ingressos pro show dele, do Fábio Júnior, no Dia dos Namorados, no Surrai Music Hall.
0: Olha, para votar é o 999919197 pelo telefone 3743-1313. Menina, eu vi uns preparativos lá para festa.
1: Você viu que absurdo, gente?
0: Nossa.
1: Só uma mesa de bar lá é como se fosse assim o barco do Peter Pan, né?
0: Menina, eu faço minha vida num dia de festa desse. Vamos pra música 4?
1: Vamos.
0: É o Zezé de Camargo e Luciano. Faça alguma coisa.
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0: Band FM, essa é a música 6 da Super 6, é Ferrugem Arrependidaço. Ai, eu amo.
1: Ela é maravilhosa, essa música. Sim. Tá valendo air fryer da Mondi, mais par de ingressos pro show do Fábio Júnior no Dia dos Namorados, no Surrai Music Hall.
0: Ah, vem votar, 999919197 é o nosso WhatsApp, pelo telefone 3743-1313. Babi!
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0: Muito bom dia pra você.
3: Bom dia, Milena. Bom dia, Cacá.
0: Bom
3: dia. Tô de volta aqui nessa segunda-feira com outras informações. E o CAT recebe até hoje inscrições para mais de 600 vagas de emprego no Contrata São Paulo Pessoas com Deficiência. As oportunidades são para cargos nas áreas de comércio, serviços e saúde, entre outros. Os processos seletivos serão realizados amanhã, das 9 da manhã às 4 da tarde, no Centro de Treinamento Paralímpico Brasileiro. Para participar, é necessário apresentar RG, CPF e carteira de trabalho.
0: Muito
3: Mas
0: bom.
3: Olha, atenção, como eu disse, as inscrições devem ser feitas até hoje através do portal cat.prefeitura.sp.gov.br. Falando do tempo, hoje a máxima chega aos 23 graus e não vai chover. Amanhã, mínima de 14 e máxima de 24, aí sim com possibilidade de pancadas de chuva à tarde e à noite.
0: Um grauzinho,
3: beijo,
0: dois
3: mil,
0: grauzinho.
3: Um beijo, Cacá. Daqui a pouco eu volto.
0: Um beijo.
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6: Henrique Juliano.

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1: Quem ganhou a Air Fryer da Mondial, mais par de ingressos pro show do Fábio Júnior, foi a Ângela Garcia Pandeló, de Interlagos.
2: Ângela Garcia! Que diferente, gostei.
1: Pandeló é o nome dela. Ó, Pandeló, me lembrou, sabe o quê? Pão de ló.
2: Eu também, do jeito que eu sou taurina com milona, com esse tempinho, um bolinho de pão de ló com café.
1: Delicioso!
2: Ângela, parabéns pra você, viu? Ó, agora tem a música vencedora, que foi a música de número 1, Gustavo Lima. Diz pra mim.
1: Ah, meu Deus, o marido dela.
2: Bandinha. Ai, gente, mais uma vez faturando.
1: É brincadeira, tá? Quando ela fala que é marido, viu, gente?
2: Eles vão acreditar.
1: Falando, que a gente ficou falando que a Andressa é oficial.
2: Ai, meu Deus. Não, gente, eu não faço essas coisas.

0: FM, Pedro Pecado com Menos é Mais e Simone Mendes.
1: Pois é, Simone Mendes fez aniversário ontem, gente.
0: Ai, que tudo.
1: 42 anos de idade. Ela falou que ela quis fazer uma coisa simples só pra família, na casa dela. Precisava ver que almoço foi aquele. Impressionante. Simplesinho.
0: Sendo feliz no simples, não é?
1: É, muito no simples. Você tem uma noção, um dos destaques foi a sobremesa desse almoço, que era uma bota. Uma bota feita de chocolate com recheio de doce de leite. Aí entregavam num prato, assim, a bota com doce de leite embaixo, como se, ela, se a bota estivesse na lama, sabe? Aí você comia, assim, era chocolate.
0: Ai, que simples.
1: Ai, bem simples. E devia estar uma delícia,
0: nossa,
1: realmente.
0: Gente, passa essa bota pra cá.
1: Mas o que chamou a atenção também, claro, tava a família dela. Foi uma festa mais pra família. Uhum. E a Simária estava presente. Simária cantou músicas ali, porque tinha som, tinha dupla sertaneja. A Simária cantou e ficou ao lado da irmã. Ainda fez uma homenagem pra Simone Mendes, falando que, poxa, elas sempre estarão juntas, que nada vai afastá-las como irmã e tudo. Achei legal,
0: legal.
1: Simária tá mais bonita, assim, parece que ela está, digamos, criando forças, já está bem, sabe, bem mais linda, bem mais
0: se preparando,
1: plena, para quê? Para se preparar para estrear em carreira solo. É isso. Agora, o que eu achei engraçado, assim, né, é que a Simária falando da Simone, a Simone mais calada, né? A Simone só emocionada, agradecendo a irmã. Sabe o que eu vejo disso? É que é o seguinte, a Simone, toda aquela crise que elas tiveram, que a Simária não estava bem e tudo, e falava, a Simone ficava calada. Simone não falava nada. O quanto que essa mulher aguentou. Tudo bem, hoje ela superou a maior cantora do país, da atualidade, né? Mas imagina que essa mulher não aguentou. Então, cada vez mais eu admiro a Simone Mendes, de verdade. E torço para que Simária aí siga a carreira solo dela, né?
0: É,
1: que também
0: verdade.
1: Viva a vida dela.
0: Fica um exemplo pra gente, né? Muitas vezes a gente acha que a gente tem que, na hora, retrucar tudo, falar tudo. E não, o tempo é o nosso maior mestre. Ele mostra tudo, né?
1: Exatamente.
0: Então, aí, vendo? Então, assim, calada vence. Calada
1: vence
0: algumas vezes, né?
1: Ela venceu.
2: 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Já, já tem Felipe Araújo e

0: junto com a Júlia e Rafaela.
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0: Band FM 10h43, é hora de falar de dinheiro. Ai, que felicidade! Ai, que alegria!
6: Ai, que tudo!
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6: R$ 1.200, sai agora ou não sai?
0: Sai, sabe pra quem? Eliene de Queiroz Domingues, Diadema.
6: Diadema, alô, Diadema.
0: Alô, A, B, C, D. Diadema, oi, Eliene, tudo bem?
6: Ele tem R$ 1.200 pra você, mulher, atende esse telefone.
0: Me atende só pra dizer um não, me atende só pra qualquer coisa, mas me atende.
6: Que carência é essa?
0: Nossa Senhora. Ai, que vontade de tacar meu celular.
8: Grave seu recado agora.
6: Vai tacar seu celular, taca que você vai ver. Vai perder o celular, vai ter que comprar outro.
0: Burrice, né? Eu não vou ganhar os R$ 1.200 pra comprar outro. Não. Aliás, não é R$ 1.200, é mais, né? Bom, vamos abrir primeiro pra gente botar dinheiro depois?
6: Bora.
0: O que tinha aqui dentro da caixa premiada? Uma coisa que eu sou viciada e eu não vivo sem. Lenço umedecido.
6: Olha, é bom mesmo.
0: Nossa, menina, na minha casa não falta, no meu carro.
6: É, eu também tenho cachorro, não falta. Mas não é dá. De cachorro que eu tenho.
0: Ah, não, mas limpa tudo.
6: É. Ó, mas R$ 100 na caixa premiada da Band FM. Amanhã teremos R$ 1.300.
0: Olha só.
9: De um jeito um tanto quanto diferente.

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1: 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Quem ganhou e que vai assistir com a gente o Band FM de pertinho, Milena?
0: Com direito acompanhante? Ele! Roque Cardoso Cunha!
1: Aê, Roque!
0: Roque Cardoso Cunha, parabéns, um beijo pra você, Roque, até quarta-feira. E um beijo pra você também, Cacá.
1: Um beijo, Milena, beijo, meu povo, tchau!
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0: Tudo bem com você? Muito prazer, eu sou a Milena. E a partir de agora começa o nosso Quem Ama Não Esquece. Esse programa tão importante que traz tantas histórias lindas pra gente aprender, se emocionar e ficar cada vez mais próximo daquilo que a gente quer ser, porque a gente aprende aqui, né? E muitas vezes a gente passa por algumas situações nas nossas vidas que não dá pra ficar só guardado pra gente. A gente precisa passar pra frente pra ensinar. A gente quer compartilhar porque a gente vê, nossa, eu venci essa situação. E aí alguém tá passando por alguma situação semelhante, ouvindo a sua história, essa pessoa pega uma força que você não tem ideia. Então, se você é uma pessoa que tem uma história diferente, uma história que pode ensinar e pode ajudar alguém, manda aqui pra gente, ou uma história de amor, assim, aquela história que você fala, nossa, eu quero homenagear a pessoa que eu tanto gosto. Pode ser também. 11 999919197. Lembrando que todo mundo que manda história aqui pra gente concorre a uma cesta de delícias. Essa cesta que é sorteada toda sexta-feira aqui, e a próxima pode ser a sua. A próxima história, a história de hoje, é a história da Melina. A Melina passou por tanta coisa que eu vendo aqui a história dela, eu falo, nossa, como que ela conseguiu enfrentar tanta coisa assim? Mas a vitória chegou pra ela. É uma história inspiradora. Vamos lá então? Melina, seja muito bem-vinda ao Quem Ama Não Esquece de hoje.
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2: Tem sonhos que nascem tão cedo dentro da gente que parecem fazer parte de quem a gente é. Sonhos que não chegam por acaso. Mas às vezes, entre a promessa e a realização, existe um caminho longo. Um caminho de espera, de dor, de silêncio e pergunta sem resposta. É justamente aí que a fé da gente é colocada à prova. Eu só tinha 13 anos quando eu comecei a sentir muitas dores. Muitas dores fortes na barriga. Mas quando minha mãe me levou ao hospital, o médico só passou um remédio e me mandou voltar para casa. No dia seguinte, eu acordei ainda pior. E a minha mãe me levou outra vez ao pronto-socorro. E assim que nós chegamos, eu já fui internada. A minha barriga estava tão inchada e nenhum exame conseguia mostrar o que realmente estava acontecendo. Mas eu lembro até hoje da expressão dos médicos tentando entender alguma coisa. Depois de alguns dias sentindo muita dor, os médicos disseram para fazer uma cirurgia, já que nenhum exame mostrava exatamente o que estava acontecendo ali. Foi só ali, na sala de cirurgia, que descobriram que eu estava com uma apendicite suporada. Meu abdômen já estava cheio de pus e eu tive várias complicações. Foi muito mais grave do que imaginava. E eu fiquei um mês internada tentando me recuperar de tudo aquilo. Mas graças a Deus eu sobrevivi. Eu começo a minha história por esse momento porque, mesmo sem imaginar, foi ali que a minha vida mudou para sempre. Porque anos depois eu descobriria que aquela cirurgia que salvou a minha vida aos 13 anos também deixaria marcas que eu nunca poderia prever. Eu me recuperei, eu tive alta e eu fui tocando a vida, crescendo, amadurecendo, e cada ano que passava, o sonho de ser mãe ficava mais forte dentro de mim. A verdade é que esse sonho não começou na fase adulta, não. Desde criança, eu sempre tive um instinto materno muito forte. Eu não podia ver uma criança que eu já queria chegar perto, que eu já queria brincar, pegar no colo, cuidar. Eu adorava brincar de boneca. Adorava fingir que estava cuidando dos meus filhos. Ser mãe era uma vontade que morava dentro de mim. Quando eu tinha 15 anos, eu conheci o Carlos. Ele foi o meu primeiro namorado e desde o começo a gente vivia grudado. Além de morarmos perto um do outro, a gente estudava na mesma sala. Então a gente passava o dia inteiro junto. Uma das coisas que eu mais amava nele era justamente o fato da gente sonhar parecido. A gente tinha os mesmos valores, os mesmos pensamentos e, principalmente, os mesmos planos para o futuro. A gente já estava namorando há alguns meses quando eu me mudei com a minha família. E foi ali que eu e o Carlos começamos a sentir o peso da distância. Logo na primeira semana longe, começaram as brigas por coisas pequenas. A gente tentava continuar, mas aos poucos vieram as desconfianças, o ciúme, as inseguranças. E aí a gente começou a entrar num ciclo cansativo de terminar, de voltar, terminar de novo, voltar outra vez. Foi ali. Ali que eu descobri o quanto um relacionamento à distância pode ser difícil. Porque amar nunca tinha sido o problema. O difícil era lidar com toda a situação. Quando eu fiz 18 anos, ainda vivendo naquele ciclo entre idas e vindas, o Carlos me ligou. Mas naquele dia tinha alguma coisa diferente na voz dele.
3: Mel, eu preciso conversar muito com você. Eu acho que isso aqui não tá dando certo. A gente não nasceu pra ficar longe. Tô tão cansado de brigar com você.
2: Tá, e o que, que você quer dizer com isso?
3: Quer dizer que eu quero coisa séria. De verdade.
2: Séria? Tipo casar?
3: Isso! Eu quero casar e a gente vai. Mas eu só saio aqui de São Paulo com uma data marcada pro nosso casamento.
2: Naquele momento eu percebi que o Carlos não tava pra brincadeira, não. Ele tava decidido. E foi exatamente o que aconteceu. Nós marcamos a data para um ano depois daquela ligação e começamos a construir os nossos planos. Depois que nos casamos, eu e o Carlos nos mudamos para a cidade onde eu morava. E foi tudo muito bonito. Simples, mas cheio de amor. Eu acho que uma das coisas que mais me emocionava era perceber que mesmo quando eu ainda era imatura, em muitos momentos, ele nunca desistiu da gente. Ele sempre fez de tudo para dar certo. Assim que a gente se casou, nós combinamos de, nos primeiros 2 anos, viver intensamente o nosso casamento. Viajar, curtir a vida 2, e só depois a gente ia começar a tentar ter filhos. E nós fizemos exatamente isso. Nós aproveitamos ao máximo. E 2 anos depois, eu parei com o anticoncepcional. No começo, eu até achava que era só uma questão de tempo, sabe? Mas aí os meses foram passando e nada acontecia. Aos poucos, a ansiedade começou a tomar conta de mim e eu fui ficando bem desesperada. Nós resolvemos investigar se tinha alguma coisa errada e eu fiz vários exames. Fiz consultas, eu passei em vários profissionais até chegar numa médica que pediu um exame para avaliar as minhas trompas. Mas quando eu cheguei ao consultório, que eu levantei a blusa para o médico me examinar, ele olhou a minha cicatriz de uma ponta a outra da barriga e disse que não poderia fazer o procedimento. Por causa da gravidade da cirurgia que eu tinha feito aos 13 anos, o risco era muito alto e ele tinha medo de perfurar o meu intestino durante a tentativa. O doutor já foi logo me falando sobre a fertilização in vitro e eu, que nunca tinha ouvido falar, comecei a pesquisar assim que eu saí do consultório. Mas aí veio um outro balde de água fria. O tratamento era muito caro, totalmente fora da minha realidade. Mesmo assim, a gente não desistiu e eu e o Carlos começamos uma longa busca por clínicas mais acessíveis. Eu procurava alternativas de todas as formas possíveis. Eu pesquisava, eu ligava, eu estava disposta a fazer o que fosse necessário. Mas mesmo empenhada, nenhuma tentativa dava certo. Então, pela primeira vez, eu senti vontade de desistir e entregar o nosso futuro nas mãos de Deus. Só depois de 3 anos eu consegui, finalmente, um encaminhamento. E aí eu entrei na fila para tentar ter uma chance de fazer o tratamento pelo SUS. Quando aquela oportunidade apareceu, eu agarrei com tanta força. Agarrei com tudo que eu tinha. Todos os dias eu precisava tomar as injeções e o hospital ficava em outra cidade. Eram 2 horas de carro. A gente ia e voltava todos os dias. Foram 15 dias, vivendo completamente em função desse sonho. Minha vida, meus horários, meu corpo. Tudo passou a girar em torno da esperança de finalmente ser mãe. Depois, Eu fiz a coleta dos óvulos e a transferência embrionária. No dia da coleta, quando os médicos disseram que tinham conseguido retirar 18 óvulos, meu coração se encheu de esperança outra vez. Mas aí a esperança começou a diminuir aos poucos. Dos 18 óvulos coletados, só 4 viraram embriões. Depois só 3 continuaram evoluindo e, conforme os dias iam passando, alguns também não vingaram. Mesmo assim, chegou o momento da transferência para o meu útero e eu queria demais acreditar que finalmente ia dar certo. Só que no dia seguinte eu comecei a sentir tanta dor, muita dor mesmo. Eu passei a noite inteira sofrendo e aí, quando eu entrei em contato com a equipe médica, eles disseram que eu precisava ir para o hospital. Quando eu cheguei lá, eu fui direto para a internação e lá começou mais uma luta na minha vida. Eu sentia dor o tempo todo. Era como se meu corpo estivesse entrando em colapso. E ao invés das coisas melhorarem, só pioravam. Eu vomitava demais, eu não conseguia comer, eu não conseguia reagir. Não conseguia melhorar de jeito nenhum. Depois de tantos anos lutando para chegar até ali, eu comecei a perceber que mais uma vez estava dando tudo errado. Foi então que os médicos descobriram que eu estava com a ciste e hiperestimulação ovariana. Meu corpo começou a encher de líquido, os órgãos estavam sendo comprimidos e eu fiquei desesperada. Pela segunda vez na minha vida, eu quase morri. Foram dias tão difíceis, fazendo exame atrás de exame, sendo furada o tempo todo, sem saber quando aquilo ia passar. Eu fiquei mais 4 dias internada até a ciste começar a melhorar. E no meio de tudo isso veio outra dor enorme. O embrião não implantou. Eu e o Carlos ficamos em choque. Depois de tudo que nós tínhamos enfrentado, depois de toda a dor, do medo, das internações e da esperança que a gente carregava, eu não estava grávida.
4: Já são 7 anos, né, de tentativas. Sabe o que eu acho melhor? A gente cuidar um pouco da gente agora.
2: Eu tô com 32 anos, Carlos. Não dá. Não dá pra esperar. A gente precisa correr contra o tempo.
4: Olha aqui. Não dá pra gente querer realizar esse sonho de qualquer jeito e no fim, acontecer algo pior com você.
2: Eu sei. Mas é o meu sonho, entende?
4: Eu só quero te ver bem, Melina. Esses tratamentos todos já judiaram demais de você.
2: E foi assim que, depois de 7 anos de tratamento, a gente decidiu parar. Não parar com o sonho, mas parar de viver em função de exames. Parar de viver em função de médico, de hormônio, de tentativa. Pela primeira vez em muitos anos, nós decidimos respirar e começar a olhar de novo para o nosso casamento. Durante 1 ano, nós aproveitamos a vida de outra forma. Descansamos, viajamos e, principalmente, voltamos a ter tempo um para o outro. E isso faz toda a diferença, porque durante aqueles anos eu vi muitos casamentos se perderem no caminho quando um sonho demora demais para acontecer. Mas com a gente não. Com a gente foi diferente. A cada tentativa frustrada, ao invés de nos afastarmos, a gente se unia mais. Olhando para trás hoje, eu percebo que durante todos aqueles anos, enquanto eu lutava para ser mãe, Deus também estava cuidando do meu casamento. Depois daquele 1 ano, nós voltamos a pensar em ter filhos. Os médicos disseram que eu poderia tentar de novo, mas, ao mesmo tempo, muita gente começou a falar sobre adoção. E sim, a gente pensava nisso também. Mas eu tinha muito medo. Eu queria viver a maternidade desde o começo, desde o nascimento. E tinha receio de não conseguir criar vínculo com uma criança maior. Mesmo assim, eu e o Carlos resolvemos procurar o fórum para entender como é que funcionava todo o processo. Mas era tudo tão burocrático que, aos poucos, aquilo começou a me desgastar emocionalmente. Parecia que todas as portas continuavam se fechando para mim. Eu já tinha esperado tanto. Eu tinha lutado tanto. E mesmo assim, sentia que continuava parada no mesmo lugar. Aquilo foi levando a minha esperança embora e, junto com ela, chegou a depressão. Eu fiquei ansiosa, fiquei frustrada, completamente presa no sonho de ser mãe. Enquanto a vida seguia para todo mundo, eu sentia que a minha estava parada. E aí em 2020 chegou a pandemia. E um dia eu estava assistindo televisão e nós vimos uma reportagem dizendo que o fórum estava funcionando de forma remota. Naquele momento, a gente sentiu que talvez ainda existisse uma chance. O Carlos ligou, perguntaram se a gente queria adotar e a nossa resposta foi imediata. Sim! Passaram um e-mail, pediram os documentos e já nos colocaram no curso de pretendentes à adoção. Eu fiquei tão feliz que eu só conseguia sorrir. Depois de tanto tempo, eu finalmente senti a esperança voltar. Nós fizemos o curso, ouvimos histórias de outras famílias, passamos por entrevistas com psicólogos e assistentes sociais. E aos poucos, fomos vivendo cada etapa do processo. E pela primeira vez em muito tempo, eu sentia que estava no caminho novamente em direção ao meu sonho de ser mãe. Quando chegou a hora de preencher a nossa ficha, colocamos que aceitaríamos duas crianças, dois irmãos caso fosse um casal e com idade entre 0 e 6 anos. Mas no fundo eu ainda carregava uma esperança muito específica, ser mãe de um bebê, viver tudo desde o começo. E depois de um ano, em 2021, nós finalmente entramos para a fila da adoção. A partir dali começou outro tipo de espera. Não era mais por exames ou tratamentos. Era por uma ligação capaz de mudar a nossa vida inteira. Nós entregamos nas mãos de Deus, mas a ansiedade batia todo dia. Eu dizia que aquilo ainda iria demorar muito porque nossa cidade era pequena e no processo de adoção eles priorizavam primeiro a região, depois o estado e só depois o restante do Brasil. Então, na minha cabeça, aquela ligação ainda parecia bem distante. E com o passar do tempo, eu comecei a perder completamente a perspectiva de vida. Eu não vivia. Eu não vivia, só existia. O Carlos fazia tudo dentro de casa. Cuidava de mim da forma que podia. E hoje eu percebo quanto ele me sustentou naquele período. Eu comecei a fazer terapia, eu passei com psiquiatra, eu tentei buscar ajuda e eu só piorei. Eu tinha medo de encontrar pessoas, de conversar, de sair de casa. Para mim, tudo era muito pesado. E os anos foram passando. 2022, 2023 e quando eu percebi, eu já estava perto dos 40 anos. Aquilo me frustrava tanto, porque eu nunca imaginei ser mãe perto dos 40. Não era como eu tinha sonhado. E no começo de 2024, eu cheguei num ponto em que eu já não conseguia mais carregar aquela espera. Eu falei pro Carlos que eu queria cancelar o cadastro da adoção, porque não fazia mais sentido continuar alimentando uma esperança que parecia nunca chegar. Eu tava cansada. Cansada de esperar, de acreditar e de me decepcionar. Mas decidimos esperar o cadastro vencer. E se realmente não acontecesse nada até lá, entenderíamos que não era pra gente ser pais. O tempo passou. Até que chegou agosto de 2024. Dia dos pais. Era por volta de umas 10h40 da manhã e eu tava tentando voltar a viver aos poucos quando o telefone tocou. Eu atendi achando que era algo sobre o vencimento do nosso cadastro, mas não. Era o fórum. Disseram que tinha aparecido uma criança dentro do nosso perfil. Um bebê. Um menino que tinha nascido no dia anterior. E perguntaram se a gente tinha interesse. E a gente tinha muito interesse. Pediram para nós dois irmos ao fórum às 2 da tarde para assinar o termo de guarda provisória. Quando eu desliguei o telefone, eu comecei a tremer, eu comecei a chorar sem parar. Eu não conseguia parar. Meu Deus, meu Deus, meu Deus, era um bebê. Era um bebê de apenas um dia de vida. E naquele momento, depois de tantos anos de dor, de espera, de frustrações, tudo que eu conseguia pensar era: meu Deus, eu vou ser mãe! Carlos...
3: Fala logo!
2: Carlos...
3: Que voz é essa? O que aconteceu?
2: Carlos... Carlos...
3: Meu Deus, calma. Peraí. Respira, respira.
2: Carlos...
3: O que foi?
2: Carlos, a gente precisa ir pro fórum. Acabaram de ligar. Tem um bebê.
3: O nosso filho?
2: É. Sim, meu amor. Se arruma. Se arruma, eu vou na sua empresa. Eu vou te buscar e a gente vai pra lá.
3: O nosso filho chegou?
2: A gente foi pro fórum sem acreditar no que estava acontecendo. Eu olhava pro Carlos, o Carlos olhava pra mim. E parecia que nós dois ainda estávamos tentando entender se aquilo era real. Lá, a assistente social explicou a história dele. Disse que ele era filho de moradores de rua e usuários de drogas. Mas enquanto ela falava, uma coisa já estava muito clara dentro de mim. Em nenhum momento nós tivemos dúvidas. A única coisa que passava pela minha cabeça era: aquele é o nosso filho. Ela explicou que assim que ele recebesse alta, teríamos apenas 2 dias para organizar tudo. E depois de 15 anos esperando, a nossa vida virou de cabeça para baixo da melhor forma possível. A família inteira se mobilizou. Foi aquela correria gostosa, cheia de amor. Contamos para todo mundo e parecia que depois de tantos anos torcendo juntos, aquela espera finalmente tinha chegado ao fim. E então chegou o dia de buscar o Yuri no hospital. Eu não consigo nem explicar o que eu senti. Eu só lembro que eu chorava. Porque depois de 15 anos esperando, eu finalmente estava pegando meu filho nos braços. O meu filho. Um momento que por muito tempo eu achei que nunca chegaria. Quando o Yuri fez 1 mês, a minha família organizou um chá de bebê para ajudar com o que faltava. E a gente ganhou praticamente todo o enxoval. Depois a minha comadre, que hoje é madrinha dele, fez outro. E minha irmã organizou mais um. No total foram 3 chás de bebê. E quando o Yuri tinha apenas 3 meses, já tínhamos recebido fraldas e leite suficientes para praticamente 1 ano inteiro. Aquilo mexeu tanto comigo porque parecia que Deus estava cuidando de cada detalhe. Hoje o Yuri tem 1 ano e se tornou a realização do nosso maior sonho. Um sonho que demorou 15 anos para chegar. Mas que quando chegou, fez tudo ganhar sentido. Depois que ele chegou, a minha depressão e a minha ansiedade começaram a ir embora aos poucos. Antes eu precisava tomar 4 remédios. Hoje eu tomo apenas 1. Porque o Yuri trouxe alegria para nossa casa. Mas mais do que isso, trouxe vida de volta para mim. Foram 15 anos de espera, de dor, de frustrações e momentos em que eu achei que Deus tinha se esquecido de mim. Mas olhando hoje para trás, eu entendo que valeu tudo a pena. Eu sempre pedi a Deus um bebê e Ele me ouviu. Talvez não no meu tempo ou da forma como eu imaginei, mas da maneira mais perfeita que poderia acontecer. E eu continuo acreditando que sonhos colocados por Deus no coração da gente não existem à toa. Às vezes demora, às vezes até dói. Mas no tempo certo, tudo encontra o seu lugar. E a minha família é a prova disso.

0: É a Mariana Nolasco com Anunciação. Ai, Melina, que história mais linda! Que história de resiliência. E é uma coisa assim, né? A gente fica muitas vezes assim, que a gente sonha, a gente não entende. Por que que eu tenho esse sonho no meu coração? Não é possível que seja à toa. Não é possível que eu tenha esse sonho de ser mãe. Ele não pode ser à toa, meu Deus do céu. Eu não consigo. Eu só penso nisso o dia todo. Eu quero, eu preciso ser mãe. Cada um tem o seu sonho. O sonho da Melina era esse. Mas olha, que bom que você conseguiu. E que bom esse laço que você tá criando com o Yuri. Muito forte, né? Muito forte, realmente. A Melina tá por aqui pra falar com a gente um pouquinho dessa história dela. Hoje é dia da adoção, dia 25 de maio. Não poderia ter história mais linda aí pra contemplar esse dia, né? Pra homenagear esse dia, que é tão importante.
1: Muito obrigada por contar a nossa história. É uma história muito especial e eu fico feliz de contar esse meu testemunho de muita fé, de resiliência e levar esperança a outros corações, né? Porque tantas pessoas têm o sonho de ser mãe e às vezes a gente não imagina o caminho que Deus vai fazer para a gente encontrar o nosso filho, né? Então, muito obrigada mesmo, de coração.
0: Um beijo, Melina. Um beijo para você. É, para você que tá com um sonho aí, né? Lógico que a Melina fez de tudo, você viu, né? A gente não pode ficar esperando de braços cruzados. Mas eu acho que existe um conforto em esperar em Deus, né? Muitas vezes a gente tem que acreditar mesmo no que a gente não tá vendo, do que a gente não enxerga, mas que se é nosso, vai dar um jeito de chegar até a gente. Pelo 11 99991 9197, você conta a sua história aqui e você comenta a história de hoje. Você pode deixar o seu recado aqui para Melina e também, se você tiver uma história parecida, se você já teve que esperar por algum milagre, por alguma bênção na sua vida, você alcançou, como você alcançou, já aconteceu alguma coisa parecida com você? Eu tô esperando aqui seu comentário no nosso Quem Ama Não Esquece de hoje.

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0: Band FM, todo o romantismo do Zeneto e Cristiano com a música Te Amo aqui no nosso Quem Ama Não Esquece de hoje. Daqui a pouco a gente volta e você continua mandando sua mensagem pelo 11 999919197 para comentar a história de hoje, a história da Melina. Eu tô esperando você. Ah, e através das nossas redes sociais você também confere imagens, as fotos. Tá muito legal, arroba Band FM, e você comenta também a história de hoje, hein?
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0: 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Ó, eu se fosse você, eu ia lá pro nosso Instagram, @bandfm. Lá você confere as fotos da Melina, do Carlos e também do Yuri, gente. Coisa mais linda. Eles fizeram uma sessão de fotos assim, sabe? Aquelas que quando tá bem nenenzinho, bem novinho ainda. Nossa, ele tá tão lindo, Yuri. Coisa mais maravilhosa do mundo. Você vê que ela é uma mãe realmente realizada. Corre lá pra você comentar a história de hoje e corre lá também pra você conferir essa sessão de fotos. A Mari Araújo, no nosso Facebook, tá falando o seguinte: mesmo a gente não entendendo as coisas, Deus escreve certo por linhas tortas. Às vezes as coisas não acontecem no nosso tempo mesmo, mas sim no tempo certo, o tempo de Deus. Muito linda a sua história. Meu sonho desde nova também é ser mãe e foi impossível não me emocionar com a sua história.
1: Uma história muito linda, a história de hoje, no que ama não esquece. E eu tive uma história parecida com a dela. Também não podíamos ter filhos. Depois de muito tempo, a gente entrou na fila de adoção, adotamos um bebê, né? Hoje ele está com 23 anos, é o meu filho. E a história é parecida com a dela, porque os pais também desse meu filho, eles também eram usuários de drogas, eles eram soro positivo, né? E ele, graças a Deus, tem saúde e não é soro positivo.
0: Ai, amém, que bom que deu certo pra você também. Legal, né? Quando a gente vê histórias parecidas com as nossas, a gente se inspira também, a gente relembra tudo aquilo que a gente passou, né? A Georgina da Silva, lá no nosso Instagram, tá falando: que família linda. E o Yuri parece muito com vocês, reencontro de almas. É engraçado quando isso acontece, né? Você sabe que da convivência, assim, às vezes você fica até parecido com as pessoas que você anda, que você convive. Eu não sei se você já viu isso. A Gabi tá falando: que história linda, eu tô chorando pensando em quanto Deus é bom. O Yuri é a cara do papai. Que Deus abençoe a felicidade de vocês hoje, amanhã e sempre.
2: Deus, ele não demora, ele capricha. Deus deu pra ela exatamente o que ela queria, um bebê recém-nascido. E tem que agradecer essas mães, né, que adotam. E o que seria dessas crianças que são abandonadas se não fossem essas mães?
0: Sim, tem
2: que
0: esse
2: adotam.
0: Outro lado.
2: Parabéns,
0: sim.
2: Que você seja muito feliz com seu filho e que Deus abençoe ainda mais. É a Vera do Campos Elísio.
0: Ô, Vera, um beijo pra você. Obrigado pelo seu recado, pela sua mensagem, viu? 11 999919197, você comenta a história de hoje.

0: Band FM, Henrique e Juliano. Romântico. Aqui no nosso Quem Ama Não Esquece de hoje, que tá deixando meu coração assim mais romântico. Confesso pra vocês que eu tô recebendo aqui tanta mensagem, com tantos testemunhos lindos. Por exemplo, eu recebi esse daqui, ó. Minha história foi muito parecida. Eu tentei engravidar por 6 anos, 5 tratamentos sem sucesso. E aí eu fiquei bem sofrida, me cansei. E por um tempo eu decidi não tentar mais. Aí um ano depois, 7 anos depois, eu engravidei naturalmente. Olha isso, foi tudo perfeito. 7 anos depois de começar, né? E um ano depois de ter desistido. Tudo tem um tempo certo, mas eu não me arrependo de nada que fiz. Pois devemos tentar de tudo para realizar o nosso sonho. Meu amor hoje tem 9 anos e se chama Manuela. Quem mandou essa mensagem foi a Camila de Gravataí. Ô, Camila, um beijo para você. Parabéns, viu? Parabéns. Cada vez mais eu vejo assim, ó, que não é na hora que a gente quer. Parece que a gente tem aquele desejo no fundo do nosso coração que a gente sabe que vai dar certo, mas é no tempo de Deus, não é?
1: Bom dia, Band. Nossa, que história linda. Parabéns ao casal. Que eles possam criar esse filho com muito amor, com muito carinho e que a felicidade aumente cada vez mais na vida deles.
0: Um beijo, obrigada. Andréia de São José tá falando assim, ó, lá no nosso Instagram, @BandFM. Mulher do céu, eu tô em lágrimas, mas de muita emoção. E aqui torcendo para que você tivesse conseguido realizar esse sonho. Demorou, mas no tempo de Deus veio. Parabéns, pois além da fofura extrema, ele é a sua cara, fotocópia.
2: Olha linda aí da Melissa e do Carlos aí, ó, que Deus abençoe essa família. E ela provou que é mais mãe do que muita mãe. Eles escolheram ser pai e mãe.
0: Escolheram.
2: Que Deus abençoe essa família sempre. Cleitinho Motoboy.
0: Um beijo.
2: Carregando vocês no fone de ouvido.
0: Ô, Cleitinho Motoboy, obrigada por levar a gente da carona aí na sua moto, viu? A Adriana também mandou uma mensagem, falou que passou exatamente por isso. Esperou 15 anos para realizar o sonho de ser mãe. Passou por tratamentos de inseminação artificial, não deu certo também. Chegou a pensar que Deus tinha se esquecido dela. Que ela estava sendo castigada por alguma coisa para estar passando por tudo aquilo. Até que em 31 de 3 de 2019, quando ela tinha 40 anos, o milagre dela veio. O filho dela de coração, Lucas, veio do jeito que ela esperava. Veio no tempo e jeito de Deus. Hoje ele tá com 7 anos e ela com 47, e ela diz que tudo é para ele. Que o ar que ela respira, o coração batendo fora do peito, se tivesse que esperar mais 15 anos por ele, ela esperaria. Pois toda a espera que ela teve aí valeu a pena. Nossa, que linda, Adriana, sua declaração de amor pro seu filho. Maravilhosa. Fiquei até emocionada aqui. Parabéns, viu? A Ilka tá lá no nosso Instagram falando: todos esses anos Deus estava preparando o caminho para vocês receberem este anjinho, não é? Parece que já estava escrito a história da Melina, né? 11 9 9 9 9 1 9 1 9 7. Você comenta a história de hoje.

0: Band FM, é o Thierry e a Marília Mendonça hackearam-me. Eu tava aqui sofrendo com essa música, porque ela é demais, essa música, gente. E emocionada também. A gente não sabe se a gente chora pela música,
1: pela
0: se a gente chora pelas histórias, viu, Murilo?
1: Mas
0: tudo bem?
1: Tudo bem, Milena, e você?
0: Tudo jóia.
1: É gostoso começar a história, a semana com uma história dessa, assim, né? De superação, mas tanta gente fala de ter filho e às vezes não consegue e tem, né, aquele pensamento, mas adotar, né, será que eu adoto? É um gesto muito bonito e conheço muita gente hoje que tem adotado, amigos meus, amigos próximos que adotaram, estão super felizes, deram essa felicidade para a criança, estão super felizes e realizados como pais também. É uma opção mesmo para quem não está conseguindo engravidar, para quem já tentou algumas vezes. Tem tanta criancinha aí precisando de um lar, de uma mãe, de um pai.
0: É difícil, né, tudo. Eles falam muito dessa dificuldade para adoção, burocracia e tal, mas vale a pena, gente. Realmente é uma vida ali que
1: Todo mundo que eu conheço que adotou fala exatamente isso. Olha, demora, às vezes é desgastante, mas vale muito a pena quando você consegue.
0: Faria tudo de novo,
1: Faria tudo de novo, é isso aí.
0: Meio-dia e 8 agora.
1: Vamos lá, tá no ar o É da Sua Conta, iniciativa do PicPay Bank. A Lê Lupe já tá com a gente aqui. Hoje o tema é planejamento financeiro. Alê, boa tarde, tudo bem?
2: Boa tarde, Murilo, Milena, nossa audiência. Só para constar, eu também fui adotado. E olha, fomos eu e minha irmã, somos crianças, fomos muito felizes a vida inteira, viu, gente?
1: Que legal.
2: Vamos lá pro papo, ó. Bom. Ô, Murilo, você sabe que muita gente tem dificuldade para se planejar, né? E saber quanto pode gastar com cada coisa no dia a dia. Então hoje eu vou explicar a regra dos 50, 30 e 20. Você conhece essa regra, Murilo?
1: Não conheço. Como é que funciona? Ó, conta.
2: Vamos lá. A ideia aqui é separar seu orçamento mensal em três partes. 50, 30 e 20%. 50% para pagar as necessidades básicas que a gente sabe de cor e às vezes até quer esquecer, mas não pode, né? Aluguel, condomínio, contas de água, luz, supermercado, e aí vai embora, né? 30% para se divertir, tentar jantar fora, assinaturas de streaming, viagens, livros, uma roupa nova, e finalizando, 20% é para segurança financeira, ou seja, para investir e formar a sua reserva de emergência, que vira e mexe a gente fala aqui, né? Uhum. Agora, vamos supor que você já tenha uma dívida, por exemplo. Usa esses 20% para ir quitando a dívida conforme dá, Murilo.
1: Boa, Lê. Gostei. Mas olha, se o dinheiro ficar todo junto na conta, é mais difícil para manter esse controle, né?
2: Ah, é mais difícil dar aquela tentaçãozinha de dar, de pegar dali um pouco, outro dali.
1: Gastar.
2: Né? Por isso que o cliente PicPay Bank, exato. É. 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O cofrinho são investimentos em renda fixa e eles rendem todo dia útil a uma taxa de 102% do CDI com liquidez diária, ou seja, você pode sacar quando quiser e sem perder rendimento. A ideia é ter um cofrinho para cada objetivo. Assim o dinheiro fica separado lá, sem o risco de se misturar. Você pode, por exemplo, fazer o cofrinho da viagem, o cofrinho da... Falei de roupa nova aí, tá friozinho, quer comprar uma blusa nova aí, sei lá, né? O cofrinho da moda e por aí vai, Murilo. Um detalhe importante que a gente não pode deixar de lado. Essa conta precisa ser feita com a renda líquida, tá? Se a pessoa é CLT, ela precisa considerar os descontos em folha de pagamento. Se for PJ, aí tem aqueles descontos, né, de contador, impostos e tudo mais.
1: É.
2: Então, não conta com a tua renda bruta não, por favor.
1: O valor líquido, né, senão a gente fala, tô ganhando líquido, 3 mil, beleza, exatamente. Posso gastar 3 mil. Não, tem bastante,
2: isso,
1: tem bastante
2: exato,
1: coisa para tirar. Legal, dica de planejamento financeiro hoje aqui no É da Sua Conta. Amanhã tem mais, Ale, obrigado, viu?
2: Tamo de volta, beijo pra vocês.
1: Fechou.
2: Dois e pra toda a nossa linda audiência aqui na Band.
1: Obrigado, valeu.
0: Beijo, Ale, boa semana. O nosso Quem Ama Não Esquece vai ficando por aqui. Mas que história linda e inspiradora. Quem perdeu pode ouvir novamente.
1: Isso. 10h30 da noite no Band Love, tem também no YouTube da Band FM. E amanhã a gente volta com mais histórias. Conte, inclusive, a sua pra gente aqui. A gente gostaria muito de contar a sua história e você com certeza vai adorar também isso.
0: A gente ama, viu? Beijo, Murilo.
1: Beijo, Milena.
0: Boa
1: tchau,
0: semana.
1: Gente. Pra semana, pra nós. Um beijo. Tchau, tchau.

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0: Ai, o nosso primeiro Minha Música, Minha Vida da semana. Tá começando agora. Muitas vezes vocês mandam mensagem aqui: ah, eu quero ouvir minha música. Me toca minha música. Mas este é o momento. É agora a hora que você tem que mandar sua mensagem aqui. 11 999 919197. Explica qual que é a história que você tem com essa música. Por que que essa música faz parte da sua vida e é tão importante pra você, hein?
2: Boa tarde, Band FM.
0: Oi.
2: Eu queria ouvir uma música do Daniel, Declaração de Amor. Que eu também me lembro de um ex meu.
0: Olha.
2: Que ainda mora no meu coração, pra falar a verdade. Um beijo pra vocês.
0: Um beijo pra você. Vou tocar sua música aí pra você relembrar então, tá bom, sua linda?

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0: Você. Band FM, a Marília Mendonça, de quem é a culpa? Aqui no Minha Música, Minha Vida, você continua participando aqui, hein? 11 999 919197. Qual é a música que faz parte da sua vida? Qual é a sua música e por quê? Vem contar pra gente, vem!
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0: Ai, mas essa promoção tá dando o que falar e tá dando também dois celulares pra você. Um celular pra você e outro igualzinho pra quem você quiser. Um presentão da Band FM com a dupla Júlia e Rafaela, que te dão um não, mais dois celulares novinhos. Quem tá levando um celular, mais um outro celular pra dar pra quem ela quiser? É ela, maravilhosa. Lucimara Aparecida da Silva! Alô, Lucimara Aparecida da Silva! Ela disse o seguinte, ó. Eu quero muito ganhar esses celulares porque o meu tá pedindo socorro de tão velho. Já o da minha mãezinha foi roubado recentemente. Então, seria um pra mim e o outro pra ela. Então, parabéns, Lu! Tá levando um celular pra você e o outro pra sua mãezinha. Que coisa boa! E você, quer participar com a gente? Vem mandar sua mensagem, vem!
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9: Ótima tarde pra você, meio-dia e 38, ótima semana! Tá no ar o Minha Música, Minha Vida. É hora de você pedir aqui a música que você quer ouvir. Na sua rádio, do seu jeito.
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9: Sabe quando você manda uma mensagem numa rádio pra pedir uma música que você quer ouvir? Só que você pede assim, ah, eu quero ouvir tal música. Beijo pra não sei quem, aí você quer oferecer e é isso. Aqui não. Aqui você vai mandar o seu áudio assim, ó, com calma. Vai explicar a história que você tem com essa música. Por que que essa música passou a ser tão especial pra você? Por que que quando toca essa música você fala, gente, ó, para tudo, é meu momento, agora eu preciso ouvir minha música, essa é minha música, eu quero curtir. Sabe quando você degusta aquela música, né? Você saboreia aquela música. Você tem uma música assim, que faz parte da sua vida, que marcou por alguma razão? Qual razão é essa? Me conta aqui, eu quero saber.
10: Bom dia, Rádio Band, a música que faz parte da minha vida é Raça Negra. Foi quando eu e meu marido nos conhecemos, quando nós tínhamos 19 anos. Essa música marcou nossa vida, é quando eu te encontrei, do Raça Negra. E estamos juntos há 27 anos.
9: Olha!
10: Temos uma família abençoada, 3 filhos lindos. Menina. Deus foi muito bom com nós.
9: Que bênção.
10: E essa música fez parte da nossa vida, da nossa história.
9: Ah, e essa música vai pra você, pra toda a sua família. E parabéns pelos anos de casamento, viu?

0: Band FM, Zezé de Camargo e Luciano, nosso amor é ouro. Assim como nosso amor aqui, ai quanto amor, né? Durante essa manhã, durante esse início de tarde, quero agradecer todo mundo que tá aqui junto no Minha Música Minha Vida, pedindo música, contando as histórias. Ai, eu amo saber. Amanhã tem mais, tá bom? Porque agora, agora você vai gostar. Agora você vai amar!
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0: 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Pensa só, você chegar pro seu love, pra sua love, pro seu divo, pra sua diva e falar, amor, R$1.000 pra gente torrar na Shopee, com o presente que a gente quiser. Hoje tá saindo mais R$1.000 aqui. 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Quem leva é ela, Priscila de Oliveira Borges Lira. Priscila, parabéns. Sabe o que ela fez? Ela entrou no site da Band FM, isso você pode fazer, aliás, passa, tá bom? E aí, ela fez uma declaração de amor usando o nome Band FM. E eu vou contar pra vocês o que ela escreveu lá. Falou assim, ó. São 24 anos dividindo sonhos, sorrisos, desafios e muito amor. E mesmo depois de todo esse tempo, meu coração ainda acelera por você. Como na primeira vez, nossa história é como a Band FM. Tem música, emoção, parceria e aquela sintonia que nunca sai do ar. Menina, que criatividade. Parabéns, você mereceu muito R$1.000, Pri. E você vai gastar como você quiser, você e o seu love. Tá bom, meu amor? Um beijo e parabéns. A qualquer momento tem mais sorteio, R$1.000 da Shopee pra você gastar como você quiser no Dia dos Namorados.
1: Já, já, na Band FM, tem essa da Simone Mendes que você...

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10: Confi,
11: tudo bem aí?
10: Eu tô bem, e você?
11: Tudo bem também.
10: Então tá bom.
11: Então vamos lá que tem R$900 hoje no Te Peguei.
10: É verdade.
11: Atenção pra frase de hoje, nós vamos ligar hoje, é só atender e falar assim: o Te Peguei é meu.
10: O Te Peguei é meu.

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3: Agradável, 21 graus agora.

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2: Chazinho quente hoje, vamos de boa,
3: cafezinho,
2: vai segunda-feira.
3: Cafezinho.
2: Cafezinho é bom pra dar aquele pique, hein?
3: Aguinha.
2: É, coisa assim, pelo amor de
1: Deus.
2: Mas
1: é segunda,
2: hein?
1: É, paramos por aí, não é?
2: É,
1: então tá bom.
2: É.
1: Vamos às músicas, você tem que botar uma dessa aqui. Número 1, Simone Mendes, 2, Tristes. Não é nosso caso.
2: Não.
1: Nunca será.
2: Jamais.
1: Número 2, Fred e Fabrício, Te Amar é Meu Talento. Aí vem o João Gomes, I Love You Baby, Vou Te Procurar. Número 4, Gustavo Mioto, Pedido de Socorro. Aí, o Luan Santana canta O Olho Marrom e a gente fecha com a turma do Pagode e Zeca Pagodinho, Pedindo a Conta. E aí, tá contigo aí, ó, 3743-1313.
2: 999-91-9197.
1: Tudo pronto por aqui, então começou, um beijo pra você.
2: Beijo, boa semana, Coffee.
1: Pra você também, Mi. Tchau.
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0: Gomes, João Gomes e Pablo, vou te procurar e I Love You Baby, a música 3 da Super 6 da Band, que hoje te presenteia. E que presentão é o Big Copo Térmico, 1,2 litros, é exclusivo da Band FM, é grandão. Eu sei que você quer, né? Aí é tudo de bom, é tudo de Band. É só votar 3743-1313 e vale também no WhatsApp. O nosso é o 99991-9197. 1:10, bora ouvir o número 4, Gustavo Mioto, pedido de socorro.
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0: Vocês terminando com a turma do pagode, o Zeca Pagodinho, pedindo a conta.
1: Fazer barulho, Zeca Pagodinho!
0: Ó, oh, continua aberta aqui a votação. Hoje tem o Big Copo Térmico. Aí, você pode ganhar um grandão, 1,2 litros. É tudo de bom, é tudo de Band. É só ligar e votar. A votação continua aberta. 37431313. Vale também pelo WhatsApp da Band FM. Boa sorte pra você.
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0: Oi, Babi.
3: Marcelo Café, tô de volta nessa segunda-feira com outras informações. E o prazo de inscrição do Enem começa hoje e vai até o dia 5 de junho. Os interessados devem se inscrever através do site enem.inep.gov.br. As provas serão aplicadas nos dias 8 e 15 de novembro. E, gente, ontem tivemos mais Brasileirão. Entre os destaques tem o Corinthians, Opa. Que venceu o Atlético Mineiro por 1-0, daquele jeito bem a la Corinthians, né? Gol bem no finalzinho. Corinthians agora deu uma respirada porque está na 15ª colocação, com 21 pontos e se afastou um pouquinho da zona de rebaixamento.
0: Ufa!
3: O Palmeiras segue líder, mais líder do que nunca, depois de ter vencido o Flamengo por 3-0 no sábado. Tem agora 38 pontos, 7 a mais do que o vice-líder Flamengo. Hoje tem mais. O Coritiba enfrenta o Bahia às 8 horas da noite. Lembrando que no fim de semana que vem tem a última rodada do Brasileirão antes da parada para a Copa do Mundo.
0: É isso aí, Babi.
3: Um beijo, café. Daqui a pouco eu volto.
0: Beijinho pra você também. Obrigado, até já.
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3: Alô, Débora Mendonça, boa tarde.
4: Oi, Café. Ótima tarde a você e a todos. Avenida do Estado liberada do acidente grave da madrugada sentido Tietê na região central. Agora a lentidão do Museu Catavento, a rua São Caetano, como todo dia. Melhor pelo corredor norte-sul. 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

0: entre 200 pra você colocar sua bebida geladinha, geladinha ou quentinha, quentinha. Você quem sabe. Alô, Itaim Paulista. Quem ganhou mora aí, ó. Paulo Henrique de Alcântara dos Santos. Ei, Paulo! Parabéns, levou os presentes da Super 6, que ficou assim, ó. Terceira mais votada por vocês, Gustavo Mioto. A segunda do João Gomes. E a campeã da Super 6 da Band FM. Nós vamos tocar de novo quem?
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0: seria perfeito.
1: Band FM, Bruno Diegues e Sorriso Maroto, clique. Agora 20 minutos para as duas. Eu já vou repetir a frase do Te Peguei, que hoje dá R$900, hein, Nil? Cala a Band, peraí.
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6: Frase de hoje no Te Peguei, valendo R$900. O Te Peguei é meu. Essa é a frase. A gente vai ligar ao vivo, você não pode falar alô, não. Você tem que atender falando, o Te Peguei é meu. Aí você

tempo bom.

0: Tarde FM, Thiaguinho, me leva junto com você, essa tal liberdade, 2 horas em ponto em São Paulo, já já tem o Curte Aí entrando no ar, fica na Band, peraí.
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4: Oi, Débora.
5: Café, ocorrência na Tietê, sentido Ayrton Senna, bem no finalzinho, congestiona da Aricanduva, Ponte Nordestino. Pista local, por enquanto, dando bom acesso ao corredor de Quatira. 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
18: Muita gente participando também, né? Com um celular novinho. 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
1: 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E já já.

0: Band FM, Zé Felipe, Ana Castela, sua boca mente, 2h25, tá na hora, vou pegar você!
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0: Bora lá ligar, 2h25, mais 39 segundos, vai tocar o seu telefone, valendo 900 reais, tá tocando, estamos chamando pra Guaianazes, José Everton Bezerra Moreira. 5 toques para o Zé. Zé Everton, é só falar a frase.
4: Alô? Alô?
0: Ah, não sou nem... Ô, é o José Everton.
4: Alô?
0: Calma, calma.
4: Mentira, café.
0: Ah, Zé, não acredito, Zé.
4: Não, café.
0: Sim,
4: não,
0: sim.
4: Não.
0: Não, Zé, não. É possível que você não tava ouvindo a Band, Zé.
4: Cara, eu não saí pra trabalhar ainda, ia sair agora, cara.
0: Ah, Zé, você tá... Mas peraí, você tá na sua casa ou tava terminando aí pra sair pro trabalho?
4: Cara.
0: Tá. E o rádio...
4: Tava me arrumando pra ir pro trabalho, cara.
0: E o rádio desligado, com certeza. Sabe quanto você deixou passar aí, Zé?
4: Mil e pouco.
0: Não, 900 reais. Ah, pelo menos o impacto é menor. 900 reais. Mas, calma que você fica aqui ainda no nosso chamado bolo. A gente tem um kit pra você. Fora do ar, a gente vai explicar tudo. A grana, infelizmente, não foi dessa vez, Zé.
4: Caraca, café, valeu, mano.
0: Agora vai ter que absorver o impacto da notícia. Mas a gente tentou, a gente fez a nossa parte. Vocês não acreditam? Aí vocês falam, ah, não vai ligar.
4: Caramba,
0: aí a gente.
4: Cara.
0: E a bem, hein? 900 reais, fala aí. E a bem.
4: Putz, meu lugar ia ser pago agora.
0: Tá vendo? Aguenta aí, que você fala com a gente fora do ar. Um abraço pra você, Zé.
4: Valeu, café.
0: José Everton Bezerra Moreira de Guaianazes deixou passar 900 reais, eu te peguei. A gente vai ter outra oportunidade na tarde de hoje ainda. Logo mais pode ser o seu telefone que vai tocar. Se disser alô, dança, como ele fez. E aí vai acumular, mas calma que tem mais essa chance. 900 reais, eu te peguei. Boa sorte. Maiara e Maraíza na Band FM.

0: Band FM Ferrugem, arrependidaço pra fechar nosso curte aí. Curte aí, hoje tinha o Vale Burger, né? R$150. É coisa boa, dá até fome. Fala aí, fala a verdade. Quem ganhou? Alô, Jardim Paulistano. Ele mora lá. É o Michael Meirelles da Silva. Aê, Michael! Michael Jackson, entendeu a piada?
1: Tô com vergonha até agora dessa piada, meu Deus.
0: Eu fiquei na dúvida se era Michael, Michael.
1: E outra coisa, você não deu o gritinho do Michael corretamente, não é assim?
0: Lá vem, vai. Peraí.
1: É, verdade. É, ficou meio foi Frank Aguiar também, né? Cãozinho dos teclados.
0: Outra coisa, mas tudo bem. Michael Meirelles da Silva, Jardim Paulistano, parabéns, Vale Burger de R$150 pra você. Vê aí, tamo junto na Band FM.
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0: tarde pra todo mundo, ótima segunda-feira pra você, hoje é 25 de maio, 22 graus é a temperatura. Olá, Pedro Rafael.
1: Olá, Marcelo Bibelô Café. Olá, galera.
0: Como vai, meu porcelana? Tudo bem com você?
1: Bem, graças a Deus, mais uma semana. Aliás, a última semana do mês.
0: Pois é, vai voando o mês de maio, né?
1: É isso mesmo.
0: Vamos te dar de presente no Tamo Junto, a garrafa térmica exclusiva da Band FM. Vai manter a bebida quentinha.
1: Que delícia.
0: Mais o cooler, exclusivo da Band FM também.
1: Tá certo, maravilha.
0: Vamos dar a garrafa e vamos dar o cooler.
1: Opa, que gostoso.
0: Pra participar, é só participar. Vai sair às 5 horas da tarde.
1: Você responde o nosso tema que você está participando já.
0: Você sabe que dia é hoje?
1: Hoje, não sei, segunda-feira, 25 de maio.
0: Hoje é dia do massagista. Por que nós fizemos isso?
1: Ah, porque é uma coisa relaxante. Você recebe muita massagem, Café?
0: Ai, ai, eu amo massagem. Nossa. É engraçado, tem gente que ama fazer, né?
1: E tem gente que gosta de massagem com final feliz, né?
0: Que isso?
1: É quando a massagem termina bem, com o corpo relaxado, entendeu?
0: Não.
1: Final feliz.
0: Não entendi.
1: Tá bom, então, massagem com final triste é quando você sai dolorido. Quando você vai fazer sua massagem semanalmente, não é um final feliz que você sai bem confortável, relaxado?
0: Pedro, eu tenho que confessar que você saiu bem agora. Saiu bem, boa, vai lá. Bom, parabéns para todos os massagistas, você que tem essa profissão que deixa os músculos dos outros relaxados.
1: Sim.
0: Outros e outras.
1: Exatamente.
0: Relaxado. Então vamos perguntar, por exemplo, pensa agora. Hoje é segunda-feira, você descansou no final de semana ou não, ou trabalhou como eu, por exemplo, como Pedro. Mas qual parte do seu corpo precisa de massagem agora?
2: Ah, o corpo inteiro.
0: Não, escolha uma parte que precisa. Sem sacanagem, gente.
1: Ou então, se você não precisa de massagem agora, fala uma parte que você gosta de receber massagem.
0: Isso, boa.
1: Entendeu? Pra dar uma diversificada.
0: Boa. E por quê, né?
1: Cara, no meu caso são as costas. Porque eu dormi de mau jeito, então minhas costas estão urrando aqui.
0: Você sabe que eu gosto de massagem nas mãos.
1: Nas mãos?
0: É, nas palmas das mãos e nos pés.
1: Sei. Entendi.
0: Então, a gente quer saber você.
1: Às vezes a própria mão pode fazer massagem, não é mesmo?
0: Qual parte do seu corpo precisa de massagem agora? Por quê? Manda áudio aqui, 999919197. E deixa eu tocar a música que você tá se empolgando.
1: Massagem na mão, né? Seu malandrinho.
0: Eu, né?
1: Tá bom. Eu tô quietinho.

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1: Champanhe.
2: Alô, Pepino de Capri.
1: Pra brindar no encontro.
2: Champanhe.
1: Nossa, essa é...
2: Sou fã do Pepinão, viu, meu?
0: Isso,
2: que foi?
0: Que isso, velho?
2: Pepino de Capri.
0: Tá meio exagerado, eu sei, mas...
2: Pô, grande Pepinão.
0: Quem não conhece o Pepino de Capri, eu vi você falando que é fã do Pepinão, vai pensar o quê, Pedro?
2: Quem não conhece, procura conhecer. Entra na internet aí que ele é bom.
0: E uma outra boa dele chama Roberta.
2: Roberta?
0: Roberta, é?
2: Sim.
0: O mesmo do Pepino de Capri cantava o Champanhe e Roberta.
2: Uhum.
0: Bom, deixa o Pepino pra lá.
2: Tá bom.
0: Hoje é dia do massagista. E a gente tá perguntando, qual parte do seu corpo precisa de massagem agora? Onde você gosta mais de massagem, por quê? Só mandar um áudio aqui no WhatsApp.
2: Uma pergunta, o Pepino tá vivo ainda?
0: Você não quer... O Pepino de Capri?
2: É, de
0: não
2: Capri. Sei.
0: Vamos ouvir, Pedro.
2: Tá.
0: Vamos ouvir, vamos lá.
3: Oi, Pedrinho. Oi, Cafezinho.
0: Oi, oi.
3: Tudo bem?
0: Tudo bem.
3: Olha, eu não sou muito fã, não, de massagem. Eu ganhei uma massagem no meu aniversário.
0: Não
3: Ai,
0: possível.
3: Não gostei, detestei. Ai, não gostei. Mas hoje eu acho que eu precisaria de uma massagem no meu ombro. Eu estou com muita dor. Então acho que hoje ia rolar uma massagem no ombro. Beijinhos, Vânia de Mauá.
0: Eu acho que é a primeira pessoa que eu ouço que faz uma massagem que não gosta, que não gosta de receber massagem.
2: Depende das mãos. Se a pessoa não tem mãos preparadas para massagem, aí realmente pode ficar dolorido e desagradável.
0: Eu vou levar ela lá no Márcio Nagarrache, que é o cara que cuida da minha coluna.
2: Pois aliás, você fala tanto desse lugar.
0: Que... Precisa ir lá,
2: na
0: pô.
2: Na qualquer hora eu vou, com certeza.
0: Fazer uma massagem lá na garracha. Ô, Marcelo, um abraço pra você. O cara é fera. Aí, a pessoa que ganha uma massagem diz que não gosta. Como
2: que
0: não
2: dia
0: gosta?
2: Você vai lá?
0: Eu preciso ver quando é que ele tem agenda lá.
2: Tá certo, tá
0: você
2: certo.
0: Quer ir comigo?
2: Eu vou com você.
0: Eu vou com você. Eu vou levar o Pedro lá na garracha.
2: Beleza.
0: Um abraço pro Marcelo. Vamos combinar, eu te levo lá.
2: Vamos.
0: Vamos ouvir agora quem chegou aqui.
4: Olá, boa Olá. Tarde, Marcelo Café. Sobre a enquete de hoje.
0: Boa tarde, meu amor. Diga.
4: Ai, eu gosto de massagem em todo o meu corpo.
0: Eu
4: adoro.
0: Eu também.
4: Ai, queria muito fazer uma massagem, principalmente nos pés. Amo. Beijo, tô ligadinha aí. Beijo.
0: Beijo, meu amor, obrigado. Recebi informação aqui que o Pepino está vivo.
2: Ah, o Pepino de Capri.
0: É. 86 aninhos.
2: Pepinão mais forte do que nunca, eu gostei. Não, e sobre massagem, é muito louco que tem gente que gosta de massagem que doa, né? Tipo, aquela massagem, tipo, o cara sobe em cima das costas da pessoa. Se eu subir em cima das costas de alguém, eu quebro todos os ossos da pessoa, eu mato.
0: Como é dia do massagista, a gente tá falando disso, tem uma massagem que eu aprendi a saber o que chama deep tissue.
2: Oi?
0: É complicado falar, deep tissue. É uma massagem mais profunda nos músculos, né? Cara, é uma dor que você sente, mas depois você fica aliviado.
2: Fica zen.
0: Fica fica
2: tá zen. Certo.
0: Repita comigo, Pedro. Deep tissue.
2: Deep tissue. Deep tissue.
0: Isso.
2: Que nome, velho. Vai se ferrar, cara.
0: É isso aí.
5: Fala, Café. Fala, Pedrão. Cara, eu geralmente procuro uma ou duas vezes no mês no massagista, né? Fazer uma massaginha pra dar uma relaxada. Minhas costas sofrem muito por causa do meu peso. Agora, eu vou contar uma curiosidade pra vocês. Eu tenho 190 quilos, então não faço maca. Sempre faço deitado no tatame. Vocês sabiam que eu pago mais caro por causa disso?
0: Não, peraí. Você faz deitado no tatame e paga mais por deitar
2: no
0: tatame?
2: É porque ele tem 190 quilos, né?
0: Não, mas sim, mas...
2: Mas, gente,
0: é pra... Pelo que eu entendi, ele paga mais por deitar no tatame e não na maca?
2: Pra atender pessoas, né? Não elefantes.
0: Que isso, Pedro?
2: Que olha isso? Quem fala, né?
0: Que isso, Pedro?
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20: Tem acidente, Débora?
21: Café acidente no Rodoanel, bloqueio parcial da pista externa. Tem congestionamento da Rodovia dos Bandeirantes até a Anhanguera. Quem segue pela pista interna não encontra impacto dessa ocorrência. 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
3: Vamos lá, te peguei. Tem mais uma chance hoje à tarde. R$900 é a bufunfa de hoje no Te Peguei. Amanhã de manhã tem caixa premiada com quanto, Pedro?
4: R$1.300, café.
3: Pra se inscrever é só ligar 3743-1313. E boa sorte pra você. Aqui o Marcelo Café, segundo. Hoje é 25 de maio, 22 graus e a temperatura tá gostosinho. 3 horas 8 minutos.
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4: Cara, tô com peso na consciência. E haja peso mesmo. Que eu fui chamar o nosso ouvinte, não é o Samuca, nosso parceiro aí, nosso Samuca de elefante.
3: É, falei, pô.
4: Não, aí eu fui me olhar no quanto que eu pesei hoje, né? Tô com 135 quilos.
3: Tá vendo?
4: É, pois é.
3: Eu não vou nem comentar.
4: Pimenta nos outros é refresco.
3: Exatamente. Vamos lá, vamos ouvir o WhatsApp.
6: A parte que eu amo e preciso de massagem no ombro. Sempre tá meio tenso. Nossa, mas quando o meu namorado faz, é uma delícia. É muito bom. Eu preciso exatamente nesse horário agora na massagem. Beijo aí pra vocês.
3: Ela já deu um toque pro namorado, né?
4: Você viu? Alô namorado. Presta atenção, seu vacilão.
3: Hoje à noite tem, hein?
4: Ou não, segunda-feira é frio, né?
3: Ou à tarde mesmo.
4: Ou agora. Por que não agora?
3: É, por um ser, a gente não sabe, né?
4: Eu tô em casa.
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1: Band FM, Paula Fernandes, mentiras, estamos junto na Band FM, hoje é dia do massagista, parabéns aos massagistas.
2: Parabéns,
1: Qual parte do seu corpo precisa de massagem agora? Por quê? Se você quiser emendar e dizer qual é a parte do corpo que você gosta também de massagem, você mais gosta, pode mandar o áudio aqui no WhatsApp.
2: Existem vários tipos de massagem também, né? Você já teve massagem tântrica?
1: Massagem tântrica, já.
2: Aliás, o que é a massagem tântrica?
1: Procura lá no rei dos... Como é que eles falam? No pai dos burros.
2: Pai dos burros, dicionário, no caso, né?
1: Procura lá,
2: massagem tântrica. Até o dicionário ficou ultrapassado. Hoje em dia o cara procura no Google, né?
1: Você nunca experimentou?
2: O quê?
1: Depois eu te falo, fora do ar eu falo, vai. Vamos ficar falando bobagem aqui. 3h20 agora. Você quer participar? Manda áudio no WhatsApp 999919197. Bora ouvir.
3: Oi, café.
1: Oi.
3: Boa tarde, Band FM.
1: Boa tarde.
3: Olha, hoje eu estou precisando no corpo inteiro, porque ontem eu fui no Melly Music.
1: Olá.
3: Ganhei o ingresso da Band, né?
1: Olá.
3: Hoje eu estou sentindo dor no corpo todo. Não estou aguentando de dor no corpo. Afinal, eu já estou chegando perto dos 50 anos, né? Então... 50 anos não, perto. Sabor 18.
1: É, não foi, anteontem, né?
2: Sabor 18 mesmo, porque assim, é o seguinte, eu com menos de 30 também já fico todo dolorido, já fico com dor no pé, dor nas costas, dor na junta, então é normal, viu, minha querida?
1: Tá bom, e então ela aproveitou. Se você curtiu o Melly Music, ainda mais que ganhou ingresso aqui, isso é o que importa.
2: E é tudo de bom.
1: É tudo de Band. Ah, deixa eu falar. Tony Tornado.
2: Esse cara, ele é um Highlander.
1: Ator, cantor, o cara cara, o que ele faz, hein?
2: Ele é tudo, mano. Eu amo esse cara.
1: Não, digo, pra chegar onde ele tá, com a idade que ele tá, bem do jeito que ele tá.
2: 96 anos, ele fez...
1: Amanhã.
2: Ele fez escola de paraquedismo junto com o Silvio Santos.
1: Aniversário dele amanhã. Pois é, o cara revelou a idade dele e falou que come de tudo e tudo que faz mal. Aí ele ainda citou feijoada, adora torresmo, eu também adoro, Tony. Só que o cara, na vida dele, nunca fumou... E nunca bebeu.
2: Tá vendo a diferença?
1: É, aí eu tô ferrado, aí não dá pra competir. Agora, o que me chamou atenção, além da idade dele, da força e saúde, que Deus te conserve por muitos anos ainda, foi a longevidade da família dele, o pai dele. Você sabe com quantos anos o pai do Tony Tornado se foi?
2: O pai dele não é vivo mais, né?
1: É, pela idade eu acredito que não. E foi a idade que ele se foi.
2: Quantos anos?
1: Vai lá, chuta. Assim, um ser humano, tá?
2: 102.
1: Mais?
2: 105.
1: Mais?
2: 106.
1: Mais?
2: Oh, quanto, caramba?
1: Mais?
2: 112.
1: Um pouco mais?
2: Meu Deus!
1: Impressionante.
2: 113, 14?
1: Mais? 15, 16? 117 anos morreu
2: meu
1: o pai do Tony Tornado.
2: Meu Deus do céu, cara. Um velho morrível. Imagina se viver 117 anos.
1: Não imagina.
2: Acho que nem eu ia me aguentar.
1: Não, tenho certeza.

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0: em São Paulo, nós temos R$900, eu te peguei. Será que vai chegar a 1.000? Será que vai
1: sair? É quase 1.000, né? Será que sai? Será que não sai?
0: Vamos conferir.
1: Ai, que dúvida.
0: A farrada é do seu jeito, eu vou pegar você.
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0: 3h30, 22 segundos, valendo R$900 em dinheiro, eu te peguei da Band FM. Vai tocar o seu telefone, atenção.
1: Pra quem, Xambilão?
0: Atenção,
1: pra quem?
0: Ainda não apareceu pra mim, quando
1: fala,
0: aparecer,
1: Xambilão.
0: Calma. Espera, tem que ter paciência, espera o computador.
1: Tô ansioso.
0: Quando aparecer, eu te falo.
1: Vou dar uns tapas nesse computador aí.
0: E você vai ouvir também. Às vezes vai rápido, às vezes demora, depende. Ligando pra você, é só atender falando a frase. Se você acertar, você leva o valor do dia, no caso, R$900 em dinheiro.
1: É pra quem, Xambilão? É pra quem, Xambilão?
0: Peguei da Band FM. Tá chamando, é Jardim Brasília. É a Carla Sanches Moraes, do Jardim Brasília.
1: Ok.
0: Estamos ligando pra Carla Sanches Moraes, do Jardim Brasília. 5 toques, R$900. Estamos no terceiro, faltam 2. Vamos ver se ela atende. Ô, Carla, só tem mais um, Carla.
1: Atende, minha filha! Atende, querida!
0: Não atende. É tua filha?
1: Não, pelo amor de Deus. Não, não que eu saiba.
0: R$1.000, não te peguei amanhã! É ouvir porque a frase, entre 1 e 2 da tarde, hein?
1: Não pretendo ser pai por enquanto.
0: Vai saber, né, Pedro?
1: É, vai saber. Mas, enfim.
0: Tá se prevenindo, Pedro?
1: Sim, sim, sim, pelo amor de Deus. Porque quem não faz nada tá sempre prevenido, né?
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0: FM, a nova do Thiaguinho, pensamentos intrusivos, estamos junto na Band FM, eu e Pedro, Pedro e eu. E você, principalmente, você, quem tá ouvindo, é a parte principal dessa história.
1: Até porque é a galera que responde, é a galera que conta seus anseios, não é verdade?
0: Anseios. Hoje é dia do massagista. Perguntamos qual parte do seu corpo precisa de massagem agora. Ou se você quiser falar qual parte do corpo você mais gosta de receber massagem.
1: No início do programa eu falei as costas, certo?
0: É, falou.
1: Agora é as costas, a perna também, que eu fui virar aqui, deu um mau jeito, já tá doendo, entendeu?
0: É verdade, né, Pedro? A gente entende.
1: Isso porque eu sou um cara bem novo, imagina daqui uns 20 anos, eu vou estar quebrado.
0: Tá bom, vamos ouvir o que tá chegando aqui, bora.
2: Fala, Pedro, fala, Café.
0: Fala aí.
2: Fala, Alex de Osasco, Bego. Então, eu sou massagista profissional, mas eu não gosto de fazer massagem.
0: Olha!
2: Não, não gosto de ficar pegando aquelas pessoas que tem gente que não toma banho, não... Tá com aquele cheiro de CC embaçado. Então, eu sou massagista profissional. Eu não gosto de fazer massagem e nem receber massagem. Pedrão, é nóis. Vai.
0: O quê? O cara é massagista profissional. Meio doido, né? Terminou o latido.
1: O cara imitou um sapo no final.
0: Ele não gosta e é massagista profissional. Ele fez a profissão dele isso e não gosta.
1: Daí o caso de um cara que odeia a sua própria profissão, né?
0: Engraçado, né? O tênis, que é um esporte mais elitizado e tal... Tinha um jogador que mundialmente conhecido, que era o André Agassi, que era aquele totalmente careca, né? O André Agassi.
1: Certo.
0: Ele odiava jogar tênis, ele foi obrigado pelo pai dele a ser tenista, acabou dando certo, ficou milionário e conhecido no mundo inteiro jogando um baita de um tênis, mas ele não gostava.
1: É o cara que foi infeliz, né? Adianta você ficar sendo milionário sendo infeliz? Não adianta, né?
0: Aí, meu amigo, vai ver a conta dele, vai ver a sua, nossa.
1: Mas fala uma coisa que você não faria, alguma profissão que você não gosta, que você não faria de jeito nenhum.
0: Assim, cara, não sei.
1: Eu mesmo, eu não sei jogar tênis. Primeiro que assim, se eu tivesse que jogar tênis, cara, mesmo ganhando uma fortuna, eu não ia aguentar.
0: Mas é uma grana, viu?
1: Eu sei, tênis é um esporte de elite e tudo. É. Mas eu não ia aguentar. Primeiro que acho que no primeiro pique eu já ia ter que me quebrar.
0: Mas você não aguenta nem tênis de mesa, Pedro. Para!
1: Porque eu sou ruim. Sou bom, Pebolim. Pebolim, sou bom.
3: Grande notícias.
0: Vamos ver o que a Babi traz. Diga lá, Babi.
4: Oi, Café. Oi, Pedro. Voltei. Gente, o CAT recebe, até hoje, inscrições para mais de 600 vagas de emprego pelo Contrata São Paulo Pessoas com Deficiência. As oportunidades são para cargos nas áreas de comércio, serviços e saúde, entre outros. O processo seletivo será realizado amanhã, das 9 da manhã às 4 da tarde, no Centro de Treinamento Paralímpico Brasileiro. Para participar, é necessário apresentar RG, CPF e carteira de trabalho. Mas não pode esquecer de se cadastrar até hoje, como eu falei. As inscrições são feitas através do portal cat.prefeitura.sp.gov.br. Falando do tempo, amanhã mínima de 14 graus e máxima de 24, com possibilidade de pancadas de chuva à tarde e à noite.
0: Tá bom, Babi.
4: Um beijo, Café, um beijo, Pedro, já eu volto.
0: Obrigado, beijo. Beijinho pra você. 21 graus é a temperatura em São Paulo agora.
1: Agradável.
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2: Boa tarde, boa semana. Como é que tá? Firme e forte, segunda-feira, 25 de maio, tá acabando.

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1: Por que você foi lembrar da falta de grana? Eu tinha até esquecido isso, então... agora lembrei que tá faltando.
0: É porque eu acabei de olhar minha conta bancária. Deu desespero. Cara, fim de mês é apavorador. Apavorador. Você até erra a palavra, tá certo?
1: Agora é hora do lembrar dessa, pô. Essa música aqui é bonita. Lucas e Luan, tem a participação do Jorge Matheus. Pensa em mim. Essa música foi hino de um namoro meu. Que eu não sinto a menor falta.
0: Mas é aquela do Leandro Leonardo?
1: Então, não, então. Essa aqui, o original é da Darwin, da banda, de 2008. Agora, esta versão aqui é de 2009. Eu lembro bem que foi o ano que eu entrei aqui na Band.
0: Uhum.
1: Portanto, já tá indo pra 17 anos. É do álbum Pensa em Mim, de Lucas e Luan. Composta pelo Conrado e pelo Bernardo.
0: Pô, lembra do Conrado? Ele que é marido da Andréa Sorvetão. Será que é ele?
1: Será que é ele?
0: Não sei, viu, meu? Ele é meio doidão da cabeça também, mas é um cara legal.
1: No Rio de Janeiro virou santo.
0: Cara, Conrado...
1: São Conrado.
0: Lembra dessa?
1: É, lembra dessa, melhor.
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0: FM Natan, Zé Vaqueiro, aproveita que eu tô obrigado. Aproveita que nós estamos nas redes sociais.
1: Sim.
0: E nos siga lá.
1: Por favor, dê essa esmola pra gente. Não, não custa nada.
0: Não. Não, pra mim não é esmola. Você, ouvinte da Band FM, entrar no meu Instagram e seguir é uma honra.
1: Mas assim, ganhar um seguidor pra gente, a gente tá igual pedinte, é. Morador de rua, dê essa esmola.
0: Isso nós estamos mesmo. Nós temos a nossa página humilde lá no Instagram e a gente olha sempre, dá uma olhadinha nas coisas que a gente coloca, nas coisas que vocês comentam, nas críticas e elogios, nas curtidas, e a gente fica feliz com tudo.
1: Meu Instagram, PedroRafael7779, esperando a sua esmola de nos seguir, a sua caridade.
0: O meu é mais simples, é Marcelo Café, Soto. Arroba Marcelo Café. Eu espero ter a honra de vê-lo, de vê-la no meu Instagram.
1: Certo.
0: Vou ficar muito feliz. Arroba Marcelo Café. Podemos prosseguir?
1: Por favor.
0: Qual parte do seu corpo precisa de massagem agora? Por quê? Já que hoje é dia do massagista.
1: Ok.
0: Bora ouvir.
2: Eu fiz o curso massagista, né? Mas, quando eu botei no status lá, no fez para poder conseguir de paciente, eu vi muita gracinha. Aí parei. Mas a massagem que eu gosto de receber é mais nos pés.
0: Então, entendi. Tem muita gente que não respeita, confunde, né,
1: as coisas. O cara já achou que era uma massagem assim...
0: É, sacanagem, né?
1: É, massagem de sacanagem.
0: Não, tem porque, muita gente que confunde.
1: Assim, não que eu frequente, mas existem essas casas de massagem que aí termina com
0: que
1: uma...
0: Casas?
1: Quê? Não, casa.
0: É melhor
1: de tijolinho. Que com banheiro.
0: Tá bom. Tá.
1: Mas existem essas casas, e aí os homens descontrolados, eles acabam confundindo tudo e achando que tudo é sacanagem.
0: É.
1: Cara, vai na casa exclusiva pra isso.
0: Vamos pras redes sociais. Vamos pras redes sociais. Arroba Band FM, o comentário do nosso ouvinte nas redes.
1: Sou de Deus, não faço isso. Vamos lá, Facebook e Instagram da Band FM. A Sônia Amatucci, ela disse que ela recomenda, até recomendou uma amiga dela, disse que sábado vai fazer massagem. A Sônia Silva quer massagear o bolso. A Silvana Gomes, massagear as costas. Também aqui a Jana Figueiredo, o corpo todo. A Adriana Santiago, também o corpo todo. A Eluane Bueno, a lombar. Tem também aqui o Dalmo de Souza, diz que tem dor nas costas. A Luzinete, o corpo todo. A Magali, os ombros. A Ivonete, do pés até a cabeça. A Edna Mello, o corpo todo também. Ou seja, a maioria aqui é o corpo todo.
0: É.
1: Tá todo mundo quebrado, impressionante.
0: E tá todo mundo ouvindo a Band FM. Muito obrigado.
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1: Diga lá, Débora.
2: Café, três ocorrências na marginal do Tietê, no sentido rodovia Ayrton Senna, fazem o caminho difícil demais. Valendo a pena, Francisco Matarazzo, o Minhocão, a ligação leste-oeste. A Dial já é um pouco mais lenta do seu início até o viaduto Bressers, no sentido da Penha. 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
2: Oi,
0: ele ficou bem bravo comigo.
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0: FM, Dilcinho, com um sorriso maroto, pouco a pouco, tamo junto na Band FM, a rádio que tá te dando, ó. Dois celulares numa tacada só.
1: Olha que beleza, café.
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0: Hoje é dia de sorteio, né? A gente tá convidando você a participar dessa promoção. Aí você leva dois celulares de uma vez, um pra você, o outro você vai escolher uma pessoa especial que mereça ganhar outro igualzinho. E vai contar por quê. Quem foi e por quê, Pedro?
1: Primeira frase. Eu quero muito ganhar esses celulares, porque o meu tá pedindo socorro de tão velho.
0: Parece o seu.
1: Já o da minha mãezinha foi roubado recentemente. Então, seria um pra mim e outro pra ela. Quem vai dar pra mãezinha é a Lucimara.
0: Aê, Lu.
1: Lucimara Aparecida da Silva.
0: Parabéns, Lu. É um celular pra você e outro para a mãezinha.
1: Boa.
0: Parabéns. Toda segunda e toda quarta-feira tem sorteio aqui na Band FM. Participe, 4:30. E aí, dia do massagista, qual parte do seu corpo precisa de massagem agora?
3: Bom dia, Pedrão. Bom dia, café.
0: Bom dia, Japão.
3: Então, uma parte
0: bom dia.
3: Que eu tô precisando de massagem agora,
1: cara, acordou agora.
3: É minha virilha. Mas é porque eu fui jogar bola esse final de semana e é um esporte que eu não tô acostumado a jogar, né, que eu tô velho já. E agora tá doendo aqui, mano. Precisa de uma massagem nas duas filhas. Pedrão,
1: olá,
3: faz em mim.
1: Olá, não, não. Pede pra tua tia, rapaz. Tá louco? Vai se ferrar, meu. Faz em mim.
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10: 4 horas 37 minutos, hoje é dia 25. Depois de amanhã tem Band FM de pertinho com Zaneta e Cristiano.
11: É, quarta-feira!
10: E tem mais um nome.
11: Quarta-feira, vamos soltar mais um nome.
10: Vai sair mais um nome agora. Band FM. A sua rádio é do seu jeito.
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10: E esse nome vai trazer um acompanhante depois de amanhã, que é
11: Roque Roque Cardoso Cunha é o nome dele.
10: Aê. Valeu, Roque. Roque Cardoso Cunha, você e mais um acompanhante que você vai trazer depois de amanhã aqui na Band não, FM.
11: Não gostei. Não
10: Band
11: gostei.
10: FM de pertinho com o Zé Neto Cristiano. Do quê?
11: Sou mais samba.
10: Não entendi.
11: É que ele é o Roque.
10: Nossa. Vagabundo.
11: Não me chama de vagabundo.
10: É a música.
11: E tá gelada?

0: FM Péricles da Castela, simplesmente acontece. Pra fechar, tamo junto na Band FM de hoje. Alô, Robson Ramos.
1: Alô, Marcelo Café, essa música é muito boa.
2: Fala, aí, Robinho.
0: Ela simplesmente acontece.
1: Simplesmente acontece, tá lá, de repente, pá.
0: De aconteceu. Fato. Tudo bem, Robson?
1: Tudo bem.
2: Maravilha. Olá.
0: Garrafa térmica exclusiva. Olá. Da Band FM, o cooler.
1: Olha.
0: O cooler também é exclusivo.
1: Uau. Sim, totalmente.
0: Sim. Tudo isso vai pra... Ó, nosso vizinho aqui, Butantã, é a Patrícia Mara Pereira.
2: Boa.
0: Paty, parabéns. Você leva, Paty, a garrafa e você leva o cooler, Paty.
2: É exclusivo, viu, pai? Importante.
0: Ambos.
2: Sim,
0: só
2: ambos.
0: Dela.
2: Só dela.
0: Tá certo? Então, Robinho,
1: certinho.
0: Boa semana aí, boa hora pra você.
2: Valeu, Pedro. Força, gente, segunda-feira só, viu?
1: Força. Calma, gente.
0: A temperatura deu até uma melhorada. Ah, caiu de novo, agora tá 20.
2: Vai cair mais à noite, viu, gente?
0: Se prepara. Boa semana pra vocês. Tchau, valeu, gente. Até amanhã.
2: Tchau. Tchau.
3: Já, já, na Band FM tem mais músicas. 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
4: Fala, gente! Bom fim de tarde pra todo mundo, tudo certo? Ah, que beleza! Eu sou o Robson Ramos, na Band FM, meu povo, bora? Bora, aqui pra cima sempre, como sempre. A Band FM é bem melhor. A sua rádio do seu jeito.
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4: Tocam agora, tem pra você... 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Tem big copo térmico, tem chaveiro com abridor de bebidas, suporte de celular, bolsa térmica, tudo com a marca João Bosco e Vinícius e Band FM. Tá na mão pra você aqui. Você quer ganhar? Então vem com a gente, anote a sequência das músicas aí. A música 1 da Super 6 é Ana Castela, nosso quadro. A 2 é Zé Neto e Cristiano, resumindo. A 3, Gustavo Mioto, pedido de socorro. 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A música do celular. 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Qual dessas seis músicas você gosta mais? Conta pra gente. 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

0: Gustavo Mioto, pedido de socorro é a música 3 da Super 6 e vale kit personalizado Band FM, João Bosco e Vinícius, com big copo, com chaveiro com abridor de bebida, suporte de celular e bolsa térmica com a marca da Band FM, com a marca João Bosco e Vinícius. 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Escolha qual dessas 6 músicas você gosta mais, porque a mais pedida toca de novo. Boa sorte!
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1: Luan Santana e Léo Foguete. Luan City Festival São Paulo. Quero ouvir.

0: Band FM, turma do pagode com Zeca Pagodinho, pedindo a conta, é a música 6 da Super 6, resultado vem já já aqui da programação da Band FM, vem e escolhe a sua.
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0: Band Notícias, é com a Babi, e aí Babs, conta.
2: Robson Ramos, voltei. O prazo de inscrição do Enem começa hoje e vai até o dia 5 de junho. Os interessados devem se inscrever através do site enem.inep.gov.br. As provas serão aplicadas nos dias 8 e 15 de novembro. E a Caixa Econômica Federal antecipou para hoje a liberação do pagamento aos trabalhadores que tinham optado pelo saque aniversário do FGTS e que foram demitidos sem justa causa entre 2020 e 2025. Mais de 10 milhões de trabalhadores serão beneficiados em todo o país. Os créditos serão realizados automaticamente nas contas bancárias cadastradas no aplicativo FGTS. Também a partir de hoje, os trabalhadores podem consultar o saldo do FGTS para utilizá-lo no novo Desenrola, também chamado de Desenrola 2.0, o programa de renegociação de dívidas lançado pelo governo federal. Quem aderir à iniciativa poderá usar até 20% do saldo disponível ou até R$ 1.000, o que for maior, para quitar ou amortizar dívidas em atraso. Um beijo, Robson. Já já eu volto.
0: Valeu, Babi. Até mais.
1: Já já na Band FM tem essa da Simone.

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3: Trânsito em São Paulo, quem fala pra gente é a Débora Mendonça, boa tarde.
4: Robson, ótima tarde, acidente no corredor norte, sul sentido Interlagos, tem congestionamento do viaduto Beneficência Portuguesa até o final da Rubem Berta. Trânsito melhor pela Avenida Ibirapuera ou Vergueiro e Domingos de Moraes. 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
0: Bem, se deu bem, foi nosso amigão Jurucei Costa, Castelo Branco. Jurucei Costa, parabéns. Tá levando pra casa o kit personalizado. João Bosco, Vinícius e Band FM. Tem Big Copo Térmico, tem chaveiro com abridor de bebida, suporte de celular e bolsa térmica com a marca Band FM, com a marca João Bosco e Vinícius. Jurucei, só passar aqui na Band FM pra retirar. Estamos te esperando aqui, tá bom? Obrigado a todo mundo que participou, tá na hora da gente ouvir a vencedora. Jurucei escolheu a música 5 e ganhou a música 1.
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0: Band com a Joelma Oliveira Santos, que tá aqui curtindo a programação da Band FM também, já tá querendo ganhar presente, tá atrás do celular também, igual todo mundo, né? Todo mundo tá, uma hora alguém ganha. Ana Paula também tá por aqui, tá atrás da TV Zona da Band FM, tem um monte de promoção, então cada um escolhe uma, alguns escolhem todas. Você pode escolher também, mandar seus dados pra gente aqui e um beijo na Cláudia Daiane Quevedo, venha, participe, conta aí como é que anda a sua segundona também no fim de tarde.
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Aqui na Band FM, no fim de tarde, hora de Henrique, Juliano e a última saudade. 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

0: Programação da Band FM também, Cassiane Ramos. Valeu, meu bem. Obrigado pelo carinho com a turma também. Alô, a Patrícia também tá por aqui, já nesse fim de tarde da Band, esperando o Band ao vivo, que tá chegando por aí.
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18: A Débora Mendonça fala mais do trânsito em São Paulo. Conta pra gente, Débora.
19: Paulson vale evitar a Avenida Paulista e a Bernardino de Campos no sentido Paraíso, desde Joaquim Eugênio de Lima até a 23 de maio. Caminho bem mais tranquilo pela Alameda Santos, apesar do tráfego intenso do Parque Trianon a Brigadeiro Luiz Antônio. 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
18: 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Fala, gente. Bom fim de tarde pra todo mundo. Tá tudo beleza por aí, né? Eu sou o Rob

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0: Band ao vivo é show no seu rádio, aqui na programação da Band FM. São as músicas que você adora. Todas elas vêm em versão de show. Você curte com a gente aqui, todo dia, no fim de tarde, nosso Band ao vivo tá aqui na programação da Band FM. O Band ao vivo dessa segunda-feira tá aqui prontinho e tem pra você curtir. Ferrugem vem por aí. Quem também vem é Cleiton Romário. Quem começa é Maiara e Maraísa.
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0: Band ao vivo, show no seu rádio, na programação da Band FM. Aqui na minha frente, Ana Maria Brisa do Brasil. Com palmas e tudo.
1: Corda!
0: Não é?
1: Corda, menino!
0: Corda, menino. Você tá bem, menino?
1: Tá bem, beleza? É. Vamos lá, segunda-feira.
0: Vamos lá.
1: Né, rapaz?
0: Ô, Ana Maria, é o seguinte. Nós temos aqui presentes, porque é o seguinte, daqui a pouco começa Estação Band FM.
1: Estação Band FM, já.
0: Que é demais.
1: É.
0: Que é demais.
1: Só zoeira, né?
0: Só zoeira e presente. O presente também é o Big Copo Térmico da Band FM, aquele bonitão de 1,2 litros pra você ostentar com a marca aí, da Band por aí.
1: Aí, menino.
0: E o mascote da Band FM também.
1: Aí, menino.
0: Certo? Nosso Band UFM, o de pelucinha.
1: Aí, ó.
0: Bonitinho.
1: Né?
0: Tá aqui. Você quer ganhar? Então vem com a gente, participe aqui. Vem pelo nosso WhatsApp da Band FM, vem no telefone também. O negócio é o seguinte, Ana Maria, a gente vai ter que falar abertamente aqui. Nós vamos contar daqui a pouco a história de um casal.
1: Casal.
0: Que teve a sua intimidade mostrada, praticada na varanda do apartamento.
1: Como assim?
0: Ah, eles acharam que era um bom lugar pra...
1: Aconteceu
0: pra demonstrar amor e afeto.
1: Rapaz.
0: Aconteceu. Só que os vizinhos viram, porque foi durante o dia e não gostaram.
1: Rapaz, não pode.
0: Os detalhes eu vou contar já. Mas isso me lembrou o seguinte. Qual foi o lugar mais estranho, mais curioso, onde você já fez amor?
1: Ah.
0: O pessoal namora, Ana Maria, tem dessas.
1: Rapaz, quero só ver o que vou mandar.
0: Tem gente que diz que vai no elevador, eu não acredito no elevador.
1: Não, aí não.
0: Hoje em dia tá cheio de câmera. Antigamente talvez, hoje em dia não sei.
1: É.
0: Que vai no meio da escada.
1: Pode ser.
0: Aquele pessoal que diz que vai no meio da água do mar, que é tudo salgado.
1: Pode ser também.
0: Que vai no banheiro do avião, do vidro,
1: já
0: que
1: fiz,
0: é muito apertado.
1: Já,
0: você já fez?
1: Ou quer dizer, não, é.
0: Manda aí! Ou se não, manda onde você gostaria de fazer de diferente.
1: Pode ser.
0: De repente você tem uma fantasia.
1: É, pode ser.
0: Não é?
1: É.
0: Onde é que você realizaria essa sua fantasia?
1: É.
0: Pessoal, vamos tirar a vergonha, vamos falar.
1: Fala
0: a verdade aqui pra nós.
1: É.
0: Dentro do carro? Ah, dentro do carro não é muito, né?
1: É clichê,
0: mas tem gente que se ferra no carro.
1: Tem.
0: Parece guarda.
1: Pode acontecer.
0: Né? Parece alguém. 11999919197, manda áudio, vem dar uma brilhada com a gente por aqui também. Estamos te esperando, viu?

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0: Band FM, Band ao vivo, pra você curtir com a gente aqui, Carona do Amor, Shortinho Saint-Tropez, Novos Tempos, terminou o Band ao vivo. Valeu! Obrigado a todo mundo que participou com a gente aqui também. Band ao vivo tá terminando e volta amanhã, 6 da tarde, aqui na Band FM com o som do seu rádio. E já já tem Estação Band FM, zoeira, liberada, vem com a gente aí!
1: Tchau,
0: uou!
2: Tchau, tchau!
0: Alegria,
2: tchau,
0: gente. Estação Band FM vem aí pra gente zoar.
2: Tchau, tchau, tchau.
3: Valeu, Band FM. Até a próxima.
2: Valeu, Band FM. Obrigado, obrigado.
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5: A partir dessa edição do Desafio América, vamos ter algumas mudanças de regras. Uma delas é que agora jogadores substituídos devem sair do campo em até 10 segundos. Outra regra para evitar cera é que os jogadores terão 5 segundos para cobrar arremessos laterais e tiro de meta. E jogadores que solicitarem atendimento durante a partida precisarão ficar 1 minuto fora de campo, com exceções para o choque de cabeça e atendimentos aos goleiros.
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10: Faz do trânsito em São Paulo. Fala pra gente aí, Débora.
11: Robson, neblina na Serra e comboio na descida pela Anchieta com tráfego lento do 31 ao 40. Tudo tranquilo pros veículos leves descerem pela Imigrantes. A subida normal pelas duas rodovias. 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
10: 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Venha! Vai começar o Estação Band FM. Todos estão aqui, alegres, felizes. 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
10: Quem é que é pra acordar? Estação Band FM do ar. Olha lá, ele veio. Ele veio.
22: Meu.
10: Ele tava escondido.
22: Ele tava nas farras aí, né?
10: Por quê,
22: tava,
10: né?
22: Tava no
10: show. Faz isso.
23: Sabadão, aliás, eu sabadão agradecer pra você que tá ouvindo a Band
10: Paulo
23: FM
10: Gomes.
23: Em São Paulo.
10: Exatamente.
23: Teve o show da Band FM no Estação da Serra. Exatamente. Com o Sorriso Maroto.
10: Exata.
23: E Dilsinho Malandro.
10: Meu showzão, Deus.
23: Ingressos, né? Esgotados, mais de 10 mil pessoas.
10: Muita gente.
23: Quer curiosidade da resenha com os artistas, com a galera? Tá, vai no arroba Band FM,
10: tá
23: tem
10: lá.
23: Vídeo.
10: Tá,
23: tem
10: vídeo. Ah, quero ver.
22: É por isso que eu sei.
10: Ah, menina, mesmo você já foi assistir?
22: Já vi tudo lá.
10: Instagram da Band.
22: Stalkei.
10: Ah, então
22: tudo.
10: Vai lá ver. Vai lá ver. Instagram Band FM, vai lá ver o show do sábado. Foi demais. Sorriso Maroto, Dilsinho e a turma da Band, o Paulo Gomes estava lá belo. Ele tava belo. Ele tava lá representando Estação Band FM. É demais esse vídeo. Olha aqui. Ai, Estação Band FM no ar com Big Copo Térmico da Band, aquele pra ostentar, e o mascote da Band FM, o nosso Pelucinha. Mascote da banda, tá aqui. Lindo. Bonitão, pra você ganhar.
22: Lindo.
10: Participe com a gente, porque a gente vai contar já. Detalhes eu conto daqui a pouco, mas um casal foi flagrado pelos vizinhos de condomínio. Eu vou usar um termo mais assim, pra se amando. Se amando loucamente, pronto.
22: Se pegando.
10: Na varanda do apartamento.
22: Olha.
23: Mas pode isso?
10: Então, amor. Eu vou contar depois. Tá, não deveria. As pessoas não gostaram, Paulo Gomes, mas a dona do apartamento tem uma resposta.
22: Ah, é?
10: Mas a gente quer saber onde é que você já fez amor assim, que é esquisitão.
22: Lugar inusitado.
10: Proibido, lugar inusitado. Lugares proibidão, inusitados proibidão. Onde você já amou alguém.
22: Onde você já.
10: Ou né? Até onde você tem vontade, curiosidade.
22: Você já deu uma.
10: Não é?
22: Não
10: fala assim. Não fala linguagem, mas.
22: Uma linguagem.
10: Uma linguagem. Deu uma amada. Uma amadinha.
22: Nem todo mundo dá mamada na hora.
10: Não, amada.
23: Robson, você tá piorando.
10: Maria.
22: Não, ué. Você acabou de falar.
10: Tá, mas então conta pra gente. Onde é que você já fez que era diferentão? E onde você tem vontade, às vezes, curiosidade de fazer? Paulo Gomes. Tem gente que tem fantasia.
22: Posso dar meu destaque primeiro hoje?
10: Fala a fantasia sua depois que você tem.
22: Vou falar.
10: Vai dar o destaque.
22: Ó, polêmica, hein?
10: Cuidado que você vai falar.
22: Polêmica. Fátima Bernardes está sendo cancelada pelos jovens porque entrou no lugar da TV Globinho com encontro na Globo.
23: Ah, mas isso já
22: tá
23: foi.
22: Tá sendo cancelado.
23: A lei tá mais lá, viu?
10: Ela não tá mais lá.
23: O encontro não é mais com ela.
22: Não, ela estreou agora o encontro.
10: Estreou agora onde? Quem que tava hoje de manhã?
22: Quando
10: você entrou no, quando
22: que
10: você entrou no ar hoje de manhã? Quem tava lá quando você entrou hoje de manhã?
22: Ué, não era ela?
10: Ou? Claro que não, era a Patrícia.
22: Rapaz do céu.
10: Você não viu ela lá?
22: Roger, nem vi.
10: Você não assistiu hoje?
22: Não,
23: ela tá perdida.
10: Tá perdida.
22: Tá, vou procurar.
10: Então fala o seu destaque, então, Paulo Gomes.
23: Olha, vou falar de uma famosa que tem um vizinho famoso e resolveram fazer uma dancinha.
10: Eles foram pra varanda?
23: Não, dancinha.
10: Ah, bom.
23: E diz que é o vizinho perfeito, não é isso?
22: Ah, é?
10: Ah, é? Nossa, que puxa saco, hein?
23: É mesmo, viu? Achei mesmo também.
10: Beleza, eu vou contar essa dos vizinhos transarinos, então.
23: Tá bom. Vizinhos o quê?
10: Transarinos.
22: Pouca vergonha, né?
23: Claro, o programa é que os três apresentadores não fica dando ideia, não, senão eles vão fazer besteira, viu?
10: Aí no vidro do estúdio, é brincadeira.
22: Por favor,
10: já flagrei uns caras loucos aí. Ah, que lindo.

0: Band FM, Zé Felipe, sua boca mente, aqui no nosso Estação Band FM no ar. Você vem, participa com a gente aqui e conta as historinhas. Olha, eu vou te falar uma coisa. Olha o que o povo faz, Ana Maria.
1: Boa tarde, pessoal da Estação Band, aqui é o Felipe Barberi. Ai, eu já namorei gostoso com o amor da minha vida em Ubatuba, numa rede assim, varanda linda, gostosa. Você acredita que nós fizemos amor a noite inteira? Só vim embora no outro dia de manhã. Vocês podem achar normal, né? Mas era na casa dos outros. Que nós fomos passear à noite, achamos uma casa bonita, assim, com um muro baixinho, e resolvemos namorar lá. A casa estava vazia, vim embora só no outro dia. Ai, gente, foi uma loucura tão gostosa. De vez em quando a gente lembra.
0: Você entendeu? Era uma casa qualquer.
2: Era uma casa aleatória.
0: Tava vazia, tinha uma rede na varanda. É. Eles pularam a muretinha, foram pra rede e passaram a noite. Rapaz, só na sacola, meu.
2: Será que não tinha ninguém
0: só
2: mesmo
0: na Shoppers Droppers.
3: Só na sacola.
0: Só no...
2: Caiu na rede é peixe, né?
0: Não faz assim. Então você viu só na peixada, meu. Pô, eu tenho medo de cair da rede se eu fizer isso aí.
2: Ah, não.
0: Não enrola assim e cai?
2: Não, tem as posições certas. Tem posição. Depois eu te ensino.
0: Posição de rede?
3: Tem que ter habilidade, fala pra ele.
2: Claro, habilidade, posições certas, que funcionam na rede.
3: Tá bom, a gente já entendeu, Aninha. Tá? Não deixa você falar, você fica dando corda.
0: Ai, caramba, fala aí, Paulo Gomes.
3: Deixa eu contar pra vocês.
0: Conta, meu Deus.
2: Oi.
3: É, Nicole Balls.
0: Nicole Balls.
2: Adoro ela.
3: Linda, né?
0: Maravilhosa. Ela, maravilhosa.
3: Cara, ela tá 40 anos, viu? É, nem parece.
0: Você acha que a gente liga?
2: Bebê.
3: Ela relembrou, e eu também nem lembrava disso, pra ser bem honesto pra você. Em 2007, ela participou de um concurso que teve na televisão, da Musa do Brasileirão.
0: Isso.
3: Nossa. 2007.
2: Do Luciano Huck, não era isso aí?
3: Ah, eu não lembro qual programa que era, mas era, pô, 2007, quase 20 anos atrás, né?
0: 19
3: anos atrás. E ela comentou que ela foi participar. Ela era a musa do Paraná Clube.
0: Olha, rapaz, que coisa. Ela é do Paraná, né, inclusive.
3: Então, só que ela falou, tem um probleminha
0: naquela
3: época. Ela falou, eu não sei nada de futebol. Mas não é, aí você fala assim, ó, não, ela tem noção. Não. Ela, e aí ela explicou que ela não sabia que era artilheiro, cara.
2: Ah, é?
0: Caramba, ela sabia o que era o Paraná Clube, pelo menos?
3: Eu acho que pelo menos o clube, sim. Aí ela falou que, numa entrevista, foram lá e falaram, e aí, ô Nicole, o que você acha do artilheiro do Paraná Clube? Ela disse que deu uma desconversada, ela pediu pra ir no banheiro. Aí ela disse que ligou pro primo dela e falou,
2: que é
3: artilheiro? Então, você vê, ela falou que nunca soube nada, mas foi ali uma maneira dela, no concurso que ela participou e ganhou, que chamou a atenção de todo
0: mundo. Eles fazem umas perguntinhas.
2: Ela ganhou o concurso.
0: Ela ganhou.
2: Na época.
3: Ganhou.
2: Ah,
3: e ela falou que gosta de futebol agora na Copa só pra torcer, porque ela falou que só sabe isso, ela não sabe nada.
0: Ver a bola entrar lá, pelo menos o pessoal adora ver a bola. Ô, Ana Maria, o que é artilheiro?
2: Artilheiro é exatamente isso, é o homem que faz a bola entrar.
0: Entendi.
3: E ele faz isso várias vezes.
0: Várias vezes ele faz?
2: Claro.
0: Nossa, que coisa. Quer dizer, entra e sai. Entra e sai.

0: foi por coincidência. Aqui no nosso Estação Band FM, você vem, participa com a gente aqui e vai contando aqui qual foi o lugar mais curioso.
1: Só love.
0: Rolou um só love. Que coisa maravilhosa aqui, ó. Exatamente disso que nós vamos falar, hein? No último domingo, dia 24, moradores de um condomínio na cidade de Lajeado, no Rio Grande do Sul, se depararam com um casal fazendo amor na varanda do apartamento.
1: Ah, mas...
0: A luz do dia!
1: Tava dentro de casa,
0: pô. Ó, casa, né, apartamento no caso, varanda, só que com todo mundo vendo,
1: menino. É, aí é um problema. Esse
0: o
1: é o problema.
0: O momento foi gravado pelos próprios moradores que chamaram a polícia para o casal.
2: Rapaz!
0: Nas imagens, dá pra ouvir os vizinhos tentando interromper, tipo, para com isso aí, não sei o quê. Mas sem sucesso. E aí o casal ficou irritado.
2: É.
0: Ficou irritado. A mulher ficou brava. Falou assim, vocês são todos invejosos.
2: Ah.
0: Ela mandou essa. Tudo invejoso. Rapaz. Tudo invejoso. E aí entrou pra dentro de casa. E dizendo aqui, ó, tô na minha casa. Aqui é minha casa.
2: É mesmo?
0: Aqui eu faço o que eu quero.
2: Olha.
1: É, mais ou menos certo aí.
0: A Brigada, né, Militar registrou o caso como ato obsceno e encerrou como um registro simples. Tem esse detalhe, porque as pessoas estão vendo, né, Paulo?
1: É, então, estou falando.
0: Se é 3 horas da manhã e um vizinho sonâmbulo vê sem querer, tudo bem, mas agora,
2: meio na dia? Hora do almoço?
0: Pois é, então, na hora, né? Na hora do almoço é pra comer, né?
1: Gente, não tem hora, não tem, a hora que bate o fogo, Ana Maria, vai mesmo, velho.
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0: Band FM, Jorge Matheus, então valeu, cola, vem cá.
1: Salve.
0: Vem cá, ô, você tá bonzão?
1: Opa, toda hora,
0: você tá bonzão, velho?
1: Só pela ordem.
0: Só pela ordem.
1: Caminhando pelo certo,
0: ah,
1: como sempre.
0: Ah, que bom, né? Hein? Que bom, hein?
2: Cara, quem anda pela ordem não faz bagunça, né?
1: É, não dá as rameladas, né?
0: Ah, falou que tá caminhando pelo certo.
1: É, sem ramelar na missão.
0: Não sempre. Pisa naquela tampinha do gás lá que tem na calçada.
1: Ligado, tio? É. E, mano... É, esse bagulho aí, lá na quebrada, rola uns desafios dos moleque, né?
0: É.
1: De pegar as mini, pá, já que o assunto tá meio...
2: pegar as mina, o jeito que
1: é, não, porque
2: fala,
1: esse assunto hoje tá meio...
0: assim, cantar as mina, chavecar.
1: É, cantar as mina, tá, mas as
0: pegar,
1: mina também fala.
0: Pegar
1: as
0: mina é muito...
1: lá na quebrada fala assim também, pegar os mano.
0: É que elas são as mandracas, né?
1: É, as mandraconas, né, tio? E aí, pai, o moleque meteu essa aí, ó. Não, vou pegar a mina, pá, na varanda.
0: Tá.
1: Aí os moleque duvido. Não, na varanda e pá.
0: Ela meteu
1: pumba.
0: Essa?
1: É, ficou os moleque tudo muqueado ali. Mano, vamos ver. Vai cumprir pá e pumba. Mano, quando chegou na hora, mano, o maluco lá foi lá pro fight, né? Com a mina na varanda. Fight? Que feio, menino. Não é.
0: É o fight, né, mano?
1: E aí, mano, só que acontece? O moleque ramelou, tio.
2: Ramelou?
0: Ah, é?
1: Ramelou.
0: Na missão?
1: É, broxou, tá ligado?
0: É mesmo?
1: Aí nós apelidou ele de milionário, mano.
0: Por quê?
1: É, no outro dia nós... aí, milionário, salve milionário. Ele, por que milionário, mano? Ô, porque milionário não fica duro nunca, né?
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1: Não zoa ele.

0: FM, Zezé de Camargo, irmão da Lua, amigo das estrelas.
1: É, Zezé na
0: ao lado, hein? Ao lado, hein?
1: Eita.
0: Ana Maria, vem cá.
1: Olha.
0: O que você vai dizer pra gente?
2: Eu vou falar, dessa vez, eu vou falar...
0: Ih, se perdeu.
2: Não, é que assim... vou falar da Virgínia, mas de um jeito diferente.
0: Ah, é?
2: A gente sempre fala da Virgínia aqui, mas não é diretamente de algo que... Ah, a Virgínia foi vista fazendo isso. Não.
0: Foi vista?
2: Tem a ver com Caetano Veloso.
0: Caetano?
1: Nossa, que aleatório, velho.
2: Calma que vocês vão entender.
0: Caetano.
2: Caetano Veloso, em uma entrevista qualquer aí, né? Ele falou que... Perguntaram pra ele, ah, mas não sei o que, no meio do assunto. Mas a Virgínia, ele... Quem é a Virgínia?
0: Ah, não, mas vamos combinar que se você solta a Virgínia, só o nome Virgínia no meio do nada...
2: Não, e aí ele afirmou, ele disse que não sabe quem é a Virgínia. Aí eles falaram, não, tal, do Vini Júnior, comentou do Vini Júnior. Não, o Vini Júnior eu conheço. É um grande jogador, enfrenta racismo com firmeza e tudo mais. Eu sei bem quem é o Vini Júnior. Mas a Virgínia não sabia quem era
1: isso
2: a Virgínia.
1: Isso que eu falo, ó, é influenciadora, todo mundo conhece.
2: Então...
1: Caetano não sabia quem era.
2: É, pra vocês verem, né? Às vezes a gente acha que, nossa, é a
0: bolha,
2: mulher mais famosa do mundo, todo mundo conhece. Não, gente, pra vocês verem, Caetano
1: tem 50
2: Veloso.
1: Milhões de seguidores.
0: Não, mas eu vou dar uma... Eu vou
2: Caetano
0: dar um,
2: Veloso não conhecia a Virgínia.
0: Eu vou dar uma desculpa. Se você no meio da só falar o nome Virgínia, pode ser qualquer
2: não,
0: Virgínia.
2: Não, mas eu acho que eles falaram da Virgínia mesmo.
0: Você falou Virgínia Fonseca, influenciadora, realmente ele tava perdido.
1: Não passe o pano, ele não sabia quem era, velho.
2: Pode acontecer.
0: Ué, pode acontecer,
2: pode
0: né?
2: Acontecer.
1: Não, pode.
0: É.
1: Mas quem é a Virgínia mesmo?
2: Então, é uma
0: de
2: moça.
0: De qual Virgínia que a gente tá falando?
2: Da Virgínia.
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0: FM, olha aí, o belo, desse jeito é ruim pra mim aqui no nosso Estação Band FM.
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0: Daqui a pouco esta incrível história, saiu o prêmio da Mega Sena, 30 anos de Mega Sena, premião.
2: Rapaz.
3: Aquele não sei quantos milhões.
0: 300 lá. Milhões.
2: Hã? Quem ganhou?
0: Então, duas pessoas só, dois sorteios, né, ganha? Duas apostas. Porque às vezes uma aposta tem um monte de gente. E um ganhador é dono de lotérica.
3: Ah, não é possível.
0: Vamos falar. Vamos falar.
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13: Robson, manifestação na Avenida Paulista pelo fim da jornada 6x1, bloqueando sentido Consolação da Alameda Campinas até o MASP. Tem trânsito congestionado na aproximação também na São Carlos do Pinhal, da Joaquim Eugênio de Lima até Itapeva. 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

0: eu vou sair de férias.
1: Pé na cara pode no futebol?
0: De jeito nenhum.
2: A chuteira?
0: Pé na cara é vermelho direto.
1: Carrascal
0: no futebol? Vermelho direto. Pé na cara. Tem que pensar. O pé na fuça.
2: Não, tem que ser no, na hora do amor.
1: O quê? O pé na cara?
2: É.
0: O pé na cara com a Carrascal.
2: É bom, menino.
0: Mas quem tem o Carrascal com amor?
2: Ah, eu gosto.
0: Não, tem nada.
2: E o chulé, uma pesada na cara.
0: Não, não faz chulé. Isso, não.
2: Imagina,
0: não,
2: para,
0: é violento, não gosto. Violento, selvagem, não dá. Selvagem, não dá.
1: Pé na cara, que
0: selvagem, pra quê, né? É, muito. Olha aqui, ó. Estação Band FM tá no ar. Para todo o Brasil, pela Band FM.
1: Para todo.
0: Para todo, porque são todas as emissoras Band FM no Brasil, com o Estação Band FM, você curtindo com a gente. Também em bandfm.com.br, também com o Big Copo Térmico da Band, aquele de 1,2 litros exclusivo, e o mascote da Band FM, valendo para você contar pra gente lugares estranhos, inusitados, diferentes, onde você já fez amor.
2: Olha.
0: Ou tem vontade de fazer, ou curiosidade, sei lá. Vai saber.
1: Demais.
0: Não é demais? Fale pra gente.
3: Boa noite, estação. Beleza? Oi, eu já fiz em uma praça, no cemitério, lá em Santo Amaro. Vocês conhecem? Vocês conhecem? Cemitério ali perto do Shopping Boa Vista.
0: Sim,
3: ali.
0: Cemitério.
3: Bem ali aconteceu.
1: Ui!
2: Cemitério?
4: Cemitério.
0: Ele não tem casa, é isso?
2: Não, ele é um duro que não tem dinheiro pra levar a mulher.
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0: FM, Luan Santana, Olho Marrom, aqui no nosso Estação Band FM. É assim, ó, você vem, manda mensagem, escreve ao vivo, quer dizer o quê? Que você vai falar com a gente ao vivo.
1: Ah, eu adoro essa parte.
0: É legal pra caramba.
1: Muito legal, pai.
0: Alô?
2: Alô, boa noite.
0: Boa noite, quem fala?
2: Samuel Lopes, motorista de aplicativo de Jandira,
0: Rodinho. Samuel Lopes, motorista de aplicativo de Jandira.
3: Locutor.
1: A voz dele, não
0: é? É, locutor. É. Tudo bom, Samuel?
2: Tudo Ana Maria. Bem, Robinho, e você?
0: Tudo jóia. Fale com o Samuel, ô Ana Maria.
3: Tá bem, menino?
2: Oi, Aninha, linda. Oi. Te amo, menino.
3: Tá vendo? Mais você.
0: Tá vendo, Paulo Gomes? Conversa com o Samuel.
1: Salve, Samuca. Salve, Samuca.
2: Oi, Paulo, tudo bem?
1: Não, mano, aqui é o Mano. Aqui agora é o Paulo.
0: Ah, muito bom.
2: Ah, ô, Mano, tudo bem, Mano? Como vai?
0: Você tá trabalhando, Samuel?
2: Cara, deu uma pausa aqui pra conversar com os melhores, né?
0: Conversar com os melhores, tá pensando o quê, pai? Rapaz, você viu o assunto lá, o casal tava na varanda de dia.
1: Não pode.
0: E aí, bicho, perdeu a linha.
1: Não pode.
0: O condomínio queria que eles parassem, a mulher falou que eles estavam com como é que é, com inveja. E a gente quer saber se já pegou alguém em algum lugar diferentão, assim, tipo varanda do prédio.
2: Cara, acho que o meu foi até pior, Robinho, no caso.
0: Tá brincando.
2: E alguns... Ô, cara, eu tinha uma namoradinha, né? Que trabalhava comigo, no caso. E a gente tinha marcado um rolo após trabalho, né? Ao cair da noite.
0: Ao cair da noite. Vindo
2: pra minha casa.
0: Isso.
2: Cara, a gente não aguentou, né? A gente tava vindo de trem, no caso. E acabamos descendo para a linha do trem e praticando atos ilibinosos, cara.
0: Na linha do trem?
2: Na linha do trem.
0: Você tá de brincadeira,
1: menino?
0: Na
1: possível.
0: Linha
1: do
0: Juro,
1: trem.
0: Na linha, velho.
2: Juro, cara. Não, não deu pra segurar.
0: É isso.
3: Rapaz, tava à noite ou de dia?
2: De noite, né? Cada passada de trem a gente meio que escondia ali, não fazia a posição
0: de trem. Tinha o trem passando ainda, é verdade.
3: Rapaz do céu.
2: Cara.
1: Posso falar?
2: Complicado.
1: Eles perderam a linha, hein, velho?
3: Perderam.
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1: Sabe o que ele falou pra ela? Ô, trembão, velho.
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0: jeito.
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0: Band FM, Tiaguinho, com Billy SP, em busca da minha sorte. Ô, Paulo Gomes, tem novas pra contar pra gente? Novas, garotinho, novas?
3: Cara, vou falar do Vini Júnior, velho.
0: Vinícius Júnior, olha, teve Virgínia hoje e agora Vinícius Júnior, jogador.
3: Nada a ver, né, com o negócio de amor agora.
0: Nada com Bruna, com Jéssica de Piracicaba, nada disso.
3: A Virgínia de Piracicaba.
0: Virgínia de Piracicaba.
3: Não, nada. Ele tá de férias, né?
0: É.
3: Real Madrid acabou a temporada.
0: Terminou a temporada, a Copa é só no mês que vem.
3: E o jogador se apresenta essa semana na Grande Romari, né? Ele vai pra Copa. Mas ele tá uma mini férias aqui no Brasil.
0: É, porque eles até jogaram esse fim de semana, mas ele já tava fora.
3: É, pois é. E aí, ele já tá no Rio de Janeiro, né?
0: Já.
3: E quem que do nada posta um vídeo com ele? Quem você acha? Quem você acha?
0: Paquetá, o amigo dele.
3: Não, Ludmilla.
0: Ludmilla, cantora.
4: Cantora.
0: Olha isso.
3: Lembra que não foi no final do jogo dele lá no... Foi nos Estados Unidos? Eu não lembro. Né?
0: Foi num jogo do... Não, foi no... Ah, agora não lembro,
3: amistoso,
0: ela foi pro campo.
3: Amistoso.
0: Isso, amistoso do Brasil.
3: É, foi esse penúltimo, acho, enfim. É. Que ela foi lá no final, não, trocou uma ideia com
0: isso.
3: Vai ficar aqui, não. Aí deu certo, eles encontraram, mas ela deu uma notícia que eu não sabia.
0: O que ela falou?
3: Ela é vizinha dele aqui na
0: Rio. Ah, tá vendo, Ana Maria? Você não é vizinha do Vini Júnior.
3: Aí ela postou um vídeo dançando com ele e falou só assim:
0: eu
3: amo quando meu vizinho preferido tá aqui.
0: Olá, rapaz.
3: Nas parcerias.
0: Que isso, hein?
3: É só isso que ela publicou.
0: Mas tem os dois dançando?
3: Tem, dançando.
0: Ah, que eles estão dançando lá.
4: Dancinha de TikTok, né?
3: É.
0: Trendzinha?
3: É. E aí, de lá, ele vai pra seleção. Eu só espero que ele não dance só na seleção.
0: Não,
3: né? Marca
0: na seleção também, ele tem que jogar, fazer mais gol. Ele tem que ser o Vini do Real Madrid.
3: Ô, Robson, você definiu bem. Ele tem que jogar, viu, Vini?
0: Exato, tem que jogar. Vamos jogar,
3: não. Você nem dançar,
0: vamos

0: Band FM, Zé Neto e Cristiano, cadeira cativa aqui no nosso Estação Band FM. Fala aí, Paulo Gomes.
1: Quarta-feira, pai.
0: É mesmo, rapaz, não pode se perder pela, né, pela data. Quarta-feira. Quarta-feira, Zé Neto e Cristiano. No, de pertinho da Band FM. Quem é que não vai, cara?
1: Você é louco, pai.
0: Vai tá todo mundo aqui curtindo.
1: Quarta-feira à noite.
0: Nossa, o que, que é de pertinho? Show exclusivo da Band FM que a gente mostra ao vivo com os maiores artistas do Brasil, inclusive com os ouvintes da Band FM participando também. Vai ser demais.
1: Vai.
0: Logo depois da Estação Band FM na quarta-feira. Coladinho, terminou a estação, começa de pertinho. Bora. Com Zé Neto e Cristiano. Olha aqui, daqui a pouco tem desafio ao Mano. Mande agora.
2: Moda.
0: Três palavras para o Mano rimar.
1: Lembrando que a gente tem uma regra agora.
0: Tem uma regra.
1: Se ele não tiver com a caneta na mão, ele não pode levantar e pegar a caneta. Vai ter que guardar na cabeça.
0: Vai ter que guardar na cachola.
3: Tem essa regra agora. Não,
0: vocês têm. Vocês fez o quê, bicho?
1: Tem essas regras agora.
3: Tem. É louco, tio.
1: Porque a gente perde muito tempo. Ele vai lá.
0: Desdenhão.
3: Não inventa essas regras aí.
0: É regra pra vocês se comportar.
1: É nós, velho.
0: Ó, o dono de uma lotérica em Fortaleza, o Alessandro Montenegro, é um dos ganhadores do prêmio de 168 milhões de reais da Mega Sena. Ele é popularmente conhecido como Rei do Bolão.
1: Olha lá!
0: Devido à fama de sorte nos bolões sorteados em seu estabelecimento. Bom, tá fazendo uma boa propaganda, né?
1: É.
0: Ele foi de novo. Ele também levou o prêmio principal em outros 10 sorteios de loterias da Caixa. Ô, louco, bicho! O bolão vencedor do último sorteio da Mega Sena, feito na lotérica do Alessandro, teve 100 cotas, das quais ele participou com outros 99 apostadores. Dentre os ganhadores do grupo estão um apostador de Dubai e outro de Nova York. Olha aí, bicho. Além do bolão do Ceará, uma aposta simples do Rio de Janeiro também levou o prêmio principal. Foi essa do bolão aí, 100 cotas, e essa do Rio foi só um bilhete, uma aposta, R$6.
3: Eita, gente.
0: E aí o prêmio de 168, cada um foi de 300 milhões. O sorteio dos 30 anos de Mega Sena, que foi feito ontem de manhã, né?
1: Ah, é?
0: Ontem,
1: verdade.
0: 11 da manhã. É, os números sorteados foram 03, 30, 33, 35, 45 e 47.
1: Não teve marmelada, não, né, Ana Maria?
0: Ah, eu acho que ele tava no bolão.
3: É.
0: Não sei
3: claro.
0: Se ele deveria ou poderia, mas ele tava no bolão.
1: Se não teve marmelada, então ele é rabudo, então.
3: É. Caramba.
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1: Se ferrou.
0: Se ferrou? Ah, se ferrou.
1: Não pegou a caneta.
0: Não pegou. Ah, não pegou? Mano. Vai ter que ser lembrado agora.
2: O Patinho ainda falou. Não, vou pegar aqui.
1: Não, pra voltar, pra voltar.
0: Você não vai ter que lembrar, tio.
1: Pode voltar?
2: Não, não vai. Não.
0: Vai ter que lembrar.
1: Pode voltar. A gente avisou, Nino, avisou.
0: Vai ter que lembrar.
2: Nesse celular aí, ó, só Instagram, sei lá, que você tá vendo aí. Qualquer hora ele vai comer esse celular, enfiar a cara nesse celular.
1: Vai mesmo.
2: Presta atenção.
1: Ana Maria, se ferrou essa alegria, né, velho?
0: É aquilo.
3: Então vai, vou tentar decorar então, vai.
0: Vamos lá?
3: Vamos lá,
1: então. Ele é ruim de memória, quer ver?
0: Você que vai falar ou sou eu?
1: Não, fala você.
0: Então vai falar aqui. Nossa. Marcelo.
3: Marcelo, tá. Não, não precisa nem falar o nome, porque eu não confundi aqui.
0: Cemitério.
3: Cemitério.
1: Tá.
0: Virgínia.
3: Virgínia.
1: Tá.
0: Transarino.
3: Transarino.
1: Nossa, não, ele não vai lembrar, ó. Você é ruim de memória, quer ver?
3: Cemitério, Virgínia, Transarino.
0: Isso.
1: E vai.
0: Três palavras.
1: Primeiro é o quê?
3: E vai.
1: O primeiro é qual?
0: Cemitério, Virgínia e Transarino.
3: Cemitério, Virgínia e Transarino.
0: Vai.
2: Ele não vai saber.
0: Vai.
1: Vai.
0: Vai.
3: Vamos lá. Vamos lá, sem mistério. Mano, o que que rolou aí no cemitério?
0: Ah.
3: Não sei. Um salve pra Lavínia, que tem, quem não sabe, é amiga da Virgínia.
0: Ah.
3: É, vamos na improvisação. É o mano disso, então presta atenção. Ó, hoje é segunda-feira, mano. Ah. Eu já esqueci da terceira. Se vocês quiserem lembrar, faz esse favor, senão eu não vou completar.
0: Rima com pino.
3: Pino.
0: É.
3: Então, salve pras meninas e pros meninos.
0: Casal Transarino.
3: Transarino. Tamo junto pra você aqui com nós. É os Transarino aqui curtindo, soltando a voz. Vamos lá, é nós.
0: Meu
3: que
0: Deus,
3: tá.
0: Meu Deus, ele se perdeu, falando tchau.
3: É, não, é porque por causa da caneta.
0: Nenhuma chance.
3: Não tem essa regra.
1: Ó, a gente fez um teste sem anotar nenhuma as palavras. Chance. Ele se perde.
3: Não,
1: se perde.
3: Não tem como lembrar das.
1: Se, mas vai continuar valendo a regra, porque senão você vai se queimar, tio, aí, pai.
0: Se pegar a caneta na hora, não vai valer.
1: É.
0: Tem que pegar
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0: FM, Paula Fernandes, mentiras, aqui no nosso Estação Band FM.
1: Demais.
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0: Mais do trânsito em São Paulo, Débora Mendonça, fala,
3: Robson,
0: meu bem.
3: Robson Paulista já sem bloqueio, mas ainda lenta em toda extensão, sentido Consolação, a manifestação desceu até a Praça Roosevelt. Rua da Consolação com o tráfego carregado, melhor Augusto Frei Caneca. 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
0: 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Ele voltou, hein? Ele voltou, hein?
9: Em nome do Memphis Depay.
0: Tava lá.
9: É, meu irmão.
0: Cara, vou falar uma coisa pra você.
9: Não. Ó, os dois maiores ídolos da minha vida agora, posso falar?
0: Quem?
9: Neymar e Zacarias, meu
0: que
9: irmão.
0: Que isso?
9: É. É mesmo, Zacarias? É, Neymar e Zacarias.
0: Nem Neymar, você nem gostava Zacarias do Neymar,
9: Labilade,
0: pô.
9: Labiade. Como é que é o nome, o sobrenome do
0: Labiade.
9: Cara?
0: Ai,
9: ai, ai, Labiade. Labiade é monstro, meu irmão. É
0: bom. Ele fez dois gols já.
9: Baita de golaço,
0: agora o Memphis, que entre nós o Memphis, hein? Hã?
9: Por sinal, né?
0: Entrou em campo ontem pra assistir o jogo. Assistiu o jogo, né? De camarote, dentro do campo.
9: Não fez nada, né?
11: Resguardando aí, né? Aliás, mas... é hoje que foi a convocação da seleção holandesa, né?
0: Hoje foi a da marroquina, não tinha o nome do Labiá. E eu acho que era hoje a da Holanda também, mas não vi. Se tiver aí, você fala pra gente. Bom. Porque havia, inclusive, uma especulação de que talvez o Memphis não fosse pra seleção.
9: É.
0: Porque o Koeman, o técnico, que já andou, já convocou ele bastante aí para as eliminatórias europeias e tal, com a contusão, diz que não, ele tem que voltar a jogar. Se ele não voltar a jogar, meio antielótico o Neymar. É. Se ele não voltar a jogar, não vem, não.
9: Diga-se de passagem,
0: só que ele só voltou a jogar ontem.
9: Então?
0: E aí, e não sentiu nada, não, né, Paulo? Jogou quase o jogo todo, né?
9: Nada.
0: Mas jogou sem ritmo, tava sem ritmo.
11: Passou pra quarta-feira, 27.
0: Quarta-feira. É. Ah, então devem estar esperando o Memphis mesmo, porque precisa melhorar. Mas aí, ele não vai jogar quarta-feira pelo Coringão também.
11: Ou não, vai, né? Entrou ontem, pode ser que entre.
0: Ah, não, mostrar. Quando a gente joga na quinta, se for convocado terça, já era. Ah, na quarta mesmo? Ah, é, até a rodada toda. É a rodada toda, ô cara.
9: Que por sinal, o Zacarias é monstro.
0: Mas não foi pra Copa. Você acha que é injusto ele não ter ido pra Copa? Você acha que é injusto ele ter ido pro campo, não ter ido pra Copa?
9: É, se pé de rato, tem que não, é pé de rato.
0: Bom, essa semana tem Libertadores e Sul-Americana. São as últimas rodadas das duas competições, então todo mundo jogando no mesmo horário, no mesmo dia. Com exceção do Santos, que vai jogar 9h30 amanhã, que é o jogo da televisão e tal. E o Santos pode classificar ainda, hein?
11: Tem chance.
0: O Santos tem. Ele é o último do grupo, precisa ganhar, porque os times estão com pontuação tudo próximo ali.
9: De 7-0 pra passar.
0: Não, nem, mas tem que ganhar, o outro perder e por aí vai.
9: Depende dos outros, né, meu irmão?
0: E o Cuca disse que o Neymar tem condição de jogo, viu?
9: Ah, é?
0: Contrariou o médico da CBF. Falou, o Neymar tá pronto pra jogar. Vamos ver.
9: E por sinal, né, garotinho?
0: Então, garotinho, que por sinal.
11: Mas perdeu de novo, hein?
0: Vai vir aí a Ana Maria, né? Então
9: perdeu,
0: vem.
9: Perdeu o Zacarias.
0: Ai! Ui, ui! Ai, ai, ai, ai, ai. Ai, ui, ui. Ai, ui, ai, ai. É a sua rádio do seu jeito? Nossa Senhora. Pior é que ele assusta a gente, bicho. Que é isso? Ah, é tão bonitinha ela, vamos dar uma olhada. Cara, eu gosto quando ela vem assim com o cabelo, dá umas, bate o vento, ela bateu o vento.
11: Eu queria ter uma dessa
1: Uma dessa?
11: Em casa, é.
1: Uma Ana Maria?
11: É, dessa aí mesmo, cabelo todo espantuado. Aí, coisa.
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1: Vai lá, bebê.
7: Pensamento de hoje. Olha, e diz que solteiro não é um estado civil.
1: Não?
7: É um estado de paz.
1: Paulo Gustavo está em paz. Precisa fazer a barba, Ana Maria.
7: É, né?
1: É.
7: Fazer a barba.

0: Simone, Simone Mendes, Saudade Proibida. Ora, Maria, qual foi o seu lugar mais inusitado do amor, assim, das coisas picantes?
1: Posso falar?
0: Do borogodó.
1: Posso falar?
0: Pode.
1: Na cama.
0: Ah, pelo amor.
1: Não, não, mas foi embaixo da cama.
2: É mesmo?
1: É. Na casa da vizinha. Com o marido dela.
2: Ai, falei demais.
0: Ah, pelo amor de Deus.
2: Falei demais, gente.
0: Paulo Gomes, você, o seu momento... Seu momento...
3: Cara, vou dizer uma coisa pra você. É, teve uma praia.
0: Ó, menino.
3: À noite.
0: Ó, menino.
3: O celular fincou na areia, velho.
0: Gente do céu.
3: Porque eu quase que eu perco o celular.
0: Cuidado, não pode perder. Nessa hora não pode perder o celular. Melhor, coisa, é melhor, né, parar e pegar o celular.
3: Cara, e assim, dá um medinho, porque tem bichos na praia, né?
0: Tem animais.
3: Era meio escuro.
0: É. Olha, eu não sei o ouvinte que tá com a gente aqui, mas vamos descobrir. Alô?
4: Alô?
0: Tudo bem?
4: Oi, boa noite.
0: Boa noite, quem tá falando?
4: É a Luciene.
0: Luciene tá com a gente. Ana Maria, fala oi pra Luciene.
1: Fala de onde, Luciene?
4: Oi, Luciene. Oh, Ana, eu sou aqui do Jardim Gá.
1: Beijo, pessoal
0: de Jardim Gá. É zona sul da cidade de São Paulo. E aí,
4: é, Vila Andrade.
0: Fala com a Lu. Olá. Luciene, meu bem. Você também já teve um lugar inusitado? Você tem curiosidade de lugar inusitado? Você viu alguém?
4: Já, que já tive.
0: Olá.
4: Quando eu namorava o meu ex-marido.
0: Olha, gente.
4: A gente namorava escondidinho, né?
0: Claro.
4: E aí, quando meu pai não tava em casa, a gente ficava na varanda, na cadeira de balanço.
0: Ah! Aproveitando o movimento.
4: Viu?
0: Aproveitando o movimento natural da cadeira.
4: É. Sim, claro.
0: Rapaz. Coisa boa, hein, gente?
4: Oi. É, era muito bom, mas era aquela adrenalina, sabe?
0: Então.
4: Escondidinha, mas gostoso.
0: Então.
3: E sabe qual que era o prato preferido do marido, ex-marido dela?
0: Qual que era?
3: Escondidinho.
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0: pai aqui.
1: Ele errou.
0: O cara apertou o botão errado, pô. Que é isso, gente? Ai, eu tava vendo o vídeo aqui, ó.
1: Ele errou.
0: Eu mostrei o vídeo pro Paulo Gomes, ele fica me atiçando.
2: Eu?
0: Ah, que é isso, viu,
2: menino? Vai, então respira.
0: Tocou Henrique e Juliano. Não precisa. Arranhão aqui no Estação Band FM. No pessoal mandando mensagem pra gente aqui ainda falando das aventuras. Digamos assim, olha isso aqui, rapaz. Nossa, aqui eu quero...
3: Que é o Vinícius de Carapicuíba. Meu, eu sou deficiente visual, né?
0: Tá.
3: Uma vez, a gente foi pra uma resenha aí com 20 deficientes visuais.
0: Ah, não.
3: Tá pedindo a chácara. Só cego no pedaço, meu. E aí eu tava com a minha namorada, aí bateu aquela vontade de fingir que é um tico-tico no fubá.
0: Que
3: aí
0: isso?
3: Aí desenrolou o problema ali no meio da galera, meu. Que era todo mundo deficiente visual e a gente tentando não fazer barulho, cara. Ela, tipo, tinha um espaço, assim, aquelas varandas de chácara. E aí a gente fez por ali mesmo, cara. Ela já tava de biquíni mesmo, né? A galera já tava ali no clima de piscininha, aquela
0: que
3: coisa
0: é
3: e
0: isso,
3: tal.
0: Bicho.
3: Rolou ali mesmo no silêncio da tarde, cara.
0: Ele quis zoar os amigos.
2: Não, vocês não tava nem vendo, né?
0: Tava então, nem os amigos estavam. Ah, foi isso que ele fez com a namorada. Ele falou, quer aproveitar? Vamos aproveitar, ninguém tá vendo. Mandou essa. Eita, nós. Mas ele que falou, ele mesmo que falou, ele não falou com essas palavras, mas ele falou exatamente isso, vamos aproveitar o clima.
1: Vocês acham que os cegos não fazem as coisas?
0: Claro que faz, claro que faz.
2: E faz bem pra saúde, viu?
0: Claro que faz, faz mais que muitos aí. Olha aqui, 17ª rodada do Brasileirão acabou, né?
2: Acabou, amigo.
0: Acabou, amigo.
1: Ah,
0: o líder é o Palmeiras com 38 pontos, 7 na frente do Flamengo.
2: Sim, viu? Sábado no Maracanã, 3-0, hein, do Flamengo.
0: Ô, Calvão, o que aconteceu? 3-0 Palmeiras em casa.
4: Não era pra ter dado esse vexame dentro de casa.
0: É, mas teve gente reclamando lá da expulsão.
2: Do
0: pessoal
2: Carrascal,
0: falando assim...
2: Né?
0: Ah, porque expulsou muito cedo.
4: Carrasca.
0: O árbitro foi muito rigoroso. Gente, a regra diz: pé alto é para expulsão. Não tem discussão com pé alto.
2: Não tem papo, pai.
0: Não tem discussão com pé alto. Às vezes, quando passa longe e tal, aí o árbitro pode interpretar que foi algo involuntário, mas ali não, cara. Ali foi diretamente na disputa de bola com a bola na cara, com o pé na cara do Murilo. Na cara, cara.
4: Caramba.
0: Depois ele foi, inclusive, com uma marca no rosto.
4: É karatê.
0: Tô dizendo, sabe por quê? Eu tava assistindo o jogo e na hora do lance normal, sem passar repetição, em velocidade normal, eu olhei e falei, é vermelho.
4: É, amigo.
0: Não tem dúvida, Paulo Gomes.
4: Ele achou que eu tava no Muay Thai.
0: Então, mas não, é porque tem, especialmente torcedor do Flamengo, reclamando.
2: Não, ele foi multado pelo Flamengo, viu?
0: Tem que ser mesmo, porque é a terceira expulsão na temporada.
2: Isso,
0: e meio gratuita. Teve aquela da Supercopa também contra o Corinthians na cara do Bidon, que não existe.
4: Pode acontecer.
0: É. Então, porque eu vi muito torcedor do Flamengo botando a culpa nesse lance pro Flamengo perder e que o árbitro foi muito rigoroso. Cara, rigoroso ele não foi, ele aplicou a regra certinho. Não tem essa.
4: Ah lá.
2: E o Palmeiras quis nem saber.
0: Ué, tem que saber. Quem quer ganhar o campeonato tem que ir pra cima mesmo. Flamengo, então, fica com 31. 38 pro Palmeiras. Fluminense tem 30, perdeu também. Agora o São Paulo se segurou até onde deu, né? Não é mais o quarto colocado, porque deixou o Botafogo empatar no fim do jogo no sábado. É sexto colocado.
1: É o nono.
0: Quem passou o São Paulo foi o Atlético Paranaense. O Red Bull Bragantino assumiu a quinta colocação depois de vencer o Vasco. E o São Paulo agora é o sexto. Só que tem o seguinte, daqui a pouco vão jogar Bahia e Coritiba.
4: Olha aí.
2: Ah, tem mais um jogo da rodada.
0: Se um dos dois ganhar, passa o São Paulo também, o São Paulo fica em sexto.
4: Vai despencar, galera.
0: Quem também tem 25 pontos junto com o São Paulo, além de Coritiba e Bahia, é também o Cruzeiro.
4: Olha aí, amigo.
0: Entendeu? E aí é o seguinte, aliás, minto, São Paulo tem 25, Bahia, Coritiba e Cruzeiro 23. Décimo colocado é o Botafogo, que empatou no fim com o São Paulo com 22. O Vitória tem a mesma pontuação, Vitória que despachou o Inter. Atlético Mineiro, Internacional, Grêmio e Corinthians todos com 21. O Vasco, primeiro time fora da zona do rebaixamento, com 20. E no Z4 tem Santos com 18, Mirassol que está reagindo com 16, Remo com 15, Chapecoense com 9. E essa semana tem Libertadores e Sul-Americana.
4: Mas olha, tudo bem, Flamengo perdeu, acontece coisa do futebol, vamos falar de Copa do Mundo?
0: O que você quer falar de Copa do Mundo?
4: Falar de Copa do Mundo.
0: O que você quer falar de Copa do Mundo?
4: Qualquer coisa, só pra não falar do Flamengo. Qualquer coisa.
0: Aliás, deu briga, quer que eu fale? Deu briga com o Flamengo também.
4: Deu briga.
0: O Flamengo pediu pra CBF parar o campeonato nessa rodada e adiar a 18ª pra depois da Copa.
4: Ah lá.
0: Não, vai ter jogo. Porque não era justo, porque vai ter mais um jogo, os jogadores vão ter que se apresentar.
2: Essa semana.
0: A CBF disse, é a data que a FIFA obrigou todo mundo a se apresentar. Ah, só que a UEFA, Federação Europeia, fez um pedido formal para a FIFA, porque sábado agora tem a final da Champions League. E aí a UEFA pediu liberar os jogadores que estarão na Copa, mas que disputam a final da Champions. E a FIFA liberou.
2: Ah lá.
0: Então o Flamengo diz, por que que a CBF também não pede para ajudar os seus afiliados?
2: É, tá chorando demais também o Flamengo, né?
4: Vamos falar de seleção? Tem amistoso chegando. É, então, amistoso vem aí.
2: Domingo, não vai falar?
4: Não vai falar.
2: Não
4: precisa falar de Flamengo.
2: Estação Band FM.
4: Vamos falar.

0: Band FM, Bruno Diegues com um sorriso maroto, clique aqui no nosso Estação Band
1: caneta
0: FM,
1: azul,
0: vem cá.
1: Caneta azul, está marcada com a caneta azul.
0: Qual foi o lugar mais inusitado onde você usou a sua caneta azul?
2: Primeiramente, boa noite, né? Boa noite.
0: Vem pra cá, Manuel, vem pra cá.

0: Teve amorzinho num lugar inusitado,
1: já
0: diferente?
1: Já teve?
2: Opa! Já teve, com certeza.
0: Onde
2: já
0: é que foi?
2: Já teve no carro.
1: É mesmo? No carro. Mas é difícil ali, hein, Manuel?
2: Já foi no carro, mas no carro é normal. Não, mas foi no porta-mala, no porta-mala. Imprensei a menina lá dentro, imprensei ela.
0: Que é isso? O que é imprensar, menina?
2: Imprensei, é arrochei ela.
1: Arrochei. Hot dog, ó. Pensar. Hot dog prensado?

0: Band FM, Bruno Marrone, um sonhador aqui no nosso Estação Band FM. Ô, Paulo Gomes, conta as novas aí. Ô, Manuel, participa aqui com o Paulo Gomes, que eu acho que você sempre tem que dar a sua opinião nas notícias.
1: Não, então...
0: Fala aí.
1: A Maraísa...
0: Maraísa.
1: É, deu um, tá, um, tirou alguns dias de folga. É a Maraísa que faz com a Maiara, né?
2: É, Simone Maraísa.
1: Não, Maiara e Maraísa.
2: Maiara e Simoniza.
1: Não, Maiara e Maraísa.
2: É isso.
0: Ajuda,
2: isso.
0: Manuel.
2: É, isso.
1: Ela tá noiva mesmo do Mocó. Lembra do Fernando Mocó?
0: Lembro, que vai e volta, vai e volta.
1: Vai, mas ficou. Tá noiva. E eles foram, sabe pra onde eles foram? Pros Lençóis Maranhenses.
0: Olá, gente.
2: Bota mais.
1: Caramba, e ela tava...
0: Lindo.
2: Os Lençóis.
1: Lindo. É, Lençóis. É, Manuel.
2: Lençóis Maranhenses.
1: É. Ela tava com um look assim, meio de sereia, né?
0: Nossa,
1: e aí, nos Lençóis Maranhenses, a água é mais cristalina, né?
0: É.
1: Pra quem não foi, né?
2: É verdade.
0: Tem aquela areia branquinha.
1: E aí, ela escreveu uma coisa aqui e botou risos. Aí eu não sei se ela fez o que ela escreveu. Ela pegou uma foto assim, dos Lençóis com a água parada ali e ela escreveu assim, ó, dá pra nadar pelado.
0: Ah, é? Já foi lá, Manuel?
2: Já fui, mas nadar pelado não, né?
1: Não?
0: Não?
2: Já fui lá. Só não nadei pelado.
0: Eu vou lá nadar pelado. Vou tirar férias segunda-feira, vou pra lá na... Compromisso, nas minhas férias vou pros Lençóis nadar pelado.
1: O Manuel já ficou pelado debaixo dos Lençóis.
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0: Eu vou nadar pelado lá, vocês vão olhar a foto.
1: Meu Deus, será que dá?
0: Eu vou te...

0: Murilo Rufi, saudade estranha aqui no nosso Estação Band FM.
1: Bom demais, hein?
0: Finalzinho do programa. Olha aqui, ô Manuel. Big copo térmico da Band FM, mais o mascote da Band pro nosso amigão Maurício Jacomassi. Aí, ó. Maurício Jacomassi ganhou. Parabéns, Mauricião, você ganhou.
2: Jacomassi quem?
0: Só passar aqui na Band FM pra retirar. Que é isso, mano?
2: Não, ele não entende.
1: Manuel, amanhã eu vou querer música. Se vira, vai fazer na hora.
0: Amanhã vai ter música.
2: Vou fazer.
0: Tá? Pensa aí. Casal transarino, pode pensar.
3: Casal transarino.

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1: Fala mais do trânsito em São Paulo pra gente, Débora.
2: Robson, manifestantes que estavam na Paulista desceram pela Augusta em direção à Praça Roosevelt e tem bloqueio entre Antônio Carlos e o Parque Augusta. Acabou que a Consolação agora é um caminho melhor. 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Beijo, ótima noite.
1: Beijo, Débora. Boa noite.
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0: rede aí.
1: Eu acho que você tem que mandar aquela mensagem. Mas manda o que tá no seu coração.
2: Porque se fosse eu falaria.

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0: aqui na festa do Belo hoje? E apaixonado também? Pode ser, né? Por quê? Pro solteiro.
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Agora fala o seguinte, ó. Vira pra tua esposa, namorada, noiva. Fala assim: você é a razão da minha vida. Tudão.